0: com TV, também o Bruno Mars, That's What I Like, Dua Lipa Illusion, Weekend Blind Lights. Assim começamos a nossa noite de segunda-feira. Vamos juntos, aqui quem fala é o Ricardo San, na PAN, com as melhores na número 1 do Brasil.
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2: 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Benson Boone.

0: Lola Young aqui na Jovem Pan com Messi. Antes teve Nelly Furtado e Promiscuous Girl.
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Legião Urbana, Tempos, aqui na Jovem Pan, Ted Swings também, Katy Perry, Taylor Swift, Coldplay, muito mais. E a noite só tá começando, vem muito mais por aí. Se liga aqui na número 1 do Brasil, eu sou Ricardo San, na Jovem Pan, e tamo junto, curtindo as boas. Não saia da Pan.

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4: Taming Pala.
2: Run from the sun like Dracula.
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0: Ordinary e Alex Warren aqui na Jovem Pan, finalizando a sequência das sete melhores. Teve antes o Bruno Mars, Sam Fender com Olivia Jean, Sabrina Carpenter, BTS, Hundreds e Tame Impala com Genie.
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0: E vem com Pink Panthers e Zara Larsson, Stateside.

0: por você, Barão Vermelho, aqui na Jovem Pan, a número 1 do Brasil. Hoje teve o Neo com Closer.
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6: Bora com mais músicas aqui na número 1. Do seu lado, tem Jota Quest aqui na Pan.

0: Don't Look Back in Anger, os irmãos Gallagher aqui na Jovem Pan Oasis. Antes teve Barão Vermelho. Continue aqui na número 1 do Brasil.
1: 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Conexão tá de volta aqui na Pan e para marcar os 60 anos de Janet Jackson. Aliás, que família talentosa, hein? A revista Billboard irá transmitir a partir do dia 16 uma semana inteirinha de podcasts especiais discutindo a incrível carreira da irmã do rei do pop. Vale lembrar que entre 1986 e 2001, Janet Jackson lançou 5 álbuns. E todos eles decolaram rumo ao primeiro lugar das paradas americanas. E o show virtual Voyage, que apresenta imagens sensacionais digitalizadas do ABBA, já superou a marca dos 4 milhões de espectadores desde sua estreia em Londres. E por conta da procura ser cada vez maior, os produtores do espetáculo adiantaram que a atração deve ficar na capital inglesa pelo menos até o ano que vem. 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
15: É hora de Dua Lipa, Hallucinate.

Birds of Feather, Billie Eilish aqui na Jovem Pan. Bora curtir o rock nacional agora. É a vez do Capital Inicial, a sua maneira.

0: My Universe. Daqui a pouquinho tem muito mais pra você.
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0: Lady Gaga e Bruno Mars aqui na Jovem Pan. Die with a smile. Sou Ricardo Santo, indo nessa. Vem aí a Pri Oliveira com os clássicos da Pan e o melhor do flashback pra você aqui na número 1.
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1: Sigam meus bons, direto pro ano de 1984. Abrindo clássicos de hoje com Pretenders, Don't Get Me Wrong. E não, não fica só nisso, não. Você vai ouvir também Alanis Morissette, Bob Marley, Madonna, Natalie Imbruglia e muito mais. Tem Talk Talk, Mike and the Mechanics. Tudo isso a partir de agora aqui no Clássicos da Pan. Todos os dias, a partir da meia-noite, horário de Brasília. Essa é a viagem no tempo que a gente faz. Pri Oliveira por aqui falando com você, hein?

0: Bob Marley, Could You Be Love? Meia-noite 9, horário de Brasília, tem pra você agora Eurythmics chegando com Here Comes the Rain Again.
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Esse é o Clássicos da Pan, When in Rome, com The Promise, aqui no Clássicos, que traz pra você de volta os sucessos que passaram por aqui, dos anos 70 até os anos 2000. Esse som aqui foi de 1987, que você relembrou no Clássicos da Pan. Agora é hora de curtir o som de The Smiths. Na sequência, você vai curtir uma atrás da outra e muito mais. Ainda tem Mac and the Mechanics, Simple Red, Tears for Fears, aqui no Clássicos da Pan. Agora tem o som de The Smiths com There's a Light That Never Goes Out.

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0: 4h59, seja muito bem-vindo ao Jornal da Manhã com as principais notícias do Brasil e do mundo. Seja bem-vindo, já pegou seu cafezinho? Tô com o meu aqui pra gente se manter muito bem ativo e também informado, por que não, nesta terça-feira, dia 5 de maio. O presidente Lula assina a MP do novo Desenrola Brasil com juros de 1,99% ao mês para reduzir as dívidas de pessoas com renda de até 5 salários mínimos. Câmara aprova urgência no projeto que regulamenta a exploração dos minerais críticos com a criação de um fundo garantidor de até 5 bilhões de reais para estimular estudos na área. Planalto sanciona com veto lei que endurece penas para os crimes de furto, roubo, estelionato, receptação de produtos e roubo seguido de morte, que é o latrocínio. Morre terceira vítima do acidente aéreo com um avião de pequeno porte que bateu em prédio em Belo Horizonte. Polícia apreende último suspeito foragido de participação no estupro coletivo de duas crianças em São Miguel Paulista, no interior de São Paulo. Militares dos Estados Unidos afirmam ter afundado 6 embarcações iranianas que tinham como alvo navios civis, mas Teerã nega essa informação. Tudo isso e muito mais agora no Jornal da Manhã, primeira edição. Vamos juntos até às 7 com muita notícia para você. E a gente abre essa edição falando que o governo anunciou o Desenrola Brasil, o programa que tem como objetivo reduzir o endividamento da população. Informações com Marco Viana.
1: O governo federal lançou o novo Desenrola Brasil, uma aposta para reduzir o endividamento e reativar o crédito no país. A proposta prevê uma mobilização nacional de 90 dias para renegociação de dívidas. O foco são famílias com renda de até 5 salários mínimos, com descontos de até 90%. E juros limitados a 1,99% ao mês.
2: E é muito bom que o povo tenha capacidade de se endividar. É maravilhoso que a gente queira comprar alguma coisa, mas é só importante a gente estar chamando a atenção para que as pessoas façam as suas dívidas e não percam de vista as suas condições de pagamento. Sabe, está com o nome sujo no Serasa por causa de uma dívida de R$100, de R$150, de R$200. Não tem lógica isso. Aí, o mercado transforma esse cidadão num clandestino, porque ele não pode mais comprar nada a crédito, ele não pode mais ter conta em banco, ou seja, ele vira um freguês da bandidagem, da agiotagem.
1: Além da renegociação, o programa tenta atacar o comportamento que leva ao endividamento. Quem entrar no Desenrola pode ter o CPF bloqueado para apostas online por até 12 meses.
2: Estamos dizendo para as pessoas, olha, vamos fazer tudo isso, vai ter um fundo garantidor, agora vocês não podem continuar jogando em bet. Vocês não podem. Por isso é que nós estamos proibindo durante um ano das pessoas gastarem pouco do seu recurso fazendo jogo.
1: Pelo programa, 1% do valor renegociado será destinado à educação financeira. A ideia é evitar que o problema se repita.
2: Nós estamos tentando encontrar uma fórmula de tirar, sabe, a corda do pescoço dessa gente, para ele voltar a respirar normal, para ele poder voltar a sonhar, ter o seu nome limpo na prata, porque não é correto um cidadão brasileiro, um cidadã, sabe, tá com o nome sujo no Serasa por causa de uma dívida de R$100, de R$150, de R$200. Não tem lógica isso.
1: O novo Desenrola Brasil vai além das famílias e amplia o alcance do programa para estudantes, empresas e agricultores. A estratégia do governo é atuar em várias frentes do endividamento ao mesmo tempo. Mas o desafio não é só renegociar, é garantir que esse consumidor não volte a se endividar logo depois, principalmente sem uma educação financeira efetiva. No caso do FIES, os descontos podem chegar a 99% para estudantes de baixa renda. Empresas também terão mais prazo e crédito mais barato. Outra novidade é a possibilidade de usar parte do FGTS para abater dívidas. O governo estima que milhões de brasileiros sejam beneficiados, mas o desafio vai além da renegociação. Fazer com que a educação financeira funcione na prática e evitar um novo ciclo de endividamento. É o que vai definir o sucesso do programa.
0: Depois de idas e vindas, acontece nesta semana o encontro entre o presidente Lula e Donald Trump na Casa Branca. Os detalhes com o Matheus Dias.
3: A reunião na Casa Branca está prevista para a próxima quinta-feira. Lula viaja a Washington amanhã e deve retornar na próxima sexta-feira. O encontro está marcado desde janeiro, quando ambos os presidentes conversaram por telefone. Inicialmente aconteceria em março, mas a guerra contra o Irã adiou a viagem. A guerra, inclusive, será um dos principais assuntos. Lula tem feito várias críticas públicas a Trump por conta do conflito. Outro tema em pauta será o que restou do tarifaço. A tentativa de Lula de conseguir a retirada das tarifas restantes e de ouvir o posicionamento do colega sobre o que alega serem práticas de comércio desleais do Brasil. Além disso, a possibilidade do governo norte-americano considerar as facções criminosas do Brasil como organizações narcoterroristas, o que o governo brasileiro é contra. Lula também deve sugerir uma parceria entre governos para cooperação no combate à lavagem de dinheiro, tráfico de armas e intercâmbio de dados financeiros. A situação política da Venezuela, terras raras e a exploração de minerais críticos também devem ser assuntos debatidos, como ressalta o professor de Relações Internacionais do IBMEC RJ, José Niemeyer.
4: A indústria militar norte-americana depende da importação de minerais de terras raras que antes eram importados da China. A China está restringindo esta exportação desses elementos para os Estados Unidos. São fundamentais, por exemplo, para a produção de ímãs que serão acoplados aos mísseis, sejam defensivos, sejam mísseis ofensivos, que precisam desses ímãs, porque são ímãs que aumentam a resistência ao calor. Sendo assim, esta reunião entre o presidente Trump e o presidente Lula, na verdade, é uma reunião que aproxima os dois países também nesse campo ligado à corrida armamentista, à corrida por energia.
5: Às vésperas do encontro, Lula passa por turbulência aqui no país, pelo menos com o Congresso, e enxerga, segundo aliados, na diplomacia internacional, a chave para aumentar a popularidade que tem caído nos últimos meses.
3: É o que diz o professor de Relações Internacionais, Manuel Furriella.
6: A demonstração de um poder de diálogo internacional com a principal economia do mundo e a busca de oportunidades de negócio são interessantes ao governo brasileiro, ao presidente Lula neste momento. Ao presidente norte-americano, manter um bom relacionamento com o Brasil, agora que se construiu uma oportunidade de favorecer o abastecimento do mercado americano, que sofreu muitos problemas de inflação em tempos recentes, também podem ajudar no momento onde Donald Trump passará por eleições de meio de mandato, que sempre são muito desafiadoras para os presidentes americanos.
3: Esse será o terceiro contato pessoal entre Lula e Trump, desde que o republicano assumiu o segundo mandato. Mas será a primeira vez que o petista será recebido na Casa Branca.
0: Dora Kramer analisa que um eventual encontro entre Lula e Donald Trump pode indicar uma mudança no tom brasileiro, já que pode impactar a estratégia eleitoral. Acompanhe.
7: O encontro de Lula com Donald Trump, se realmente acontecer como parece que vai acontecer, não será uma visita de Estado, que era a preferência do governo brasileiro. Foi marcado assim de última hora, vai ser uma reunião, de qualquer maneira, uma reunião de trabalho muito importante, mesmo não sendo visita de Estado. Além da pauta econômica e dos assuntos relacionados à segurança pública, há, claro, o aspecto político-eleitoral dessa visita. A primeira coisa, eu acho que talvez não a primeira, mas a mais importante de se observar, é como o presidente Lula vai se referir aos Estados Unidos e a Donald Trump depois desse encontro em Washington. É importante ver se Lula vai mudar ou não o tom das críticas que vinha fazendo ao presidente americano na tentativa de tirar vantagem eleitoral da defesa da soberania nacional. Se Lula amenizar os ataques e retomar aquele clima de boa química entre ele e Trump, é sinal de que as conversas sobre os outros temas em jogo podem ter caminhado bem. bem para o Brasil. Claro, bem entendido. Nesse caso, se for mesmo assim, se for bom para o Brasil, o presidente candidato à reeleição mudaria o discurso, acentuando as próprias qualidades de negociador. Para quê? Para, de qualquer modo, sendo o resultado do encontro positivo ou negativo, ele continuar faturando politicamente com as relações em relação aos Estados Unidos.
0: A Câmara dos Deputados deu início aos trabalhos da comissão especial que vai analisar a PEC que acaba com a jornada de trabalho 6x1 no país. Os detalhes na reportagem de Beatriz Souza.
8: Começaram a contar as sessões plenárias deliberativas para a apresentação de emendas ao texto da PEC que prevê o fim da escala 6x1. O anúncio foi feito pelo presidente da Câmara dos Deputados, Hugo Mota, no Dia do Trabalhador. Mota, para poder dar celeridade, convocou sessões deliberativas extras às segundas e sextas, dias de pouca movimentação na Câmara. Ao todo, são 10 sessões para a apresentação dessas emendas. Mesmo assim, a comissão especial tem o prazo de até 40 sessões para poder concluir os trabalhos antes de ir ao plenário. Após as 10 primeiras sessões, o deputado Léo Prates, que é o relator, já pode então apresentar o parecer e pedir que a matéria seja então levada ao plenário para poder ser votada. Tanto o presidente da Câmara, Hugo Mota, quanto o presidente Lula têm uma disputa sobre a titularidade da proposta em ano eleitoral. O presidente Lula, por exemplo, já tinha anunciado uma campanha publicitária pedindo o fim da escala 6x1 e destacando o projeto enviado pelo governo executivo para a Câmara dos Deputados. Agora, na comissão especial, vai ter a apresentação do plano de trabalho do relator, deputado Léo Prates, e também os debates sobre compensação, carga horária e também o prazo de adaptação para o setor dos empresários.
0: O PL da dosimetria aprovado pelo Congresso agora depende da promulgação do Planalto para entrar efetivamente em vigor. Na semana passada, o Congresso derrubou o veto do presidente da República. A reportagem é de Janaína Camelo.
9: Já está na mesa do presidente Lula a mensagem do Congresso Nacional comunicando a decisão dos parlamentares que derrubou o veto ao PL da dosimetria. O ofício foi encaminhado pela mesa diretora do Senado à Casa Civil da Presidência da República. Agora, Lula tem 48 horas para promulgar a lei que reduz as penas aos condenados no 8 de janeiro, o que inclui os presos na trama golpista, como o ex-presidente Jair Bolsonaro.
10: Lula já decidiu, não vai promulgar o veto rejeitado. Vai deixar para que Davi Alcolumbre assine a lei, beneficiando os responsáveis pelos ataques do 8 de janeiro e pelo plano de um golpe de Estado. O regimento do Senado diz que, não havendo a promulgação por parte do presidente da República no prazo determinado, aí é o presidente do Senado quem deve promulgar, também num prazo de 48 horas.
9: De acordo com o regimento, se o presidente do Senado não promulgar no prazo, cabe ao vice-presidente da Casa fazer a promulgação imediatamente. Depois, o objetivo do governo Lula é judicializar a derrubada do veto, ou seja, acionar o STF. Mas está discutindo politicamente qual vai ser a estratégia, se a medida jurídica será tomada pelo próprio governo ou pelo PT, por exemplo. A Advocacia-Geral da União, ainda sob a chefia de Jorge Messias, derrotado para a vaga de ministro do Supremo, aguarda uma orientação do Palácio do Planalto.
0: José Maria Trindade analisa os desdobramentos do PL da dosimetria e como devem ser os ritos judiciais a partir do envio ao Planalto. Acompanhe.
11: Pois é, esse assunto da dosimetria já está, por natureza, judicializado. Não há outro caminho, ou seja, vai passar pelo Supremo Tribunal Federal. Agora é o presidente Lula não sancionar, o Congresso vai promulgar, é assim que manda a Constituição, e aí fica um instrumento. Os condenados pelos atos do dia 8 terão, obrigatoriamente, que pedir ao Supremo Tribunal Federal a redução de penas para os seus clientes. É assim o processo. Olha, a Débora do Batom, lembra dela que passou um batom na estátua, na Temes, que fica em frente ao Supremo Tribunal Federal, condenada a 14 anos, já se antecipou e já fez o pedido. O advogado pediu ao Supremo Tribunal Federal e assim será com o ex-presidente Jair Bolsonaro e todos os condenados. Os advogados pedem ao ministro Alexandre de Moraes, que é o relator do processo, e aí está judicializado por natureza, não há outro caminho. E aí ele vai interpretar a lei e dizer quem tem direito à redução e de quanto será essa redução. Agora, para tornar a lei inconstitucional é outro processo. Digamos que o ministro Alexandre de Moraes, ele vai receber as primeiras ações, né, pedindo a redução. E ele considera, ele pode dizer, olha, eu não vou aceitar porque essa lei é inconstitucional, porque ela não é recepcionada pela Constituição nesses e nesses e nesses artigos. E aí o assunto vai para o plenário do Supremo Tribunal Federal. Portanto, isso é natural, é um assunto que tem que passar obrigatoriamente pelo ministro Alexandre e pelo plenário do Supremo Tribunal Federal. Agora, o grande debate é o seguinte: o Supremo, diante desta fragilidade, desta crise interna, está com autoridade para considerar inconstitucional uma lei aprovada na Câmara, aprovada no Senado, vetada pelo presidente da República? E o veto foi derrubado na Câmara e Senado e agora o Supremo considera inconstitucional? É uma autonomia e uma autoridade que dizem aqui que o Supremo não está dominando neste momento. Agora, veja que situação chegou o Supremo Tribunal Federal, né?
0: O ex-presidente Jair Bolsonaro deixou o Hospital DF Star em Brasília 3 dias depois de ser submetido a uma cirurgia no ombro. A reportagem é de Misael Mairetti.
12: O ex-presidente Jair Bolsonaro do PL já está em casa se recuperando da cirurgia no ombro. A equipe médica responsável realizou uma artroscopia, que ocorreu dentro do esperado. Bolsonaro apresentou lesões em 2 tendões. Além disso, a equipe realizou técnicas complementares para melhorar o funcionamento do ombro e reduzir dores, como a intervenção no tendão do bíceps e um procedimento para ampliar o espaço da articulação. É o que explica Brasil Caiado, médico que acompanha o ex-presidente.
13: Uma cirurgia, total sucesso. O presidente foi internado no dia 1º de maio para uma cirurgia no ombro direito, manguito rotador direito. Foi um diagnóstico prévio feito durante a última internação para o controle da pneumonia. Então foi uma cirurgia eletiva já pré-agendada. O procedimento cirúrgico em si transcorreu sem nenhuma intercorrência, tranquilo, o paciente se comportou de forma estável e o pós-operatório também.
12: No pós-operatório, a principal preocupação é o controle da dor, que costuma ser intensa nesse tipo de cirurgia. Segundo o médico, esse aspecto está sob controle e o paciente já iniciou movimentos leves com cotovelo e mão.
14: A recuperação do ex-presidente Jair Bolsonaro do PL deve ser longa, expectativa de durar entre 6 a 9 meses. E ele também deve permanecer 6 semanas usando uma tipoia antes de fazer uma fisioterapia específica para o ombro.
12: É o que explica o médico ortopedista Alexandre Paniago.
15: O planejamento pré-operatório que a gente havia feito, ele foi espelhado durante a cirurgia de forma muito satisfatória. A preocupação nossa inicial desses pós-operatórios de ombro, né, é sabido que existe uma dor de grau elevado e essa dor, graças a Deus, a gente conseguiu controlar essa dor, né. Agora o pós-operatório dele, a gente já começou com ele a fazer fisioterapia, tanto do cotovelo quanto da mão. Ele vai permanecer de tipóia durante 6 semanas, né, e depois ele vai para a fisioterapia efetiva. A gente espera um tempo de recuperação para ele poder, a gente dá alta para ele, na verdade, entre 6 e 9 meses.
12: O ex-presidente Jair Bolsonaro recebeu alta hospitalar nesta segunda-feira e retornou para casa, onde segue em prisão domiciliar.
0: Um avião monomotor de pequeno porte caiu e bateu em um prédio residencial na região nordeste de Belo Horizonte, Minas Gerais. Ao menos 3 pessoas morreram. Confira com Pedro Trito.
16: O helicóptero da TV Globo registrou o avião voando pelo bairro Silveira, em Belo Horizonte, e atingindo um dos prédios. Pelas imagens, é perceptível que a aeronave de pequeno porte sobrevoa por vários edifícios. Após passar por uma avenida, vai perdendo altitude a cada segundo que passa. Ao final, é possível ver o exato momento do impacto. Uma câmera de segurança captou a queda de outro ângulo. A aeronave decolou do aeroporto da Pampulha, também na capital mineira, a 12h16 e caiu ao 12h19. Segundo informações do Corpo de Bombeiros, 5 ocupantes estavam na aeronave no momento do acidente. 3 morreram, entre eles o piloto. Outros 2 continuam internados. Um grande buraco se formou na parede do edifício de 3 andares. Por sorte, nenhum morador ficou ferido. De acordo com a moradora Valdete Martins, o barulho foi ensurdecedor.
17: Eu estava dentro do meu apartamento, aí eu vi o avião vindo. Vi um barulho muito forte. Aí achei que tivesse batido uma asa, alguma coisa. Aí depois eu vi um barulho muito mais forte. Quando eu olhei na janela de novo, o avião estava caído entre o meu prédio e o estacionamento.
16: Ela também contou que a aeronave bateu no corredor entre a sala e a área de serviço da casa dela.
17: Tentei correr e sair, mas não consegui, porque as portas estavam emperradas. O motor do avião estava no corredor entre a minha sala e a minha área de serviço.
16: O acidente aconteceu em uma rua paralela à Avenida Cristiano Machado, uma das principais vias da capital mineira. Ambulâncias do SAMU e a Defesa Civil de Belo Horizonte também foram acionados rapidamente. O piloto reportou à torre de controle do aeroporto da Pampulha que estava com dificuldades na decolagem. Segundo a delegada Andrea Polschmann, da Polícia Civil, testemunhas viram que o avião apresentou problemas assim que decolou.
18: O voo estava partindo, saiu de Teófilo Otoni, pousou aqui na Pampulha, tinha duas passageiras, desceram e subiu mais um, e estava com destino a São Paulo. As informações que a gente tem já de uma testemunha é que já no próprio aeroporto aqui da Pampulha, já, a decolagem já não foi a correta, que já estava perdendo altitude já ali aqui na Pampulha.
16: A delegada explicou que o avião havia sido comprado recentemente e estava em processo de transferência. Um dos donos era Fernando Moreira Souto, filho do prefeito de Jequitinhonha, morto na tragédia. Segundo informações de familiares dos ocupantes da aeronave, eles decolaram de Teófilo Otoni e fizeram uma parada na capital mineira, de onde seguiriam para o aeroporto Campo de Marte, na zona norte de São Paulo. De acordo com o registro da Agência Nacional de Aviação Civil, o avião é um modelo EMB-721C. Fabricado em 1979. Ele tem capacidade para até 5 passageiros, além do piloto, e tem peso máximo de decolagem de 1.633 quilos. Ainda segundo a ANAC, o modelo não tinha operação autorizada para táxi aéreo.
0: Em entrevista ao programa Direto ao Ponto, o senador do PL, Sérgio Moro, disse que as divergências com Bolsonaro estão superadas e que não tem a pretensão de concorrer ao Planalto no futuro. As informações com o Misael Mainetti.
14: O pré-candidato ao governo do Paraná, Sérgio Moro, do PL, foi direto ao ponto ao comentar os desentendimentos com o ex-presidente da República, Jair Bolsonaro, do PL, e a filiação ao Partido Liberal. Segundo Moro, as divergências foram superadas.
19: Em 2022, eu já havia apoiado o Bolsonaro no segundo turno das eleições presidenciais. Veja, eu fui eleito senador, não tive o apoio dele, também não tive do Ratinho, mesmo assim, uma eleição difícil nós ganhamos, mas fui convidado por eles para ajudar, para tentar derrotar o Lula, porque eu sabia que o Lula seria uma tragédia moral e econômica do país. Quando você pega alguém que foi condenado criminalmente em várias instâncias, e aí por um subterfúgio processual, a meu ver, na verdade, uma reviravolta política, e você coloca esse indivíduo na presidência do país, você destrói a espinha moral dorsal do país. E as políticas econômicas todas erradas. Veja aí, as famílias estão endividadas, as pessoas com dificuldades, os juros lá nas alturas. Então, eu me uni agora ao Flávio Bolsonaro, que conheci mais profundamente nesses últimos 4 anos ali do Senado, para a gente derrotar esse projeto. O Flávio Bolsonaro é o único candidato que tem condições de derrotar o Lula nessas eleições desse ano. E, acima de tudo, eu sou contrário ao governo do PT e ao Lula.
14: Questionado sobre as diferenças entre Jair e Flávio Bolsonaro, Moro reafirmou a moderação do filho 01. Para ele, Flávio é o único que pode deter o governo Lula.
19: E o Flávio, a minha impressão, é uma pessoa de princípios, de valores, segue, né, essa linha de política da direita, defesa da família, defesa das liberdades, defesa da propriedade, mas ele tem também um perfil mais moderado, né, mais, vamos dizer assim, tranquilo de se lidar e conversar, o que não significa que não seja uma pessoa firme nos seus princípios. Então, creio que o país, ele precisa virar essa página do governo Lula, e é o caminho necessário para a gente poder virar essa página. Hoje é o candidato que já ultrapassa, até no Datafolha, que normalmente é uma pesquisa, não vou dizer enviesada, mas é uma pesquisa que normalmente reflete um pouco mais, a meu ver, a preferência do eleitor de esquerda, mas até no Datafolha hoje o Flávio está na frente, né, no segundo turno em relação ao Lula, e no primeiro turno já muito próximo. Então a virada chegou e a gente precisa desse passo para a gente conseguir mudar o país. Ó, ninguém aguenta mais 4 anos de endividamento das famílias, recordes de recuperação judicial das empresas, juros lá nas alturas, e eu acho que a moral do país está destruída.
14: O pré-candidato ao governo do Paraná, Sérgio Moro, do PL, disse que respeita muito o atual governador do estado, Ratinho Júnior, mas acredita vencer as eleições já no primeiro turno por fazer forte oposição ao governo Lula.
19: Nunca fui adversário ou opositor do governador Ratinho Júnior, mas eu tenho um projeto meu que é independente. Eu existo independentemente do governador, tenho uma história. Primeiro uma história como juiz, depois uma história de combate à corrupção na Operação Lava Jato e também enfrentamento ao crime e ao crime organizado com o ministro. E no Senado hoje, veja, aquilo que eu prometi em 22, que votaria consistentemente contra o governo Lula, a favor da segurança pública, contra as drogas, para proteger também a família brasileira, a gente cumpriu, tanto eu como a minha esposa, a deputada federal Rosângela Moro, né, que está comigo lá no Paraná. Então a gente fez aquilo que havia prometido ao nosso eleitor. E acredito que o eleitor paranaense acredita nesse projeto. Tanto assim que as pesquisas estão nos mostrando, né, com muita humildade aqui, na dianteira, até com possibilidade de ganhar no primeiro turno.
14: Sérgio Moro chamou de otimismo cauteloso o que sente em relação ao andamento do caso Master. Elogiou o ministro do Supremo Tribunal Federal, André Mendonça, na condução das ações. E relembrou a Lava Jato, pontuando condenação de pessoas de direita e de esquerda, para refletir que ninguém, nem ministros, devem estar isentos de investigação e eventual condenação.
19: E nós temos um desafio institucional, porque essas investigações estão chegando em gente muito poderosa, ou já chegaram em gente muito poderosa, inclusive tem transações suspeitas envolvendo ministros, né, pelo menos 2 ministros do Supremo Tribunal Federal. Isso tem que ter consequência, ninguém pode estar acima da lei. Não pode ser um senador, não pode ser um deputado, não pode ser um jornalista, não pode ser o presidente da República, mas também não pode ter ministros do Supremo Tribunal Federal. Temos que investigar a fundo, nem que seja para chegar depois e concluir, não teve nenhum problema. Ao que não pode obstaculizar as investigações.
14: Moro responsabilizou o governo Lula por esvaziar políticas de segurança pública, culpando a atual gestão por tornar como carro-chefe colocar câmeras corporais em policiais e não lutar contra bandidos e organizações criminosas.
19: O governo Lula passou os 2 primeiros anos sem qualquer projeto da segurança. E quando ele falava em segurança pública era o quê? Colocar câmera corporal em policial. Olha, pode até discutir essa política pública, mas não pode ser o carro-chefe da segurança pública. Num país que o crime organizado cresce, que a violência se tornou endêmica, o governo federal preocupado em câmara e policial. Então, havia um receio correto dos governadores de perder a autonomia e ser forçado a adotar políticas de segurança que, na verdade, protegiam bandidos e não protegiam o cidadão. Agora, as alterações que o Mendonça Filho fez e que foram aprovadas na Câmara deixam o texto mais palatável, mais seguro para a gente votar e aprovar. Vai para o Senado agora, deve ter alguma discussão. Claro que sempre pode ter questões pontuais a serem trabalhadas, mas a PEC da segurança hoje é muito melhor do que aquele texto que foi apresentado inicialmente pelo governo federal.
14: Moro disse que não tem pretensão de tentar o Planalto no futuro e chamou de louvável a PEC do fim da reeleição, proposta para acabar com a possibilidade de um segundo mandato consecutivo para cargos do Poder Executivo, ou seja, presidentes, governadores e prefeitos. 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
0: Jornal da Manhã, agora 5 horas 29 minutos.
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0: Agora 5 horas 32 minutos, apesar da maior derrota do governo petista no Congresso, com rejeição histórica de Jorge Messias ao Supremo Tribunal, o presidente Lula manterá Jacques Wagner como líder do governo no Senado. Vamos acompanhar na reportagem de Matheus Dias.
5: Lula evitou a caça às bruxas após 2 derrotas no Congresso e vai manter Jacques Wagner como líder do governo na Casa Alta. Isso porque o presidente se irritou com aliados do governo que são contrários ao senador Jacques Wagner terem suposto que o senador teria traído o presidente e não articulado da maneira correta a indicação de Jorge Messias à vaga do Supremo Tribunal Federal. Essa suposição ganha força depois do resultado da votação no Congresso. Isso porque horas antes da votação, o senador Jacques Wagner teria dito ao presidente que Jorge Messias ganharia 45 votos favoráveis. Horas depois, diminuiu o número para 41 votos favoráveis, os mínimos para aprovação. O resultado: Messias teve apenas 34 votos favoráveis à indicação pelo Senado. Esses votos que seriam 7 votos a menos do que o necessário para que ele fosse aprovado. A fala, então, dos parlamentares é de que ele não teria articulado da maneira correta e não teria tido um termômetro exato, feito com que o governo não pudesse fazer uma ação às vésperas da votação, uma pressão mais intensa para conseguir garantir a aprovação de Jorge Messias. No caso, o senador Jax Wagner ainda foi flagrado conversando com Davi Alcolumbre minutos antes da votação. Na conversa, Alcolumbre teria adiantado a ele qual seria o resultado da votação, o que fez os aliados e até críticos de Wagner serem mais enfáticos ao presidente Lula. Fato é que Lula, mesmo assim, não perdeu a confiança no amigo político de mais de 40 anos e que tem acesso direto ao gabinete do presidente, um dos maiores aliados petistas. Lula manteve ele no cargo após reunião no Palácio da Alvorada.
0: Ainda sobre essa questão, o vice-presidente da República, Geraldo Alckmin, voltou a lamentar a rejeição de Jorge Messias para a vaga no STF. Detalhes com Beatriz Manfredini.
1: O vice-presidente da República, Geraldo Alckmin, comentou o encontro entre o presidente Lula e Trump, marcado para a próxima quinta-feira nos Estados Unidos. Alckmin citou a boa química entre os líderes e afastou possíveis dificuldades devido às críticas de Lula à atuação norte-americana nas guerras e ao realizar intervenções.
2: Eu torço para que essa boa química que ocorreu entre o presidente Lula e o presidente Trump possa fortalecer ainda mais em benefício de dois grandes países, duas grandes democracias do Ocidente, que é o Brasil e os Estados Unidos.
1: Em evento em São Paulo, Alckmin lamentou ainda a negativa de Jorge Messias para a vaga no Supremo Tribunal Federal e apazigou qualquer clima ruim entre governo federal e Congresso Nacional, ressaltando mais uma vez a capacidade de diálogo de Lula.
2: Primeiro, quero lamentar a não eleição do Jorge Messias, porque é uma pessoa preparada, jurista, com experiência, com um espírito público, uma vida dedicada ao serviço público, mas enfim, isso compete ao Congresso Nacional. Ruim, porque você vai ficar com um ministro a menos, né, 10, um Supremo já sobrecarregado de processos. Eu acho que o presidente Lula está definindo, né, a sua nova indicação.
1: O vice-presidente também negou que a segunda etapa do programa Desenrola tenha cunho eleitoral.
2: Não tem relação com eleição. O governo já fez o Desenrola na sua primeira etapa. Isso já foi feito há mais de um ano atrás. Como nós temos um nível de endividamento alto e preocupante, o que o governo quer? Tirar as famílias do crédito rotativo, do cheque especial, de financiamentos com valor de juros de 5% ao mês, absurdamente altos.
1: Geraldo Alckmin esteve em evento da Câmara de Comércio Sueco-Brasileira nesta segunda-feira.
0: Nora Kramer analisa que após a rejeição de Jorge Messias ao STF, o governo ainda não tem plano B para enfrentar uma indecisão, né, sobre quem será o indicado. Então, não tem ainda um consenso. Acompanhe, então, a análise de Dora Kramer.
3: Depois de quase uma semana daquele susto da rejeição da indicação de Jorge Messias para o Supremo Tribunal Federal, ainda não há um plano B do governo para contornar a derrota. Claro, há muita especulação, mas nenhuma decisão tomada. A oposição, que saiu vitoriosa no lance, assiste à indecisão de camarote. Alguns governistas falam que o presidente Lula vai insistir em fazer uma nova indicação o mais rápido possível. Outros acham mais prudente deixar isso para depois da eleição, deixar a poeira baixar bem, mas há ainda quem defenda que seria feito o que o presidente faça assim, aquela indicação impossível de ser recusada, de repente uma mulher negra com altíssimo saber jurídico. E nesse caso, essas pessoas, quem defende essa ideia, diz que aí ficaria claro que a recusa do Senado seria uma mera retaliação política. Mas, seja qual for o caminho escolhido, nenhum deles, por enquanto, seria uma solução à altura da derrota que foi imposta ao presidente. Isso é uma das poucas certezas. A outra é que o governo não pode agir por impulso e deve adotar ao menos 3 critérios na decisão: cautela, cálculo político e, sobretudo, nervos de aço.
0: O governo reduziu o limite de comprometimento de aposentados e servidores com empréstimos consignados, com desconto direto na folha de pagamento. A medida é parte do pacote de ações para reduzir o endividamento dos brasileiros. Beatriz Souza.
4: Além de famílias e estudantes, o Desenrola será voltado também às empresas e produtores rurais. No caso do Desenrola Rural, que está sendo relançado, a novidade é a ampliação de prazo para renegociação de dívidas até 20 de dezembro de 2026. 1,3 milhão de agricultores poderão ser beneficiados. No caso das empresas, a expectativa é beneficiar 2 milhões de CNPJs por meio de melhorias nas linhas do Procred e do Pronamp. Para companhias com faturamento anual de até R$ 360 mil, reais, o programa prevê mudanças no Procred 360, entre elas, a ampliação da carência de 12 para 24 meses, aumento do prazo total de pagamento de 72 para 96 meses. Crédito de inadimplência passa de 14 para 90 dias. A ampliação do limite de crédito de 30% para 50% do faturamento, podendo chegar a 60% no caso de empresas lideradas por mulheres. Para empresas com faturamento anual de até R$ 4.800.000, reais, o programa estabelece a ampliação da carência de 12 para 24 meses, o aumento do prazo total de pagamento de 72 para 96 meses, crédito de inadimplência passa de 14 para 90 dias, aumento do limite total de crédito de R$ 250.000 reais para R$ 500.000. Reais. O ministro da Fazenda, Dario Durigan, disse que o objetivo é resolver aquelas dívidas mais recentes.
6: É importante notar que esse tipo de medida, ele não é uma medida recorrente. Nós estamos fazendo essa medida por ter passado por um período de alto endividamento e juros altos, e o período de alto endividamento, lembrando, principalmente vem lá da pandemia, com taxa de juros no país muito alta, e agora a gente está de novo na perspectiva de ter uma redução, um corte de taxa de juros. É importante que não só a taxa oficial do país caia, mas a taxa aplicada às pessoas caia também. Então aqui não há nenhuma outra perspectiva de novo programa. Isso é feito de maneira pontual para, como eu disse ao camarote, dar um primeiro passo numa reestruturação de dívidas do país.
4: Ao mesmo tempo, o governo anunciou novas regras para os empréstimos consignados, quando há desconto na folha de pagamentos para servidores públicos e para aposentados e pensionistas do INSS. A partir de agora, os beneficiários do INSS e os servidores só poderão comprometer até 40% da renda. Antes, esse limite era de 45%. Além disso, para aposentados e pensionistas do INSS, haverá ampliação do prazo máximo das operações de 96 para 108 meses, com possibilidade de carência de até 3 meses. Simplificação do acesso por biometria e redução gradual dos limites a partir de 2027.
6: Para construir algo estruturante, a gente precisa dar o primeiro passo. Isso foi tentado em 2023, a gente deu um bom primeiro passo, contando com uma trajetória de juros que não se percebeu, em especial em 2024 e depois durante o ano de 2025. Nós vamos fazer isso agora olhando para um lado estruturante da dívida das pessoas. Por isso que é importante melhorar os consignados, seja do INSS, seja do servidor público, seja o consignado privado, que nós ainda vamos tratar dele nas próximas semanas. Porque esses consignados ou os CDCs com garantia, né, que é o crédito pessoal com garantia, que você tem a garantia do carro, do apartamento, os juros é muito mais baixo, dada a diluição do risco. Então, a ideia aqui é dar um primeiro passo. A gente está vendo que parte importante de pequenas empresas, de famílias, de estudantes, estão num nível com a dívida muito alta. Ao reduzir a dívida e permitir que ela passe a pagar a dívida, que antes ela não conseguia, a gente reestrutura uma dívida a um juros mais barato daqui para frente. Essa é a ideia do programa.
4: Em contrapartida, o governo vai acabar com o cartão consignado e de benefícios para aposentados do INSS, que atualmente é de 10%.
0: Apesar dessas medidas, a expectativa para a inflação brasileira no fim de 2026 voltou a crescer, segundo dados do Boletim Focus do Banco Central. A reportagem de Rodrigo Viga.
7: Pela oitava semana consecutiva, o mercado financeiro está aumentando as estimativas para a inflação em 2026 e ela está se distanciando cada vez mais do teto para este ano. Agora, os mais de 100 analistas e especialistas ouvidos pelo Boletim Focus estão projetando que o IPCA, o Índice Nacional de Preço ao Consumidor Amplo do IBGE, a inflação oficial brasileira, vai fechar o ano em 4,89%. Até a semana passada, essa estimativa era de 4,86%. Por trás dessa perspectiva de pressão inflacionária, guerra entre Estados Unidos e Irã e seus efeitos sobre a economia global. Centro da meta para esse ano de inflação é de 3%, com margem de tolerância de 1,5% para cima ou para baixo. Ou seja, no limite, o IPCA pode alcançar 4,5%. Mas as projeções do Focus atualizadas estão em 4,89%. Sérgio Samuel dos Santos, do sistema Alios, analisa aqui na Jovem Pan essa perspectiva de inflação crescente semana após semana no Boletim Focus.
8: Nas últimas semanas, a gente viu o Copom cortando a Selic, já foram dois cortes de 0,25 ponto percentual, e para frente a gente espera que esses cortes continuem nessa mesma magnitude, né? Querendo ou não, a aceleração da inflação acaba exigindo cautela por parte da política monetária, por parte da autoridade monetária, no Copom e no Banco Central, mas esse processo de calibragem ele pode continuar. Para a próxima reunião, o provável é um novo corte de 0,25 ponto percentual.
7: O Copom, o Comitê de Política Monetária, já promoveu dois cortes na taxa de juros nesse ano de 2026, a despeito da guerra. Foram cortes iguais, 0,25 ponto percentual. Atualmente, a Selic está em 14,5% e as projeções do Focus apontam que ela vai encerrar este ano na casa dos 13%. Para 2027 e 2028, não houve alterações nas projeções para a Selic nesse novo Boletim Focus. Apenas a estimativa para 2029, que subiu para dois dígitos e foi a 10%. Gabriel Uarian, analista da Cultura Capital, analisa aqui na Jovem Pan essas novas projeções macroeconômicas previstas no Focus do BC.
9: Com a inflação acima do teto da meta nas projeções, o mercado vê pouco espaço para corte de juros pelo Banco Central. O Copom deve manter a Selic em patamar elevado por mais tempo para ancorar as expectativas e trazer a inflação de volta ao regime de meta. E isso encarece o crédito, encarece o investimento e pode limitar o crescimento da economia. Um resumo: a inflação pressionada e acima da meta em 2026, atividade estável e juros altos por mais tempo.
7: Apesar dos juros caindo no ritmo mais lento, guerra entre Estados Unidos e Irã e suas consequências globais, mercado financeiro vem mantendo a estimativa de crescimento do PIB nesse ano de 2026 em 1,85%. Do Rio, Rodrigo Viega.
0: Denise Campos de Toledo analisa que a guerra no Oriente Médio e as incertezas globais aumentam a aversão ao risco e pressionam o dólar, bolsa e inflação no Brasil. Acompanhe.
10: Diante da demora para uma indicação mais favorável quanto ao fim da guerra no Oriente Médio, ou mesmo de liberação do Estreito de Hormuz, a aversão ao risco acaba ganhando mais força, o que para o Brasil representa um movimento adverso do mercado financeiro, como desta segunda-feira. O dólar se fortaleceu, interrompendo a trajetória de queda, mesmo que ainda se aposte em um fluxo mais positivo de entrada de recursos no Brasil, que mantém a cotação em um patamar mais baixo, como vinha acontecendo. Em contrapartida, a Bolsa, mesmo com a valorização de Petrobras, e outras empresas do setor, segue devolvendo o ganho acumulado desde o começo do ano. No final das contas, persiste a preocupação quanto às pressões inflacionárias aqui no exterior, com possibilidade de uma menor expansão das economias, sendo que no Brasil se tem um agravante de a projeção de inflação já estar novamente bem acima do teto da meta, em 4,89% para este ano, segundo o último relatório Focus, apesar dos juros elevados em patamar contracionista que podem não ter haver alívio maior justamente por essa pressão mais recente de preços. Sem esquecer da resiliência do mercado de trabalho, do setor de serviços, que também dão margem para mais reajustes de preços. Fora a situação fiscal, que também limita o impacto da política de juros. A guerra acabou intensificando questões não bem resolvidas da economia local. E algumas ações do governo, como o novo desenrola, acabam reforçando preocupações nesse sentido. De um lado, porque pode haver aporte de recursos públicos no fundo que vai garantir as renegociações para os bancos. De outro, porque as renegociações podem liberar mais recursos das famílias para o consumo.
0: Assim como o Flávio Dino, o ministro Gilmar Mendes saiu em defesa de mudanças no judiciário. Janaína Camelo traz as informações.
11: Por mais uma vez, o ministro Gilmar Mendes, do STF, saiu em defesa do tribunal em meio aos escândalos do Banco Master. Em audiência que discutiu a fiscalização no mercado financeiro, o decano da Suprema Corte disse que o caso Master vem gerando indignação na população e corroendo as instituições, mas que seria, no mínimo, ingênuo culpar o tribunal.
12: Pretender resolver a crise de confiança mirando apenas o Supremo Tribunal Federal é, no mínimo, ingenuidade, mas mais provavelmente miopia deliberada e intenções obscuras. De todo modo, não nos furtamos ao diálogo sobre o aprimoramento da Corte. Aproveito este importante evento para endossar esta meritória proposta e trazer contribuições para o debate. Tenho dito que o debate sobre reformas institucionais não deve se guiar por uma visão míope de que os problemas se concentram no judiciário e de que essa seria a única instituição a ser aprimorada.
11: O ministro citou recente pesquisa Datafolha que apontou o percentual de desconfiança da população nas instituições, como Congresso e Presidência da República. No caso do STF, o índice foi recorde. 43% dos entrevistados disseram não confiar no Supremo, contra 38% que confiam pouco e 16% que confiam muito. O ministro citou a proposta do colega Flávio Dino de uma reforma no Judiciário. Na semana passada, Dino anunciou um conjunto de medidas, entre elas o fim da aposentadoria compulsória como sanção para magistrados e punição mais severa para casos de corrupção.
12: Precisamos de uma reforma muito mais ampla e profunda, algo como um novo pacto republicano ou talvez um pacto pela reforma do Estado. É necessário avançar na racionalização das emendas parlamentares, no aperfeiçoamento do sistema eleitoral, especialmente, e o modelo

0: que ainda persistem em diversas carreiras dos serviços públicos, entre outras frentes.
1: Presidida pelo ministro Flávio Dino, a audiência no STF ouviu representantes do Banco Central, da Comissão dos Valores Mobiliários, especialistas de mercado financeiro, entre outros. Em meio ao escândalo do Banco Master, o encontro foi marcado no âmbito de uma ação do Partido Novo, que questiona a atuação da CVM para impedir fraudes no mercado financeiro.
2: Doutor Jacobina, me impressiono, e não é de hoje, eu ando em Brasília, exercendo cargo desde 1999. Eu nunca vi tanto elefante pintado de azul desfilando nessa esplanada. Tanta coisa absurda. E a minha indagação como servidor do Estado brasileiro é: ninguém viu? Como que ninguém viu? O elefante é grande, está pintado de azul. Está desfilando na frente de todo mundo.
1: O ministro Flávio Dino disse que é preciso haver uma maior coordenação entre os órgãos de controle do sistema financeiro e entidades representativas. O presidente do STF, ministro Edson Fachin, que também participou do evento, classificou o escândalo do Banco Master como uma nefasta consequência da falta de limites e de controle no mercado financeiro. Mais tarde, em outro evento, Fachin disse que os poderes estão sendo desafiados a dar uma resposta sobre o escândalo do banco de Daniel Vorkaro.
3: O que eu mencionei hoje, quando tratei do papel das cortes constitucionais, eu referi a que todo tribunal constitucional é, antes de tudo, um produtor de confiança, é um empreendedor de legitimidade. E os tribunais constitucionais, no caso do Brasil, o Supremo Tribunal Federal e os demais poderes, todas as instituições, estão sendo desafiados a dar uma resposta forte, positiva, para demonstrar que no Brasil escândalos dessa natureza merecem a devida sanção mediante a prévia e adequada apuração.
1: Segundo Flávio Dino, a ação do Partido Novo questionando a fiscalização no mercado financeiro será submetida em breve à análise no plenário, dada a urgência do tema.
4: O Tribunal Superior Eleitoral lançou o mascote das eleições de 2026 e celebrou 30 anos de urna eletrônica no Brasil. Reportagem de Misael Mainetti.
5: Pilili, esse é o nome da nova mascote apresentada pelo Tribunal Superior Eleitoral durante as comemorações dos 30 anos das urnas eletrônicas no Brasil. A personagem foi criada para representar o sistema de votação eletrônico e atuar como porta-voz da Justiça Eleitoral, especialmente em ações educativas voltadas ao público jovem. A iniciativa busca tornar o processo eleitoral mais acessível e estimular a participação dos eleitores, principalmente adolescentes, com engajamento menor nos últimos anos. Inspirada na própria urna eletrônica, Pilili não tem gênero definido, escolha que reforça a ideia de neutralidade. O nome faz referência ao som emitido pelo equipamento no momento em que o voto é confirmado, conhecido pelos brasileiros ao longo das eleições. A mascote também simboliza valores como democracia, acessibilidade e participação cidadã. Ela será usada em campanhas institucionais e ações sobre a importância do voto e da escolha consciente. A presidente do Tribunal Superior Eleitoral, Carmen Lúcia, participou da cerimônia direcionada ao público jovem e explicou como o sistema da urna eletrônica acabou com a possibilidade de fraude eleitoral.
6: Nesses 30 anos, acabou com a fraude eleitoral, acabou com a possibilidade de uma pessoa votar por outra, acabou com a possibilidade, portanto, de a gente ter um resultado que não corresponde ao que foi votado. E o que nós queremos é que cada vez mais, quem chegar a ter 16 anos até o dia 4 de outubro, ou seja, de hoje a 150 dias exatamente, possa votar, possa exercer esse seu direito e com isso ser verdadeiro ou verdadeira cidadão ou cidadão que diz quem ocupará os cargos de direção do país.
5: Rafael Azevedo, coordenador de tecnologia eleitoral, foi apresentado pela ministra Carmen Lúcia e tirou as dúvidas do público jovem. Ele afirmou que a urna eletrônica pode ser auditada a qualquer momento.
7: Eu vou só mostrar algumas curiosidades para vocês de como é a urna eletrônica e do porquê que ela é segura e porquê que vocês... Eu não diria confiar na urna eletrônica, que você

0: Vocês não têm que confiar. Vocês têm que pedir para quem representa vocês virem aqui auditar a gente, porque a gente quer ser auditado. A gente quer que as pessoas vejam com os próprios olhos que a urna é confiável.
1: A presidente do Tribunal Superior Eleitoral, Carmen Lúcia, aproveitou a oportunidade para pontuar que são 156 milhões de eleitoras e eleitores e que mesmo assim o número de votantes mulheres é menor em relação ao de homens. Carmen Lúcia convidou os jovens a votarem para igualar esse cenário.
2: A maioria hoje de nós mulheres, embora na hora de votar nós ainda temos um número muito menor de mulheres representando o povo brasileiro do que de homens, e queremos que vocês, jovens, principalmente, se conduzam para que a gente tenha paridade, ou seja, pelo menos aproximadamente o mesmo nome de mulheres e de homens nos representando, o que corresponde a essa sociedade composta de mulheres e de homens com igual dignidade.
1: O lançamento ocorreu em um evento organizado pelo tribunal para marcar as 3 décadas de uso das urnas eletrônicas. Tecnologia que transformou o sistema eleitoral brasileiro ao trazer mais rapidez e segurança à apuração dos votos.
3: Agora, 5 horas e 57 minutos.
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6: Jornal da Manhã, 6:01. Seguimos juntos aqui nesta terça-feira, dia 5 de maio, com muita notícia para você. E a partir de agora, nessa segunda hora, também com muita análise dos principais temas que refletem, né, na sua vida. Então, a gente começa essa segunda hora aqui do Jornal da Manhã com muita notícia. E já abrimos falando que o governo anunciou o novo Desenrola Brasil, programa que tem o objetivo de reduzir o endividamento da população. Marco Viana.
7: O governo federal lançou o novo Desenrola Brasil, uma aposta para reduzir o endividamento e reativar o crédito no país. A proposta prevê uma mobilização nacional de 90 dias para renegociação de dívidas. O foco são famílias com renda de até 5 salários mínimos, com descontos de até 90%. E juros limitados a 1,99% ao mês.
8: E é muito bom que o povo tenha capacidade de se endividar. É maravilhoso que a gente queira comprar alguma coisa, mas é só importante a gente estar chamando a atenção para que as pessoas façam as suas dívidas e não percam de vista as suas condições de pagamento. Sabe, está com o nome sujo no Serasa por causa de uma dívida de R$100, de R$150, de R$200. Não tem lógica isso. Aí, o mercado transforma esse cidadão num clandestino, porque ele não pode mais comprar nada a crédito, ele não pode mais ter conta em banco, ou seja, ele vira um freguês da bandidagem, da agiotagem.
7: Além da renegociação, o programa tenta atacar o comportamento que leva ao endividamento. Quem entrar no Desenrola pode ter o CPF bloqueado para apostas online por até 12 meses.
8: Estamos dizendo para as pessoas, olha, vamos fazer tudo isso, vai ter um fundo garantidor, agora vocês não podem continuar jogando em bet. Vocês não podem. Por isso é que nós estamos proibindo durante um ano das pessoas gastarem pouco do seu recurso fazendo jogo.
7: Pelo programa, 1% do valor renegociado será destinado à educação financeira. A ideia é evitar que o problema se repita.
8: Nós estamos tentando encontrar uma fórmula de tirar, sabe, a corda do pescoço dessa gente, para ele voltar a respirar normal, para ele poder voltar a sonhar, ter o seu nome limpo na prata, porque não é correto um cidadão brasileiro, um cidadã, sabe, estar com o nome sujo no Serasa por causa de uma dívida de R$100, de R$150, de R$200. Não tem lógica isso.
7: O novo Desenrola Brasil vai além das famílias e amplia o alcance do programa para estudantes, empresas e agricultores. A estratégia do governo é atuar em várias frentes do endividamento ao mesmo tempo. Mas o desafio não é só renegociar, é garantir que esse consumidor não volte a se endividar logo depois, principalmente sem uma educação financeira efetiva. No caso do FIES, os descontos podem chegar a 99% para estudantes de baixa renda. Empresas também terão mais prazo e crédito mais barato. Outra novidade é a possibilidade de usar parte do FGTS para abater dívidas. O governo estima que milhões de brasileiros sejam beneficiados, mas o desafio vai além da renegociação, fazer com que a educação financeira funcione na prática e evitar um novo ciclo de endividamento. É o que vai definir o sucesso do programa.
6: Será? Vamos analisar esse tema com o Mano Ferreira, que já está aqui no estúdio junto comigo. Porque, Mano, o 1.0, né, fazendo analogia com o carro, foi fraco. E aí lançaram a versão 2.0, só que essa versão 2.0, olha, de fato consome bastante, porque vem com um consumo elevadíssimo para combustão, realmente, para que haja um arranque. Além também de um financiamento muito elevado, porque a dívida do governo, essa está altíssima. Então o boleto desse carro está muito pesado. Será que a pessoa vai conseguir arcar com tudo isso, com esse novo programa para desatolar os brasileiros?
0: Essa é a questão, David. Muito bom dia para você, bom dia para a nossa audiência. A gente está diante do Desenrola 2.0, porque o Desenrola 1.0 falhou. Houve um fracasso na política governamental de tentar resolver a situação de endividamento dos brasileiros. Por isso, rapidamente, né, em menos de 4 anos, portanto, dentro do mesmo governo, estamos vendo o segundo lançamento de um programa destinado a tentar resolver a dívida dos brasileiros. Só que, como você bem disse, a dívida do governo é muito mais alta e essa pressiona a taxa de juros para uma das maiores do mundo, o que dificulta a situação do brasileiro comum. Essa questão não é endereçada e o governo, às vésperas da eleição, busca agradar uma fatia do eleitorado onde ele anda muito mal.
6: E também tem um aspecto moral, se a gente for analisar bem, né? Porque, por exemplo, uma pessoa que teve lá uma dívida de 10 mil do FIES, aí ela pagou parcelado em parcelas de 1.000. Aí vem esse programa para desatolar as pessoas, para sair do endividamento. Só que essa que vai aderir ao programa Desenrola, em vez de pagar 10, ela vai pagar 8. Tem esse aspecto. Uma outra questão também é que o governo tem tido aí derrotas no Congresso Nacional, agora aposta nesse programa Desenrola, e uma outra aposta também é quanto à escala 6x1, porque essa deve ser, esse deve ser o principal trunfo do governo, porque a medida da isenção de uma boa parte dos brasileiros, a maior parte, né, na verdade, dos brasileiros, quanto ao imposto de renda, parece que assim, a narrativa não ganhou força, não ganhou tração. E agora o governo parece que desesperadamente tenta novas medidas para dizer, olha, estamos fazendo bem para os brasileiros.
0: Exatamente. E aparentemente superestimando o potencial eleitoral da sua caixa de ferramentas, digamos assim. Porque as pesquisas mostram que os brasileiros não se sentem tão beneficiados assim, por exemplo, pelo caso da isenção do imposto de renda. As pessoas não sentiram de forma tão impactante os efeitos disso na sua própria vida. O caso da escala 6x1 deve causar uma sensação semelhante, porque o volume de trabalhadores que participam desse tipo de escala de trabalho estão, sobretudo, na informalidade, onde as leis trabalhistas já não são capazes de gerar efeito. Então, na prática, a gente tem visto muito discurso, muita tentativa e muito dinheiro público sendo usado numa esperança eleitoral que, ao que tudo indica, não vai gerar tanto assim os efeitos que o governo gostaria.
6: E a principal pergunta é por que os brasileiros estão tão endividados, né? Porque o custo de vida está elevadíssimo e a pessoa realmente não consegue arcar com todas as contas no final do mês. Bom, a Agência Nacional de Vigilância Sanitária, Anvisa, aprovou a produção de uma vacina contra a chikungunya pelo Instituto Butantan. Vamos com informações ao vivo, então, com a Danúbia Braga, que já chega aqui ao Jornal da Manhã com essa notícia, né? O desenvolvimento de vacina sempre é muito favorável para todos nós. Bom dia, Danúbia.
9: Com boa notícia, né, David? Muito bom dia para você, bom dia a todos. O imunizante leva o nome de Butantan Chik. Aí passa, então, além de ser formulado, fabricado aqui no Brasil, pode ser, então, fornecido aos brasileiros. Essa que é uma vacina contra a chikungunya, desenvolvida junto com a farmacêutica franco-austríaca Valneva. Ela vai levar ali como público-alvo para esse imunizante pessoas de 18 a 59 anos e poderá ficar disponível no Sistema Único de Saúde, no SUS. A Anvisa ela já tinha aprovado, então, essa fabricação já em abril do ano passado, né? Mas tinha uma produção restrita apenas às fábricas, então, fora do país, da Valneva, no exterior. E aí, com esse novo ofício, é permitido, então, a formulação e a fabricação aqui no Brasil, mantendo, né, os parâmetros de qualidade e de segurança para as pessoas. De acordo com o diretor do Instituto Butantan, o Esper Callas, ele afirmou que isso vai reduzir os custos aos cofres públicos brasileiros. A eficácia da vacina, ela já foi atestada em um estudo com 4 mil voluntários nos Estados Unidos, publicado o resultado na revista The Lancet em 2023, com 98,8% dos participantes que produziram imunizantes neutralizantes, anticorpos neutralizantes contra a chikungunya. Os efeitos adversos relatados foram de moderados a leve, ou seja, febre, um pouco de fadiga, então algo bem superficial. A Butantan Chik, ela já vinha sendo utilizada de forma piloto aqui no nosso país, através de um programa do Ministério da Saúde. Em torno de 23 mil brasileiros já receberam esse imunizante. A vacina, então, Butantan com a Valneva vai ser a primeira no mundo contra a chikungunya. De acordo com o Ministério da Saúde, essa vacina vai ser muito importante pensando nessa produção e poder deixar ela disponível no Sistema Único de Saúde. Isso porque a doença, segundo a Organização Pan-Americana da Saúde, mostra que só no ano passado 620 mil pessoas globalmente foram acometidas com a doença. Pensando aqui no nosso país, foram registrados 127 mil casos e 125 mortes devido à chikungunya. Então é um avanço muito importante. A Butantan Chik passa a ser fornecida aqui no nosso país com público-alvo, então, de pessoas de 18 a 59 anos. É muito importante essa notícia e também a gente reforça a importância para quem já pode se imunizar contra a dengue também, pessoas a partir de 59 anos. Ontem a gente trouxe aqui no Jornal da Manhã, já podem procurar as unidades básicas de saúde aqui em São Paulo para se imunizar. Volto com você, David.
6: Tá certo, Dona Bia Braga. Achei chique a informação. Muito obrigado pelas notícias e daqui a pouquinho a gente volta a se falar. As chuvas intensas devem permanecer no nordeste e extremo sul do país, mas a chegada de uma frente fria intensifica esse cenário em outras regiões. Confira a previsão do tempo com a Camila Yunis.
10: Oi, David, muito bom dia para você, bom dia a todos que estão com a gente aqui no Jornal da Manhã. Olha, David, a chuva deu uma trégua lá na faixa leste do Nordeste no dia de ontem, mas hoje as precipitações retornam, viu? O Instituto Nacional de Meteorologia emitiu alerta laranja de perigo, que vai desde o estado de Alagoas, passando por Pernambuco, Paraíba e chegando ao Rio Grande do Norte. Então é aquela chuva que tem potencial para transtornos, enxurradas, alagamentos, transbordamentos, alagamentos de rios, córregos e também deslizamentos, principalmente naquelas áreas que já estão com o solo bastante encharcado, aquelas áreas de encosta. O cuidado, portanto, então, nessas regiões é redobrado. Nessa época do ano, costuma chover mesmo na região nordestina. A gente tem vários sistemas que atuam no nordeste do país e provocam chuva. Só que tem chovido um volume muito expressivo em um curto espaço de tempo. Por isso, a gente tem visto tantos transtornos por lá. Então, muita atenção, especialmente em Pernambuco e também na Paraíba, onde já choveu bastante. Agora, falando da região sul do país, choveu muito no final de semana, lá no Rio Grande do Sul, áreas de Santa Catarina e também do Paraná, mas agora essas precipitações ficam restritas ao extremo sul do Rio Grande do Sul, com destaque para a Campanha Gaúcha. No norte do país tem condição de perigo, olha só, no norte do Pará e também no Amapá. A gente está falando de uma chuva volumosa, com rajadas de vento que podem chegar a 85 km por hora. Aqui na região sudeste do país, o tempo firme vai predominar, a chuva pode acontecer em áreas aqui do Rio de Janeiro, norte do Espírito Santo, principalmente aqui no Espírito Santo, porque a gente tem o deslocamento de uma frente fria. Áreas aqui do litoral de São Paulo pode ter também uma chuva mais fraca, mas em boa parte aqui do interior da região sudeste do país, o tempo fica firme. Tempo firme também em boa parte do centro-oeste e também do interior do nordeste, interior do Maranhão, do Piauí e oeste da Bahia. Áreas aqui do Triângulo Mineiro, a umidade relativa do ar cai e as temperaturas ficam mais elevadas. Por falar em temperaturas, vamos saber como elas ficam no dia de hoje, nesta terça-feira. Aqui na capital paulista, a máxima chega a 28 graus, tem condição de uma chuva bem passageira ao longo da tarde. Em João Pessoa, máxima máxima de 28 graus, calor e olha só, tem condição de pancadas de chuva aproximadamente 16 milímetros. No Recife, máxima de 29 graus, cerca de 25 milímetros de chuva, então muita atenção também na capital de Pernambuco. E em Florianópolis, máxima de 28 graus e sem condição de chuva. Então esse é o cenário que a gente tem para o dia de hoje. David, um ótimo dia para vocês.
6: Muito obrigado, Camille Yunes. E olha só, uma explosão em uma fábrica de fogos de artifício causou pânico e mortes na China. O nosso correspondente internacional, Luca Bassani, chega ao vivo aqui com todas as informações sobre isso. Muito bom dia, Luca.
11: Muito bom dia a você também, David. Boa terça a todos que nos acompanham. Um acidente terrível que aconteceu na província em Hunan, na China, onde uma fábrica de fogos de artifício explodiu, causando pelo menos 26 mortos durante a última madrugada e também deixando mais de 50 feridos, infelizmente muitos deles em estado grave, o que pode elevar o número de vítimas fatais bastante durante as próximas horas. O próprio presidente Xi Jinping disse que fará tudo possível e deslocará todos os recursos necessários para auxiliar as vítimas neste momento de tanta dificuldade. Ao mesmo tempo que casas em vilarejos próximos também foram afetadas por essa enorme onda, né, de impacto que foi causada por essa explosão com tantos fogos de artifício numa mesma localidade. Até mesmo pedras foram lançadas próximas à estrada principal, o que também afeta o trânsito nessa localidade. Por enquanto, não se sabe exatamente a origem do início deste fogo, mas se tratando de uma empresa que fabrica fogos de artifício, sabemos que a quantidade de pólvora e outros agentes inflamáveis é enorme e exatamente por isso que a proporção desse desastre acaba sendo ainda maior. A gente vai ficar de olho durante as próximas horas nas atualizações de todas as autoridades chinesas, esperando que o número de mortos não seja tão elevado assim por conta desta explosão na província de Hunan, na China.
6: Sem dúvida alguma, e para quem nos acompanha por imagens, são imagens impressionantes. Agora, 6 horas, 17 minutos.
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3: 21 minutos, seguimos aqui com o Jornal da Manhã. Depois de idas e vindas, acontece nessa semana um encontro entre o presidente Lula e Donald Trump na Casa Branca. Os detalhes com Matheus Dias.
4: A reunião na Casa Branca está prevista para a próxima quinta-feira. Lula viaja a Washington amanhã e deve retornar na próxima sexta-feira. O encontro está marcado desde janeiro, quando ambos os presidentes conversaram por telefone. Inicialmente, aconteceria em março, mas a guerra contra o Irã adiou a viagem. A guerra, inclusive, será um dos principais assuntos. Lula tem feito várias críticas públicas a Trump por conta do conflito. Outro tema em pauta será o que restou do tarifaço. A tentativa de Lula de conseguir a retirada das tarifas restantes e de ouvir o posicionamento do colega sobre o que alega serem práticas de comércio desleais do Brasil. Além disso, a possibilidade do governo norte-americano considerar as facções criminosas do Brasil como organizações narcoterroristas, o que o governo brasileiro é contra. Lula também deve sugerir uma parceria entre governos para cooperação no combate à lavagem de dinheiro, tráfico de armas e intercâmbio de dados financeiros. A situação política da Venezuela, terras raras e a exploração de minerais críticos também devem ser assuntos debatidos, como ressalta o professor de Relações Internacionais do IBMEC RJ, José Niemeyer.
5: A indústria militar norte-americana depende da importação de minerais de terras raras que antes eram importados da China. A China está restringindo esta exportação desses elementos para os Estados Unidos. São fundamentais, por exemplo, para a produção de ímãs que serão acoplados aos mísseis, sejam defensivos, sejam mísseis ofensivos, que precisam desses ímãs, porque são ímãs que aumentam a resistência ao calor. Sendo assim, esta reunião entre o presidente Trump e o presidente Lula, na verdade, é uma reunião que aproxima os dois países também nesse campo ligado à corrida armamentista, à corrida por energia.
6: Às vésperas do encontro, Lula passa por turbulência aqui no país, pelo menos com o Congresso, e enxerga, segundo aliados, na diplomacia internacional, a chave para aumentar a popularidade que tem caído nos últimos meses.
4: É o que diz o professor de Relações Internacionais, Manuel Furriella.
7: A demonstração de um poder de diálogo internacional com a principal economia do mundo e a busca de oportunidades de negócio são interessantes ao governo brasileiro, ao presidente Lula neste momento. Ao presidente norte-americano, manter um bom relacionamento com o Brasil, agora que se construiu uma oportunidade de favorecer o abastecimento do mercado americano, que sofreu muitos problemas de inflação em tempos recentes, também podem ajudar no momento onde Donald Trump passará por eleições de meio de mandato, que sempre são muito desafiadoras para os presidentes americanos.
4: Esse será o terceiro contato pessoal entre Lula e Trump, desde que o republicano assumiu o segundo mandato. Mas será a primeira vez que o petista será recebido na Casa Branca.
3: Vamos analisar esse encontro, até mesmo qual a expectativa de assuntos que eles vão tratar com o Mano Ferreira, que está aqui com a gente no Jornal da Manhã. Porque, Mano, dependendo do que vai ser dito também e tratado, a coisa pode ser mais complicada, né? Ou você acha que não vai descambar para isso?
8: Pois é, David. Há a expectativa de que alguns temas difíceis podem entrar na discussão. Entre eles, há, por exemplo, a situação do combate às organizações criminosas, onde o governo americano defende a classificação das organizações, notadamente do PCC, do Comando Vermelho, como terroristas, mas isso não está dentro do escopo de desejo do governo Lula, né, que tem um outro tratamento para as organizações criminosas. Se isso entrar na discussão, é provável que o presidente Lula tente conduzir a conversa para o âmbito da onde é possível ter cooperação negociação, né? Porque senão ele teria que acabar ficando numa posição que seria interpretada na política doméstica quase como uma defesa das organizações criminosas, algo que o governo evidentemente não deseja se colocar. Também é possível que entre no assunto o tema das terras raras, até porque essa semana, ao que tudo indica, o Congresso Nacional pode votar o projeto de regulamentação dessa atividade econômica, que é extremamente estratégica para o futuro da economia, dado que as terras raras são essenciais na fabricação de componentes eletrônicos e os Estados Unidos corre atrás da China, que possui a maior reserva. O Brasil tem a segunda maior reserva de terras raras, mas ainda muito subexplorada, né? Então tem um aspecto aí, uma oportunidade muito grande de cooperação entre os dois países para a exploração desse setor econômico no Brasil.
3: Eu acho que esse aspecto é o principal, né? Porque aí o Donald Trump, como sempre faz, ele vai falar assim: bom, na nossa conversa aqui vamos trazer ao que me interessa, ao que pode trazer de lucro para os Estados Unidos. E aí também o Brasil não pode ceder 100% nas tratativas em relação a isso, né?
8: Exatamente, mas vale lembrar, o governo Lula, parcelas do governo queriam, por exemplo, criar uma nova estatal para a exploração dessas terras raras. Até foi apelidada de Terra Brás, mas a posição do relator Arnaldo Jardim é de construção de um arcabouço regulatório que permita a exploração dessa atividade pelo setor privado. E aparentemente é esse o modelo que vai prosperar aqui no país. Então, isso permitiria a cooperação, inclusive de tecnologia de empresas americanas, e não apenas, mas japonesas e de outras partes do mundo que têm interesse de fazer a exploração de terras raras. Se Lula conseguir fazer com que esse seja o tema prioritário da conversa, no lugar da forma de classificação das organizações criminosas, ele terá um grande trunfo para dizer que conseguiu mover a relação entre Brasil e Estados Unidos de um lugar de tensão para um lugar de cooperação e lucratividade econômica para as duas partes.
3: Exatamente. Bom, a Câmara dos Deputados deu início aos trabalhos da comissão especial que vai analisar a PEC que acaba com a jornada de trabalho 6x1 no país. Os detalhes com Beatriz Souza.
9: Começaram a contar as sessões plenárias deliberativas para a apresentação de emendas ao texto da PEC que prevê o fim da escala 6x1. O anúncio foi feito pelo presidente da Câmara dos Deputados, Hugo Mota, no Dia do Trabalhador. Mota, para poder dar celeridade, convocou sessões deliberativas extras às segundas e sextas, dias de pouca movimentação na Câmara. Ao todo, são 10 sessões para a apresentação dessas emendas. Mesmo assim, a comissão especial tem o prazo de até 40 sessões para poder concluir os trabalhos antes de ir ao plenário. Após as 10 primeiras sessões, o deputado Léo Prates, que é o relator, já pode então apresentar o parecer e pedir que a matéria seja então levada ao plenário para poder ser votada. Tanto o presidente da Câmara, Hugo Mota, quanto o presidente Lula têm uma disputa sobre a titularidade da proposta em ano eleitoral. O presidente Lula, por exemplo, já tinha anunciado uma campanha publicitária pedindo o fim da escala 6x1 e destacando o projeto enviado pelo governo executivo para a Câmara dos Deputados. Agora, na comissão especial, vai ter a apresentação do plano de trabalho do relator, deputado Léo Prates, e também os debates sobre compensação, carga horária e também o prazo de adaptação para o setor dos empresários.
3: Bom, vamos tratar desse tema com o Mano Ferreira, porque aquilo que o governo deveria acelerar, não acelera. E aí aquilo que realmente deveria colocar um pouquinho o pé no freio, agir com mais cautela, não age. Como, por exemplo, essa questão da escala 6x1, porque audiências públicas deveriam ser realizadas com diferentes setores para ouvir todas as entidades, todas as classes que já têm se manifestado contra essa proposta, porque está um discurso realmente ideológico, né? Onde a esquerda então se coloca favorável a essa redução e a direita se diz contra porque pode gerar déficit, pode gerar demissões e uma série de consequências. De que forma que você analisa tudo isso, Manu?
8: Pois é, David, eu analiso como algo que está às vésperas da eleição, né? Então é uma discussão que acaba muito contaminada pelo interesse eleitoreiro de todos os envolvidos. É, porque, no fim das contas, a gente precisa, se o desejo é diminuir a extensa jornada de trabalho, que é um desejo absolutamente legítimo dos trabalhadores, afinal de contas, quem não deseja passar mais tempo de qualidade com a própria família? Acho que essa é uma aspiração absolutamente legítima e comum a todos os brasileiros. Acontece que, para que sejamos capazes de gerar esse efeito prático, não bastam mudanças legislativas. A gente precisa que essas mudanças dialoguem com a realidade do trabalhador na ponta, o que hoje está muito distante é de 40% da carga de trabalho brasileira, porque esse é o número de trabalhadores que estão na completa informalidade, portanto, sem nenhum direito trabalhista. Se a gente faz mudanças na legislação sem fazer estudos de impacto, o efeito pode acabar sendo contrário ao pretendido, ou seja, no lugar de melhorar a vida dos trabalhadores, a gente pode empurrar mais trabalhadores para a informalidade, o que é um problema crônico na economia brasileira.
3: Agora, 6 horas 31 minutos.
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3: O PL da dosimetria, agora 6 horas 35 minutos, virou o relógio agora. O PL da dosimetria aprovado pelo Congresso agora depende de promulgação do Planalto para entrar em vigor. Na semana passada, o Congresso derrubou o veto do presidente da República. A reportagem é de Janaína Camelo.
4: Já está na mesa do presidente Lula a mensagem do Congresso Nacional comunicando a decisão dos parlamentares que derrubou o veto ao PL da dosimetria. O ofício foi encaminhado pela mesa diretora do Senado à Casa Civil da Presidência da República. Agora, Lula tem 48 horas para promulgar a lei que reduz as penas aos condenados no 8 de janeiro, o que inclui os presos na trama golpista, como o ex-presidente Jair Bolsonaro.
5: Lula já decidiu, não vai promulgar o veto rejeitado. Vai deixar para que Davi Alcolumbre assine a lei, beneficiando os responsáveis pelos ataques do 8 de janeiro e pelo plano de um golpe de Estado. O regimento do Senado diz que, não havendo a promulgação por parte do presidente da República no prazo determinado, aí é o presidente do Senado quem deve promulgar, também num prazo de 48 horas.
4: De acordo com o regimento, se o presidente do Senado não promulgar no prazo, cabe ao vice-presidente da Casa fazer a promulgação imediatamente. Depois, o objetivo do governo Lula é judicializar a derrubada do veto, ou seja, acionar o STF. Mas está discutindo politicamente qual vai ser a estratégia, se a medida jurídica será tomada pelo próprio governo ou pelo PT, por exemplo. A Advocacia-Geral da União, ainda sob a chefia de Jorge Messias, derrotado para a vaga de ministro do Supremo, aguarda uma orientação do Palácio do Planalto.
3: Vamos analisar com Mano Ferreira. Mano, mais uma vez, então, a expectativa é que o presidente busque a judicialização.
6: Exato, David. Lula deseja alongar essa novela. E aí tem dois fatores. Em primeiro lugar, há a percepção por parte do governo que o tema do 8 de janeiro é desfavorável à oposição e favorável ao governo, porque lembra as pessoas de toda aquela baderna. Isso é uma aposta. Um segundo aspecto é a capacidade do alongamento do tema jogar luz ao tipo de negociação que foi feita para a derrubada dos vetos da dosimetria no Congresso Nacional. Porque isso se deu numa sessão conjunta que, pelo regimento, deveria obrigatoriamente ter pautado a abertura da CPMI do Banco Master, o que não aconteceu em função de um grande acordo, ou seja, a dosimetria foi votada sem que a instalação da CPI do Banco Master acontecesse, porque os senadores fizeram esse entendimento. Então, ao trazer luz para esses dois aspectos, tanto os problemas do 8 de janeiro como o acordão contra o avanço das investigações do Banco Master, Lula aposta que isso poderia ter um efeito positivo para a sua popularidade.
3: E morreu a terceira vítima do acidente aéreo que chocou, né, que se chocou contra um edifício em Belo Horizonte. O repórter Rodrigo Costa chega ao vivo, Poços de Caldas, em Minas Gerais, com essa notícia. Uma imagem que realmente impressionante, né, captada pelo helicóptero da TV Globo e que mostra o momento exato do acidente. Rodrigo, muito bom dia.
7: Bom dia, David, para você e para todos que acompanham o Jornal da Manhã. Temos uma terceira vítima desse acidente aéreo registrado em Belo Horizonte nesta segunda-feira. Se trata de Leonardo Bergagnoli, um empresário de 50 anos. Ele morreu horas depois no hospital, horas depois de ser socorrido, de ter sido resgatado desse acidente. As duas outras vítimas são Wellington Oliveira, o piloto de 34 anos. Ele não resistiu aos ferimentos e morreu na hora. E também Fernando Moreira Souto, que é filho filho do prefeito da cidade de Jequitinhonha, aqui no estado de Minas Gerais, de 36 anos. Ele estava no banco do copiloto e também morreu no local. Inclusive, no momento do acidente, nas primeiras informações que chegaram do corpo de bombeiros, dizia que o copiloto era uma das vítimas. Na verdade, era o Fernando que estava no banco do copiloto. Esse avião monomotor de pequeno porte, ele caiu e bateu em um prédio residencial na rua Ilacir Pereira Lima, no bairro Silveira, na região nordeste da capital mineira. A aeronave decolou do aeroporto da Pampulha, também na capital mineira, ao meio-dia 16. Informações do corpo de bombeiros logo no momento do acidente, no momento em que chegaram ao local, já confirmaram os 5 ocupantes, sendo que o piloto, então, e esse passageiro morreram no local. Outras 3 pessoas ficaram feridas naquele momento e foram encaminhadas em estado grave ao Hospital João 23, o Leonardo vindo a óbito logo na sequência. Ninguém que estava no prédio foi atingido, todos os moradores do prédio foram retirados do local pelo corpo de bombeiros ainda pouco antes das 2 da tarde. Esse acidente, David, ele aconteceu em uma rua paralela à Avenida Cristiano Machado, que é uma das vias mais movimentadas da capital mineira. Segundo informações de familiares de ocupantes da aeronave, eles decolaram de Teófilo Otoni, cidade também aqui de Minas Gerais, fizeram uma parada em Belo Horizonte, de onde seguiriam para o aeroporto Campo de Marte, na zona norte de São Paulo. Essa aeronave, ela caiu no estacionamento de um prédio, também é importante a gente trazer esse registro. O piloto, ele reportou à torre de controle do aeroporto da Pampulha que ele estava com dificuldades na decolagem, e é justamente a partir daí que o helicóptero da TV Globo consegue, então, fazer o registro da dificuldade dessa aeronave no ar e o momento em que ela faz uma curva e acaba, então, caindo nesse estacionamento desse prédio, chocando-se também com parte do prédio. De acordo com o registro da Agência Nacional de Aviação Civil, ANAC, o avião é um modelo EMB-271C, fabricado no ano de 1979. Essa aeronave ela não tinha operação autorizada para táxi aéreo, também de acordo com a ANAC. Ou seja, ela não pode ser usada para transporte comercial de passageiros ou carga mediante pagamento, como fazem essas empresas de táxi aéreo. O modelo ele é conhecido como Sertanejo. A Força Aérea Brasileira, a FAB, ela informou que investigadores do Centro de Investigação e Prevenção de Acidentes Aeronáuticos, o CENIPA, foram acionados para apurar as causas do acidente. A Polícia Civil do Estado de Minas Gerais, ela também já confirmou que iniciou as investigações do que pode ter causado esse acidente. Portanto, essas são as informações atualizadas, com a confirmação de mais um óbito referente a esse acidente na cidade de Belo Horizonte. David.
3: Tá certo, Rodrigo Costa ao vivo com todas as informações, né? A gente lamenta pelas perdas, pelas vidas que foram perdidas, as 3 vítimas. Torce também para que as pessoas que estão hospitalizadas se restabeleçam, mas as proporções desse acidente poderiam ter sido ainda maiores. Vamos às principais capas dos jornais de circulação nacional no nosso país, começando pelo Estado de São Paulo, que traz na manchete, né, 5 meses de eleição, Lula relança, desenrola turbinado. A gente já tratou sobre esse assunto aqui no Jornal da Manhã, uma nova edição do Desenrola, Desenrola 2.0, com a expectativa, então, de abranger estudantes, produtores rurais, também as pessoas que estão com dificuldades para conseguir arcar com as dívidas e, dessa forma, reduzir os juros, facilitar para que as pessoas consigam sair do endividamento, mas é uma medida que, né, como a gente viu na primeira edição, não surtiu tanto efeito. E agora, essa segunda edição, tentando fazer com que alavanque a questão do pagamento das dívidas e assim também melhorar a inadimplência no nosso país, só que com muitas ressalvas, muitas considerações, como a gente trouxe aqui no Jornal da Manhã, na visão até mesmo do Mano Ferreira, que a gente discutiu há pouco, uma visão populista, né, sobre essa medida. Vamos à próxima capa, trazida pela Folha de São Paulo. Dívida renegociada do Desenrola terá teto de R$ 15 mil e até 90% de desconto. A Folha de São Paulo também trazendo a manchete e algumas fotos também desse acidente aéreo em Belo Horizonte que a gente acabou de tratar com o Rodrigo Costa. Realmente essas são as principais notícias, né, de ontem para hoje, de grande repercussão nacional, em que 3 pessoas acabaram morrendo e a gente também trouxe isso aqui no Jornal da Manhã. Então vamos para a próxima capa do Globo. Aí a gente tem como manchete principal: o governo mira classe média e eleição ao lançar novo desenrola. Por que que esse título também é trazido, né? O projeto ele deve contemplar, então, principalmente a classe média, porque a classe pobre está sofrendo, principalmente as classes mais baixas estão sofrendo com os juros altos, a inflação em relação aos alimentos e, consequentemente, não tem nem mesmo como, muitas vezes, aderir a esse programa. Então, o governo está mirando nesse público, assim como fez também com a medida que a gente trouxe, né, em relação ao imposto de renda, a isenção, a ampliação da faixa da isenção do imposto de renda para quem ganha até R$5.000 por mês. Então, novamente, na mira a classe média, tentando aí, já pensando, projetando nas eleições desse ano, mais uma medida do governo Lula para tentar se eleger nas eleições de 2026. E aí também a foto principal trazida ali no Globo trata sobre o acidente aéreo que a gente também falou aqui no Jornal da Manhã em Belo Horizonte. Bom, vamos agora para aquele nosso momento de finanças e tudo mais no É da Sua Conta, uma parceria da Jovem Pan com o PicPay. Renata Flores já aqui aparecendo no telão para trazer as recomendações financeiras. E Renata, muito bom dia a você. Qual que é a dica de hoje?
0: Bom dia, David. Bom dia para quem nos acompanha. A dica de hoje vai para os empreendedores da nossa audiência, porque nós chegamos na semana pré-Dia das Mães e está todo mundo correndo atrás do presente ideal. Nessas horas, David, de grande demanda para o médio, para o pequeno empreendedor, o que a gente menos quer é dor de cabeça na hora de vender. Então, a minha dica hoje é se organizar para não passar aquele perrengue, né? Primeiro de tudo, tenha um atendimento organizado. Então, se você trabalha em equipe, você é empreendedor, empreendedora, repassa lá os horários de cada um, as tarefas de cada um. Agora, se você trabalha sozinho, sozinha,
3: o áudio dela tá... Renata, eu vou só retomar aqui comigo. A gente está tendo um probleminha com o seu áudio. Vamos tentar mais uma vez, só para ver se a gente consegue restabelecer o áudio, porque ele está um pouco prejudicado. Fala um pouquinho para a gente ouvir. Tá mudo o áudio. Infelizmente, a gente está tendo um probleminha de conexão. Vamos tentar restabelecer e aí daqui a pouquinho a gente retoma então a conversa com a Renata Flores, trazendo as recomendações financeiras. A expectativa para a inflação brasileira no fim de 2026 voltou a crescer, segundo dados do Boletim Focus do Banco Central. A reportagem é de Rodrigo Viga.
8: Pela 8ª semana consecutiva, o mercado financeiro está aumentando as estimativas para a inflação em 2026 e ela está se distanciando cada vez mais do teto para este ano. Agora, os mais de 100 analistas e especialistas ouvidos pelo Boletim Focus estão projetando que o IPCA, o Índice Nacional de Preço ao Consumidor Amplo do IBGE, a inflação oficial brasileira, vai fechar o ano em 4,89%. Até a semana passada, essa estimativa era de 4,86%. Por trás dessa perspectiva de pressão inflacionária, guerra entre Estados Unidos e Irã e seus efeitos sobre a economia global. Centro da meta para esse ano de inflação é de 3%, com margem de tolerância de 1,5% para cima ou para baixo. Ou seja, no limite, o IPCA pode alcançar 4,5%. Mas as projeções do Focus atualizadas estão em 4,89%. Sérgio Samuel dos Santos, do sistema Alios, analisa aqui na Jovem Pan essa perspectiva de inflação crescente semana após semana no Boletim Focus.
9: Nas últimas semanas, a gente viu o Copom cortando a Selic, já foram 2 cortes de 0,25 ponto percentual, e para frente a gente espera que esses cortes continuem nessa mesma magnitude, né? Querendo ou não, a aceleração da inflação acaba exigindo cautela por parte da política monetária, por parte da autoridade monetária, no Copom e no Banco Central, mas esse processo de calibragem ele pode continuar. Para a próxima reunião, o provável é um novo corte de 0,25 ponto percentual.
8: O Copom, o Comitê de Política Monetária, já promoveu dois cortes na taxa de juros nesse ano de 2026, a despeito da guerra. Foram cortes iguais, 0,25 ponto percentual. Atualmente, a Selic está em 14,5% e as projeções do Focus apontam que ela vai encerrar este ano na casa dos 13%. Para 2027 e 2028, não houve alterações nas projeções para a Selic nesse novo boletim Focus. Apenas a estimativa para 2029, que subiu para dois dígitos e foi a 10%. Gabriel Uarian, analista da Cultura Capital, analisa aqui na Jovem Pan essas novas projeções macroeconômicas previstas no Focus do BC.
10: Com a inflação acima do teto da meta nas projeções, o mercado vê pouco espaço para corte de juros pelo Banco Central. O Copom deve manter a Selic em patamar elevado por mais tempo para ancorar as expectativas e trazer a inflação de volta ao regime de meta. E isso encarece o crédito, encarece investimento e pode limitar o crescimento da economia. Um resumo: a inflação pressionada e acima da meta em 2026, atividade estável e juros altos por mais tempo.
8: Apesar dos juros caindo no ritmo mais lento, guerra entre Estados Unidos e Irã e suas consequências globais, mercado financeiro vem mantendo a estimativa de crescimento do PIB nesse ano de 2026 em 1,85%. Do Rio, Rodrigo Viga.
3: Vamos retomar a conversa com a Renata Flores no É da Sua Conta? Renata, infelizmente tivemos uma interrupção no áudio, mas agora eu acredito que você consiga falar. Estava trazendo dicas aos empreendedores sobre diversificar, né? Ter diversas formas de recebimento dos pagamentos, né? Eu, por exemplo, sempre utilizo o cartão de crédito. Acho mais prático. Fica aqui no celular, só aponto ali para a maquininha e pronto, já pago a conta.
0: Essa é a ideia, David, que o cliente tenha a maior facilidade, a maior praticidade para não perder tempo, porque senão, provavelmente ou certamente, ele vai trocar de vendedor, né? Então, como eu estava dizendo, a gente está na semana pré-Dia das Mães, a gente não pode passar perrengue para vender, né? Sobretudo pequeno e médio empreendedor. Então, basicamente, ele precisa ter um atendimento organizado, né? Se o empreendedor trabalha com uma equipe, ele precisa repassar os horários, as tarefas de cada um. Se ele trabalha sozinho, ele precisa pensar nas soluções que vão agilizar aquela rotina. Então, deixar os materiais que ele usa sempre à mão, antecipar as etapas de todo o processo. E uma outra coisa importante, que a gente já falou aqui antes, que é a importância de ter diferentes formas de receber o pagamento assim como você

0: aparelho celular do negócio do empreendedor em maquininha de cartão. Ele não vai precisar pagar taxa de adesão e nem aluguel. 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
1: Tá certo, Renata. Principalmente hoje em dia, né? Para quem mora, por exemplo, em São Paulo, nas mais diferentes capitais que sofrem com a violência, o cartão se torna a única possibilidade. Eu mesmo, particularmente, não tenho Pix, aplicativo do banco no meu celular, para evitar qualquer tipo de situação como essa. Então, para o lojista, às vezes a gente sabe que ele oferece desconto nas transações via Pix, só que no meu caso eu fico sem o desconto muitas vezes. E aí, por isso dessa diversificação e dessa facilidade também para a pessoa ter no celular a maquininha funcionando para os empreendedores. Uma excelente dica você trouxe. Muito obrigado.
0: Muito obrigada pelo seu exemplo, porque ajuda muito a gente a entender como é que funciona, para o pequeno e para o médio empreendedor. Amanhã eu volto. Muito obrigada. Tchau, tchau.
1: Tchau, tchau. O presidente Lula sancionou lei que aumenta as penas por roubos e furtos. O Marco Viana explica as mudanças para a gente ao vivo. Marco, muito bom dia. Então, tem um pacote aí de medidas para realmente agir contra a criminalidade, pelo menos a expectativa é essa, né? Até mesmo tratando sobre latrocínio, roubo seguido de morte.
2: Isso mesmo, bom dia para você, bom dia a todos que nos acompanham. O presidente Lula sancionou essa nova lei que muda o Código Penal e aumenta as penas para crimes que fazem parte do dia a dia dos brasileiros, como furto, roubo, estelionato, receptação. A ideia do governo é endurecer o combate principalmente aos crimes mais comuns nas cidades, como o roubo de celular e os golpes pela internet, que cresceram muito nos últimos anos. Bom, na prática, as penas ficam mais pesadas, mais duras, mais rígidas. Em alguns casos, como furtos e roubos de aparelhos eletrônicos, a punição pode chegar até 10 anos de prisão. A lei também cria novos tipos de crime, como o uso da chamada conta laranja, muito usada em fraudes bancárias e golpes digitais, que agora passa a ser punido de forma mais rigorosa. Outro ponto importante é que crimes virtuais passam a ter mais atenção da legislação, com penas mais altas para fraudes feitas pela internet, invasão de contas e também golpes financeiros. O texto também aumenta punições para receptação, ou seja, quem compra ou vende produtos roubados, e endurece ainda mais casos graves, como latrocínio, que é o roubo seguido de morte. Essa nova lei já está valendo depois de ser publicada no Diário Oficial e representa uma das maiores mudanças recentes no combate aos crimes patrimoniais no país. Continuaremos acompanhando tudo isso aqui direto de Brasília. Volto com você.
1: Tá certo, Marco Viana. Muito obrigado pelas informações ao vivo. Informações essas extremamente importantes, porque de fato, né? A gente sabe que muitas vezes na cabeça do bandido ele faz o cálculo, sim, de quanto tempo ele pode ficar preso. Então, se comete um furto, por exemplo, de celular, que é muito comum, a gente não consegue hoje andar em São Paulo. Ainda há pouco estava falando sobre isso aqui com a Renata, né, no Jornal da Manhã, que eu, por exemplo, não tenho aplicativo de banco no celular para evitar aquele sequestro onde a pessoa, o bandido, faz você fazer diferentes transações bancárias e depois você fica ali sendo mantido refém e depois eles te abandonam, né? E isso quando não tem algum entrevero e acaba perdendo a vida. Então, isso de fato atrapalha bastante a nossa vida e precisa avançar. Isso eu estou citando o furto, às vezes o sequestro, mas tem outros que a gente acaba sofrendo, como, por exemplo, o furto em relação ao celular. A gente tem sim esse problema, onde o bandido hoje em dia já pede a sua senha para ficar com o celular aberto e poder realizar essas transações. Crime de estelionato também, os mais diferentes golpes virtuais acabam ocorrendo e dessa maneira a gente tem que avançar com medidas para que gere uma impunibilidade a esses bandidos para que eles fiquem mais tempo presos e dessa forma sem cometer crime e quando eles ficam detidos para que realmente reflitam sobre as atitudes.

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0: Bom dia, estamos começando mais um Jornal da Manhã, nesta terça-feira, dia 5 de maio de 2026, são 7 horas e 5 minutos, e estaremos juntos até as 8h30 da manhã. Eu estou aqui ao lado da minha companheira de bancada, a jornalista Natália Barros, temos conosco aqui o Bitoca, sempre na técnica, nos auxiliando, e direto das ruas de Maceió, o Maílson Franklin, junto com Geraldo Salgueiro, e aqui nas redes sociais, a Ana Luísa Leão e a Júlia Azevedo. Bom dia, Natália Barros, seja muito bem-vinda ao Jornal da Manhã.
1: Muito bom dia, João Mouzinho, nesse nosso terçou. Bom dia, meu querido ouvinte, nossa audiência firme e forte aqui no nosso Jornal da Manhã. Nessa terça-feira chuvosa, viu? Tá bem frio aqui na parte baixa, aqui no nosso estúdio. Tempo bem fechado, mas vamos começar essa terça-feira, fazer ela bem bonita para começar esse dia muito bem informado. Muito obrigada pela sua companhia, muito obrigada pela sua audiência. E se você quiser acompanhar a gente aqui, a nossa bancada com imagens, a nossa live no Instagram já está sendo transmitida. Vai lá no arroba Folha de Alagoas e aí você vai acompanhar a gente aqui com imagens. Vamos seguindo, vamos começando. A semana ainda está só começando, terçou pra gente, como eu falei, o tempo bem fechado aqui no horizonte, aqui da parte baixa, aqui na região da Pajuçara, Jaraguá, e vamos seguindo, né, vamos ver como é que esse tempo no dia de hoje vai se comportar, viu, João Mouzinho?
0: É isso aí, e vamos para as nossas principais manchetes do dia. Senador Renan Filho dá o tom da campanha ao citar caso do Banco Master da Prefeitura de Maceió.
1: Governo lança a campanha nacional pelo fim da escala de trabalho 6x1.
0: Vamos trazer ainda que o Tribunal Superior Eleitoral determina posse imediata do deputado Nivaldo Albuquerque na Câmara Federal.
1: Ministro Alexandre de Moraes nega a revisão da dosimetria da pena de condenada pelo 8 de janeiro, conhecida como Débora do Batom.
0: Essas e outras informações, outras manchetes, você vai verificar aqui conosco no Jornal da Manhã pela Jovem Pan em 100,7.
1: É isso aí, João Mouzinho, meu querido ouvinte. Está começando mais um dia de notícias aqui no nosso Jornal da Manhã. E além destes destaques, hoje nós teremos uma entrevista com a advogada Júlia Nunes, ela que tem uma forte atuação no combate à violência contra a mulher. Então você fica aqui com a gente, fica sintonizado, que tudo isso e muito mais você confere aqui no Jornal da Manhã. Jovem Pan. E olha só, sua participação aqui com a gente é muito importante, então você pode enviar sua mensagem para o WhatsApp do nosso programa, do nosso Jornal da Manhã, mande para a nossa produção a sua sugestão, seu reclame, suas dúvidas ou também perguntas para a nossa entrevistada de hoje pelo número 999-327-591.
0: Repete aí, Natália Barros, por favor.
1: É o 999-327-591. 91, João. 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
0: Tá aí, né? Esse é o contato do nosso WhatsApp aqui do Jornal da Manhã. Então você que tá ligadinho na Jovem Pan 100,7, manda uma mensagem de texto, manda uma mensagem de voz, faz um vídeo de como anda a sua comunidade, a sua localidade. É sempre importante essa troca, esse feedback de você que tá aí do outro lado, sempre nos auxiliando, né? E vamos dar um alô agora para aquele que está sempre atento às demandas, né, da nossa população direto das ruas. Vamos dar um alô para o Maílson Franklin. Bom dia, Maílson. Onde você se encontra neste exato momento?
2: Bom dia, João Mouzinho. Bom dia, Natália Barros. Bom dia aos ouvintes do programa Jornal da Manhã. Eu falo ao vivo aqui pela Avenida, né, Walter Ananias, passando aqui pela Avenida Walter Ananias, na região do Jaraguá, região do Poço. Né, uma ótima terça-feira para todo mundo. Hoje é dia 5, né, de maio de 2026, tá bom? Vamos às informações do trânsito, saber como é que tá o trânsito aqui na nossa capital. Vamos lá.
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2: Olha, nesse período de chuva, você motorista tem que ter muita atenção, atenção redobrada no trânsito. Avenida do Val de Góes Monteiro, Avenida Fernandes Lima, trânsito intenso, né, sentido centro de Maceió. A mesma coisa acontece na Avenida Menino Marcelo Avis Pressa. Para quem vem aqui pela Avenida Gustavo Paiva, é, mesma coisa, trânsito lento, aquelas proximidades ali de Cujas Almas. É, várias ruas ali no conjunto Colina dos Eucaliptos estão alagadas, tá bom? Estão alagadas devido à chuva, né, dessa madrugada. Eu recebo também imagens da Cambona, né, algumas ruas alagadas também devido às chuvas. E quando chove aqui em Maceió, todo mundo sabe como é, né? As ruas ficam alagadas e aí a situação complica, o trânsito engarrafa, né? A quantidade de veículos nas ruas aumentam e aí engarrafamento gera, né, por diversas localidades, diversas regiões aqui da nossa capital. Então tem que ter muita atenção no trânsito, principalmente nesse período de chuva, tá bom? Essa foi a informação do trânsito aqui de Maceió.
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2: Maceió está fazendo 26 graus, está garoando nesse momento, choveu muito na madrugada, no início da manhã de hoje, parou, né? A mínima está de 24, a máxima será de 29 graus, tem chuva acumulada, tá bom? Chuva forte para hoje, de acordo com a meteorologia, inclusive o Instituto Nacional de Meteorologia emitiu esse alerta aqui para Maceió e para algumas regiões do estado. As rajadas de vento estão a 21 km por hora, previsão de condições parcialmente nubladas, né, por volta das 9 horas. Né? O sol vai querer aparecer entre as nuvens, mas a chuva acumulada, né, para hoje sim, 65% de chuva. E olha que essa chuva que caiu na madrugada, início da manhã, alagou algumas ruas, né? Algumas ruas, como eu falava, lá na Colina, no bairro da Cambona, outras regiões aqui de Maceió, chove pouco, só basta 10 minutos de chuva, algumas ruas aqui da cidade ficam alagadas, tá bom? Então você motorista, você pedestre, você motociclista, toda atenção, cuidado com as ruas alagadas, evite passar com o seu carro, né, para não ter prejuízo. E é assim, né, quando chove, estamos nessa quadra chuvosa, né, a previsão de mais chuvas, assim. Mas mês que vem, em junho, começa o inverno, lá pro dia 21, acho que é dia 20, é dia 21, fugiu agora, mas acredito que é dia 21 de junho, o inverno oficial aqui no país, tá bom? Eu trabalho ao lado do Geraldo Salgueiro, sou Maílson Franklin, daqui a pouco eu volto com mais informações nesta terça-feira, chuvosa, agora parou, mas vamos com fé, tá bom, gente? Eu volto já.
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0: Tá aí o Maílson Franklin, né, trazendo as primeiras informações do trânsito, do clima aqui da nossa capital alagoana. Natália Barros, voltando aqui para a nossa pauta política, a nossa pauta central do Jornal da Manhã. Quem fez uma fala dura e esclarecedora foi o senador Renan Filho em relação, né, às questões do Banco Master, né, que foram intimamente relacionadas às questões da Prefeitura de Maceió, porque aqui no IPREV, o Instituto de Previdência de Maceió, ele simplesmente pegou o dinheiro, o recurso dos aposentados e pensionistas, injetou no Banco Master, esse banco que foi liquidado pelo Banco Central, esse banco que quebrou na prática, né, mais de 100 milhões de reais jogados na lata do lixo pela Prefeitura de Maceió. E o senador Renan Filho fez uma fala em relação à ligação, né, do Banco Master, em relação ao BRB, que é o Banco Regional de Brasília, que hoje, né, é o banco que gere as contas dos servidores públicos municipais aqui do município, e esse mesmo BRB é o banco que queria fazer uma negociata espúria com o Banco Master, ou seja, queria comprar letras podres do Banco Master a
1: banco
0: título
1: esse
0: de quê?
1: Que também está em processo de falência, de, né? Está com uma dificuldade
0: também
1: imensa lá em Brasília, é bom lembrar, né, João?
0: Exatamente, Natália. E aí os servidores municipais hoje seguem assustados, temerosos, porque os seus vencimentos, eles caem na conta e prontamente muita gente já vai correndo ali para o aplicativo do celular para mudar o dinheiro de um banco para o outro. Muitas pessoas não têm aplicativo, têm que ir até o banco, outras pessoas sacam os seus recursos. Enfim, é o Deus nos acuda, porque existe esse risco de fato desses recursos, né, serem perdidos também pelos servidores municipais, já que tem a iminência, né, do Banco BRB, o Banco Regional de Brasília, também quebrar, ser liquidado pelo Banco Central, né? Tamanha essas relações espúrias com o Banco Master, né? Esse banco que deu um golpe, né, de mais de 50 bilhões no fundo garantidor de crédito, né, esse colchão orçamentário das instituições financeiras brasileiras. Né? Eles vão juntando ali um dinheiro, um recurso, e simplesmente deram um cano, deram um golpe no banco, né, no fundo garantidor de crédito, através do Banco Master, do Daniel Vocarro. Isso está intimamente ligado com a gestão de Maceió, com o Iprev de Maceió, com o Iprev lá do Rio de Janeiro, do Amapá. Enfim, tem muita gente enrolada com essa questão do Banco Master. O senador Renan Filho também citou a questão da educação e os comparativos de gestões, né, das gestões do governo do estado e do município de Maceió. Traz mais detalhes para a gente, Natália Barros.
1: Pois é, essa fala, né, do senador Renan Filho já foi num tom, João, mais aquecido, vamos dizer assim, sabe? Mais elevado, esse tom aí do debate político aqui em Alagoas, quando fez essas críticas à gestão da Prefeitura de Maceió durante uma fala registrada num vídeo que circula nas redes sociais. Como você bem trouxe, em meio a apoiadores, o Renan Filho, ele cita problemas na educação de Maceió, faz referência também ao caso envolvendo o Banco Master, e isso é mais uma sinalização de campanha, né, de que vai trazer esse tom mais incisivo contra a gestão que foi do prefeito, né, do ex-prefeito, no caso, JHC. Ele cita nesse discurso que afirma que a população viu o que aconteceu em áreas essenciais como educação, destacou também indicadores negativos aqui da capital alagoana. E aí a gente vai ouvir esse trecho da fala do senador Renan Filho e a gente repercute mais um pouquinho depois.
5: A gente viu, por exemplo, o que aconteceu na educação de Maceió. Maceió é a cidade com menos vaga em creche em toda Alagoas. É, não tem concurso público há anos para professor. Aliás, os professores estão em greve nesse momento. Ou seja...
6: O dinheiro da Previdência que foi lá.
5: 100 milhões da Previdência aplicado no Banco Master, ninguém sabe onde está. A gente não pode deixar as pessoas acharem que vão mostrar uma imagem, fazer uma campanha de oba-oba e levar isso adiante. Porque a mentira não vence a verdade, mas a gente precisa combater a mentira. Senão ela vira a única história na rua. E vou conversar muito com vocês, porque eu sinto que a educação tem energia. E a educação não quer caminhar para trás. Eu conversei um dia com uma professora, ela me falou assim, eu recebo no BRB, vender a folha da prefeitura pro BRB de Maceió, naquele esquema com o Master. BRB, sabe o que ela me disse? Na hora que cai o meu dinheiro, no mesmo minuto eu transfiro. Porque se o banco tiver problema com o meu, ele não fica. Então você imagina o que significa para o servidor isso, a angústia. O nosso, aqui, o governador Paulo Dantas não paga folha no BRB. Paga folha num banco em que o servidor tem segurança de receber o seu salário. Mas vamos fazer esse debate, que tá chegando a hora e o mentiroso, ele almoça na sua casa. Mas não janta, porque no meio da tarde você toca ele para fora. Vamos embora!
0: O tom político do senador Renan Filho, né, nesse momento, é um tom de comparação, né, comparações de gestões. E fica bem claro o que vai ser essa disputa eleitoral desse ano, se ela acontecer entre o ministro Renan Filho e o ex-prefeito de Maceió, João Henrique Caldas, sobre gestões. Como foi a gestão do Renan Filho, as entregas dos hospitais, o que o JHC fez em relação à saúde, como o Renan Filho tratou a educação, como o JHC tratou a educação, como o Renan Filho tratou a infraestrutura, como o JHC tratou a questão da infraestrutura, como o JHC tratou o caso Braskem, como o senador Renan Filho tratou o caso Braskem. Ou seja, vai ser um panorama que a sociedade ela vai ter para discutir e observar o que foi feito de parte a parte e aí tomar a sua decisão na urna. E assim, quando o senador Renan Filho eleva esse tom, é extremamente salutar para a política, porque esse tom de comparação é quem fez mais, é quem trabalhou mais. Em relação a essa questão do Banco Master, é algo que é um assunto velado, né, aqui na sociedade maceoense, alagoana. Não se pode citar o caso Master, não se pode citar o JHC. A Folha de Alagoas já foi processada, outros veículos de comunicação já foram processados, jornalistas já foram processados, pessoas da sociedade civil organizada, quando questionam a questão do Banco Master, também são processadas. Enfim, o JHC montou uma estrutura jurídica que é paga com dinheiro público, diga-se de passagem, um escritório onde essas pessoas têm função pública, cargo público, na prefeitura de Maceió, paga com dinheiro seu, do contribuinte, uma máquina de processos para tentar silenciar, amordaçar a sociedade alagoana. Será que agora o JHC e essa banca de advogados vai processar também o ministro Renan Filho, porque citou a questão do Banco Master, que todo mundo sabe que é uma grande picaretagem, uma grande roubalheira, uma grande sacanagem que foi promovida pelo Daniel Vocarro aí para lesar o Fundo Garantidor de Crédito. Lesar você, cidadão brasileiro, alagoano, maceioense, que está agora, como o senador Renan Filho disse, você tem o dinheiro lá no BRB. BRB esse que é um banco ligado ao Banco Master, que está prestes a ser liquidado. Você recebe o seu dinheiro da Prefeitura de Maceió, você não sabe se vai ter o dinheiro lá no final do mês, porque o banco corre o risco de liquidação. Por que trazer esse banco para Maceió? Por que não ter uma instituição séria junto à conta da Prefeitura de Maceió dos servidores? Um Itaú, um Bradesco, um Banco Público, Caixa Econômica, Banco do Brasil. Por que não tem um banco sólido, que tem know-how junto ao mercado financeiro, junto à sociedade? Não. Pega um banco lá, Banco Regional de Brasília, fazem um lobby desgraçado para desembarcar aqui na Prefeitura de Maceió. A custo de quê? A troco de quê? E aí a Prefeitura de Maceió, através do IPREV, injeta 100 milhões de reais lá no Banco Master, a troco de quê? Enfim, são questionamentos que eles serão feitos na política partidária. E outra coisa, a Polícia Federal anda batendo na porta aí das prefeituras, dos estados que fizeram negociatas aí com o Banco Master para pedir explicações dessa turma aí. Então, em algum momento, esse debate ele vai vir na política partidária. E a gente espera que seja um debate sério, um debate no campo das ideias. Porque amanhã, se esse rapaz que foi ex-prefeito de Maceió é governador do estado de Alagoas, ele pode pegar o seu dinheiro, você servidor público do estado, e você ter conta no BRB, que está prestes a falir. Então, é assim que se trata. Pegar o AL Previdência e botar num banco aí de picaretagem, como foi essa questão do Banco Master aí. Ou seja, esse é o legado que foi deixado na prefeitura de Maceió, esse rombo de 100 milhões de reais, fora essa pirotecnia de show para cima e para baixo aí, que em uma hora isso vai ter que ser explicado, é show de 1 milhão para lá, é show de 1 milhão para cá, é contratações de figurões no 1º de janeiro, no São João, no Maceió Verão, estruturas faraônicas de palco, de som. Tinha um rapaz que andava puxando uma cachorrinha aí, hoje está multimilionário, camarada tem 15, 20 trio elétricos, enfim, é uma verdadeira parceria com a Prefeitura de Maceió. Então, algumas coisas elas precisam ser explicadas e precisam ser ditas justamente no debate político-eleitoral para se comparar. Então, não adianta fazer gracinha de Instagram, fazer arrobinha, fazer dedinho de vitória para cima e para baixo. Ou seja, ninguém aguenta mais essa conversa fiada de rede social, de Instagram, está todo mundo de saco cheio. Sociedade que entrega. Sociedade que é papo firme, que é papo sério, palavra de homem, amarro do bigode, cumprir as coisas que se fala, que se diz, e não essa conversinha fiada de meia tigela, de liberdade, eu sou diferente. Não, não é diferente de nada, não é diferente, pelo contrário, coloca a política partidária em xeque a partir do momento que fala as coisas e não cumpre, porque a classe política, ela merece respeito. A gente vive numa sociedade que está diluída a partir do momento que a gente não acredita nas instituições. As instituições, elas são os pilares da democracia. O executivo, o judiciário, o legislativo, o executivo, enfim, são os pilares da democracia. E os homens, eles se renovam nessa política partidária, no judiciário, no legislativo, no executivo. As instituições, elas vão permanecer. As instituições, elas vão permanecer. E os homens passarão. Então, aquele que tem a vaidade de olhar para o seu próprio umbigo e dizer que é o salvador da pátria, aí sim, aí tenha medo, pode correr, pode ter certeza. Bitoca, vamos ouvir a fala do senador Renan Calheiros em relação à questão do banco do Banco BRB, que está aqui em Maceió e gere o dinheiro dos servidores de Maceió. Banco esse que pode falir, que tem ligação com o Banco Picareta Master. Solta aí, Bitoca.
5: A gente viu, por exemplo, o que aconteceu na educação de Maceió. Maceió é a cidade com menos vaga em creche em toda Alagoas. É, não tem concurso público há anos para professor. Aliás, os professores estão em greve nesse momento. Ou seja...
6: O dinheiro da Previdência que foi lá.
5: 100 milhões da Previdência aplicado no Banco Master, ninguém sabe onde está. A gente não pode deixar as pessoas acharem que vão mostrar uma imagem, fazer uma campanha de oba-oba e levar isso adiante. Porque a mentira não vence a verdade. Mas a gente precisa combater a mentira. Senão ela vira a única história na rua. E vou conversar muito com vocês, porque eu sinto que a educação tem energia. E a educação não quer caminhar para trás. Eu conversei um dia com uma professora, ela me falou assim, eu recebo no BRB, vender a folha da prefeitura pro BRB de Maceió, naquele esquema com o Master. BRB, sabe o que ela me disse? Na hora que cai o meu dinheiro, no mesmo minuto eu transfiro. Porque se o banco tiver problema com o meu, ele não fica. Então você imagina o que significa para o servidor isso, a angústia. O nosso, aqui... O governador Paulo Dantas não paga folha no BRB. Paga folha num banco em que o servidor tem segurança de receber o seu salário. Mas vamos fazer esse debate, que está chegando a hora e o mentiroso, ele almoça na sua casa, mas não janta, porque no meio da tarde você toca ele para fora. Vamos embora.
0: Tá aí, né, Natália Barros? O mentiroso, ele pode até jantar.
1: Foi bem...
0: Ele pode até jantar na sua casa, o mentiroso. O mentiroso, ele toma café na sua casa, ele janta, ele passa uma estadia bacana... Mas ao virar o dia, você toca ele pra fora. Porque mentira tem perna curta. Mentira é coisa de picareta, é coisa de maloqueiro. Você falar uma coisa e não cumprir. Você falar que vai fazer e não fazer. Você falar que vai pagar e não pagar. Você falar que vai honrar e não honrar. Isso é coisa de picareta. A sociedade tá cansada desse tipo de gente.
1: Pois é, e lembrando também da fala, né, do governador Paulo Dantas sobre as mudanças de partidos. Do prefeito JHC, falando a respeito de 2022, por exemplo, criticando a mudança, né, dizendo que ele deu um cavalo de pau saindo de um partido de esquerda para um partido de extrema-direita, e o próprio governador Paulo Dantas também dizendo que eu não faço isso, meu compromisso é o mesmo desde sempre. E aí fala também dessa instabilidade, né, do ex-prefeito JHC agora, do pré-candidato ao governo, JHC, sobre essas mudanças de partido, que ele vai aonde vai sendo conveniente, né, João? De acordo com essas pretensões políticas dele. E da família dele, é bom lembrar.
0: O oportunismo eleitoral, né, ele se faz dessa forma, né? E a gente vê em todas as esferas, muitas vezes. Lá, desde o pequeno vereador, aí passa pelo deputado estadual, deputado federal, enfim, esse oportunismo transformando essas siglas em balcão de negócios, é muito ruim, repito, é muito ruim para a política partidária, para a classe política, onde você olha para o cidadão, onde você olha para o camarada, você não vê uma identidade. Um dia, lá no PSB, votou no Lula, depois no PL, votou no Bolsonaro, depois foi para o PSDB agora, pode votar no Ciro. Enfim, esse camarada acredita em quê? Ele é o quê? Enfim, é um vazio, é um oco. Assim, é transformar as siglas em balcão de negócio. Repito, muito ruim para a política partidária, muito ruim para a representatividade da classe política. Natália Barros, a gente vai para o nosso primeiro intervalo comercial e daqui a pouco a gente está de volta com mais Jornal da Manhã pela Jovem Pan em 100,7.
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0: Estamos de volta aqui com o Jornal da Manhã, pela Jovem Pan 100,7. Eu tenho comigo aqui na bancada a jornalista Natália Barros, o nosso querido Damião Santos, o Bitoca sempre na técnica, aqui nos auxiliando, e o Maílson Franklin, direto das ruas de Maceió, junto com o Geraldo Salgueiro. Vamos nos reconectar com o Maílson Franklin, novamente direto das ruas da capital alagoana. É com você, Maílson Franklin.
1: Bom dia mais uma vez, João Mozinho, Natália Barros, ouvintes do programa Jornal da Manhã. Olha só, eu falo ao vivo diretamente aqui do conjunto José da Silva Peixoto, no bairro do Jacintinho. Estou em frente à escola aqui, Arnon de Melo, a escola municipal Arnon de Melo. O que é que está acontecendo? Na frente da escola aqui, há um reservatório de água, né, que está com vazamento, minha gente, impressionante, há mais de 15 dias. Agora, acredito que esse reservatório aqui pertence a Casal, porque tem o nome aqui da Casal, é aquele reservatório, né, que os canos ficam assim, expostos, passam por debaixo, subterrâneo, e ficam aqui parecendo um cavalo, né? E o vazamento está aqui há mais de 18 anos. É ruim você ver uma situação como essa, e é um crime você ver um desperdício de água, né? Muita água potável sendo desperdiçada e até agora, né, ninguém resolve o problema. Deixa eu conversar aqui com os moradores, né, que pode falar. Fala aqui, amigo, com a gente. Fala aqui, tudo bom? Como é seu nome? Bom dia.
2: Como é, Aguinaldo?
1: Tudo bom, Aguinaldo? Tudo Quanto bom. Tempo é esse vazamento, Aguinaldo?
2: Vai estar dos 8 a 15 dias aí, viu? Sempre dá esse problema direto.
1: É?
2: Sempre.
1: Rapaz, é muita água aí. E o vazamento é justamente na tubulação ali, né?
2: É, na tubulação, eles ajeitam isso aí, mas só que não passa mais do que 15 dias de novo, poca de novo. Tem de novo. Que fazer um serviço bem feito, né?
1: Ninguém resolve.
2: Não.
1: É, ou seja, fica a água aqui jorrando, ninguém pode sentar num banco ali, porque a água tá jorrando para o banquinho ali, né? Para a mesinha. Você não pode ficar à tarde aqui, porque senão vão tomar banho.
2: Um dia de fuga, assim, então um dia de folga de domingo, de sábado, não vai ficar aqui não. Era tudo chutinho, mas antigamente, né? Mas agora, pronto, não tem jeito mais de cara ficar aqui sentadinho na pracinha.
1: Com esse vazamento aí, não tem como não, né?
2: Tem como não.
1: Só se tiver no calor, eles vão tomar banho ali com água potável, é só sentar no banco ali e tomar água.
2: Já tá tomando banho lá e tudo.
1: Agora é da Casal, é da BRK? Eu tô vendo o nome Casal ali, deve ser da Casal, né? Não veio ninguém. O pessoal ajeita e volta o problema do mesmo jeito, Aguinaldo. Deixa eu falar com a senhora aqui, vem, é BRK, né? Vem aqui. É rádio, estamos na Rádio Jovem Pan, programa Jornal da Manhã. Líder desse em todo o estado nesse horário. Pense, como é o nome da senhora?
3: Luzia.
1: Dona Luzia. Mais de 18 dias, né?
3: Isso já é tempo, homem. Eles consertam, aí quando é depois vem o mesmo problema.
1: O mesmo problema.
3: Aí a gente tem que passar assim, ó.
1: É, vocês não sentam ali naquele banco, não, né? Porque senão vão tomar banho ali.
3: Tomar banho da água aí.
1: Rapaz, quer dizer que eles não conseguem resolver a situação desse vazamento. Né? Porque... E é justamente ali na tubulação, né, onde tem aquela junção ali de um cano com o outro. Eu vejo que eles colocaram ali um equipamento, eu não sei que equipamento é aquele ali.
3: A gente também não sabe.
1: Vocês não sabem, né? Aí, ou seja, vem, conserta, depois volta.
3: Volta de novo. Mesmo problema.
1: Então faz um paliativo, não está resolvendo o problema, né, dona?
3: Não está resolvendo nada. Vamos ver se a BRK resolve isso.
1: Está faltando água aqui?
3: Por enquanto, aqui na minha casa não está, não. Agora lá, ir para a Banda do Peixoto, o colégio deve estar faltando.
1: Falta água.
3: Falta água, que os pessoal liga, os moradores.
1: Agora, imagina a quantidade de água que está sendo desperdiçada aí há 18 dias. Né? Porque, um exemplo, você está ali sentado, não pode sentar ali no banco, final da tarde não pode sentar aqui na praça, porque se molha com esse vazamento. Né?
3: Até para a gente passar, a gente tem que passar o Serro de Ano.
1: É
3: assim direto, não para não.
1: Agora, se faltar água, tem que vir pegar aqui, porque é muita água. Olha a água indo embora. É. Só botar um balde ali e enche um caminhão.
3: Enche, mas que às vezes não enche? Só coloca o balde para cair água dentro e pega.
1: Enche. Imagina quantos caminhões pipas aqui dá para encher com esse vazamento, essa tubulação aqui no Peixoto, né?
3: É verdade, hein? Tem que ver o que vai fazer, né?
1: Tá ok, um abraço, viu?
3: Outro também.
1: Deus abençoe pra senhora, boa semana. Tá aí, João Mozinho e Natália. Esse vazamento aqui, olhão.
2: Trabalhar também, que tá na hora do trabalho, né?
1: Tem que trabalhar, vai trabalhar.
2: E o vazamento, eu gostaria que seja negócio...
1: Tem que resolver.
2: Resolvido aí, fica bom pra gente, né?
1: Dá até pra tomar banho ali, né? É. Água limpa.
2: Aí, até pra tomar banho, certeza. É. Aí fica bom pra gente, pra comunidade aqui da rua, né?
1: Fica
2: bom. Muito bom, viu?
1: Tá, ok, um abraço, viu? Dá até... Igualmente. Dá até pra tomar banho aqui no Peixoto. Esse vai tão... Atenção, BRK. Vem pra cá, BRK, resolver esse problema. Ninguém consegue resolver isso. Vem uma equipe, conserta, aí vem outra aqui, né? O vazamento volta, aí manda outra equipe. Imagine, há mais de 18 dias, os moradores com esse problema aqui no Peixoto. Tem frente à escola Arnon de Mello, Escola Municipal Arnon de Mello. É um problema antigo aqui. Vamos ver se está faltando água aqui na escola, né? Porque a comunidade escolar também é prejudicada, né? Bom dia! Tá faltando água aqui na escola devido a esse vazamento, não? Bom dia, tudo bem? Como é o nome da senhora?
4: Tudo bem, eu sou a Alessandra, sou a gestora da escola.
1: A senhora é diretora, muito bem. Diretora, muito tempo está esse vazamento, a escola também é prejudicada, né?
4: É, na verdade, nós não somos, porque nós temos a cisterna e temos 6 caixas de 2 mil litros.
1: Ainda bem.
4: Não, que... né? Ainda não, mas se permanecer... Como isso aí já está já há alguns dias, se permanecer, com certeza vai faltar para a gente também.
1: É verdade, porque o que chama atenção é a quantidade de água aqui sendo desperdiçada, né? Só essa quantidade, eu estava conversando ali com os moradores, há 18 dias ali que está esse vazamento, imagine quantas cisternas, quantas caixas d'água davam para encher, né?
4: É, e nós sabemos que esse valor quem paga é o consumidor.
1: Somos nós.
4: É a comunidade, né?
1: É verdade.
4: Infelizmente, que já é tão penalizada. Com tantos aspectos, a gente ainda tem que pagar a conta desses vazamentos.
1: Ok, editora, muito obrigado, viu? Nada, bom trabalho, Deus abençoe, um abraço, amigo. Então tá aí, gente, esse vazamento de água nessa tubulação, nessa estação aqui, né, que fica em frente à escola Arnon de Mello, aqui, né, na esquina aqui da escola, na principal do bairro na recorrente. É um problema recorrente. Ou seja, a BRK vem aqui, conserta, o vazamento estoura mais uma vez. Ou seja, não está tendo solução, está fazendo um paliativo, né, para resolver aquele problema naquele momento. Tem que ser definitivo, porque é água potável e é um crime. Isso é um crime, você ver uma quantidade de água sendo desperdiçada, sendo jogada fora. Então está feito aqui o registro, eu espero que a BRK resolva esse problema o mais rápido possível aqui no Peixoto. Eu sou Maílson Franklin, trabalho ao lado do Geraldo Salgueiro, volto com vocês aí no estúdio.
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0: Tá aí o Maílson Franklin, né, trazendo essa demanda direto das ruas da capital alagoana. E a gente vai estar batendo um papo agora com a advogada Júlia Nunes. Ela que tem um histórico, né, em defesa das mulheres alagoanas, e ela vai falar um pouco, né, do seu legado, da sua história aqui conosco em relação a essa atividade que ela exerce no seu mistério. Bom dia, doutora Júlia, seja muito bem-vinda aqui ao Jornal da Manhã.
6: Bom dia, é uma satisfação poder retornar para esse local, que é uma casa para nós mulheres, né, já que nos recebe tão bem e sempre deu voz à nossa causa, que é o combate à violência contra a mulher. Então, fico muito lisonjeada de poder voltar e estar de frente de um grande orador, né, de um grande jornalista, que com certeza faz a diferença todos os dias.
0: Doutora Júlia, a gente que agradece a sua presença aqui no Jornal da Manhã, ao passo que fala um pouquinho para a sociedade o que é a AME, o que é essa atividade, há quantos anos ela desenvolve esse trabalho, a quem ela está em defesa. Fala um pouquinho para nossa audiência que nos escuta aqui nos quatro cantos do estado de Alagoas.
6: Então, a Associação AME foi a realização do sonho de nossas vidas. A minha mãe, ela foi vítima de violência lá em Pão de Açúcar, a gente veio corrida para a capital, e nós buscamos por justiça por muito tempo. Eu tive uma irmã que foi sequestrada aos 3 anos de idade e voltou para minha casa aos 13. E o mandante do sequestro tinha sido o próprio pai. Naquele tempo, há 50 anos atrás, a mulher que abandonava o lar, mesmo que fosse por ser vítima de violência, perdia o direito sobre as crianças. Então, a gente começou uma luta judicial em busca de obter justiça para que ele fosse condenado e para que a gente pudesse ter pelo menos uma tranquilidade dentro de casa, e a gente não conseguiu. Ele morreu sem que houvesse uma justiça. E isso, a gente se dava a causa isso por falta de um advogado de qualidade. A gente acreditava que por a gente ter feito parte de um sistema público que não dava a atenção que a gente necessitava naquele momento, a gente não teve justiça. Então, iniciamos um atendimento. Na época, minha mãe conseguiu se formar, já idosa, como advogada, através da OAB Mulher. E a gente começou a fazer um atendimento de humanizado. Então, a gente acolhia, independente do processo que muitas mulheres não desejavam. Isso há 18 anos atrás. Há 18 anos atrás, a gente atendia mulheres vítimas de violência. Na época, inclusive, eu não era nem advogada ainda. Então, eu fazia o acolhimento inicial. Eu recebia a demanda, eu ouvia de forma ativa, né, uma oitiva ativa. E isso foi aumentando de uma forma muito grande, a ponto de eu pegar um caso, já como advogada, da Sara e o Wilson Faustino Alves, que foi um agressor que eu pedi a prisão dele por 9 vezes. E o juiz não dizia nem que sim, nem que não. Ele começou a me perseguir, a me ameaçar, ele queria me matar. Até que eu coloquei isso no dia que ele foi na minha residência, nas redes sociais, exigindo posicionamento do judiciário, e ele foi preso. E nesse dia, pela primeira vez, eu temi. Eu temi que acabasse aquelas pessoas que eram pessoas unidas. Por exemplo, Palmira Santa Rosa, uma amiga minha, dentista. Então, ela fazia atendimento às mulheres vítimas de violência como dentista. Larissa, minha amiga pessoal, psicóloga. Então, ela fazia o atendimento das vítimas que precisavam de psicóloga. E eu acabei conseguindo juntar com familiares e amigos um grupo de pessoas com especialidades diferentes. E aí eu pensei, vai que eu morra. Se eu morrer, isso tudo acaba. Então, foi assim que ficou formalizada a associação, que de forma efetiva já estava trabalhando há mais de 15 anos. Mas formalizada, isso se deu há 8 anos atrás, aproximadamente.
0: A atuação da AME, doutora, é aqui em Maceió, é em outras regiões do estado de Alagoas? Como é que ela está funcionando hoje na prática?
6: Hoje ela está em Alagoas e Pernambuco. De forma presencial, imediata, a gente tem Delmiro Gouveia, Santana do Ipanema, Arapiraca, Palmeira dos Índios, Coruripe, Maceió e Maragogi. Isso é o atendimento que você precisar ligar e a gente analisa, obviamente, as situações, a gente consegue ir imediatamente até você. Nos outros municípios, nós estaremos presentes, sim, mas não de forma imediata, porque a gente precisa fazer esse translado. Por exemplo, hoje eu estarei em Pão de Açúcar. Então, hoje eu estarei fazendo...
0: No sertão. A doutora está aqui em Maceió, de forma presencial, aqui nos estúdios do Jornal da Manhã, na capital alagoana. Daqui a pouco vai estar em Pão de Açúcar.
6: E estarei no período da tarde em Pão de Açúcar. A partir das 2 horas da tarde, eu já estarei no município de Pão de Açúcar. E, no caso, eu fisicamente. Mas, obviamente, tem a Cris Line, que vai estar hoje em Rio Largo. Vai ter Janine, que vai estar hoje em... Aqui próximo, na Barra de Santo Antônio. Então, nós temos advogados e não só advogados, psicólogos, assistentes sociais, tudo espalhado no nosso estado. E não só no estado de Alagoas, que é bom deixar bem claro isso. Nós estamos também em Pernambuco, e a nossa sede em Pernambuco é em Camaragibe. Então, em Camaragibe, cidade circunvizinha da capital de Pernambuco, do Recife, nós temos uma AME de forma presencial lá. Objetivo nosso sempre foi atingir o Brasil inteiro para poder trazer um atendimento humanizado, né? Um atendimento realmente de qualidade que você se sinta num ambiente que é um escritório tradicional, um consultório tradicional. Hoje, os nossos médicos, eles não atendem no SUS. Então, a vítima de violência que é assistida pela AME, ela é atendida numa clínica particular, Lícia Porfírio, Instituto LP. Do mesmo jeito que vai a cliente tradicional da Lícia, vai a vítima de violência, que é atendida como todas as outras. Inclusive, quem está lá não sabe quem é vítima e quem não é vítima que está nesse atendimento.
7: Doutora Júlia, a senhora mencionou agora, né, o caso do ex-marido, né, da sua cliente, que teve uma grande repercussão. E foi, com certeza, muito desgastante, até para a sua vida pessoal mesmo, né, para além da questão profissional. E hoje, com toda essa estrutura, com todo esse aparato que vocês construíram, né, esse legado que vocês vêm deixando ao longo desses anos, como que está hoje, nessa questão, esses homens, eles continuam a agir dessa maneira? Vocês já têm uma estrutura que possa blindar essa mulher e vocês mesmas nesse trabalho?
6: É, infelizmente, não. Eu sou muito sincera. É, a nossa luta, ela é diária por um espaço que a gente não deveria nem exigir, que era uma questão ligada diretamente à segurança. A diferença do Wilson Faustino Alves para os novos que aparecem é que nós estamos hoje lidando com, não mais com ladrões de galinha. Hoje a gente bate de frente com o ladrão de galinha no dia a dia, mas com grandes autoridades do nosso Estado. É, infelizmente, eu vivo, e as pessoas ao meu redor vivem, temendo. A gente tem medo porque a gente é ser humano. Mas a necessidade da mudança, a necessidade da evolução, de frear a violência, faz com que a gente não fique em casa.
7: É mais forte do que
6: sem dúvida, qualquer situação sem dúvida nenhuma. É, eu fui vítima. Eu fui vítima na época do Wilson Faustino Alves, que foi na minha casa para me matar. Mas eu fui vítima semana passada do deputado estadual, quando ele quis, quando ele diminuiu a advocacia, quando ele tentou me frear na fala que eu dou todos os dias. Ele tentou cessear a defesa da Maria Daniela. Tanto é que meu celular, todos os dias, eu tenho mensagens dela com medo. Ela teme. E ela não teme só pelo Vitinho. Ela teme ser silenciada, que foi o que aconteceu comigo. A partir do momento que você pega uma advogada que está trabalhando arduamente todos os dias em defesa de mulheres que nunca tiveram voz. Porque Maria Daniela, até o caso chegar a gente, infelizmente não tinha visibilidade que necessitava para poder conseguir prender o seu algoz. O maior acusado, a pessoa que estava envolvida diretamente no crime, está foragida há mais de um ano. Quando eu abracei o caso, quando eu tomei conhecimento e eu abracei o caso, tinha mais de 10 meses que ele estava foragido. Então, eu consegui, através da voz das pessoas que estão conosco nessa jornada, dar uma visibilidade nacional. Então, não é a Júlia Nunes que está ali. É um corpo de pessoas como vocês dois que hoje estão aqui me dando voz, como o Diego que está aqui atrás, como diversas mulheres que estão nas nossas redes sociais. Nós nos juntamos para conseguir justiça. E justiça, nesse caso, era a prisão do Vitor Bruno da Silva Santos, que foi o responsável pelo estupro, pela tentativa de feminicídio da Maria Daniela. E ao invés de eu ter pessoas que poderiam nos ajudar gritando juntos, eu fui atingida moralmente. Na verdade, aquilo ali foi uma tentativa de silenciar não Júlia Nunes, mas todas nós. Então, o que muda daquele tempo do Wilson Faustino Alves para agora? O que muda só são os nossos agressores. E o que muda é que hoje eu, mais do que nunca, tenho certeza que conseguiremos juntas modificar a realidade. Eu tenho uma criança de 8 meses em casa. Eu venho de um lar com violência. Minha avó foi vítima de violência. Minha mãe foi vítima de violência. Eu fui vítima de violência. E eu não vou permitir que minha filha seja. Então, nós juntas trabalharemos para que mais ninguém

0: após a sua fala, diga-se de passagem, dizendo que poderia ter um parlamentar cobertando esse criminoso, esse foragido da justiça, e você em nenhum momento citou o nome desse parlamentar, vale frisar, durante as suas colocações ao longo desse momento que o Vitinho está ainda foragido, diga-se de passagem, também. Por que, na sua avaliação, o deputado Antônio Albuquerque fez essa fala contra você na Assembleia Legislativa do Estado de Alagoas?
1: Primeiro local eu não coloquei nem parlamentar.
0: Não
1: Eu
0: colocou
1: não,
0: parlamentar.
1: eu coloquei político.
0: Certo.
1: E aí poderiam ser incluídos vereadores, prefeitos, deputados estaduais e
0: Pessoas que não têm mandato
1: federais.
0: eletivo, mas são
1: Pronto,
0: políticos.
1: era o que eu ia terminar.
0: Exato.
1: Além desse pessoal, quem se considera político?
0: Sim.
1: Então, é uma gama gigantesca de pessoas. Eu não coloquei agricultor, como ele falou, muito menos eu atingi a Câmara dos Deputados. É tão prova disso que, ao contrário dele, que tem meu número e que almoçou comigo há uns 3 meses atrás, quando ele me fez propostas que eu não aceitei, certo? Porque eu sentei com ele, eu não era uma advogadazinha de quinta. E 3 meses depois, eu falei isso dia 28 de janeiro. Ou seja, ele remoeu por 3 meses para se identificar com a acusação que eu tinha feito com fontes. Porque hoje a minha rede social é a maior porta de entrada de denúncia. Só que eu tenho um compromisso com os meus seguidores, eu tenho um compromisso com os meus amigos que estão dando voz a mim e me ajudando em absolutamente todos os casos. E eles me passam a informação com a certeza que terá sigilo.
0: Essas informações, doutora, foram levadas à polícia? De onde ele
1: Tudo,
0: estaria, o
1: tudo.
0: Vitinho?
1: Não só desta.
0: De outros casos também.
1: Por exemplo, a gente passou pelo caso da Mônica, que foi aquela moça que foi assassinada na frente do fórum, lá em Tapera. Vocês não sabem, mas vocês não imaginam a quantidade de localização que nós fornecemos e ajudamos diretamente a polícia a encontrar o homem que estava lá no Paraguai. Ou seja, as informações saíram dentro do meu celular, das minhas redes sociais. Só que o meu público está resguardado, porque a minha palavra. Eu não volto atrás. Eu não expus quem informou, deu informações sobre o caso Mônica. E eu não vou trazer informações
0: Sim, claro.
1: sobre
0: Questão
1: o
0: de
1: caso.
0: segurança dessas
1: Sigilo da
0: pessoas,
1: fonte.
0: lógico.
1: Ora, se eu vivo arrudeada de precauções para não ter um problema sério e que me cesse a defesa da mulher, imagine uma pessoa que mora num município desse tamanho. Que não tem condições de contratar um segurança, que não tem um carro blindado, que não tem hoje a estrutura que, graças a Deus, eu consigo ter. Eu não vou expor essa pessoa. Eu não sou louca. E eu sou uma mulher que dou voz, a minha voz é suficiente. Quando eu tiver provas materiais, não só testemunhais, eu vou trazer nomes como eu sempre trouxe. Eu fui processada por um policial federal. Porque me acionaram, me informaram que a mulher era vítima de violência, mas na hora do vamos ver, ela voltou atrás. E eu segurei a pancada, e eu seguro, pancada não tem problema nenhum, não. Eu estou aqui para cumprir com o propósito que Deus colocou no meu coração. Então, voltando à sua pergunta e não deixando de responder, o porquê que Antônio Albuquerque se doeu tanto, esta pergunta tem que ser feita diretamente para ele. Porque eu não falei no nome dele, eu não falei deputado, eu não falei agropecuarista. Essa pergunta eu quero e faço a ele. Porque o que eu vejo, na verdade, é uma tentativa de silenciar uma causa. Nós não queremos mais violência. É muito fácil chegar nas redes sociais e dizer: eu quero é que o estuprador seja assassinado. Por mim, todo estuprado era assassinado. Nós não vivemos mais esse tempo.
0: Tempo da barbárie.
1: Não queremos isso. Nós queremos um julgamento. Nós queremos a identificação das outras pessoas. A Maria Daniela disse que tinha umas 3 pessoas com Vitinho no dia do crime. Eu quero saber quem são essas pessoas. Porque eu, como advogada, eu acompanho ela em audiência, eu faço perguntas, eu faço requerimentos para o juiz. Eu, como mulher, eu dou voz a ela através das minhas redes sociais, que eu tenho duas redes sociais, uma profissional e uma pessoal. A que eu uso todos os dias, é a pessoal. Inclusive, eu dei voz a Maria Daniela antes mesmo de ser advogada. Um

0: ano antes, quando o pai dela fez um videozinho no quintal de casa, eu divulguei o vídeo. Então, um ano antes, um dia após esse vídeo, eu divulguei o vídeo também do acusado junto com o pai, que ao invés de se defender, tentou macular a imagem de Maria Daniela, como se justificasse se ela teve relação com ele antes, se ela não teve. Não interessa, eu saí de casa com vontade de ficar com alguém, não dar direito de ninguém me asfixiar, me drogar e me entregar num hospital apagada, com as pernas e os braços todos arranhados, com traumatismo craniano, com os peitos roxos, com danos neurológicos provenientes de asfixia, porque ela ficou sem oxigênio. Então, eu querer namorar alguém não dá esse direito. E... de uma forma resumida e de forma direta, o que eu quero é que a população que me deu voz e está dando voz a Maria Daniela faça essa pergunta para Antônio Albuquerque. Porque ele tinha meu telefone.
1: Porque ele, ô, doutora, senhora, acho que ele ficou, se sentiu tão ofendido e atingido.
2: E outra coisa também, emendando esse questionamento da Natália, doutora Júlia, você acredita que isso foi uma retaliação, aspas, política? Você foi candidata a vereadora por Maceió, teve uma votação expressiva, quase chegou à Câmara Municipal de Maceió. Você acredita que essa falta de unidade política lá atrás teria motivado, aspas, essa retaliação pública em relação ao seu
0: nome?
2: Sem
0: dúvida nenhuma. Se eu fosse candidata hoje pelo Partido do Republicano, eu era uma excelente advogada. Mas não. Eu continuo somente exercendo a minha profissão e dando voz às mulheres através das minhas redes sociais, independente da minha profissão.
2: Ou seja, a falta de um alinhamento político teria motivado essa fala.
0: Sem dúvida. O nosso Estado é um Estado que, infelizmente, as pessoas falam e se posicionam com base nos pensamentos eleitorais. Inclusive, ele trouxe essa demanda. Eu não aceitar um convite é suficiente para eu deixar de ser uma boa pessoa. Essa é a realidade. Eu só vou aceitar um convite quando esse convite estiver diretamente ligado aos meus propósitos, às nossas bandeiras. E quando o povo que me acompanha, que me dá voz, que protege Maria Daniela, exigir de mim uma postura política. Eu fui candidata na eleição passada porque eu devia a Alfredo. E quando eu falo devia a Alfredo Gaspar, foi porque todas as vezes que eu precisei, quando ele era secretário de Segurança do Estado, ele se fez presente. Eu passei 3 dias em Mar Vermelho com uma mulher que foi assassinada grávida. E eu lembro da ligação que eu fiz para Alfredo, a gente conseguiu um helicóptero. Porque quando mulheres estavam sendo molestadas em Arapiraca por um cara numa moto que nem conseguia identificar, e eu fui para Arapiraca, foi para Alfredo que eu liguei. E ele foi pessoalmente a Arapiraca. Então, eu devia a Alfredo Gaspar uma ajuda. E ele estava à frente de um partido que tinha os mesmos princípios e bandeiras que a minha. E me pediu, ele pediu que eu fosse. Eu nunca tive vontade de ser. Tanto é que não sou agora, mas 8 anos atrás. Antônio Albuquerque me procurou há 8 anos atrás. E eu tinha um contato direto, como eu tenho com diversos outros políticos.
2: Sim.
0: Eu atendo absolutamente todo mundo. Do mesmo jeito que eu atendo a mulher pobre, eu atendo o homem rico. A diferença é que para a mulher, normalmente, eu dou sim. E aos homens, normalmente, eu dou não. Então, há 8 anos atrás, Antônio Albuquerque me procurou. E eu disse a ele, não. Não tem nada a ver comigo, eu não gosto de política. Hoje eu entendo que a gente precisa ocupar esse espaço. Porque as pessoas que estão lá não sentiram o que eu senti. Não tem como você falar sobre vítima de violência sexual e sentir o que eu sinto, porque eu fui vítima de violência aos 8 anos de idade. Eu passei um tempo agora hospitalizada na UTI, o meu ex-marido tocou em mim com a mão gelada dormindo e eu chorei copiosamente. Porque eu lembrava da temperatura da mão. Isso vocês nunca vão saber o que é. Absolutamente ninguém. Nenhuma mulher que não foi vítima de violência sabe o que é isso. Então, quem passou por aquilo sabe onde o sapato aperta. Eu preciso do senhor, eu preciso da senhora. Preciso porque enquanto o negro brigar pelo negro, LGBTI pelo LGBTI, o preto pelo preto, a gente não vai ter desigualdade. A gente só vai ter quando vocês tiverem empatia de brigar por mim e eu por vocês. Mas sentir de verdade, saber qual é a necessidade. Quem sabe a realidade da delegacia sou eu, porque eu vivo lá dentro. Quem sabe a realidade de uma criança vítima de violência? Caso Nádia, a médica de Arapiraca, que assassinou o ex-marido, que tem provas físicas e materiais que a própria filha tinha sido vítima de violência sexual. O que a Nádia fez ali, e eu não apoio de forma nenhuma nenhum tipo de violência, mas foi num contexto de violência tremendo que eu vivi e eu entendo. Por isso que eu a defendo. Porque só uma mãe sabe o que é proteger um filho. E só o filho sabe qual é a necessidade de proteção de uma mãe.
2: Júlia Nunes, hoje, qual o seu posicionamento político? Você é pré-candidata à Assembleia Legislativa, à Câmara Federal? Como é que você está, a sua filiação partidária? Você é pré-candidata a alguma coisa? Fala para o nosso público. Muita gente questionando isso desde o início da semana passada, quando a gente informou que você viria dar entrevista aqui no Jornal da Manhã. Como é que está a sua situação política hoje?
0: Hoje eu continuo com o vínculo com o Alfredo, porque eu gosto dele e ele tem carinho por mim. Então, o nosso vínculo independe. Então, se ele for para Senado, eu vou apoiar ele para Senado. Se ele for para onde ele for, eu vou o apoiar. Quanto a mim, pessoalmente, eu só entro na política nessa próxima eleição se o povo exigir de mim tal postura, porque eu nunca fugi no bom combate. Mas, caso contrário, eu vou continuar fazendo o que eu faço hoje, que é dar voz para as mulheres, seja através do direito ou através das redes sociais. Outro ponto importante. O que eu sou hoje? Eu sou primeira suplente da capital. Então, nós não sabemos se o vereador vai sair, se não vai sair. Nós não sabemos.
2: Isso o devido é... emprego hoje. Devido é emprego. União Brasil.
0: Então, eu não sei. Eu não tenho proximidade com o David. Quem fazia esse laço era Alfredo. E, pelo que eu tomei conhecimento, eles não têm mais essa proximidade.
2: Ou seja, você pode assumir caso o vereador assumir. Seja candidato, vença uma política partidária mais à frente.
0: Posso assumir. Eu sou a primeira suplente. Então, hoje, ele saindo, se ele for candidato para qualquer coisa, eu assumo no lugar dele, caso seja interessante. Porque a gente viu recentemente um caso que o suplente foi assumir e só por ter a cadeira dele, ele decidiu não assumir.
2: Sim, claro.
0: Então, assim, se for para eu fazer, é o que eu digo sempre. Veja bem. Vai me convidar para ser candidata, certo? Primeiro eu vou olhar quais são as bandeiras. Porque apesar de eu ser uma mulher de movimento, certo? Eu tenho princípios que jamais serão quebrados por absolutamente ninguém. Nem pela justiça, nem pelo direito, muito menos pela política. Então eu tenho convicções que estão formadas, que são princípios que estão dentro do meu coração, que esses eu não vou quebrar. Então hoje, para você me convidar para a política, você tem que me dar um espaço de liberdade. Que é o que eu tenho hoje. Eu tenho liberdade para falar o que eu quiser, para bater de frente com quem eu achar que devo bater e para representar quem eu acho que eu devo representar. Então, eu preciso de liberdade. E o segundo ponto, não menos importante, eu não vou entrar na política para ser escada de ninguém. Não existe a possibilidade de me usarem para compor cota, porque não é a Júlia. É um grupo gigantesco de pessoas.
1: É uma luta, né?
0: Exatamente. Eu trabalho, eu comecei. Eu lembro de uma briga grande que eu tive aqui dentro do Estado contra uma classe que era a médica. Quando não existia o termo violência obstétrica. Oh, vocês imaginem, não existia esse termo. Eu fiz uma audiência pública juntamente com a deputada Fátima Canuto, na época, e a deputada Cibele Moura, que fazem um trabalho muito bom também ligado à mulher. E eu batia de frente, tenho até hoje, uma discussão que eu tive com um representante do CRM, que ele tentou, de alguma forma, comparar a causa animal com a causa da mulher, e eu dei de brava, eu estava vendo essa semana, essa gravação. Eu brava, porque ele não queria que fosse intitulado o nome violência obstétrica, porque era o obstetra. E eu batia de frente dizendo que não, que a minha irmã é obstetra. E a violência obstétrica não era só pela obstetra, ela pela obstetra também. Mas por que eu bati de frente? Porque eu queria nomear. Nomear. Quando você tem um cachorro, morreu um cachorro, ninguém sabe o que é. Mas quando morreu baleia, você sabe quem é. Ah, um pássaro foi encontrado morto, mas quando for quindim, que é o meu, é outra situação. Então, quando você dá nome a algo, você consegue nomear, você consegue sentir, você consegue dar voz. Gente, eu brigava pelo nome obstetrícia, junto com as enfermeiras. O conselho de enfermagem estava comigo, eu estava brigando. Então, assim, não é política isso. Isso é espaço. Então, antigamente, eu dava voz à causa. Hoje, a causa dá voz à gente. Nós estamos tendo voz agora. Agora, nós estamos tendo oportunidade de falar sem ser recriminado sobre feminicídio. Então, assim, é um avanço muito grande. Mas ainda temos muito o que lutar, muito o que reivindicar. E estaremos juntos nessa caminhada, sem dúvida nenhuma.
2: E o Jornal da Manhã, aqui pela Jovem Pan, 100,7, é uma tribuna livre para todo mundo se posicionar como bem entender. E aqui eu faço convite público para que o deputado Antônio Albuquerque esteja aqui presente, já que foi citado durante essa entrevista, para que ele venha também aqui e coloque o seu ponto de vista. Assim, a prática do bom jornalismo, ouvir todos os lados. E é assim que o Jornal da Manhã, a Folha de Alagoas, vai sempre se posicionar, ouvindo todos os lados, para que você, cidadão, tome o seu crivo, tome justamente a sua decisão ao achar o que é certo, o que é errado, o seu sarrafo moral, o seu sarrafo ético. Doutora Júlia Nunes, a gente agradece demais a sua presença aqui no Jornal da Manhã, ao passo que eu deixo um espaço para suas considerações finais.
0: Eu também me coloco à disposição do deputado, caso ele deseje, para que a gente venha no mesmo horário e que a gente possa ter um debate, mas um debate sem violência, um debate que uma mulher possa ser livre para poder falar, que mesmo temendo, passa todos os dias por todos os medos, todas as dores. Hoje eu deixei minha filha doente em casa para poder estar aqui. Então, nós enfrentamos absolutamente tudo para poder dar voz a outras mulheres. Enquanto eu tiver vida, enquanto esse coraçãozinho estiver batendo aqui e com o apoio das pessoas que estão em casa, eu continuarei lutando. Não é por Júlia Nunes, não, que Júlia Nunes é muito pequeno perto de tudo isso. É por todas nós, sem dúvida nenhuma.
2: Mais uma vez, obrigado a presença pela advogada Júlia Nunes aqui no Jornal da Manhã, pela Jovem Pan, em 100,7. A gente vai para o nosso último intervalo comercial e daqui a pouco a gente está de volta com mais Jornal da Manhã.
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8: Estamos começando o melhor momento, o momento do esporte aqui no Jornal da Manhã. Vamos falar de bastidores da bola no dia de hoje.
9: Eu estava muito ansiosa por esse momento, João Mozinho. Você deve saber por quê, né?
8: É. Inicialmente, falar de um bastidor do garoto Estevão, craque do Chelsea, que estava arrebentando no futebol inglês, titular do time londrino lá do Chelsea, e teve uma lesão de grau 4, na famosa coxa, na coxa do atleta. E aí, muito difícil a recuperação do Estevão. O Chelsea queria uma intervenção cirúrgica devido ao grau da lesão. Ele optou por um tratamento mais convencional e desembarcou aqui no Brasil, mais especificamente na Academia de Futebol do Palmeiras, o seu clube, né? O seu clube de formação. E está com a equipe médica do Palmeiras tentando justamente a toque de caixa essa recuperação. Muito se fala que a Sociedade Esportiva Palmeiras, junto com os médicos do Chelsea, também com os médicos da seleção brasileira, tentam falar com o Carlo Ancelotti, porque há uma possibilidade do Estevão se recuperar para as oitavas ou para as quartas de final. Ou seja, seria um risco levar um atleta desse nesta condição. Por quê? Uma nova lesão, serão mais de 40 dias sem uma partida oficial, sem ritmo, mas o Estevão tenta a todo custo, né? Muito jovem o Estevão, né? 18, 19 anos, tenta aí jogar sua primeira Copa do Mundo. A gente já teve o caso do Rodrigo, né? Que se lesionou, lamentavelmente esse já está fora sumariamente da Copa do Mundo. O Éder Militão, também zagueiro brasileiro, que também poderia atuar como lateral direito, fora da seleção brasileira ali, ou seja, pelo menos um terço da equipe titular da seleção brasileira está fora por lesão. Ou seja, a expectativa, essa torcida para que o Estevão seja convocado, mas repito, muito difícil, até os médicos acreditam que seria um risco levá-lo, mas ele segue nessa tentativa, desembarcou aqui no Brasil, força ao Estevão, né? Esse garoto que realmente, né, jogou muito no Palmeiras no ano passado, na Copa do Mundo de futebol de clubes, foi destaque na Copa do Mundo pela Sociedade Esportiva Palmeiras, né? Foi pro Chelsea, todo mundo dizia assim, ah, será que ele vai se adaptar rapidamente? E aí, já pegou a camisa do Chelsea, já jogou muito bem, junto com o Pedro ali na zona de ataque, né, do Chelsea, enfim. E é uma pena a gente não contar, né, com esses atletas, principalmente com o Estevão, né, que estava jogando fino da bola e poderia até ser o titular, né? Muita gente dizia que ele brigava ali com o Rafinha, ponta direita do Barcelona, em relação a essa titularidade da Copa do Mundo. E agora, né, a gente vai ver, né, nessa convocação que já se aproxima, já no dia 18 de maio, agora, né, dia próximo, ou seja, 13 dias, menos de 2 semanas, para a convocação final da Copa do Mundo do Carlo Ancelotti, técnico da seleção brasileira. E ainda sobre bastidores da bola, Natália Barros, falar sobre um caso que extrapolou, né, os bastidores da bola e ganhou contornos até policial, vai ter sindicância no Santos Futebol
9: Clube. Tá
8: mais
9: bom,
8: um
9: viu?
8: Capítulo do menino Ney, né? Traz pra gente aí esses bastidores do Santos Futebol Clube, né? E essa briga entre o Robinho Júnior, filho do ex-atleta de futebol, né, Robinho, que tá preso, e o Neymar Júnior. Traz mais detalhes pra gente.
9: Né, João? A confusão que se deu, né, no domingo, nesse último fim de semana. Inicialmente, no próprio domingo, saíram algumas especulações, algumas notícias mais superficiais. A equipe do Neymar havia falado que não iria se pronunciar. O próprio time também, o Santos também, não se pronunciou. Ficou aquele disse, não disse, me disse. Né? Exatamente.
8: Mas tudo vaza.
9: E nada ficou confirmado. O que acontece é que depois disso, que ficou todo mundo tentando abafar, o staff, né, a equipe do Robinho Júnior, a defesa dele, não aceitou o pedido de desculpas. Desculpas pelo quê? Nesse treino que eles tiveram, né, um treino fechado ali, então também essa dificuldade, questão de câmera, questão de ter alguma imagem.
8: E só pra frisar, viu, Natália, esse treino foi dos atletas do Santos que não jogaram contra o Palmeiras, aqueles mais experientes, Neymar, o Ilharão, junto com o time de juniores do Santos Futebol Clube.
9: Pois é, e aí nesse momento, né, o Robinho Júnior deu um drible, uma coisa ali, um negócio que o Neymar não gostou muito.
8: E foi
9: começou uma confusão. E segundo bastidores e segundo relatos da própria equipe, do próprio Robinho Júnior, o Neymar agrediu o jovem de 18 anos.
8: Teve tapa na cara.
9: Teve gritaria, babado, confusão e tapa na cara e xingamentos. E aí, depois, né, que esfriou ali, os ânimos se foram esfriando, o Neymar chegou a pedir desculpa e tal, tentaram arrefecer ali, mas a coisa foi se ampliando, João. Ele não quis muita conversa, esse pedido de desculpas não foi suficiente, né? Há quem diga que foi mais uma questão de treino, discussão ali, de momento, que teve uma temperatura um pouco mais elevada, mas depois a coisa se acalmou e aparentemente tinha ficado tudo tranquilo, mas ao que parece não ficou tranquilo, né? Até porque os representantes do Robinho Júnior, eles enviaram ao Santos já ontem uma notificação extrajudicial cobrando providências em relação a esse caso, né? Esse treino deles foi na manhã de domingo. E aí, nesse documento, o jogador de 18 anos faz 3 acusações contra o Neymar e cobra a realização de uma reunião com o clube para tratar de uma possível rescisão contratual por ausência de condições mínimas de segurança no clube. Então, assim, segundo o Robinho Júnior, o Neymar proferiu xingamentos de maneira ofensiva, aplicou uma rasteira e desferiu um tapa violento no rosto. Então, tá aí, né? Tem pessoas defendendo que foi exaltação de treino, de jogo, tem pessoas acusando ali o Neymar de ser mimado, de que não aceita essas entradas, essas jogadas que sejam feitas, né, com ele ali nos jogos ou nos treinos. Mas existe uma questão que a gente precisa ser consciente e realista. Você já pensou, João Mozinho, ali é um ambiente de trabalho, né? É porque normalmente as pessoas tratam o futebol como lazer para quem assiste, mas é um trabalho para aquelas pessoas. Então, claro, a gente precisa ter essa consciência de que essa questão da necessidade de condições mínimas de segurança faz total sentido e é justo, né? Porque como é que você está no seu ambiente de trabalho, você iniciando a sua carreira e você sofre uma violência desse tamanho? Então, ao que parece, a equipe do Robinho Júnior foi efetiva nesse sentido de não deixar passar, né? Um menino que está aí nesse início de carreira tem uma força do nome, né? Apesar de tudo que o pai dele fez, que está preso, inclusive, mas tem a força desse nome, tem esse legado que o pai deixou para ele, e ainda assim ele decidiu ir contra o Neymar, né? A instituição Neymar, o tamanho da marca Neymar, para que pedisse e cobrasse providências. Então tá aí, o impasse tá nesse sentido, viu, João?
8: E aí, imagine você chegando no seu trabalho, a Natália colocou uma coisa muito precisa, futebol é lazer para quem assiste, mas é trabalho. O camarada acorda cedo, vai se preparar fisicamente, a nutrição, a fisiologia, emocionalmente, enfim, é um trabalho como qualquer outro. Imagine você chegar no seu ambiente de trabalho e leva um tapa no pé do ouvido de um colega de trabalho. A gente tá chegando aqui na rádio.
9: Ficaria quieto.
8: A gente tá chegando aqui na rádio, no Jornal da Manhã. Aí chega um colega que dá um tapa no pé do ouvido. E aí, toma, dá um tapa, dá uma rasteira. O que é isso? É um marginal. O que é um marginal? É aquele que está à margem da lei. Ou seja, ele está fora da lei. Uma pessoa que agride a outra no ambiente de trabalho é um marginal. É uma atitude de marginal. Então, um marginal, eles têm que ser tratados pelas abas da polícia e da justiça.
9: É, você falou em sindicância e é o que o clube, né, já deu uma nota falando isso, que vai abrir uma sindicância, vai apurar, claro, precisa realmente investigar. Imagens não surgiram, não continham imagens, pelo menos até agora. E aí é preciso que se investigue mesmo, né? Não tem como isso ficar impune. Então, Natália, quem tá falando a verdade, como é que foi, aí todo mundo precisa saber.
8: Isso me traz uma lembrança do Djalminha, que era um craque de bola, um cracaço de bola, um gênio, o Djalminha, que jogou no Guarani, jogou no Flamengo, jogou no Palmeiras, no Deportivo La Coruña, um gênio de bola. E ali, alguns meses antes da Copa do Mundo, simplesmente deu uma cabeçada no Rafa Benítez em um treinamento do La Coruña da Espanha. Naquele momento da cabeçada, o Luis Felipe Scolari tomou a decisão: não levo o Djalminha para a Copa do Mundo de 2002, na qual a seleção brasileira foi pentacampeã mundial, e levou um menino que estava surgindo no São Paulo Futebol Clube, chamado Kaká. Ele levou o Kaká em detrimento da postura violenta, criminosa do Djalminha, dando uma cabeçada no seu treinador durante um coletivo lá na Espanha. Então, tá aí, né? Eu acho que depois dessa, eu acho que aí já extrapolou. A partir do momento que você está à margem da lei, aí realmente aí é difícil você levar um tipo de personagem desse para qualquer tipo de ambiente, para sua casa, para o seu ambiente de trabalho, para sua festa. Enfim, cuidado, viu? Passas, cuidado. É isso aí, Bitoca.
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8: Vamos nos reconectar agora diretamente com o Maílson Franklin das ruas da capital alagoana. Tem novidade aí para a população alagoana. É com você, Maílson.
3: Bom dia mais uma vez, João Mozinho, Natália Barros. Pois é, a Polícia Civil deflagrou mais uma operação Caminhos Seguros aqui em Maceió, uma operação coordenada pelo Ministério da Justiça e Segurança Pública. E eu converso a partir de agora com as delegadas Thalita Aquina e Mayara Balbi aqui da Delegacia de Crimes contra Criança e Adolescente. Delegada Thalita Aquina, bom dia, seja bem-vinda à Rádio Jovem Pan, programa Jornal da Manhã. Qual foi o objetivo dessa operação?
4: Bom dia. A Operação Caminhos Seguros tem como objetivo intensificar o combate a crimes contra crianças e adolescentes, especialmente o abuso e a exploração sexual infanto-juvenil.
3: É uma operação que é coordenada pelo Ministério da Justiça, que já aconteceu em outras oportunidades aqui em Maceió, né?
4: Sim, exatamente. No mês de maio, nós deflagramos a Operação Caminhos Seguros com a participação de todas as forças de segurança pública.
3: A Polícia Civil tem intensificado, a sua delegacia tem intensificado, inclusive, para combater crimes contra criança e adolescente aqui no estado.
4: Sim, nós frequentemente estamos realizando operações para que a gente possa prender o maior número de criminosos possível.
3: Nessa operação que foi realizada hoje, apenas um alvo foi preso?
4: Até o momento, um homem foi preso pelo crime de estupro de vulnerável.
3: Tá, Jô, delegada Maíra Balbi, né? A prisão ocorreu, inclusive, na Grota do Rafael, que fica ali entre o Jacinto e a Cruz das Almas. Foi um mandado de prisão. Qual o crime que esse homem vai responder? Passa todos os detalhes sobre a prisão.
10: Certo. Essa prisão foi proveniente de um processo judicial em que transitou em julgado. Ele foi condenado a 31 anos pelo crime de estupro de vulnerável. E aí nós demos cumprimento a esse mandado de prisão já sem possibilidade de recurso.
3: Algum material foi apreendido durante essa operação ou só foi o mandado de prisão mesmo?
10: Só foi o mandado de prisão, não foi apreendido nenhum material.
3: A polícia ela tem intensificado para combater justamente a criminalidade e o abuso e a exploração sexual de menores. Se caso alguém presenciou alguma ação, conhece alguma pessoa que foi vítima, pode procurar aqui a delegacia, né, delegada?
10: Pode vir a delegacia, qualquer delegacia do estado, pode também, por forma anônima, denunciar no Disque 100 ou no 181, nós vamos dar início e averiguar todas as informações.
3: Como foi a reação do alvo na hora da prisão? Ele aceitou normalmente? Como foi que, quando vocês chegaram lá na casa dele, qual foi a reação dele?
10: Ele foi surpreendido, não esperava, mas tudo transcorreu tranquilamente.
3: É bom a gente reforçar até mesmo, né, se caso alguém procurar a delegacia, né, alguém presenciou, como eu falei aqui com a delegada Maíra Balbi, alguém presenciou algum crime sexual contra, né, criança ou adolescente, qual o meio de contato, delegada? Como a pessoa pode entrar em contato para fazer a denúncia?
10: Bom, pode comparecer aqui a delegacia, que fica na Jatiúca, próximo à feirinha, ou então procurar qualquer outra delegacia para que seja atendida e registre o boletim de ocorrência, ou se a pessoa não se sentir à vontade e preferir o anonimato, pode manter contato através do 181, que é da Secretaria de Segurança Pública, e também o Disque 100, que é do Ministério da Justiça.
3: A operação encerrou, está acontecendo, outras pessoas podem ser presas?
10: Continua, hoje ainda vamos diligenciar para dar cumprimento a outros mandados de prisão.
3: Ok, delegadas, muito obrigado pela participação de vocês. É isso, gente, a operação continua, mais uma operação deflagrada aqui pela Polícia Civil, operação Caminhos Seguros, coordenada pelo Ministério da Justiça. Até o momento, uma pessoa foi presa após um cumprimento de mandado de prisão expedido pela Justiça na Grota do Rafael, aqui em Maceió. Eu volto com vocês aí no estúdio, João Manzinho, Natália Barros, encerrando a minha participação por hoje. Você.
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8: Tá aí, né, Maílson Franklin trazendo essas informações. Amanhã a gente traz mais dados sobre esse caso aqui no Jornal da Manhã. A gente vai encerrando, né, mais uma atividade aqui no dia de hoje, marcando o nosso compromisso com a nossa audiência aqui no Jornal da Manhã, amanhã às 7 horas, se Deus quiser. Até amanhã, Natália Barros, nossa cara audiência.
9: Pois é, muito obrigada pela companhia nessa terça-feira, viu? Agora você já está preparado aí para seguir o seu dia, seu terçou. Amanhã a gente se encontra aqui às 7 horas da manhã. Vamos seguindo, Deus abençoe. Tchau, tchau.
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12: A Carol pergunta: Caribé, tenho problema no menisco do joelho direito. Alguns exercícios me incomodam, mas eu posso fazer musculação? Sim, bora responder. Olha só, Carol, você não só pode, como deve fazer musculação. O que você precisa é de um direcionamento adequado a essa sua inflamação, algumas angulações específicas e um bom fortalecimento na região de quadris, ali, glúteos, anterior e posterior de coxa. Evitar altos impactos, tá bom? E o que você precisa também entender que, se estiver em crise, essa dor estiver te incomodando no dia a dia, naquela fase mais aguda, você deve procurar um médico e um bom fisioterapeuta para poder sanar essa inflamação e aí partir para a musculação estando 100%. A musculação vai ser uma forma de fortalecimento e prevenção de crises futuras, para te dar todo o conforto, força, potência e resistência que você merece ter para viver sem dor. Belezinha? Eu sou Fabrício Caribé, manda tua pergunta e vamos embora cuidar!
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21: Pra começar muito bem, é o som dele, o rei Michael Jackson na Pan. 8h36, bom dia, uma excelente terça-feira pra você, viu?

a número 1 do Brasil, Jovem Pan. Bom dia pra você, muito bom dia pra você, meu amigo, minha amiga. Pra você que tá ouvindo, nos dando carona maravilhosa aí na número 1. Sintonizado, sintonizada nos 100.7, hein? Bom dia, uma excelente terça-feira. Tá ligado com a Pan, número 1. E continua aqui o nosso Manhã da Pan. Nat Roots, quero ser feliz também. Bom dia, 8h48.

da semana aqui, você conferindo comigo, hein? Pink Panthers, participação da Zara Larson, o som do Stateside. Na programação Jovem Pan, número 1 do Brasil, Jovem Pan Maceió. Muito bem, fica ligado com a número 1. Daqui a pouquinho voltamos com uma hora de música. Depois de intervalo, tem uma atrás da outra pra você que tá com a gente, ligado, sintonizado em 100.7, aqui pela sua Jovem Pan Maceió. Olha, se prepara para

0: 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Daqui a pouquinho voltamos com muito mais.
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0: Muito bem, 8 horas e 59 minutos. Vamos aqui ao trânsito, bem complicado hoje. Muita chuva na capital alagoana nos primeiros horários da manhã, né? Choveu bastante, entre 5 e 6 horas. Desceu chuvas torrenciais, deixando locais da capital encharcado, com muita água aqui na Jatiúca, Bom Parto, Bebedouro, tantos outros lugares com muita água, e assim deixando o trânsito bem pesado, bem lento. Olha, para você que vem de Marechal Deodoro, pela BR-349, tá certo? Em direção a Maceió, tem trânsito lento, congestionado. Para você que vem de Barra de São... Ou melhor, da Barra de São Miguel, de Marechal Deodoro, de Barra Nova, tá bom? Vai encontrar aí um trânsito bem complicado, já que na rotatória, para quem vem da BR-424, pegando aqui a 349 em direção a Maceió. E também tem acidente de veículos relatado aqui também pelos seguidores e condutores, tá bom? Polícia na pista, trânsito intenso para você que vem de Marechal Deodoro pela R101 Sul em direção a Maceió, e assim vai dando continuidade a esse trânsito bem complicado, bem lento, na Xissa Tobrian, já aqui no Pontal da Barra, tá bom? Para você que vem aí do sul do nosso estado, vindo para Maceió. Para você que vem aí também do AL-101 Norte, vindo do norte aí, do litoral norte de Alagoas, vindo em direção a Maceió, vai encontrar um trânsito um pouco mais pesado também, já aqui nas proximidades da Cruz das Almas, vindo por Jacarecica, desceu a ladeira Pierre Chalita, tá de boa, mas quando chega aqui nas proximidades do shopping da Cruz das Almas, na Comenda do Gustavo Paiva, trânsito lento, muita tranquilidade para você que vem aí, para que tudo ocorra muito bem e você consiga chegar ao seu destino. Comendador Gustavo Paiva em direção ao centro de Maceió, trânsito lento, congestionado. Para você ligado com a número 1 do Brasil, leste a oeste, trânsito parado na lateral da pista Governador Afrânio Lages, na leste oeste, em direção ao bairro do Feitosa, em direção ao bairro do Farol. Fica ligado com a número 1 do Brasil. Para você também que está aí na rua Diego Júnior, aqui em Maceió, trânsito lento também, descendo assim para o bairro, tá certo, do centro de Maceió, pegando aí a leste-oeste ou indo pelo bairro do Farol, pela Fernandes Lima, chegando aqui na Moreira e Silva, trânsito complicado, gente, tá? complicado, então exige mais atenção redobrada e também muita paciência, tá bom? Você vai chegar sim ao seu destino, mas fique tranquilo, vai de boa. 92, voltamos já.
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4: Ah, de volta aqui na número 1 do Brasil em 100.7 nessa super terça-feira chuvosa. É, chuvas fortes por toda a capital lagoana, 25 graus. Estamos juntos, por aqui tem Maurício Gober. Prazeraço ter você comigo. Vamos embora? Aumenta o som, vai! Pronto e preparado? Então vamos dar um play.
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4: Bom dia pra você ligado com a número 1 do Brasil. Que bom ter a sua companhia, a sua carona, a sua audiência por toda Alagoas, por toda Maceió, nos dando aquela carona maravilhosa. E você em casa, com a família, com os amigos, no trabalho também, ligados com a Jovem Pan e 100.7. O nosso zap é esse, 981-55-1937.

0: Brasil, uma hora de música sem intervalo comercial, hein? Uma atrás da outra. Charlie Brown Jr., Zod Lula, na programação Jovem Pan. 9:18, bom dia! Olha, mais de 13 mil eleitores foram atendidos durante o mutirão da Justiça Eleitoral em Alagoas, realizado entre os dias 1º e 3 de maio. Em Maceió, cerca de 3.800 atendimentos foram registrados. Os serviços seguem até o dia 6 de maio, data de fechamento do cadastro eleitoral, com atendimento das 7h30 da manhã às 3h30, mediante agendamento prévio ou para pessoas com acesso aos meios digitais também. Beleza? Segundo o TRE, serviços como transferência de domicílio e atualização cadastral podem ser feitos também online para quem já possui biometria. Já a emissão do primeiro título, coleta biométrica e regularização exigem atendimento presencial. Porra, dá tempo! Hoje é dia 5, amanhã é dia 6, o último dia para você se estar apto, né? Se regularizar. Fica ligado, esta é a Pan número 1 do Brasil, 9:19.
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0: atrás da outra, é a sua Jovem Pan. Tocando música pra você, hein? The Weeknd na Pan.
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0: Mais um super clássico pra você. Bon Jovi. Band of Roses. 9h31.

0: Depois desse super clássico do Bon Jovi de 1992, mais um clássico aqui na Jovem Pan, você fica ligado, conectado com a número 1 do Brasil em 100.7. 9h37, mais de 12 mil estudantes participam da edição 2026 dos Jogos Estudantis de Alagoas, que teve início nesta segunda-feira, dia 4, com etapa regional em todo o estado. A competição segue até o dia 17 de maio e reúne atletas de escolas públicas e privadas. Ao todo, 605 unidades de ensino estão inscritas, sendo 483 da rede pública e 122 da rede particular. Nesta fase, os estudantes disputam modalidades coletivas como futsal, handebol, basquete, voleibol, além de vôlei de praia, futebol e atletismo. A competição será realizada em três etapas: regional até o dia 17 de maio, interregional entre os dias 28 e 31 de maio e a fase estadual de 19 de junho a 3 de julho. Os campeões avançam para as próximas fases e podem garantir vaga em competições nacionais, representando o estado de Alagoas no cenário esportivo escolar.
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0: a número 1 do Brasil, hein? Que música massa! One Republic, New Your Love, na Rádio Jovem Pan, Maceió no 100.7. Uma atrás da outra pra você aqui na Pan.
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0: Número 1 do Brasil e uma atrás da outra volta a qualquer momento na nossa programação. Então fica ligado, não descola, não desgruda da Rádio Jovem Pan nos 100.7. Para você que tá ligado com a gente, um grande abraço a você aqui, os amigos do centro de Maceió, todos os lojistas, colaboradores, um grande abraço para toda essa galera maravilhosa, você que tá aí no centro, passeando, ouvindo, né, no som aí, nas caixas de som, a Jovem Pan e também toda essa galera maravilhosa que está trabalhando. Eita, coisa boa, um abraço para todos aí no centro de Maceió, ligados com a Jovem Pan. Uma atrás da outra, volta a qualquer momento aqui na Pan.
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0: 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Eu volto já.
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0: Pra você ligando com a Jovem Pan, aí no carro, no busão, na van, no transporte por aplicativo, no táxi. A você chegando em Maceió, vindo dos municípios circunvizinhos, vindo do sertão, da Zona da Mata, do Agreste. Aquele abraço nosso, muito obrigado a você pela audiência, pelo carinho de sempre. Seja bem-vindo a Maceió. Vamos aqui ao trânsito, daquela atualização para você que está ligado com a Jovem Pan, vindo aí pelos principais trechos, pelas principais rodovias para Maceió, viu gente? Para você que vem da parte alta, isso mesmo, Lorival Melo Mota, lá no Eustáquio Gomes, um abraço para todos os amigos no Eustáquio Gomes, Inocop, né? Denis Menezes, Denis Amorim, tá todo mundo ligado com a Jovem Pan, você do Forene, no Mário Mafra, no Cruzeiro do Sul, no Margarida Procópio, alô Rio Largo, aquele abraço aos amigos no Parque dos Coqueiros, também ligados com a Jovem Pan, a todos aí na Nova Satuba, nos Recantos de Satuba, também ligado com a número 1 do Brasil, né? Que beleza, vamos nessa então. Olha aqui no entorno da antiga viaduto da PRF, tá bem complicado o trânsito, pesado, congestionado, muito lento, hein? Menino Marcelo, você em direção à série do Detran, a você em direção aí a pegar o contorno para ir para Duval de Gomes Monteiro, muita paciência, trânsito parado nesse exato momento na Duval de Gomes Monteiro, já aqui no início, nas proximidades da garagem da Real Alagoas. E você que vai descendo ao centro de Maceió pela Duval de Gomes Monteiro, muita paciência, trânsito parado, trânsito lento para você já aqui nas imediações dos Correios, saída da Santa Lúcia, saída do Cleto, bem complicado. E você que vem do Tabuleiro pela rua Santa Luzia, cuidado, muita atenção nesse trajeto aí pela rua Santa Luzia em direção a Duval de Góes Monteiro. Fernando, melhor, menino Marcelo, você que vem do Complexo Habitacional Benedito Bentes, aquele abraço pra toda a rapaziada aí no Bio, hein, ligado com a Jovem Pan, Cachoeira do Merim, trânsito fluindo, mas com retenção um pouco mais à frente na saída, pra buscar a menino Marcelo Via Expressa em direção ao bairro do Antares, e assim as próximas regiões aqui da Serraria também com trânsito pesado, lento, e muita paciência pra você com a Pan, viu gente? Você ligado com a número 1, fica ligado, eu volto já já pra trazer mais informações pra você. Vem aí as mais pedidas Jovem Pan.
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3: Conexão de volta aqui na Pan. E quem disse que o pop é sinônimo de conflito de gerações? No caso da mais nova parceria entre Madonna e Sabrina Carpenter, o efeito foi totalmente inverso. Isso porque os leitores da Billboard ratificaram em uma pesquisa divulgada hoje que a colaboração entre as divas no single Bring Your Love foi o melhor lançamento da última semana nas paradas americanas. E o melhor disso tudo é que vem mais por aí. E por falar em gerações, hoje é dia de Beatlemania na Inglaterra. Logo mais, às 11 horas da noite, horário de Brasília, 30 fãs selecionados pelo site oficial de Paul McCartney poderão conferir em um local secreto em Londres e com 2 semanas de antecedência as 14 músicas de seu novo álbum de inéditas, The Boys of a Danger Lane. Daqui a pouco tem mais Conexão.
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0: Hi Station.
1: Opa, de volta aqui na Pan com você.
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1: Vamos nessa, conferir aqui as 10 músicas mais pedidas da programação Jovem Pan nesta super terça-feira, hein? 5 de maio, dia da comunidade, dia do artista pintor, dia do Marechal Rondon e dia nacional do expedicionário. Vamos aplaudir essa galera maravilhosa. Vamos começar então aqui conferindo aqui as 10 mais da programação Jovem Pan. Tá pronta? Tá pronta? Vamos nessa então.
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3: A Carol pergunta: Caribé, tem um problema no menisco do joelho direito. Alguns exercícios me incomodam, mas eu posso fazer musculação? Sim, bora responder. Olha só, Carol, você não só pode como deve fazer musculação. O que você precisa é de um direcionamento adequado a essa sua inflamação, algumas angulações específicas e um bom fortalecimento na região de quadris, ali, glúteos, anterior e posterior de coxa. Evitar altos impactos, tá bom? E o que você precisa também entender que, se estiver em crise, essa dor estiver te incomodando no dia a dia, naquela fase mais aguda, você deve procurar um médico e um bom fisioterapeuta para poder sanar essa inflamação e aí partir para a musculação estando 100%. A musculação vai ser uma forma de fortalecimento e prevenção de crises futuras, para te dar todo o conforto, força, potência e resistência que você merece ter para viver sem dor. Belezinha? Eu sou Fabrício Caribé, manda tua pergunta e vamos embora cuidar!

0: mais pedida Jovem Pan, pra você ligando com a número 1 do Brasil, sétima posição, Alex Warnick com Ordinary. Também rolou aqui o som da Dua Lipa, Neil Rulens. Oitava posição tivemos o som da Lola Young, nona Benson Boone. Décima posição a Billie Eilish. Programação maravilhosa para você conferir aqui as 10 mais da programação Jovem Pan. Primeiro bloco já foi, bora pro intervalo, voltando com o segundo bloco aqui na Jovem Pan, número 1 do Brasil. 10h26, e atenção você, população em geral. Olha, a Secretaria de Estado de Turismo abriu inscrições para cursos gratuitos de inglês e espanhol voltados ao atendimento ao turista. Aqui em Maceió, viu, gente? Ao todo, são 50 vagas com aulas lá no Senac Poço e certificado ao final do curso. O curso de inglês é aberto ao público em geral e começa no dia 11 de maio. Já o espanhol é voltado aos guias cadastrados no Cadastur. É um cadastro da Secretaria Estadual de Turismo, que tem início no dia 14. Ambos têm carga horária de 80 horas e aulas no período noturno. Para participar é preciso ter, a partir de 18 anos, e apresentar documentos pessoais e comprovante de escolaridade. No caso dos guias, também é exigida a carteira profissional e as inscrições são feitas no site da Setur. E mais informações vocês podem ter pelo WhatsApp 98833-4054, 98833-4054, beleza? Uma boa, de graça, é pra você!
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0: 10h27, daqui a pouquinho voltamos com muito mais.
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7: Olha de volta aqui na Pan! 10h32 e continua.
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0: A número 1 do Brasil, BTS, primeiríssimo lugar aqui na Pan. Fechando mais uma super edição do nosso As Mais Pedidas, que volta amanhã, às 10 da manhã aqui na Pan Maceió. Fica ligado, essa é a Rádio do Brasil.
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0: Muito bom dia pra você, eu volto já já com essa pedrada aqui. Depois do intervalo, Bruno Mars.

0: Depois do intervalo, tem muito mais aqui na Pan Maceió.
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3: Conexão de volta aqui na Pan. E o Record Store Day 2026 foi um sucesso absoluto. E não apenas pela imensa qualidade dos lançamentos em vinil e cassete promovidos para salvar as lojas independentes. Uma das novidades mais incríveis foi o campeão de vendas deste ano. O Pink Floyd ressurgiu em grande estilo graças ao álbum Live from the LA Sports Arena, registrado pela banda inglesa em abril de 1975. E por falar em recordes, vendas e tudo isso misturado, a Prefeitura do Rio de Janeiro garantiu que mais de 2 milhões passaram pela praia de Copacabana para conferir o mega show de Shakira na Cidade Maravilhosa na noite do último sábado. O evento, aliás, começou com uma hora de atraso por problemas pessoais da estrela colombiana. Fique ligado, a qualquer momento tem mais Conexão.
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5: Vamos nessa, 11 horas na capital lagoana. Como é que está o trânsito aqui na nossa cidade? Para você que está indo em direção ao centro, tem aquela paciência de boa. Vários trajetos, vários trechos aqui em direção ao centro de Maceió, bem congestionado, trânsito lento. E muita paciência para você que vai aí em direção aos seus compromissos. Leste ao Oeste, nesse exato momento, para você que sai do Feitosa, trânsito complicado. Para você que vem pela Governador Lamênia Filho, em direção ao terminal rodoviário João Paulo II, e depois buscar aí a Leste ao Oeste, tanto para ir para a parte baixa, para a Orla, para Comendador Gustavo Paiva, ou ir em direção ao bairro do Farol, tá trânsito, lentidão, muita paciência para você que está nesse exato momento na Leste Oeste, indo em direção aos seus compromissos, para a esquerda ou para a direita, para onde você for, tem trânsito, viu gente? Tá ligado com a número 1 do Brasil? Já os amigos aqui, ó, deixa eu ver aqui, Ladeira dos Martírios, descendo ao centro, trânsito parado para você que está aí, descendo pela Moreira e Silva, chegando já nas proximidades da Ladeira do Martírio, trânsito parado, como também aqui na Rua do Sol, trânsito intenso nesse exato momento, aqui para você que está já no centro de Maceió, nas ruas circunvizinhas que cortam todo o trânsito aí no centro de Maceió. Cincinato Pinto, trânsito parado. Para você também ligado com a Jovem Pan, na Barão de Pinheiro, trânsito parado. Você que vem aí pela Barão de Atalaia, em direção ao centro, trânsito parado também. Logo depois do IFAL, muita paciência, meu povo. Vai dar certo, você vai chegar ao seu destino. Para você descendo pela Dias Cabral, para buscar Duque de Caxias, trânsito intenso nesse exato momento. É, rapaziada, 11 horas, 3 minutos, muita gente se movimentando, muitos carros e, é claro, muita responsabilidade também, como também aqui na Comendador Leão, trânsito intenso indo em direção à Avenida Cid Scala, ou vindo pela Cid Scala, ou você que vai em direção a Mangabeiras, aí ligado com a Jovem Pan. Eu volto já depois do intervalo com muito mais.
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5: 11:04.
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6: Ah, estamos de volta na sua Jovem Pan, número 1 do Brasil, e 100.7. Por aqui tem Maurício Gomes. Que bom ter você.

0: 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Grace Abrams, Dance on True na Pan, dos 100.7. E 28, vamos ao intervalo, voltamos já já com muito mais pra você que tá ligado com a Jovem Pan e 100.7 na manhã dessa super terça-feira, 5 de maio. Tá ligado? Eu volto já. 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
2: Opa, de volta aqui na Pan Maceió. A número 1 do Brasil. 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

Bem-vindo a Clube, a Rádio do Brasil, número 100.7 é a Jovem Pan. 11h44 e o Tribunal de Justiça de Alagoas participa nesta quarta-feira, dia 6, do mutirão Pop Rua Jude, voltado ao atendimento de pessoas em situação de rua, no centro de Maceió. A ação ocorre das 8 da manhã às 17 horas na Casa de Passagem São Vicente de Paulo. Serão oferecidos serviços gratuitos como emissão de documentos, acesso a benefícios sociais e resolução de demandas de menor complexidade, além de atendimento nas áreas de saúde e assistência social. A programação também inclui atividades culturais, oficinas, capacitações e ações voltadas à geração de renda. A iniciativa reúne diversas instituições e segue diretrizes do CNJ para ampliar o acesso à justiça e a direitos básicos dessa população. 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

0: Esta é a sua Jovem Pan Maceió nos 100.7. Benção Bully, Mexicão, Medicão. Encerrando aqui o nosso Manhã da Pan dessa super terça-feira, dia 5 de maio. Voltando amanhã, com a graça de Deus. Um grande abraço pra você. Uma excelente tarde. Vem aí a galera do Pânico. Fica ligado na número 1 do Brasil. Depois tem Planeta DJ e muito mais pra você da Pan. Um abraço. Até amanhã. Tchau.
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0: Jovem Pan Maceió, 11:57.
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2: Júnior,
3: sim,
2: foi dormir com a orelha quente. Ninguém mais aguenta essa geração Z.
3: Sim.
2: Para falar sobre essa questola, vem aí Igor Guimarães.
3: Ai,
2: e ela, Marininha Silva.
4: Ai, os espíritos do mal.
5: Eu disse,
4: tô sabendo que ficam falando de mim nas pesquisas aqui.
3: Não.
6: O gordo já ficou bravo.
4: Olá, Emílio, e héteros top desse programa. Hoje estou mais fraca e desnutrida que o Samidana depois de uma noite fogosa de amor. A juventude está perdida. Os jovens só querem saber de chupar narguile, TikTok e K-pop. Nenhum adolescente quer plantar uma mandioca roxa, mamar na teta de uma cabra, nem mesmo encoxar uma anta mansinha. Quando eu era jovem, eu era festeira, Zuzu.
3: Ai, que delícia.
4: Saía trepando nas árvores, cantando com os seres da floresta e fumando um cigarrinho natural. Eu lia Karl Marx e Paulo Coelho. Hoje essa molecada lê Léo Dias e faz react da Virgínia. O mundo está perdido, essa garotada não consegue nem dar duas sem tirar de dentro. São dois Hadouken e o Ryu amolece. Agora preciso ir, vou tomar minha vitamina de raízes com rolão forte. Agora vai, o menino doido, e eu serei senadora de São Paulo.
7: Não, senhora. A senhora está abrindo o leme das ideias? Não, coitadinha, você tá tão magra que vão te usar de manequim de vassoura. Tudo bom, Emílio?
2: Tudo.
7: Nossa, eu não gosto dessa geração Z.
3: Não?
7: Não, eu prefiro cancro mole do que um jovem. Nossa, esse jovem tem tudo que acabar, meu. Nossa, o jovem não sabe destravar um PlayStation mais. O jovem só quer saber da linhagem geek e do cabelo azul. Esses cabelos azul, sovaco azul, caneta azul, Deus me livre. Ai, vai, o furador de kibe, que isso, Guilherme? Você escreveu umas coisas dessas horas. Isso aqui é um programa da família, Guilherme. Você tá louco, meu? Não se viste em torno, meu toba, mas não me chama de geração Z. Agora vocês dão licença que eu vou levar minha avó na aula de fraude do INSS. Ela vai aplicar uns golpes com o Vorcário. Tchau, Emílio, que alegria.
2: Muito bem, e agora vamos pra agenda dele. Ele que faz o melhor show de stand-up comedy do Brasil. É o nosso container de polenta, Rogério Morgado.
8: Ô, baleia.
3: Ai, quem é? Quem é?
9: Quem é esse rock'n'ball, hein?
3: Nossa.
9: Rock'n'ball.
3: É porque ele é fofinho.
9: É porque ele é gordinho, rock'n'ball.
3: Sou eu.
6: Não, não, não.
3: Toda quarta-feira, Morgadão, em São Paulo. Todo mundo já sabe, mas não custa lembrar. Tá certo? Então, estou parecendo a atendente da Gol. Negócio seguinte, todo mundo sabe, mas não custa lembrar, toda quarta-feira, show do Morgadão aqui em São Paulo. My Fucking Comedy Club é a melhor casa de comédia e o site para você comprar é o clubedoingresso.com, tá bom? Se não pode amanhã, que já tá quase esgotando, inclusive, se você quer ir amanhã, compra já. Pode ser para semana que vem, porque é toda quarta-feira, tá certo? No dia 12... tem Morgadão aqui em São Paulo, lá no Butantã. Você de Butantã e região, Praia Hall, Igor Guimarães, Edgar Agostinho e o Morgadão, tá certo? E no dia 14, alô galera da Granja Viana, tem Morgado Convida. Sim, lá na Granja Viana, na Enjoy, todo mundo conhece essa casa.
6: Enjoy.
3: É isso aí, Morgadão, André Sante e Délio McNamara. Esse show vai ser incrível.
6: Bom.
3: No dia 14... quinta-feira, tem show do Morgadão aí na Granja Viana, a gente tá de volta na Enjoy, que é esse projeto muito bacana, Morgado convida André Sante e Délio McNamara, tá certo? 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
10: Gordo convida, gordo convida, gordo convida.
3: convida!
5: Fala aí, milhaça. Lá na Granja Viana, hein?
8: Desse gordo.
5: Pô, estamos esperando o e-mail lá na Granja Viana, na frente da casa dele, porra. É, André Santos, Délio Maquinamara e o Morgadão, tá certo? Clubedoingresso.com. Dia 16, Mogi das Cruzes, vendas aí, ó, no rahahouse.com.br. Você de Mogi das Cruzes, todo mundo conhece essa casa, tá certo? E, ó, chamar a galera do Sul. O Gueré vai pra lá semana que vem, mas o Morgadão tá no final do mês, dia 29, Balneário Camboriú, lá no Porão, simpla.com.br. No dia 30, a cidade de Tubarão, no Hilário, você compra no simpla também.com.br. E depois tem Blumenau, tá certo? No dia 31, tem Blumenau Morgadão aí, e você compra no site do porãocomedyclub.com.br. Vendas abertas para Piracicaba, Teatro do Engenho, show do Morgadão, dia 14 de junho, megabilheteria.com. As vendas abriram hoje, então você pode correr, você de Piracicaba. Alô, pasteleiro, compra já o seu e não vem pedir VIP não, hein? Porque você nunca me trouxe um pastel. 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Pra contratar o Morgadão ou pra patrocinar um desses shows aí, faz o seguinte: manda um e-mail para contato@rogeriomorgado.com.br. E se você que fala assim, Morgado, vem para minha cidade, entra no nosso site, que é o morgadonasuacidade.com, tá certo? Você vai, não é que você vai contratar, você vai mandar os seus dados, porque quando eu estiver na sua cidade, já vai chegar a notificação pra você em primeira mão que o Morgadão...
10: É louco?
5: Ixi, você é louco, mano. Não compensa. Morgadonasuacidade.com. Entra, se cadastra, que você vai saber em primeira mão quando estiver aí fazendo o show. Obrigado, Emílio. Que alegria!
2: Boa. E aí, Guerezito? Você vai fazer show onde, meu querido?
8: Ô, Emilhão, Santa Catarina! Delícia! Tô chegando! É isso aí. Dia 15, Blumenau. Dia 16, Balneário Camboriú com Inutilidade Pública. Corre lá, entra lá no arroba Fábio Gueré, tem todas as informações e o link pra você comprar seu ingresso e curtir esse showzão maluco. Não esquece, dia 15 é Blumenau e dia 16, Balneário Camboriú. Oh. Depois pegar aquela prainha maravilhosa.
11: Tour de Blonde,
8: né,
11: o cara vai fazer.
8: Vamos, Zuzu.
11: É o Tour de Blonde.
8: É, tipo isso. Não fala isso, não, que os caras são cancelados depois. Então, entra lá, arroba Fábio Gueré, tudo bonitinho. Depois, na outra semana, dia 23, tem Curitiba e o pessoal, ah, Gueré, você não faz mais show em São Paulo? Infelizmente vou fazer. Dia 22 estarei na melhor casa de comédia de São Paulo, My Fucking Comedy Club. Bora lá, uma sexta-feira maluca. Já tem também informações lá no arroba Fábio Gueré. É isso aí, Emilhão. Muito obrigado e toca o barquito.
2: Muito bem. Então agora vamos homenagear quem ajuda a bancar toda a tecnologia das fichas de Zuzu. Quem ainda fica admirado com a beleza de Flavinho Fiu Fiu nesse programa, é hora de nossa audiência, A Majestade.
12: A Majestade de hoje é um rapaz misterioso, especialista em persuasão e iluminismo. Vem da ilibada cidade de Venceslau, Brás, no Paraná. Solteiríssimo e um belo viajandão. Palmas para Rodrigo Monsil.
2: Rodrigo!
11: Bonitinho.
2: Olha ele, diga lá, Rodrigão.
13: Como estão vocês? Que satisfação estar aqui, gente.
2: Bom, muito obrigado aqui pelo presente, ó.
11: Capricho, hein?
13: Regalo. Isso aí eu uso nos finais dos meus shows, das palestras, a caneca de cubo mágico, e é um presente pra vocês.
2: Você veio vender, carinho, já não chega essa agenda de 10 minutos, ainda mais tem um pra fazer a agenda.
11: Ele não é caneca. Ele não é comediante, não. Ponto.
13: Se deixar, eu trouxe anotado aqui. Tô,
2: no sério? Você tá merda, palestra, hein? Agora ferrou, hein?
5: Ele é mágico, pô.
13: Não, mas como eu sou mágico, não precisa nem colocar muita coisa, é só anotar que eu anotei aqui os shows, as coisas aqui, mas a gente pode fazer virar em dinheiro, fica muito mais...
8: Porra!
13: Muito melhor, quem quiser.
11: Só... Mágica no rádio.
13: Eu sei que o Emílio gosta de mágica no rádio, então isso, eu separei pra ele.
2: Você sabe que o rádio
11: a turma agradece.
2: O rádio é um veículo que nós temos. É a maior rede de rádio do Brasil. Exato. A coisa que eles mais gostam quando a gente faz o Pânico, e eu faço isso aqui há 40 anos, é que eu tô aqui. É fazer concurso de dança pelo rádio e mágica pelo rádio. A rede Jovem Pan
11: ela vibra.
2: Festa agora.
5: Se tiver mais uma
13: mas,
5: aí.
13: Emílio, isso aqui é uma estratégia de persuasão, porque daí a galera do rádio não fica na dúvida do que aconteceu, vai pro YouTube e vai assistir depois da televisão.
11: Não, eles vão pra outra emissora.
13: Técnica de persuasão, tá vendo?
2: É isso aí. Você quer falar o quê? Quer falar do seu show?
13: Quero agradecer aqui vocês, quero falar, amanhã vou estar em Porto Alegre fazendo uma palestra show com Mágica lá também, sobre a cultura da felicidade, onde fala de persuasão, comportamento humano, praça e partes, eventos de liderança. Aqui o Morgadão com o meu livro aqui, Manual Secreto da Persuasão também, que eu lancei o ano passado na Bienal do Rio de Janeiro e depois na Suíça, esse ano em Dubai, tava lá 4 dias antes de lançar em bomba, tava lá em Dubai, vim direto pra cá, pra participar desse momento tão especial aqui na vida de tanta gente e hoje na minha. Então, muito obrigado por esse momento.
2: Então, sigam o Rodrigo, Rodrigo Monsil no Instagram, tá aí com as redes do Rodrigo Monsil. E agora, senhoras e senhores, vamos àquele momento especial, porque falaremos de filmes,
3: aí sim,
2: de séries, e falaremos com homens que tem fetiche com pedreiros.
10: Mas, gostei.
2: É hora do Linhagem Geek com Homem-Aranha com corpinho de velha bingueira. É o nosso André Alba.
11: Velha bingueira. Né?
2: Diga lá, Albeta.
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16: Boa tarde a todos.
11: E aí, Manga?
16: Se inscreva no canal da Linhagem Geek no YouTube. Faltam só 9 mil pra gente alcançar 500
3: dias. É hoje.
16: É 500 dias, por favor, então faça este favor para o seu querido Zé da Manga. O negócio é o seguinte, Emílio.
2: Diga, Zé.
16: Lembrei de você.
11: José de la Manga.
2: Do quê?
16: Lembrei,
2: fala aí.
16: Lembrei do senhor. Porque ontem, no Stephen Colbert Show, um late show famoso, Christopher Nolan lá estava.
2: Certo.
16: E nós tivemos o primeiro trailer da Odisseia. É o grande diretor do momento, né? O Christopher Nolan. E é um grande elenco, a Odisseia. Você tem nomes muito famosos, como Mark Wahlberg, Tom Holland. Você tem a Zendaya, você tem a Anne Hathaway. Você tem o Elliot Page, que antes era Ellen Page, agora é Elliot Page. E você tem o Robert Pattinson também. E você tem aí um vislumbre o trailer, um pouquinho do trailer para vocês aí, da Odisseia, daquele clássico grego, da literatura grega. Sim. Então, é um filme, Sami, que muita gente que gosta de cinema, gosta de técnica. Christopher Nolan é o mais prestigiado diretor do momento. Sim. E ontem eles lançaram nesse late show.
3: Nossa, foi lá?
16: O trailer, foi lá mesmo. Ele foi dar entrevista.
3: Que legal.
16: Combinaram o lançamento inédito do trailer. E parece que vai ser um filme bem grandioso.
2: É a história do Ulisses.
3: Posso falar uma coisa?
11: Mulheres assassinas.
3: Eu me interessei pela essa história depois que o professor veio aqui, o professor Clóvis, aquela aula. Que eu me interessei por isso, porque ele conta de um jeito tão, tão simples e tão legal de você se interessar, que foi aí, depois do Clóvis de Barros, que eu me interessei em querer assistir esse filme, cara.
11: Todas as estripulias do Ulisses são sensacionais.
3: Cara. Exatamente.
11: Odisseus.
3: Vai ser bom, hein?
16: Então, é o Christopher Nolan, né? O Christopher Nolan, o nome dele já leva muita gente pro cinema. Esse é um ano que as pessoas estão indo mais no cinema, por conta dos títulos, né? Michael e agora o Diabo Veste Prada. Christopher Nolan é um cara que leva...
2: Quem vai fazer as sereias?
16: Olha, tem a...
2: Você sabe que as sereias...
16: Deixa eu ver.
2: As sereias, elas hipnotizavam.
17: Sim. O canto da sereia, pô. Exatamente. O famoso canto da sereia.
11: Dá pra ser a Zendaya, desculpa.
16: Então, tem a Anne Hathaway, né? Que a Anne Hathaway tá em grandes... Tem a Charlize Theron.
11: Ela não é uma sereia, ela é uma senhora, desculpa.
16: Tem a Charlize Theron e tem...
2: E a Calypso.
3: A Joelma vai ser.
17: A Calypso.
2: Certo. A Calypso hipnotizava ele. Ele ficou hipnotizado pela ninfa. Era uma ninfa.
17: Aí que ele cifo.
16: Você tem até o John Bertal, que é o justiceiro.
2: Mentira.
16: Tem um elenco gigantesco. Aí tem todas as polêmicas.
2: Mas é manjado, né?
16: É uma história manjadíssima. É uma história e elenco manjados. E alguns estão falando que o Christopher Nolan preferiu ter a tal diversidade no time dele pra esse filme, pra... ter mais...
3: Não tem encheção de saco.
16: E ter mais aberturas no Oscar.
3: Ok.
16: Ter mais aberturas no Oscar, então...
11: Vamos combinar que, assim, é uma diversidade em questão da galera, mas a galera que ele escolheu é um pessoal que tá cagando pra isso.
16: Sim, e assim,
3: John Leguizamo também.
2: Posso fazer uma pergunta pra você agora?
16: Claro que pode.
2: Você foi assistir Prada 2?
16: Fui.
2: Prada 2 não tem...
16: Então, Emílio...
11: Lacracion?
16: É uma boa pergunta.
2: Tem Lacrasex?
16: É uma boa pergunta. O primeiro, Diabo Veste Prada, ele tem um discurso bem antagonista, porque assim, você tem a Meryl Streep como a Miranda, que é uma empresária de muito sucesso, sim, só que ela ainda tem a vida pessoal e ela passa pelo drama do divórcio, que ela não quer divorciar. Isso numa trama feminista jamais teria, né? O segundo, você tem algumas interpretações, mas não tem nenhuma agenda clara. Por exemplo, você tem até um alívio cômico, porque a Miranda ali, no primeiro Diabo Veste Prada, em 2006, você tem ela bem escrota com os funcionários.
2: Sim.
16: Aqui você tem uma pessoa que ameniza isso e vira até um alívio cômico. Seria um como é que se diz? Não um fact-checking, mas... Eu tô procurando a palavra, não tô achando. Mas seria um censor. É um censor ali que não deixa ela ser politicamente... Ser escrota com os funcionários. E acaba
2: pela época que vivemos.
16: Exato.
10: É o compliance da Jovem Pan.
16: Mas tem muita interpretação, Emílio. Tem muita interpretação de feminismo. Eu, particularmente, não acho o filme feminista. Eu acho o público... O filme foi feito para o público feminino. Você tem lá as marcas. Você tem Chanel, você tem Dior. Você tem as roupas, você tem desfile.
10: Virgínia.
16: Mas você pode ter uma interpretação. Você pode ter uma interpretação de que o filme possa ser feminista. Eu acho que não, porque determinado... É que eu, aí é um spoiler, mas não vou dar...
2: Já vamos estragar.
10: Você é o Zé da Manga, velho.
17: Já fala.
16: Porque assim,
17: já dá o final.
16: Em determinado momento, a própria Miranda, personagem da Meryl Streep, ela fala, ela tá numa crise, e aí aparece o marido e ela fala: graças a Deus que você tá aqui, porque você me conforta. Oh. Isso numa trama feminista jamais teria.
17: Jamais. Confortado.
2: Mas é o quarto marido dela.
16: É o quarto. É meio Fábio. Ela é Fábio Júnior.
2: É o quarto marido dela.
10: Tipo o Daniel.
2: Que ela já casou várias vezes.
16: Sim, sim. Mas eu sinceramente não acho, mas tem essa interpretação. Aí vai de qualquer um. Mas eles são... É bem seguro. É um filme bem seguro, que quer manter o mesmo público. Por isso que tá dando todo esse sucesso aí no cinema, na bilheteria.
10: É muito bom.
16: E superou ali o próprio Michael na abertura nos Estados Unidos, não na bilheteria total. Então, faz, se você quiser aí assistir O Diabo Veste Prada, se a sua esposa, namorada quiser, vale a pena, é um bom filme. E indo para as redes sociais, para o próprio YouTube, Sam, eu lembrei de você.
17: Ah, muito obrigado.
16: Porque vai ter uma mudança, vai ter uma mudança no YouTube interessante.
17: Ah, sério?
16: O YouTube, ele vai implementar uma busca mais minuciosa. Você tem ali a lupinha. Mas agora eles estão fazendo um teste para quem é assinante premium dos Estados Unidos, que vai ser um search com inteligência artificial. Oh. Vai ser mais aprimorado para você procurar... lógico, você está procurando ali o que você quer ver, para ser mais assertivo. E eles querem, Sammy, desenvolver uma espécie de inteligência artificial dentro do YouTube, não só para procurar, mas para você tirar dúvida. E aí as pessoas estão confabulando que até pode te ajudar a criar conteúdo.
2: E o Monark, hein?
16: Exatamente.
10: Ninguém fala do
17: Liberdade,
2: ninguém fala dos velhinhos do INSS.
17: Exato.
10: Do menino.
2: Já esqueceram,
17: menino,
2: né?
17: Do menino Monark.
2: O Vorcaro
17: já
2: parou esqueceram também. Já esqueceram dos velhinhos. Ninguém mais lembra dos velhinhos. Coitado. Tomaram um prejuízo danado.
10: E esqueceram. O Monark fez amizade com o cara errado. E se fosse amigo do
2: e o Monark também
10: foi banido. O YouTube.
16: Emília, foi até bom, porque saiu uma matéria da Cruzoé a respeito disso, se você me permite. Explicando por que o Monark foi banido, né? Aí tem aspas aqui do YouTube, né? O criador teve seu canal encerrado no YouTube há alguns anos por violação dos nossos termos de serviço. Quando um criador tem o seu canal encerrado, ele não pode ter ou criar outros canais da plataforma.
17: Tá banido, é que nem ser banido da Disney.
16: Então,
17: se é banido da Disney,
16: mas assim,
2: a Disney tá em bane?
17: Opa! Se você... Bane, sim. Você bater num... Fazer qualquer gracinha.
2: Bater
17: lá
2: no Mickey. Eu encho o Mickey de porrada. Nunca mais eu volto?
17: Nunca mais. Você é banido.
2: Nossa, que coisa pesada, hein?
10: Não, mas também você
2: voou, tipo uma
10: mano.
2: For life.
10: Sim. Mas você zerou a vida bater no Mickey.
2: Não. Eu só quero saber, pô, pra nunca fazer essa barbaridade. Exato.
16: E a plataforma continua lá. Se o seu canal do YouTube é encerrado, você não consegue mais usar, ter ou criar outros canais dentro da plataforma. Você também não pode permitir que outras pessoas que tiveram canal encerrado usem o seu canal para burlar o encerramento, por exemplo.
18: Mas e se eu for convidar ele? Eu tenho um programa, Linhagem Geek.
16: Então, mas aí fica meio radioativo ele, né? As pessoas ficam com medo de qualquer interpretação ali da plataforma.
17: Que coisa, hein?
16: E eles falam que violações severas e repetidas.
2: Então pense bem antes de
17: fazer uma barbaridade.
2: Não. fazer uma barbaridade, não. Antes de colocar a sua vida, deixar a tua vida na mão do YouTube.
11: É, né? Depender da plataforma.
2: Porque a plataforma é que manda.
11: Porque aí você tá falando, a plataforma, mas é uma empresa. Você colocou sua mão, vida na mão de uma empresa.
2: Eu sei, mas quem produz o conteúdo foi o Monark.
11: Sim.
2: Lá é uma empresa de engenharia.
11: As regras mudam, então, as diretrizes. E aí você tenta falar.
2: Eu sei, mas quem gerou o conteúdo foi o Monark.
11: Sim.
2: Ela emprestou a tecnologia. Não, sim, é o que ela faz, é engenharia. Sim. Só que o cara acha que ele é meio sócio do YouTube. Não é não.
11: Não sou.
2: Sou
11: apenas uma plataforma.
18: Não é sócio e não dono, é simplesmente Monark. É. Mas agora, uma pergunta que fica no ar aí. Se não tivesse tido dado toda a repercussão que deu com Alexandre de Moraes, com canetada e derruba a plataforma e tudo mais, será que ele teria sido banido? Interrogação. É a pergunta que eu faço. Bom, meu Deus.
17: Será? Não sabemos isso, mas uma coisa que eu sei, Alba, que tá ligado ao que você falou, já existe uma busca para quem é desenvolvedor de você pegar o conteúdo pela transcrição. Por exemplo,
11: sim,
17: o programa Punk tem 2 horas, dá para transcrever o que a gente fala. Uma coisa é eu escrever pânico, vai aparecer lá. Outra coisa é eu falar assim, inteligência artificial. E aí vai mostrar todos os programas que falaram de inteligência artificial. Isso é bom. Então, talvez eles estão caminhando pra isso.
2: O problema voltou ao assunto.
17: Não,
2: voltou,
17: é que
11: voltou.
2: Já ele voltou. Passado. Não, é que eu não entendi nada, bicho.
11: Mas
2: não, eu não entendi.
11: Não, ele acordou agora.
2: Eu não entendi.
17: Olha que eu assunto... olha que eu trago atestado.
2: O assunto
11: voltou. Ele voltou. É o bumerangue da Pan. Eu
17: falei, vai, vocês começaram a falar de Monark.
11: Prefiro o sangue de quinta.
17: Vocês saíram da pauta do álbum, que não era sobre o Monark. Era sobre essa questão da busca.
11: Sim.
17: Só que aí vai ficar um negócio tão complexo que você vai ter milhares de vídeos para cada tópico. Então, também não sei...
18: Aí você tem que criar um prompt de busca. Você
17: é especialista disso. E aí cai de novo naquele negócio da teoria da internet morta. Que você vai ter tantos e tantos milhares de coisas que você não vai mais...
18: Mas o TikTok, ele já tem uma coisa de busca que é muito boa, que você escreve, que nem você lembra de um vídeo, sei lá, derrubando o
2: TikTok é brega.
17: É pra não,
2: sim. Puta, é muito brega o TikTok.
11: É, mas
2: como é brega o TikTok?
18: Não vamos sair do
2: brega.
18: Foco, senão o Sammy volta no assunto.
2: É brega. O TikTok é brega.
18: O problema não é brega.
2: É brega, sim.
18: Tá bom, é brega. Muito brega.
2: É bregolino.
18: Só que o importante do TikTok é que o sistema de busca é bom. Se você lembra de um vídeo, por exemplo, a menina que derruba o micro-ondas. Você escreve, menina derruba micro-ondas, aparece o vídeo. Você não precisa achar o título. E é bom. Se for desse jeito, vai ficar algo muito bom mesmo.
11: Tá bom. E aí eu posso...
18: É isso. Tá bom. Voltamos no assunto.
11: Eu não sei se eu volto.
18: O Monark não tá no TikTok, só pra saber.
11: Pronto. Não, é que assim, uma das coisas que é interessante nessa parte do Monark é que o que ele
2: voltou,
11: recebeu...
2: Voltou.
11: Monark. Agora é Monark? Não sei. O Monark vai comprar a Paramount.
2: Agora voltou.
18: O Monark.
17: E a Disney?
11: Eu voltei.
2: Voltou o Monark.
11: Agora vai pra Disney.
18: É o jornal Vai e Vem.
17: E ser banido da Disney?
11: Eu voltei porque eu sei como é que tá desmonetizado. Sim. Imagino o desespero. Momento. Porque assim, ó, eles falam o seguinte, ó. A mensagem que a plataforma mandou pro Monark. Abre aspas. Revisamos o seu conteúdo e descobrimos violações severas ou repetidas às diretrizes da comunidade. Por isso, removemos o seu canal do YouTube. Só que não tem, sabe?
17: Aqui,
11: ó, no vídeo do dia 6 de abril, no minuto 32, você fez isso.
18: Mano, é uma empresa, velho.
11: É que nem a gente tá falando, é que nem pai. Seu pai chega e fala assim, você não vai sair, pronto, e acabou. Ele não precisa te dar justificativa. Não é assim,
2: mas a empresa, quando demite, ela fala.
17: Não,
11: mas ele não é funcionário.
17: Eu sei, mas ele vivia disso.
11: Ele não é funcionário, ele não é sócio.
2: Mas eu acho...
11: Pouco importa do que ele vive, Sam, é uma empresa, bicho.
2: Não, então, mas eu acho que quando você assina lá, que faz o agri lá.
17: Você fala que você pode fazer qualquer coisa.
2: Quando você assina o agri, é que ninguém lê o agri, que é
18: ninguém lê muita
17: coisa.
18: Até porque
17: você não pode discutir o agri.
2: Provavelmente isso tá no agri, você já assinou.
11: E... I agree ou don't agree.
18: É igual o agri lá da Disney, da Disney Plus. Parece que você não pode processar a Disney.
17: Nunca.
18: Nunca. Não só a Disney Plus. Na vida, você vai no parque, você cai cai na tua cabeça, você não pode processar
17: a montanha russa.
18: Disney, eu não sei se é verdade.
2: Então ele não volta mais.
11: O advogado dele entrou com recurso, o advogado do Monark, e eles estão vendo no jurídico.
2: Ele não quis vir aqui.
11: Se é possível, não.
2: Ele
11: fez um convite, ele falou, não vou.
2: É, ele falou, não, eu vou a hora que eu tiver pra anunciar, né? Pra anunciar o novo...
16: Sim, o novo podcast.
2: Pra gente poder...
18: para não queimar cartucho. É.
16: Ele gente... falou quando ele tiver um novo canal, ele vem. Ou seja, então ele não vem mais.
2: É, pô, não, mas não chato. Tem outro.
16: Não sei. Pelo que tá acontecendo com ele, acho que não. Não,
19: aconteceu uma coisa triste com o cara.
2: Sim. Tinha outra plataforma.
18: Tinha o Rumble, mas...
2: Rumble. Não existe mais?
17: E foi embora.
16: Tchau, pessoal. Tchau,
17: não,
16: pessoal,
17: foi naquela época da briga do Twitter.
16: Sim.
17: O Rumble foi tchau e não reviu, não voltou. E tava começando o Rumble. Né,
19: agora, Brasil. O YouTube deveria se curvar ao Monark, porque a audiência do YouTube, ela se deve muito ao Flow Podcast no momento da pandemia, onde deu muita audiência e gerou, exatamente. Né?
2: Google. Você acha que o Google tá preocupado com o Monark?
17: O Google vale $30.
19: Deveriam reconhecer a hora que foi dar dinheiro para
18: o YouTube lá com o Mr. Beast lá vai falar assim, ah, beleza.
19: No Brasil, ele tem
18: mas eu entendo o que você tá falando.
17: Não, o YouTube eu vale $4 trillion.
18: Concordo com o Daniel.
19: Não, é isso. Mesmo ele fumando pra cacete,
17: a gente vai trazer ele para fumar aqui.
2: Muito bem. Então aí, ó. Vamos ficar nessa,
19: a discussão aí.
2: Ó. É isso. É foi? Isso. Tem mais?
17: Quer que eu volte?
2: Então assunto? Manda lá.
16: Tem, teremos...
19: Ah lá, o Wagner Moura.
16: É um rolê meio aleatório. A gente vai ter a cinebiografia do Zeca Pagodinho.
19: Oba!
16: Vamos ver como é que vai ser, né?
19: Maravilhoso.
16: A gente está num momento em que as cinebiografias estão indo muito bem no cinema e parece que o sambista Mosquito, eu não conheço.
19: Eu conheço, é bom. É bom. E ele parece muito o Zeca quando era bem novo.
16: Então vai...
18: parece mesmo o Zeca
16: então,
18: novo.
16: Então ele parece que só vai interpretar o Zeca Pagodinho, que vai ter um filme ali.
19: Boa.
16: Né? Celebrando ali toda a carreira dele. É um sambista que todo mundo gosta. Se você
19: Xerém,
16: curte,
19: Regina Casé.
16: Portela, acho que também é portelense. Então...
17: Portela.
16: É isso aí, teremos o filme.
19: Sensacional, Cacique de Ramos.
16: Zeca Pagodinho, aí, ó.
19: Boa. Aí eu gostei.
18: O Sami no final de semana.
16: Aí, olha lá, vai ver.
20: Sami. Quase tudo nessa vida. E matéria de vida.
19: Deixa a vida me levar.
17: Deixa a vida me levar.
2: Vai lá, Reginaldo. Essa música é boa.
16: Muita gente gosta.
2: Deixa a vida me levar. Não é isso?
17: Sim, vai pro refrão.
2: Agora.
20: Deixa a vida me levar.
19: O quê?
20: Vida leva. Deixa a vida me levar.
18: Olha, velho.
20: Deixa a vida me levar.
18: Guarda isso, por favor.
19: Camarote do céu.
16: Faz esse corte aí já.
18: Vou fazer uma figurinha.
16: É muito isso, Emilhão.
2: Muito bem. Contigo. Vamos agora pra rua. Bom. Já estamos. Olha, hoje. Me dá imagens.
18: Dá imagens aí, velho.
2: Olha só quem tá atendendo a população.
18: Obrigado,
17: atendendo
18: Deus.
17: As vozes.
2: Atendendo a população que nos pede muito. Para que a gente dê uma modificada no programa, aí está o animal nas ruas de São Paulo. Chega lá, animal.
21: Ei, Emílio, olha eu de novo aqui, hein? Hoje não tem chi, hoje vai ter vamos falar sobre o quê? Sobre a seleção brasileira de futebol. É isso mesmo, por quê? Parece que tem uma pesquisa aí da Genial Quest falando que o povo não tá animado pra assistir essa Copa do Mundo, não, hein?
19: Inteiro. Pelo sotaque é uma vaca holandesa.
21: Será que a galera...
2: Então...
21: Será que a galera sabe qual que é o, com quem o Brasil vai jogar? Será? Interrogação. Meu Deus!
2: É isso, vaquinha.
21: É isso aí, vamos falar da seleção aqui, vamos ver o que o povo tá achando, se tá animado, então, se já reservou algum camarote, vamos ver, né?
2: Então já começa perguntando aí pras pessoas se ela sabe contra quem o Brasil vai jogar na eliminatória. Olha a dificuldade do ser humano.
21: Vamos, tá tendo... Eu tenho que olhar primeiro, vamos ver.
18: Cuidado, ele tem muita dificuldade. As pessoas têm medo.
17: As pessoas.
19: É a vaca louca.
21: Primeiro eu tenho que olhar aqui.
17: Acho que é a carreta furacão.
21: Qual que é o seu nome, por favor?
22: Igor.
21: Igor, investidor. Você gosta de futebol ou não?
22: Futebol, sim.
21: Sim, você tá animado para ver a Copa do Mundo?
22: Mais ou menos.
21: Mais ou menos, por que não tá animado, hein?
22: Porque eu acho que não sei se a gente ganha esse ano.
21: Não sabe? Você não sabe? Você sabe com quem que o Brasil vai jogar na chave agora principal, não?
22: Não sei também.
21: Não sabe?
22: Marrocos...
21: Acertou uma, vai lá.
22: Ah, não sei. Eles entendem mais de futebol.
21: Marrocos, né? Marrocos 1, vamos lá.
22: É Marrocos, primeiro jogo. Escócia e fecha com Haiti, né, rapaziada?
2: Isso é um nerdinho, meu.
17: Agora, pergunta.
2: Muito bem.
17: Pergunta a taxa de
2: muito
17: juros.
2: Bem. Meu querido, minha querida vaquinha, o animal nas ruas de São Paulo. Então, essa é a enquete de hoje. É isso?
21: É isso mesmo. Um acertou aqui, né? Vamos ver o resto, né?
2: É isso.
21: Mas daqui a pouco?
2: Tá bom. Tá bom. Tá ótimo. Eu vou fazer um break agora para a rede de rádio, Vaquinha. Você podia chamar o break de rádio, o break da nossa rádio, Vaquinha?
21: Opa, agora o break aí pro nosso querido Reginaldo. Rodando!
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4: Meio-dia e 30.
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7: Pois... para os jovens.
8: Estamos de volta na programação da Jovem Pan.
9: Esta aqui é a resenha. Jovem, por causa dessa pataquada, vai votar.
7: Se for um jovem muito tonto, talvez.
10: Sim. Ah, se fosse criança votar, mas a criança não vota?
8: Não. É um governo com ideias de girico.
7: É que o Brasil não tem muito problema.
10: Isso, então tá com dinheiro sobrando.
7: Tem que focar nessas coisas, porque já não... Segurança resolvido. Educação resolvido. Saneamento não tem.
8: Tranquilaço.
7: Então vamos no pilili.
9: É mais um fracasso.
8: Você consegue saber quanto custa um pilili?
9: Não, eu queria saber o custo.
7: Eu joguei aqui, não foi divulgado, talvez seja no futuro pelo Tribunal Superior.
9: E quem roubou os velhinhos? Você também não divulga isso, né? Todo dia você traz uma notícia nova.
8: Pô, pensei que vocês iam falar disso, dos velhinhos.
11: Alô, Brasil!
7: O Dani vai falar no final do ano.
9: Olha lá, quem viu os dinheiros dos velhinhos?
8: Quem está muito preocupado com o dinheirinho dos velhinhos é a Federação dos Bancos, que o Sammy conhece muito bem, que é a Febraban.
9: O que tem a Febraban?
8: Segundo a Associação Brasileira de Bancos, né, que representa as empresas de pagamentos, divulgaram uma nota conjunta expressando grande preocupação com a insegurança jurídica e também do Tribunal de Contas, que é o TCU. Porque, segundo eles, o rombo de tudo isso, 100 bilhões de reais por ano, com aproximadamente 9 bilhões em descontos mensais. Então, todo esse rombo do INSS precisa ser pago essa conta. Quem vai pagar?
7: É a carta.
8: A Febraban está preocupada, porque são os bancos. E o contribuinte vai ter que pagar impostos. Então, no final da conta, você paga duas vezes o que roubaram e o que precisa do ressarcimento para os velhinhos do INSS.
9: Por exemplo, veja só, Samidana.
8: Presta atenção.
7: Preste bem atenção.
9: Posso fazer agora ou farei depois?
8: Faça agora.
7: Você que manda.
8: Agora, tá mais contraído, assim, não tem muita
9: Não
8: ordem.
9: Tá descontraído.
8: Como não? Vinheta, chamamos.
9: Você viu o desenrola do FIES?
7: Vi. Viu o desenrola geral, mas do FIES é do...
9: FIES.
7: Financiamento estudantil.
9: Financiamento estudantil. Então, presta atenção. Muita gente paga o FIES, que é um financiamento que o Estado dá para as pessoas que vão fazer faculdade e não têm condições,
8: Sim.
9: certo?
8: Sim.
9: Certo. Só que agora tem o desenrola do FIES.
7: Sim.
9: Ou seja, a pessoa que pagou religiosamente em dia...
7: É um tonto.
9: Exatamente.
7: Segundo o governo.
9: Vai pagar mais do que quem deu calote. Por
7: não,
9: quê?
7: Quem deu calote vai ter 99% até...
9: Entendeu?
7: Isso porque já no passado, se eu não me engano,
9: vocês entenderam?
8: Pagou a conta sim, sim. por mês, você contribuiu.
9: Então, não. Ele privilegia, isso é um privilégio que o cara dá para quem não pagou em dia.
7: O Brasil gosta disso.
9: As pessoas, imagina você que pagou em dia bonitinho, tá, não sei o quê.
7: Arrumou um emprego só para poder pagar o financiamento.
9: É isso aí.
8: Ó, você perguntou,
9: então é isso aí, Bichovski. Então,
10: você perguntou o preço do mascote, ele vai... Se você falar assim, ó, tó, é isso que eu quero. Vai de 6 a 10 mil. Só que a gente sabe que não é assim. É só mandar a foto e fazer. Então tem projeto de criação de personagem, o branding, tudo mais. Então a estimativa fica de 30 a 100 mil com criação e tudo mais. Mas se for só, fabrica isso aqui pra mim, vai de 6 a 10 mil.
7: Mas por ser governo, multiplica por 10.
8: Putz, é mais que o cachê do Wagner Moura.
10: Eu pensei em outro também aí pra ser parceiro aí, ó. Podia aí, ó. O outro, o Urnito. Pronto, Urnito. Fazer mais uma aí pra nós. Tá bom?
9: Quer ligar
8: que
9: mais?
8: O desenrola, né, que o Lula tá propondo. Ele até teve uma fala infeliz, falou que o brasileiro é bom, né, se endividar, né? Daqui a pouco na economia. Que repercutiu.
7: Bernardo, quer passar? A gente passa agora também.
9: Não.
8: Daqui
9: calma.
8: A pouco.
7: Não, se quiser, passa agora.
9: Não, calma, não fica nervoso.
8: Não fica
9: nervoso. É o jornal dos nervosos.
8: É só para fazer uma ênfase, um ponto aqui. Não, mas é isso. Então, assim, tem o endividamento. E aí, Samidana, ontem veio o Romeu Zema aqui e a gente abordou um pouco para ele sobre as estatais, já que ele quer privatizar tudo, né? Segundo a informação dele. E o rombo não é pouco. Porque o prejuízo, segundo o ministro da Fazenda, projeta um prejuízo de 10 bilhões de reais só para os Correios, como a gente falou Sim. aqui. Pô, 10 bilhões podia economizar e pagar o tal do pililico. Aí vou voltar para uma outra história, que são os ministérios. Como os ministérios...
9: Não é pililico, é pilili.
8: Pililico é teu filho,
9: pililico é o filho do...
8: É verdade.
9: Não confunda.
8: É a pilili. Ah, uma história que volta para o Bolsonaro, acreditem.
9: Por que, que o cara fez a pilili?
8: A pilili é o seguinte...
7: O que o cara estava pensando? Essa
9: ideia? Falou, eu tive uma ideia. Lembra do Zé Gotinha?
8: Sim,
10: lembro,
8: sim,
10: claro.
9: Podemos agora fazer a pilili.
8: Mas é
9: o
8: da
9: Zé
8: mesma...
9: Zé Gotinha é muito querido.
8: É da mesma
12: Dos mesmos criadores.
8: Dos mesmos criadores.
9: É, os mesmos criadores.
8: Opa, pode ter certeza que sim.
7: Você sabe por que chama que bolou... pilili?
9: Pilili. O cara do barulho.
12: É, sério? É. Nossa, eu achei que era o barulho
8: Mas
12: do carro do bombeiro.
8: Mas estão falando que o barulho... O barulho não é com P, é com T. É tilili, seria certo.
7: Então, tá errado.
8: Tilili.
10: A agência Octopus fez.
8: É, mas por falar em ministério, Zé Gotinha, você viu uma coisa que respingou novamente no Jair Messias Bolsonaro?
10: Ela vê mais coisa aí
8: no passado, a gente reclamou muito Pera das aí, vacinas. Porra. E o Tribunal de Contas da União, o TCU, apontou que a demora do Ministério da Saúde em adquirir vacinas da Coronavac resultou em um desperdício, sabe de quanto? 260 milhões. Essa negociação que se estendeu de fevereiro a setembro de 23 levou à chegada de lotes com a validade curta, resultando no quê? Perdeu 8 milhões de doses, Emílio. 8 milhões de doses. E aí o TCU destaca, obviamente, que a morosidade e a falha na coordenação, que é do nosso Ministério da Saúde. A culpa é de quem?
7: Da carta.
8: O que eles alegaram? Que quem atrasou foi no governo anterior.
12: Ah, é.
8: Então, a culpa, de novo, um rombo de mais de 260 milhões por má gestão do nosso Ministério da Saúde, culparam de novo o velho Jair Messias Bolsonaro. E eu acho interessante esse ponto, porque vacina foi a coisa mais discutida pela esquerda, né, Albeta?
13: Foi
8: a bandeira mais levantada. Importante pela turma do João Dória também. Mas 260 milhões e eu não vejo nenhum blog da esquerda.
9: Essa Coronavac nem tem.
8: É, mas
9: nem tem.
8: Não importa, má gestão. Se não tem certificado.
9: Até hoje essa vacina não tem certificado. Está na fase 1.
8: Não deveria nem ter comprado. Esse
9: é a fase, estão lá no
7: teste.
8: Na fase do Butantan.
9: Estão testando lá no Butantan.
13: Estão testando com tangue.
9: Mas a hora que sair.
8: A hora que sair.
9: É 98,9% que você não pega nem transmite.
8: Isso.
9: É a Coronavac.
8: É, mas.
9: Calcinha vaca.
8: Importante.
13: Vamos
8: para Shanghai.
13: Chegando de Shanghai, vamos receber as vacinas.
8: Importante.
13: As vacinas que chegarão da China. Já mandamos. Muito obrigado, Azul, que mandou os aviões.
8: O ministro da Saúde faz um trabalho excelente.
9: Era o Mandetta.
8: Obrigado,
9: Mandetta.
8: Obrigado,
7: Mandetta.
8: Mandetta.
9: Olha, o mais importante, você que está nos ouvindo, é que nós sobrevivemos a tudo isso.
8: Sim, perfeito.
9: Por isso devemos comemorar essa data.
8: Muito obrigado.
9: Estamos vivos.
8: Derrubou muito o presidente, o consórcio midiático. Nesse momento, eu adoraria que eles se manifestassem também para fazer uma correção, né, daquela história do passado, porque teve até CPI da Covid e agora de novo quando atrasa.
9: Vai, que notícias novas.
8: Notícias novas
9: tudo velho.
8: Vamos falar do Robinho.
9: Tudo de ontem. Robinho. Que ontem não teve jornal, ele tá aproveitando. Ele tá aproveitando tudo de ontem. Vamos tá requentando esse jornal.
8: Notícias de hoje com exclusividades.
9: Você sacou, né?
8: Coloca exclusividade aqui, porque nós temos aqui um furo jornalístico.
9: Opa,
13: exclusivo. Furo. Vai lá, Daniel Zuckerman.
8: Exclusivo.
13: Dando furo aqui ao vivo.
9: Muito urgente, é urgente.
8: O que aconteceu com o Neymar e o Robinho? Nós temos aqui, depois de toda a polêmica do Robinho Júnior, que acusou o Neymar durante o treino do Santos, enviou a notificação extrajudicial ao clube. O jovem de 18 anos alegou, tudo é supostamente, tá?
13: Que o Neymar
8: deu um tapa na cara dele e xingou ele. Eis que mudou todo o cenário agora.
13: Mudou tudo?
8: Me parece, okay. Preste atenção. Atenção todos os portais que depois vocês vão copiar minha notícia. Que o Neymar...
13: Sim.
9: Você viu que ele falou supostamente 3 vezes.
8: Não deu um tapa na cara do Robinho.
13: Não deu.
8: E essa informação é graças ao competente jornalismo da Jovem Pan. Por favor, pilhado na tela.
13: Putz.
14: Eu falei com muita gente dentro do Santos, inclusive com alguns jogadores, pra acabar com a mentirada que estão falando sobre a história.
9: O pilhado é amigo dele.
14: Jesus! Porque muita gente fica contando historinha pra transformar o Neymar em vilão e o Robinho Júnior numa criança indefesa. E a gente que vive futebol sabe que no futebol profissional não é assim. No futebol raiz não tem essa nutelagem que estão querendo fazer. Então, explicando a história em detalhes. O William Arão foi expulso do treino porque deu um pontapé no Robinho Júnior. E aí o William Arão saiu puto do treinamento e o Robinho Júnior, que de acordo com alguns jogadores é debochado, às vezes é até bocudo, né, como falam os jogadores, ele saiu dizendo que o William Arão era intocável, tava meio puto e ficou falando. Aí o Neymar, que sempre protege o Robinho Júnior, que tem o Robinho Júnior como garoto dele no Santos, foi até o garoto e disse: cara, cala a boca, fica quieto. Você é só um menino, cara. Se preocupa em treinar e jogar futebol. E aí tudo bem, morreu o assunto. Aí depois do treino, o Neymar e o Robinho Júnior foram jogar um X1, que eles sempre jogam. Que é um contra um, né? Onde um dribla o outro, chutam pro gol. Num lance do X1, o Robinho Júnior tenta dar um drible mais ousado no Neymar. A bola bate e rebate, ele chuta e perde o gol. E aí o Neymar, brincando, diz: ah, seu moleque, aqui você não vai fazer gol, não. E aí o Robinho Júnior, provavelmente incomodado, que estava estressado com o que tinha acontecido, olha pro Neymar com cara de brabo e diz: fica aí no chão então, e fala algumas graças pro Neymar. Aí o Neymar levanta, puto, fala: como é que é, moleque? Ele é isso mesmo. E aí o Neymar dá um rapa no Robinho Júnior. É. E sai,
9: um rapa.
14: Tudo vira
9: que chinelo. Que é um rapa?
7: Ô, lá, lá.
12: É uma chinela.
9: O que é um rapa?
12: Uma chinela.
7: Oh,
12: uma
7: chinela.
15: Deu um rapa. Isso é nutelagem. O futebol tem quem treina futebol, como eu treinei a minha vida inteira.
9: O que é um rapa?
15: Eu quero saber.
9: Um
15: rapa é uma rasteira. Ele deu uma rasteira. Uma rasteira, porque tá na.
9: Isso não é agressão?
15: Não, é no momento do calor. Quem treina futebol sabe que não tem essa nutelagem.
12: Quem treina futebol nem fala treina futebol.
15: Isso daí existe uma repercussão muito forte. E aí a gente consegue um vídeo onde tem um pouco lá do treino.
9: Cadê as imagens?
15: Temos imagens aí, por favor, na tela.
7: Da tela.
9: Ah, já sei qual que é.
15: Tudo preparado. Vamos lá.
9: Não, não. E as imagens não são essas.
15: Vamos lá.
7: Não.
10: Nossa, velho.
16: Parabéns, Ney. Bem feito.
10: Muito bom.
15: Tá certo. O, é Neymar, o Neymar foi pro Paraguai. E aí você vê o reconhecimento sul-americano, sim, tanto na Argentina quanto no Paraguai, do menino Ney. Vamos ver como ele é recebido depois de toda a polêmica.
9: Como,
15: agora.
9: Como ele merece. Então, como ele merece ser recebido.
15: Tem muito comentarista do esporte que está metendo pau no Neymar, porque é conveniente. Saiu, ó lá, esse é o Neymar
12: chegando no Paraguai.
15: O Santos, relembrando, né?
12: Sim, ele joga hoje. O Santos joga hoje contra o Deportivo Recoleta do Paraguai às 9h30. E só completando as informações que o Zuzu e o Thiago Asmar deram aí, eles viajaram junto aí, o Robinho. Exatamente. E o Neymar viajaram junto. O que pega é que o staff do Robinho quer que as imagens do treino sejam colocadas oficialmente nas redes sociais, né? E aí toda essa briga, se vai ter a imagem ou não. Algumas informações dizem que o Santos vai acabar. O Santos diz, algumas fontes dizem que o Santos não tem imagem, mas você tem um monte de assessor ali gravando o treino. Então, existe a possibilidade aí dessas imagens serem vazadas quarta ou amanhã ou quinta-feira.
10: Santos não tem nem técnico.
12: Pra gente entender o que aconteceu tudo isso aí, mas é mais um dia pra quem torce pro Santos essa infelicidade.
15: Como a notícia tem várias vertentes narrativas, e é importante aqui a democracia. O portal Léo Dias soltou uma nota nesse momento.
7: Isso mesmo.
15: Do Léo Dias. Falando que o Robinho pai. Robinho pai está muito chateado.
12: Sim.
15: Com a situação.
12: Porque ele estava vendo o jogo lá da cadeia.
15: Ele estava. Olha o que acontece com. É difícil.
7: Decepcionou.
9: Decepcionou o papai.
12: Papai. Daqui a pouco, sabe o que vão falar? Que o Robinho Júnior chegou pro Neymar e falou: mano, não zoa comigo que meu pai é cadeieiro, mano.
15: Então,
12: pelo amor de Deus.
15: Preso em Tremembé, Robinho se revolta ao saber da agressão do Neymar contra o filho. E ele também quer uma retratação pública.
12: Sim, e existe também a notícia que o Santos ele pode multar 30 milhões aí, ou 30% do salário do Neymar, só que é difícil porque o Santos deve muito ao Neymar, né? Então é uma conta,
7: não faz diferença,
12: mas é uma conta extremamente complicada. E da parte do Robinho, o que ficou diferente é que ele, uma das questões, existe a rescisão, né? Ele acabou de renovar com o Santos, então fica também um pouco estranho, é tudo muito estranho nessa história.
10: Eu tenho umas informações de bastidores que eu até já comentei com o André Alba, mas prefiro não comentar neste programa para a próxima notícia.
15: Mas se você tem bastidor, a gente quer muito bastidor.
10: Eu prefiro falar que é supostamente.
7: Não tem que falar.
15: É?
10: Acho que não.
15: Vamos aguardar. Então, assim, próximo. O que a gente sabe da história, não teve o tapa como a imprensa noticiou.
10: Não.
15: Vamos
10: Ele empurrou o rosto, a testa do Robinho.
7: Empurrou contra a mão.
15: Bom, mas isso é o futebol. Agora, se ele vai para a Copa ou não, eu trago a informação depois que a gente tomar um magnésio aqui.
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9: Eu vou fazer o break agora para você que está nos acompanhando em todo o Brasil.
8: Boa noite.
9: Vou fazer o break do Reginaldo. Vai lá, Reginaldinho.
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19: Meio-dia e 54.
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12: Muito bem.
13: Os jogos vão ser no horário da noite, não vai ser no horário de trabalho, dá pra levar os filhos, né?
14: Exato.
12: Você sabe muito com o que o Brasil vai jogar?
14: Não sei ainda, não vi o calendário.
12: Muito bem, meu animal querido. Participante desse programa, que sucesso, hein, animal?
15: Muito bom.
12: Que sucesso você está fazendo, animal?
13: Obrigado, estamos tentando aqui no meio do calor, no meio do olho que não dá para ver direito, mas estamos aqui, né?
12: Não dá para ver direito não. Com esse olho?
16: Então dá uma corrida.
12: Onde é o olho? Você enxerga por onde?
13: O olho é reto.
12: Onde você enxerga?
13: Então, o olho é reto, só que eu tenho que levantar para falar no micro. Aqui, do olho.
12: Ah, só que se levantar, não é na boca.
13: Do microfone, aí eu já não enxergo. Não é a boca, o microfone aqui embaixo.
12: Porque o da girafa.
13: Aí eu não enxergo em cima. É. Aí, mas.
12: A da girafa é no pescoço.
15: Enxerga no pescoço.
13: Eu levanto

0: Isso, a do girafa, mas toda a fantasia, uma é diferente da outra. Uma é no pescoço, outra é no olho, outra na boca, e vai mudando.
1: Muito bem, uma salva de palmas.
2: Sensacional. E é uma vaca sem teta.
1: É, um animal... O animal é muito querido pela
3: muito
1: população.
3: O Delário quer dançar no mais uma hoje.
1: Muito bem. Vamos. Vamos.
4: Não, mais uma?
1: Vamos seguir o programa. Vamos seguir o programa.
3: Vamos, Delário.
1: Não, não tem mais. Não, não tem mais uma. Vamos seguir. Vai.
4: Segue. Deixa eu falar uma notícia aí que muita gente está aguardando.
1: Urgente?
4: Não é urgente, mas ela é interessante.
1: É de ontem?
4: É de quinta. Mas será? É uma notícia que será. Eu dou notícias de ontem, de hoje e de quinta-feira.
1: É,
4: na
1: Lula.
4: Quinta-feira...
1: O Lula.
4: Mas você o quê? Você chuta as notícias agora?
1: Na quinta-feira, o Lula.
4: Adivinhando a notícia.
2: Uma charada? Uma
1: não, não. Quinta-feira é o dia que o Lula vai encontrar com o Trump.
4: E o que tem nessa reunião?
1: Super
4: não.
3: Não.
4: O quê?
3: PCC.
4: Não, calma lá, calma. É
1: terras raras. Terras raras.
4: O que mais?
3: Não, vai falar se terras vai ser raras. Crime organizado.
4: Opa!
3: O crime organizado vai ser... tido como terrorista.
1: Mas isso já disse que não.
3: Ele não. Mas o Trump quer.
1: Não, mas tem que o Trump? Você acha que o Trump vai mandar aqui?
4: Opa!
1: Não é assim.
4: Não é assim? Não.
1: Não é assim.
4: Não é assim. Esse encontro...
1: O interesse do Trump no Brasil são as terras raras.
4: Perfeito. Sim. E tirar a dependência da China. Muito estranho. Esta é a discussão. Mas o encontro que vai ser na quinta-feira...
1: Não, mas é isso.
4: Não é só isso. Você lembra quando o Donald Trump se encontrou com o Zelensky? Olha a minha análise aqui.
5: Lembro, vai lá, pode vir.
4: Portas abertas para a imprensa.
1: Zelensky?
4: Com o Zelensky, que foi um constrangimento terrível.
1: Mas ele não vai fazer horroroso. Isso com o Lula. Ele tem interesse.
4: Veremos.
1: Aqui.
5: Não vai.
4: Veremos.
1: Não vai. Não vai.
4: Veremos.
1: Veremos. Não vai fazer isso.
4: Veremos o que vai acontecer, porque é o momento de usar a parte política, principalmente para o Lula, que quer mostrar poder. E ele está com uma popularidade terrível. Você viu o que saiu ontem, você mesmo falou. Bateu recorde. Sei, 70%. O Lula sei, precisa.
1: Mas
4: ter
1: é
4: um
1: encontro
4: discurso.
1: De presidente. É,
3: tem uma liturgia.
1: Claro.
5: Não vai acontecer nada.
4: Desde março, esse encontro era para acontecer, devido à guerra do Irã. Não aconteceu. Tiveram alguns embates. Depois que o Donald Trump falou que gostava do Lula, a direita está comemorando, porque existe sempre uma esperança no momento de classificar o PCC e facções como terroristas. No meio dessa conversa, o Trump é imprevisível. Você pode colocar
1: Exatamente.
4: Suas apostas aqui. Você pode falar que não vai acontecer nada.
1: O Brasil é importante. O Brasil é importante. O Brasil não é igual aquele país da África lá.
5: Porque o Lula não vai querer lacrar em cima dele.
4: Não sabemos.
5: Vai lá trocar ideia.
1: E o Brasil é importante. O Brasil é bom, pô. O Brasil na América é puta país.
5: A não ser.
1: Pera lá, pô. Também não é assim.
4: O Brasil é um grande país.
2: Fala que o Guerreiro é mano. Nessa eu tô do lado do Zuzu. Eu acho que pelos últimos acontecimentos aí, algumas falas do nosso presidente, eu acho que uma carcadinha vai tomar.
4: Vamos aguardar. O Trump, ele bate com a perna mais da
2: Exatamente.
4: Direita.
2: Exatamente.
4: É Venezuela.
2: Reciprocidade. Vem falar de reciprocidade.
4: Exatamente.
1: Não, isso aí é discurso no palanque.
2: No palanque
1: o Lula fala mal do Trump.
4: Lá ele vai se agradar. É o Lula agradável.
5: Frente a frente
1: O cara vai estar na Casa Branca.
2: Fala mal de longe.
4: Washington.
2: Exatamente. Pera aí, até que vocês já estão levando a discussão para outro lado. A gente tá falando que o Trump vai dar nele. Ele vai ficar de
4: boa. Bom, o Sammy trabalha com bolsa.
2: Eu prefiro esperar.
4: Mercado preditivo, né? E a turma já pode colocar no mercado preditivo que não tá podendo falar aqui
1: preditivo,
4: no Brasil.
1: Preditivo, o Lula tá tomando um pau lá do
4: Flávio no segundo turno. E não é só no mercado preditivo, não, né? Nas pesquisas que saíram recentes, e as pesquisas elas mostram, isso quem tá dando aqui sou eu. São institutos que são sérios. Real Big Data. Flávio tem 44% e Lula 43% no segundo turno. Saiu agora, Samidana. Mas vamos aguardar este encontro, porque a turma aguarda há muito tempo. Pode acontecer absolutamente nada? Veremos. Eu acho que vem aí puxadinha de orelha no Luiz Inácio Lula da Silva. Vamos ver. José.
1: Podemos
4: José
1: ir para ele, professor?
4: Podemos, que ele está com uma do Lula boa também.
3: Uma do Lula. Bernardo deu uma...
1: Então solte a vinheta. Solte a vinheta.
6: Foca. Foca na economia. Foca na economia. Samuel Dana.
1: Professor Samidana.
3: Hoje temos muitos assuntos.
4: Puxa
3: em pouco tempo. E começaremos com um vídeo maravilhoso que Bernardo fez um recorte pra gente. Calma.
1: Espera lá, calma.
3: Esse é o Emílio. ajustar aqui.
1: Não, não.
3: É isso, o vídeo. Filho, calma. Rodar,
1: o vídeo. Putz, solta o vídeo.
7: Na cara de vocês, eu fico imaginando quantas de vocês e de vocês estou endividado. Quantas? Não quero saber. Não quero saber no que vocês se endividaram. Mas essa é uma prática de uma grande parcela do povo brasileiro. Tá? E é muito bom que o povo tenha capacidade de se endividar.
3: É muito bom, muito bom. É sensacional.
8: É o superpoder do brasileiro.
9: É uma capacidade invejável.
3: Quantas e quantos estão endividados?
4: Isso a gente tem uma capacidade
1: 81%
4: boa.
1: Das
3: isso
1: famílias.
3: É uma coisa muito boa. Não, é 81 milhões de pessoas.
1: 81 milhões.
3: De brasileiros. Lembro que muita gente não tem isso. Tá uma vergonha, tá todo mundo com a corda no pescoço. Agora, por falar nisso, você sabe que o reduto eleitoral mais forte do Lula é o Nordeste. Sim. Só que lá a coisa está indo pro vinagre. Por quê? Subiu muito o preço de comida, aluguel e gasolina. E você sabe, Emília, que quanto... E o Nordeste tem uma renda per capita mais baixa e essas coisas pesam mais. Obviamente, né? Para quando a pessoa tem uma renda menor, a comida pesa mais no orçamento. E aí, tá com problema pro governo por conta disso. Tá com
1: veja bem. Governo. Veja bem essa história... Do
3: que
1: Lula.
3: História é essa?
1: Que história é essa, professor? A Coca-Cola,
4: certo?
1: A Coca-Cola, que a gente toma Coca-Cola, todo mundo gosta de Coca-Cola.
4: Sim.
1: Coca-Light. Vai mudar as embalagens.
3: Sim, o Alba me mandou isso.
1: A nova estratégia vai ser lata menor.
4: Sim. Meu Deus.
1: Por quê?
3: Reduflação.
1: Reduflação. Ao invés de ser 300ml, a Coca-Cola de lata vai ser 269. Sim. E a garrafa que era 2 litros vai ser 1,25. O objetivo é adaptar os produtos da marca à inflação e à redução do poder de compra.
3: É o seguinte,
4: é um sinal.
1: Ou seja,
3: você teria que
1: põe o nabo aí. Põe o nabo. Cadê o nabo? Isso é um nabo.
3: Ah, claro. Coloca. É um nabo.
1: Um nabo gostoso.
3: Um nabo mágico.
4: Não vai ter mais 2 litros.
3: Olha o fuzil.
1: Esse é a colheita do nabo que nós estamos desde 22. Agora a gente está colhendo. A Coca-Cola.
4: Não tem mais. E os penhores na Caixa Econômica Federal aumentou 31%. A turma penhorando as suas joias.
1: O que mais, professor?
3: Você sabe que isso aconteceu até no papel higiênico.
4: É mesmo?
3: Porque a pessoa fala assim, ela compara. Quanto custa um rolo de papel higiênico? Sim. Uma Coca-Cola. Então, para a indústria não aumentar o preço e o cara falar, ah, tô gastando
4: diminui,
3: mais com
4: né?
3: isso, diminui.
4: Já aconteceu com chocolate,
3: já
4: biscoito.
3: Aconteceu com tudo. Então, é uma maneira de você reduzir a quantidade para fingir que não aumentou o preço. Até restaurante faz isso.
4: Exato.
3: O restaurante até diminuiu os pratos,
4: sim,
3: cobrando a mesma coisa. Então,
4: Halls.
3: É uma coisa que chama shrinkflation ou... Ou reduflação,
4: sim,
3: e a gente está vendo. Temos também o desenrola, que você
4: joga
3: falou, que é um problema gigantesco. Porque teve lá o anúncio e aí depois saíram as regras do desenrola.
1: Uhum.
3: As regras. O problema é grave do desenrola. Por quê? Porque está pegando o fundo de garantia, que deveria ser um uso, na minha opinião, livre, mas não é. Então eles falam que o fundo é para proteger o trabalhador de uma eventual demissão ou do futuro, né, quando se aposenta, e está deixando ele usar para pagar a dívida. Ou seja, você está transferindo o patrimônio do trabalhador para o banco. Só que...
1: O banco vai ficar mais rico.
3: O banco fica mais rico.
1: E aí o Lula fala que trabalha com o pobre e ele é contra a elite.
4: Exatamente.
1: Vejam que discurso.
9: Ele põe a culpa nos banqueiros.
4: Os bancos adoram.
1: Ele põe a culpa nos banqueiros, mas trabalha é pelos banqueiros.
3: Aliás,
1: e diz que trabalha
3: com
1: o papai dos pobres.
3: Tanto dinheiro quanto nos governos Lula.
9: Perfeito,
3: Sandro. Você lembra que antes disso, o consignado, que é uma grande jogada para os bancos, foi feito pelo Lula. Porque o que é o consignado? Você não tem nem a opção de não pagar. O dinheiro vem na sua conta, o banco já...
9: Automaticamente.
3: Já abocanha.
1: É isso aí.
3: Você sabe,
1: pessoal,
3: que as famílias, saiu uma pesquisa do Banco Central, 50% da renda da família já vem comprometida. Então o cara ganha lá, cada R$1.000 que ele ganha, 500 já está comprometido. E desses 500, 300 nem passa pela mão dele.
4: Que coisa.
3: Já vem. Então quer dizer, e mais do que isso... A gente já fez o desenrola 1 e deu errado. Ou seja, serve para pagar banco, só que como você não conseguiu reduzir juros? Por quê? O governo continua gastando muito dinheiro. Como você não conseguiu melhorar a produtividade? As pessoas não estão ganhando mais. E como a inflação está aumentando, você só está postergando um devedor para o futuro. Ou seja, ele alivia agora e vai dever daqui para frente. Só que com uma diferença. Antes você tinha pelo menos o FGTS. Agora nem isso você vai ter. Então a gente consegue piorar bastante, sem contar o que você falou do risco moral, né? O Brasil adora passar a mão, seja em imposto, seja em financiamento. No passado, já teve perdão de dívida de financiamento estudantil. Aí pense você que conseguiu um financiamento, arrumou um empreguinho para pagar, porque é caro a faculdade, e aí você pagou a duras penas, muitas vezes deixando coisas faltar na sua casa, e aí vem o governo e fala assim, o cara que não pagou nada, tá liberado.
1: Tá liberado.
3: Então, quer dizer...
1: Anistia para o mal pagador.
3: É, mas aí você se sente um trouxa. Isso
1: claro,
3: acontece com
1: mas, mas é sempre. É, mas isso então, é que o brasileiro se sente há muito tempo.
3: Então, mas aí... E é de forma recursiva. Então, a gente vê aí esse problema que tira a credibilidade. Tira a credibilidade. E cada vez que você faz isso, desenrola, vai funcionar menos, porque as pessoas acabam ficando viciadas.
4: Esses incentivos do governo, né? Pronamp, né? Que o cara faz, você paga, por aí vai.
3: É, Pronamp é para empresas, né? Faturamento até 4,8 milhões. Tem também de uma treta do Ozempic. Você sabe que caiu a patente do Ozempic.
4: Ó.
3: Caiu a patente, ó. O Boni gosta do Ozempic. O Ozempic caiu a patente. E quando cai a patente, em 2 anos chega a cair o preço do medicamento em 70% até 90%.
4: Caramba.
3: E aí o que eles tentam fazer? O dono da marca, que no caso é a Novo Nordisk, supostamente, né? Ele começa a falar, não, estão fazendo um remédio ruim, estão fazendo um sem a segurança. Engenharia. Estão fazendo um de baixa qualidade.
1: O genérico.
5: Ou
1: né?
5: Fala que aquilo lá não serve mais.
3: E aí, eles estão muito preocupados que o mercado do Ozempic é gigante. No Brasil, na Índia e no Canadá. Só de farmacêuticas indianas, 12 já estão fazendo. Para você ter uma ideia, custa mais de uns $200 a dose média lá do Ozempic por mês. O genérico indiano, que já está sendo vendido lá na Índia, $47.
1: Tem um paraguaio aí também, que não pode. Paraguai, hein? Monjaro paraguaio.
4: Mas o Ozempic perdeu para o Monjaro, para falar a verdade.
1: O cara aplica um Monjaro paraguaio, que quer ser feliz.
3: Depende do tratamento. Tem vários níveis de remédio. Teve a geração Vegov e Ozempic, que é semaglutida.
4: Sim.
3: E aí veio a do Monjaro.
4: Tizerpatida.
3: Só que muita gente...
1: Olha os gordos.
4: Rogério Monjaro.
1: Papo de gordaça. Rogério Monjaro.
4: Sou eu.
3: Não, muita gente.
4: Você já tomou, Sammy Monjaro?
3: Eu tomo direto.
5: Ele toma tudo que você imaginar. Tudo que você imaginar, ele já tomou.
3: Eu já.
5: Às vezes tudo junto.
3: Você viu aquele dia, né? Aquele dia eu cheguei biruleiro.
1: Você acha engraçado.
9: Ele acha uma divertida.
3: Eu fui pra Alemanha, esqueci a mala em casa.
1: Reginaldo aqui morrendo de medo, hein? Você falar uma barbaridade.
4: Eu no táxi, você.
1: E a gente ser
4: tentando
1: preso.
4: Me beijar no táxi.
5: Tentou me beijar.
1: Mas
3: não foi bebido.
1: Ele bebe e vira viado.
4: É a nova dele.
1: Vou te falar, viu?
3: Olha essa mania agora.
1: Olha,
4: bebeu, sentou no colo.
1: Hilário, onde é que a gente veio se meter?
4: Não é? Essa turma.
9: O cara bebe e joga o bumbum pro alto.
3: O Hilário deu boa noite, Cinderela.
1: O cara chegou aqui na sexta-feira pra trabalhar.
4: Completamente
1: louco.
3: Eu perdi reunião.
1: Sorte que o Reginaldo desligou o microfone. Sim, vocês não ouviram. Eu ficava ouvindo aqui. Eu falei, meu Deus.
3: Você sabe que ninguém.
1: Ele nem sabia onde tava.
3: Não, eu cheguei na Alemanha sem mala.
5: Cara, foi sem cueca. Foi. Ele ficou todos os dias sem cueca.
1: Olha lá.
5: Velho.
10: Ih, que isso?
5: Michael. Teve uma hora que ele deitou na mesa. Foi maravilhoso.
1: Se falar, viu?
3: É melhor não vir.
1: Não é fácil.
3: Mas eu não estava consciente. E a minha esposa estava fora. Então, se ela estivesse, ela vai falar, não vai sair
4: mas
3: assim.
4: Mas ela é cuidadora do velhinho? Mulher que cuida.
3: Esposa tem que também olhar quando você está com condições mínimas. Porque a pessoa, quando toma remédio, ela não vê. Depois eu entendi a Joyce.
4: Meu Deus, gente. Pera
3: brincadeira,
4: aí.
3: Joyce. Eu não sei se foi o mesmo problema com esse remédio. Mas remédios muito fortes. Então eu peço desculpa.
4: Vai se enrolando.
5: Fica quietinho, Sammy. Fala de de economia, vai.
2: Você tomou mais remédio hoje?
3: Cadê o Bento? Acabou. Cadê o Bento, que eu sou fã?
1: O Bento daqui a pouquinho.
3: Ah, então é isso.
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4: É boa mesmo.
1: Dito isso, pão, pão. Vinheta? Solte a vinheta, por favor.
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4: Muito bom.
1: Que é um dos melhores.
4: Muito bom.
1: Podcast, eu não sei se é podcast, é o Chapado Crítico, arroba Chapado Crítico. Você entra lá e tem o Bento lá, tem os lives dele, tem os cortes também. Você tá fazendo um negócio de... Você parou de fumar cigarro normal? Puta, é difícil, hein? Não é?
15: Todo tipo de cigarro, vamos colocar assim.
1: Nossa,
15: jeito, viu, eu meio que dei uma parada, assim, um pouco.
3: Eu vou dar os remédios.
15: Eu quis fazer um experimento. Eu sinto assim, às vezes quando você está muito tempo sobre o efeito de alguma coisa, quando você sai daquele efeito é que você realmente está sob efeito. Deu para entender mais ou menos?
1: Entendeu? Não, eu entendi, eu entendi. Você tá...
4: É a loucura de estar normal.
15: É isso, exatamente. Você está louco da normalidade, vamos dizer assim, entendeu? Então, é tipo um... Aquele Sober October, alguém já viu que o Joe Rogan faz às vezes? Que ele fica um mês meio com os brothers dele.
1: Mas de maconha, limpo. De maconha.
15: Também.
1: É, mas a cigarra é mais difícil, né?
15: Os dois são difíceis, eu vou dizer. Eu venho de uma longa linhagem, não é mesmo?
4: Entorpecendo.
15: E aí eu meio que... As duas coisas são muito difíceis, na verdade, certo? Foi como um experimento mesmo, assim... Como você se conhecer um pouco melhor sem você, sei lá, tá sempre buscando uma muleta social, né, mesmo?
1: Então, mas o cigarro normal, o tabaco, né? O tabaco normal, ele é muito difícil porque a fissura que ele dá é muito forte, mas é muito rápida.
4: A nicotina.
1: Não, é muito rápido. Te dá aquela puta vontade, mas se você passar aquela vontade, ele só vai dar depois... Do tempo que você fuma, você fumar um maço.
15: Mas eu já tinha o cigarro normal, eu fiz uma promessa mesmo Deus, certo? Não que eu não acredite, assim, mas eu não sou evangélico, todo mundo fica calmo, não sou nada disso. Mas, assim, eu tenho fé de verdade, sabe? E aí eu fiz uma promessa que tabaco, que cigarro daqueles malborão, vermelhão, sim, eu sim. nunca mais ia encostar. Então, mais ou menos que só apertava um tabaco e eu tava dando um tempo de todas as coisas.
4: Não, mas é a mesma coisa.
1: E aqueles que...
15: Não é a mesma coisa, não é a mesma coisa. Eu fiz isso
1: um pouco. Tem uns que, porra, sai uma fumaça. Porra. Eu falo, isso deve ser sensacional. Eu nunca experimentei aquilo lá. Mas é aquele...
4: Vape.
1: Não, mas é um que sai muita fumaça.
3: É uma fumaça de desenho.
1: É muita fumaça. Aquele deve ser uma loucura.
15: Mas aquele causa um negócio que é uma parada que é quase irreversível. Um dano que é chamado pipoca no pulmão. Eu não sei se vocês já ouviram falar.
4: Cristalização, né?
15: É tipo, seu pulmão vira literalmente pipoca. Não
3: tem um
15: sei
3: documentário
15: que
3: sobre isso.
15: E aí o vape parece que é mil vezes pior. Todo médico que eu falei, eles falam, cara, entre cigarro e vape, é cigarro.
1: Malborão,
15: eu não encosto.
1: Malboro vermelho e um Black Dan. Putz,
4: no fim de tarde, assim, num domingão.
1: Merda, meu.
4: Você na varanda, tem um vento na cara.
15: É uma delícia, galera. Eu sei. Obrigado a todo mundo por me lembrar, aliás, do que eu.
4: Gostoso,
5: né? O cara querendo.
4: Vamos ver se ele tá firme.
1: Traz um maço de Malboro
4: e uma garrafa
16: e um Belmonte pra ele.
15: Vamos abrir o maço aqui só pra ver se ele.
4: Se ele é macho mesmo.
1: É.
4: Mas você fez uma campanha para isso com a sua...
15: Sabe o que aconteceu? Lá no podcast, né, mesmo, a galera resolveu me pagar 5 mil reais um dia para ver se eu ficava um mês sem. Aí eu meio que aproveitei para criar um diário desse. Sabe esses space log? Tipo sei. Tony Stark sim. perdido no espaço. Todo dia ele faz um diário. Hoje a comida acabou. Hoje a gente está mais perto da Terra. Hoje aí todo dia eu faço meio que um vídeo dizendo todas as coisas que acontecem. Sabe? Transmitindo para as pessoas o que acontece. Até, acho que ficou legal até. Eu acho que inadvertidamente serve meio como um incentivo para as pessoas. E eu não trapaceei.
4: Boa,
15: eu tá firme. Eu jamais trapaceio assim, nesse sentido. Quando eu falo um negócio, eu não trapaceio.
1: E você ficou 30 dias?
15: Ainda não, ainda faltam mais dois.
1: Mais dois
15: ainda
1: dias?
15: Faltam mais dois. Ainda falta.
4: Mas segue.
15: Você falou trazer um Malboro aqui, eu fiquei até com medo.
4: Na fissura, né, cara? Mas muita gente. Aliás, o melhor para parar de fumar é voltar a fumar. Porque quando você fuma um cigarro depois e você parou esses 30 dias, é um dos maiores prazeres que você vai ter na sua vida. A pergunta é.
15: Para, Zuckerman. Obrigado.
4: Depois desses 30 dias, você continua no plano ou. É só 30?
15: Não sei, galera.
4: Ah, depende. Saberemos. Se pingar mais 5 mil, né? É, mas a campanha pode continuar com...
15: Eu realmente não sei. Mas eu acho que a minha relação com a coisa vai mudar. Com todas as coisas, na verdade. A minha relação vai ser diferente daqui pra frente. Mesmo se eu voltar, não vai ser do mesmo jeito, entendeu? Tipo, eu acho...
5: Não. Mas o que você sentiu de benefício? Você notou alguma coisa nesses quase 30 dias aí?
15: Benefício, olha, eu vou te falar. Minha paranoia aumentou. O meu apetite piorou, não é mesmo? Eu sinto que demônios estão me perseguindo, invisíveis. Certo? Eu sinto mais ou menos uma sensação de desgaste. Minha bateria social tá péssima. Mas o sabor da comida melhorou.
5: E aí, ó,
15: então,
5: coisa
15: aí, pelo menos um...
1: É. O problema, eu lembro quando eu parei de fumar, porque vício é uma coisa danada, né? Porra. Eu falava o seguinte para mim mesmo. Eu falava, Emílio, você nunca mais vai ser feliz na sua vida. E eu nunca mais fui feliz.
4: É isso. Te amo, cigarro.
1: Tinha razão naquele momento. A felicidade nunca mais voltou para mim. Mas eu sou um ex-fumante.
15: Parabéns, Emílio. Eu sinto assim, cara, a vida... Não que eu queira influenciar ninguém, mas a vida sem nenhum aditivo, ela é estranha, né? Eu não sinto se a vida foi planejada. Claro que é perigoso você se viciar nas coisas, né? Mas sem você ter nada... Nada, eu acho estranho. Eu acho estranho quem não fez nada.
4: Quem
15: não faz
4: tem vício não tem história.
15: Eu já não tenho nada.
1: O Hemingway falava isso. Ele falava que a gente tem que ter uma disfunção de 20%.
4: Lógico.
1: Quem está 20% fora, está bem. Você não pode ficar. Você não pode ficar no...
4: Sabe, você tem 70.
1: Você é puta barbitúrico.
4: Isso aí, pelo amor de Deus.
3: Não, mas tem aquele filme norueguês que eles combinam de beber. pra ir trabalhar. Você já viu esse filme?
4: Todos os dias.
1: Você tem que ficar...
15: Drunk? É. Não, o nome é Drunk?
1: Drunk. Você tem que ficar fora do...
3: Pra aguentar.
1: Fora do, da normalidade.
15: Você tem que ser, é, né, mesmo, se isolar da sociedade, para uma caverna, de preferência, né, mesmo, tipo, para o mato.
1: É.
15: Não ver ninguém, não sair na rua. Eu não posso fazer isso, então...
1: E lá, sucesso, né?
15: E lá.
1: O Chapado.
15: Poxa, Emílio, caramba, eu não tenho, cara, como te agradecer por você gostar tanto do
1: mas
15: Chapado
1: eu sou
15: Crítico.
1: Fã, mas é muito bom. É muito bom.
4: Eu curto também.
1: Todo mundo
4: gosta.
1: Eu acho
4: bom.
1: Eu
4: acho bom.
1: É muito bom.
4: A persona é maravilhosa, né?
15: Pô, exato. Eu tento fazer um negócio lá que é pra ser um babacão, sabe? Eu tento ser um cara que é meio otário, não é mesmo? É isso.
4: Tem conseguido. Hoje no Brasil. É ótimo, é o que falta pra gente
15: assim,
4: hoje.
15: Não com, mas com a cultura da celebridade.
4: Perfeito.
15: Com a cultura meio do entretenimento, que eu acho meio falsa às vezes, meio grotesca, né? Em vários sentidos. Aí eu tento meio que ser um cara, tipo, não querendo, né, me equiparar, mas vamos dizer assim, aquele Billy Butcher... contra os The Boys, vamos dizer assim. Não que eu seja isso, mas eu, sei lá, eu vejo mais ou menos é o que eu tento um pouco fazer. E aí eu tento não fazer média com ninguém, exatamente. Eu tento ser bem seco com todo mundo e bem crítico. E eu já perdi várias amizades, né? Pô, é um preço que você paga. Na vida você tem que escolher, né? Certo? Você não pode querer ser tudo, sabe? Você não pode querer ter um programa na Globo e você fazer o que eu faço. Você não pode querer ter um YouTube, ser um TikToker, ser um bababá. Você tem que escolher. Então, eu fiz uma escolha, que eu era esse cara. Custe o que custar, vamos dizer assim, certo? E aí é mais ou menos assim.
5: Ah, mas você é um cara simpático, né? A galera sempre curtiu esses caras meio assim, meio Pedro de Lara... É que você é um cara carismático, né?
15: Meio
5: você...
15: Pedro de Lara.
5: Meio Pedro de Lara. Cara. Deixa eu explicar a minha colocação.
4: Pra dar uma elogiada, é o Nhonho.
15: Quase morrendo.
5: Mas é, porque você falou assim, eu sou um cara escroto. Mas é, o cara tipo meio... O Pedro de Lara, todo mundo gostava. Ele era um cara meio bravão, que né, sempre gongava a turma, igual você.
15: É uma referência super atual também.
4: É um ranzinho
5: favorito. Mas nosso público é só velho aqui também. Então, pois é. Então, assim, a questão da galera gostar tanto de você acha que é pelo seu carisma? Porque não que você seja, né, a Peppa Pig, assim, de alegria. Mas é o cara que pega no pé dos outros, mas é carismático. Você nunca notou o seu carisma?
15: Eu não sei explicar.
4: Eu acho
15: exatamente.
4: Que são os belos olhos.
15: Eu não sei explicar. Eu acho que é uma conjunção de várias coisas. Eu acho que é uma conjunção das pessoas estarem meio de saco cheio dessa coisa meio fake. Uma conjunção da televisão junto com o entretenimento, junto com o esquema hollywoodiano, como a gente sempre conheceu, tá meio em declínio, junto com uma transição de gosto de coisas pelo público, certo? E aí eu... que também desperto, eu acredito, uma memória afetiva em certas pessoas da época que eu era...
4: Sim.
15: Aparecia praticamente todos os dias na televisão, sim, durante 6 anos, para as pessoas na MTV lá. Então, eu acho que é uma mistura...
5: Junta tudo.
15: De várias coisas. Sim. Eu não consigo botar o dedo exatamente no que é a coisa. E eu acho também tem um quê de... Esse cara veio e ele fala meio uma coisa que a gente às vezes pensa, não sabe que pensa. Ele fala de um jeito que é meio engraçado e reflete mais ou menos um raciocínio que a gente teria e não sabia que teria, certo?
4: O charme é esse, desculpa.
1: Não tem charme.
4: O charme é esse, é um Andy Kaufman. Você não pode... Se ele vai ficar assim, tem charme. O cara é muito charmoso.
16: É o sincericídio.
1: Não tem.
4: É sim, senão se ele explica, você fala...
15: É isso que você falou, parece uma coisa assim que vem de alguém que não tem nada a perder.
16: Isso, mas é verdade.
15: É verdade.
16: É verdade. Mas posso falar uma coisa? Essa questão, assim, você faz tudo dessa forma.
15: Todo mundo é tão armado,
4: sim,
15: e as respostas sempre e os discursos são tão pasteurizados no sentido de que eles são sempre repetições de alguma coisa que a gente já ouviu. E aí é uma repetição feita por outra pessoa, só que é a mesma coisa. Sim. Sabe? Não tem uma coisa que parece que é um pensamento um pouco
16: genuíno,
15: diferente sobre um assunto.
1: Não, mas a humanidade está com problema.
16: Muito.
15: Ah, eu acredito também.
1: Você entendeu? A gente está vivendo um período complicado. Por exemplo, na minha opinião, era um dos melhores cronistas da vida que eu já conheci, assim, João, que é o Mano Brown. Total. Aí o Mano Brown, eu não sei se ele foi cooptado ou se ele quis entrar ou foi adotado pela classe dominante. Porque ele cancelou a própria mãe.
5: Ah, não.
1: Cancelou a própria mãe num programa, tipo um programa de...
4: É o podcast dele, é dele, mano a mano.
1: É dele?
4: É dele? É dele?
1: Ele tá entrevistando... Ele no programa dele?
4: É dele, é dele.
1: Eu fiquei muito triste.
5: Dona Ana?
1: Eu fiquei muito
4: triste.
1: Porque
4: é o tal do pertencimento, né? O ambiente onde você tá. Por que que você tá falando dessa forma se você construiu, né, a sua vida inteira?
1: Não, mas... Não, mas...
4: quem
1: determina? Não. Tudo que é determinado, que a gente faz... Quem determina é a classe dominante. É meia dúzia de pessoas, sim, que falam. Você pode falar isso, isso é, você não, exato, pode falar. Vamos cancelar agora o Bento. É uma turma, é uma turma pequena. Fora, tá, inclusive, você já participou, muito, desta já, pequena.
4: Em apartamentos no Rio de Janeiro.
1: No Leblon, nessa região.
15: Cara, o meu prédio no Leblon, né, o meu apartamento, meu pai, ele comprou do Caetano Veloso.
1: É, tá vendo? Tá vendo?
15: Coisa boa. Né, na época... Foi isso, mas eu nunca fiz parte de nenhuma patota, porque eu tenho um fator também chamado... Eu sou muito antissocial, certo? Então eu nunca circulo nos meios que as pessoas... Para eu sair e tá socialmente ativo é um grande esforço para mim, certo? Por exemplo,
4: show do Thiaguinho.
15: O primeiro dia que eu vim aqui, a primeira vez que eu vim aqui, eu tava uma pilha de nervo. Agora eu já meio que acostumei com todo mundo, mas eu tava, para mim, interações sociais são muito complicadas, assim. Eu não sei se é uma espécie, depois que eu larguei todos, estou fazendo todo esse estudo cerebral, descobri que eu tenho tudo que a geração Z tem. TDAH...
4: Putz! Bipolaridade.
15: É, bipolaridade. Pesquisando, né? Não em livros, mas pelo TikTok.
4: Ah, não. Aí é onde interessa. O diagnóstico do TikTok, né? Porque você vai lá...
15: Mas eu acho que eu tenho um pouco... Para mim é difícil. Então, eu nunca exatamente senti que eu nunca pertenci a nenhuma... a nenhum lado, assim, eu sinto, alguém pode me indicar que eu pertenci, mas eu sinto que eu nunca pertenci, eu sempre fui meio, pelo bem ou pelo mal, um outsider, assim, botando, né, não querendo parecer irado,
1: então, mas muita coisa que você fala faz sentido,
4: sim,
1: faz o sentido quando você olha de fora, porque a pessoa de dentro, por exemplo, a Globo tem o pobre de estimação, tem o preto de estimação. Sempre tem essa figura.
4: Sim, sim.
1: Né? Sempre eles vão ter alguém para acolher, sim, naquele momento. Falar, olha como a gente é bacana. Vem aqui, a sua vez agora é do Bento, depois é do Zuzu, depois não sei o quê. Essas... Agora, quem determina isso é um grupo.
15: Uns Illuminati
1: invisíveis. É um grupo. Sim, exato. É um grupo. E quando você descobre como esse grupo faz... Aí você fala, puto, o cara tá me enganando.
4: Sim.
1: Porque até então você acha que aquilo é autêntico.
4: Sim.
1: Entendeu?
4: E acho que ele quebra isso, o Bento.
1: E as pessoas de dentro, os Illuminates, eles sabem o que eles estão fazendo.
4: Sabem. Sim.
1: Claro.
4: É, eles têm uma intenção.
1: Claro. Sim.
4: Eles já sabem um até quem é o próximo.
1: É. Você já teve lá também o...
4: Você já
1: Testa.
4: Foi, não.
1: O
4: já
1: Testa?
4: O Testa viveu lá.
17: O Testa é infiltrado.
3: Ele ainda faz.
4: Ele é
3: ainda
4: infiltrado.
1: Infiltrado.
4: Ele vem e conta pra eles.
3: No currículo ele põe roteirista.
4: Ele fala, eu tava com os fascistas, mas eu gosto.
1: E você acha que em algum momento, ô Bento, você acha que o momento...
4: Agente secreto.
1: As pessoas vão descobrir isso? Isso que você descobre nas suas críticas?
15: Putz, eu acho que as pessoas meio que já descobriram, né? Eu sinto que já existe um declínio total dos meios televisivos, até dos meios cinematográficos, de como as pessoas consomem e encaram entretenimento de algum jeito, né? Eu acho que já tá bem diferente. Eu acho que as pessoas... É porque existe uma tradição e uma rotina que as pessoas impõem, né, durante anos, que é muito difícil de quebrar, mesmo que você queira. Mas eu já acredito que todo mundo meio que já enxerga. E eu acho que o que é pior para as pessoas é a questão da hipocrisia ou do virtuosismo eterno, sendo que ninguém é assim. Ninguém é um herói, ninguém é um vilão exatamente, certo? E você querer achar que você... ou pregar de herói, certo? Eu acho que é errado, num sentido, porque todo mundo é humano, erra, certo? Então você não pode querer exigir certos... parâmetros virtuosos das pessoas hoje em dia. Eu acho que quando elas veem esses astros que elas gostavam, eu acho que não importa mais tão para elas quanto... Porque todo mundo, vira e mexe, eu encontro alguém na rua que eu falo, oi, a pessoa tem 3 milhões de seguidores. Eu não, nunca vi falar.
16: É muito louco isso.
15: E ela tem 800 milhões. E ela é um popstar em algum lugar. Exato. E você não necessariamente precisa conhecer a pessoa. Então, acho que está bem dividido já. Antes não. Antes era o cinema... Era o astro do cinema, era o astro da música. Agora, não. Você pode ter 300 mil astros que ninguém conhece. E a pessoa comum também se tornou uma espécie de astro. Então, acho que meio que essa cultura que a gente vê de celebridade meio que acabou um pouco. Ou está ruindo. Certo, Bento, cada vez mais.
17: E assim, eu concordo com você, você tem um público que está percebendo, né, toda, parece que são mandamentos, né, que os artistas, eles sempre fazem aqueles 10 mandamentos. Mas e o artista? Porque esse negócio que você falou do parecer virtuoso, porque sempre aparece lá no Instagram fazendo uma boa ação, tirando uma foto maravilhosa.
15: Mas você, cara, eu adoro você, viu?
17: Pô, muito obrigado, eu também
15: não
17: adoro.
15: Eu demonstro muito, mas você é demais, cara.
17: Eu adoro você também, meu querido.
18: Mentira!
17: Mas você acha que isso vai...
3: Mas seu irmão não gosta.
17: Mas você acha que isso vai parar o artista?
15: Eu gosto do seu irmão também.
16: Mentira!
17: Ter tudo. Ele é convidado lá, mas você acha que essa moda do artista... Toda hora querer aparecer, celebridade, subcelebridade, olha como eu sou virtuoso na internet. Você acha que isso, em algum momento, porque o povo ele está percebendo, acho que à medida do tempo vai passando, a pessoa vai observando que não é tão assim. Mas você acha que essa mania do artista ficar, ah, olha só a doação que eu fiz, olha como eu estou bonito hoje, olha... Você acha que isso, o próprio artista, a classe artística vai perceber que não está mais colando?
15: A própria classe artística, eu não sei, cara. Eu acho que isso é uma mistura da classe artística de medo e de medo, porque me parece assim que você quer estar do lado certo dos livros de história. Eu estou assim, formulando na minha cabeça, não sei exatamente. Mas eu acho que vem uma espécie de medo e uma incerteza profissional, porque parece assim, se eu não estiver do lado certo, o que eu vou fazer? Onde que eu vou trabalhar e como é que eu vou fazer? Eu não, nem todo mundo é um stand-upper, nem todo mundo tem vocação para ser youtuber, eu vou dizer assim, ou criar os próprios textos. Então, acho que existe, para quem está na classe artística, uma espécie de descobrimento e incerteza do futuro profissional, do que vai ser, entendeu?
17: Precisa daquela pauta para estar ali naquele local, né?
15: Você meio que precisa fazer uma espécie de média, porque você meio que nunca sabe o que vai acontecer. Então, o trabalho se torna, na minha cabeça, fazer uma média eterna.
17: Deixar
15: com todo mundo que você
17: abertas.
15: Acha que você tá do lado certo da lei, vamos dizer assim, entendeu? E aí você tem que fazer uma eterna média com todo mundo... É porque você quer trabalhar e mais cedo
16: mais tempo. Mas já bateu em você? De tipo assim, pô, será que o que eu tô falando não tá ferrando a vida de alguém? Já bateu isso?
15: Ferrando a vida de alguém? Impossível,
16: porque assim, você faz alguns comentários que a gente que sabe, entende. Pô, é uma zoeira e tal. Você pode até realmente não gostar daquilo que você tá falando, mas é uma zoeira. Você dá uma deixa o negócio mais forte ali. Deixa mais forte aquela questão. Mas aí você fala assim, putz, beleza, vai, eu vou tentar pegar mais leve. Aí vem um filme que nem o Agente Secreto. E você fala, porra, vou pegar mais leve, cacete nenhum.
15: Maravilhoso filme, parabéns, Wagner.
4: Gostou do filme?
15: Não sei se a opinião vai contra.
3: Foi injustiçado, injustiçado no Oscar.
15: Cara, eu só não... Assim, eu tenho um gosto muito específico de filme, galera. A gente, eu não sei se a gente é da mesma idade exatamente, mas eu cresci assistindo Robocop, Rock, Trovão Azul. Eu sou dessa geração, eu não tô falando que todo mundo tem que gostar desses filmes, mas eu amava esses filmes, parte de uma coisa do meu toque pessoal. Eu assisti esses filmes Exterminador do Futuro, eu não tô falando porque eu tô tentando... É porque realmente eu amava esses filmes, eu amava essas coisas, entendeu? Então, às vezes, e eu não sou exatamente contra o agente secreto. Na verdade, eu sou contra só existirem basicamente esse tipo de cinematografia.
4: Sim,
15: aqui.
4: Exato.
15: Uma, cadê? Sabe, a gente poderia estar fazendo filmes de vingança,
4: perfeito,
15: filmes de terror mais maneiros, e eu não entendo, às vezes, por que, que a gente só se prende a certos gêneros de filme. Na verdade, essa é a minha maior frustração um pouco.
1: Deixa eu fazer um break rapidíssimo aqui para as redes de rádio. Muito obrigado pela sua audiência. O Bento está aqui hoje. Estou aqui, ó, nas redes sociais. Você vai lá no... Põe lá o Ribeiro Bento, com dois T's. Tem um azulzinho lá para você seguir. Mas o Chapado Crítico. Aí, ó, o Chapado Crítico, que é o grande sucesso para você. Tem live também, tem os cortes e tal. Entra lá para você seguir o Chapado Crítico, que é muito bacana. Eu vou fazer o break do Reginaldo agora. Vai lá, Reginaldinho. Garçom.
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5: Coisa exaure você emocionalmente, entendeu? Você tem que ter um...
6: Mas é tudo mentira.
7: Se emociona.
6: É tudo mentira.
7: É Wolf Maia, pô.
6: É tudo mentira.
7: Tudo interpretado.
6: Porque é muito pouco tempo... O povo gosta da gente. Eu saio na rua, quando as pessoas me veem, elas sorriem. Eu fico muito feliz com isso.
7: Pedem foto?
6: Eu falo, eu não mereço esse
7: reconhecimento.
6: Merece. Não, mas é um reconhecimento legal. Não é um reconhecimento assim, olha lá, o babaca. Elas sorriem para mim. Eu falo, eu não mereço isso. Já tenho toda essa vantagem aqui. Certo. Tem todo...
5: É porque tem gente...
6: E ainda as pessoas querem tirar uma foto, me abraçam. Eu falo, não.
5: É, eu quero.
6: Você entendeu, Beto? Você entendeu?
5: Sim, eu entendo. Mas acontece que tem gente, e não é um erro, e eu não estou dizendo que é certo ou errado, mas tem gente que simplesmente se alimenta disso, né? Desculpa pegar o celular. Se alimenta dessas fontes, se alimenta. É tipo, é bom para eles. E tem pessoas que simplesmente não. Para elas, a única necessidade é fazer o trabalho.
7: Isso.
5: E ser reconhecido num nível de... Eu estou fazendo o meu trabalho certo e as pessoas gostam, mas o ego eu não preciso alimentar ele.
7: Exato.
5: Toda hora com... Todo mundo gosta de mim, sabe? Todo mundo gosta, eu preciso saber que todo mundo gosta, eu preciso sair na rua e todo mundo gosta de mim. Tem gente que se alimenta disso. Eu, particularmente, eu não faço parte disso. Eu não julgo, certo? Tem gente que lida muito bem com isso, mas eu prefiro ser um cara que faz a coisa e eu sei que as pessoas... gostam. Para mim é o suficiente.
7: Isso.
5: Eu não me alimento do...
7: Precisa ser reconhecido.
5: É, da coisa egocêntrica da coisa. Mas eu não julgo também.
7: E tem uma coragem sua que você não tem uma preocupação também quando você vai fazer uma crítica. Mesmo porque você está lá exercendo a persona que você falou. E quando você vai fazer uma análise, pegar qualquer exemplo aleatório, sei lá, tem o filme do Mion. Aquilo é engraçadíssimo.
6: Ele gosta, né?
7: Eu adoro.
8: Ele está demorando.
6: Eu falei...
7: Quando você analisa o filme do Marcos
6: Mion... Quanto tempo vai... Eu falei, quanto tempo vai?
7: Não, é porque você não assistiu. Você quer me contar?
6: Eu não estou indo jogar um contra o outro.
7: Jamais. Não tem nada a ver.
5: O Mion realmente
7: não gosto. Só para falar uma coisa. O Mion fazia os piores clipes. E ele basicamente...
6: Você sabe que eles têm uma coisa pessoal.
7: Tem zero pessoal.
5: Tem sim.
6: Tem um passado.
5: Pessoal.
6: Tem um passado. Você sabe, eles se odeiam.
9: Você é um mau caráter.
6: Eles se odeiam.
5: Você não viu? Vê a foto que eu postei ontem no Instagram. Que representa mais ou menos como eu me sinto.
7: Eu não vi.
6: Porque ele zoou de você. Mas o Mion, na época, ele estava muito por cima. Ele trabalhou aqui também.
5: Mas cadê a foto? Aquela ali, a terceira. Tem, não, essa.
8: Ó, oh.
5: Alguém fez. Oh.
8: É o Pátria. É, ixi, o Alpa vai ficar molhado.
5: É do The Boys? É, do The Boys. Foi alguém que fez, algum fã mesmo, eu só achei engraçado e eu meio que repostei. Óbvio que não representa isso, mas eu acho que existe uma espécie de síndrome de Homelander rolando ali, mas eu não odeio, eu não detesto.
6: Mas você teve treta com ele?
5: Sabe o que aconteceu? Eu vim na MTV, quando eu fui trabalhar na MTV, certo? Eu acho que ele esperava uma espécie de reverência minha. E eu vou te falar, eu morava no Rio de Janeiro nessa época. Quem morava no Rio de Janeiro não assistia nada de MTV. Não tinha praticamente. Não tem, né? Então, quando eu vim trabalhar na MTV aqui, eu realmente não o conhecia. Não conhecia, assim. Eu conhecia ele, óbvio. Mas eu não era nenhuma espécie de fã. Eu não era espécie de fã de ninguém que trabalhava.
8: Não era uma referência.
5: Não era uma referência para mim. A gente ia pegar um bombril, botar numa antena
6: para poder pegar,
5: tentar sintonizar a MTV. Então, para mim, não representava muita coisa a MTV, certo? E aí, eu achava que ele queria uma espécie de reverência. Quando isso não foi encontrado, eu sinto que eu sofri uma espécie de perseguição que durou anos e eu não podia revidar aquela perseguição.
6: Fizeram bullying com você. Ele é a turma dele.
8: Lá no programa.
6: É,
5: exato.
8: Eu
5: então,
8: realmente não sabia.
6: Lógico que você sabia.
8: Mas que isso, mano?
6: Agora ele faz essa cara.
9: Isso, mano. Ele sabia assim. Com o Gregório do Vivier.
6: Do Vivier também. Deixa eu falar. É que... Tem com o do Vivier que você falou,
5: por exemplo.
8: Não, Porta do Vivier, dos Fundos, tudo bem. Porta
5: eu
8: sei.
5: O Gregório do Vivier, eu não tenho realmente nada contra o Gregório. Eu, uma por favor. Época, uma época eu até era da mesma patota, vamos dizer assim, como vocês gostam. A gente andava. Não, a gente nunca foi próximo, mas a gente circulava pelos meios... Mesmos ciclos, vamos dizer, relativamente, sabe? Então, a gente andava pelo Leblon. Mas ali foi uma coisa sistemática que aconteceu. E eu gravava no meu programa respostas extensas, na época, para o nosso querido Mion, que, aliás, não tem nada contra. Para mim, ele... Pode viver para sempre.
8: Sou o ícone, mas eu inventei o Bento Ribeiro.
6: Ele pode viver
8: para sempre. Não, é uma colocação. Ele pode viver para sempre.
10: O mais legal é que ele vai usar esse corte que você fez agora, vai colocar, falar três palavras e chorar na sequência.
5: O que acontece é, eu chegava no meu programa, lá no meu programa, e criava basicamente umas respostas dessas que eu faço no Chapado, vamos dizer assim, crítico. E eles cortavam tudo. E aí eu me sentia tão frustrado, e aí no mesmo dia tinha mais alguma coisa, aí vinha no dia seguinte, outro dia, eu gravava outra resposta, era cortado, eu gravava outra coisa, era canetado, então parecia que eu não tinha para onde sair, eu acho que ele mandava mais, vamos dizer.
6: É, ele era o grande nome,
8: ah,
6: né?
8: Ah, calma, quando você tinha o programa na MTV,
6: ele respondia.
9: Na Record.
6: Ele respondia...
8: É, eu falo que eu te escuto, quando ele fala, não sabia.
9: Ele fazia
8: mas
9: um
8: e daí? Eu, pra mim, o Mion, pra todos
6: esses... Que isso, mano?
8: O cara é referência, eu gosto pra caramba.
6: Eu inventei o Zuckerman, mano, eu inventei tudo, eu inventei a TV, mano.
8: Não, eu gosto, é questão de gosto.
5: Todo mundo pode gostar.
8: Então, não tá nesse lugar.
5: Gosto, não,
8: eu acho que o sucesso tá no cara entrar na zoeira, né?
5: Sim, exatamente. Né?
8: Porque
5: exatamente.
8: Se ele responde, seria o sucesso também.
6: Pra que fazer isso, Zuzu?
8: Não, porque
5: ele gosta. Não, galera, tudo bem, não sei nenhum problema.
8: Se foi algum constrangimento... Se foi algum constrangimento... Se foi algum constrangimento... Eu peço desculpa, porque o Emílio que me ensinou a fazer isso desde o programa velho, que ele fazia sempre.
10: Do Luciano Huck,
8: ele falou na última pergunta, você não fala do Luciano.
9: Quando tiver caindo a audiência...
6: Do Luciano Huck.
8: Fala.
6: Eu vou contar aqui um dia. O dia que eu escrevi um livro, eu vou... Não, não vou contar assim.
8: Isso é do mesmo.
9: Só na festa da Ana Maria.
6: Só quando eu escrevi um livro.
8: Ana Maria Braga, você não fala.
9: Eu vou falar da carta.
8: Não, ele é o que é macho aqui, porque eu realmente sou frouxo. Eu admiro a sua personalidade de fazer isso. Porque ele cria inimizades. Eu não tenho coragem de fazer.
5: Já viu aquele filme Sisu?
8: Sim. Bom, ótimo, excelente. Vi.
5: Significa quando você chega no limite onde... Você não tem nada a perder. E a sua alma se transforma, né?
8: Meu old boy.
5: E aí é basicamente o estado sisu que eu me encontro eternamente, atualmente, entendeu? E...
6: Não, mas eu acho que as pessoas entendem que não, é uma... Não, não entendem.
5: É uma...
6: Quando é pessoal.
8: Não entendem. Não. Em rede social não entende.
5: Não é pessoal, porque eu quero mais é que se explode. Não fico pensando.
8: Ele
5: fico
8: é a persona dele.
5: Meu Deus, meu Deus, meu Deus. Agora, quando surge... Uma oportunidade, tipo,
10: Criança na Esperança.
5: Tipo, uma homenagem pro doutor Renato. Eu abraço.
11: Sim, maravilhoso.
5: Abraço a oportunidade. Quando surge uma parada tipo MMA, eu abraço.
10: Boa.
5: Eu não vou gratuitamente.
9: Você não fica procurando. Ah,
10: sim,
9: né?
10: Sim,
5: entendi.
10: Sim.
5: Entendeu? Simplesmente.
10: Entendi. Não é gratuito.
5: É, não é gratuito. Eu simplesmente
11: comento
5: abraço.
11: Que é notícia.
6: É o assunto.
10: E outra coisa que também te ajuda bastante a não ligar para tudo isso, acho que até para quem não sabe, o Bento é milionário, então isso ajuda também. Né?
5: Eu sou filho de herdeiro, né? Eu sou,
10: isso é bom.
5: Eu sou filho de herdeiro, eu sou o herdeiro, na verdade. Né? Meu pai era um super escritor, né, mesmo? Então.
10: Cidadão português.
5: Tem todos os tais direitos autorais, mas eu tento fazer as coisas sozinho, na verdade. Eu tento não depender dessas coisas, porque eu tenho que dividir com mais 4 irmãos. Então.
6: Mas os caras enchem o saco, né? Ah, seu pai, olha o seu pai, sensacional, hein? Que coisa, hein, seu pai? Como se não fosse nada, né? É ruim,
10: fantástico.
6: Né?
5: Às vezes a galera vem falar isso sobre o meu pai, mas, galera, eu meio que já fiz um pouco as pazes com a ideia dessa coisa. Eu acho que o que eu faço, né, por você gostando ou não, é completamente diferente do que o meu pai fazia. E meu pai realmente era um gênio da literatura, super, na minha visão, desvalorizado aqui um pouco, entendeu? E eu realmente, quando eu falo certas coisas dele, é num espaço meio de brincadeira com, às vezes, eu misturo. E eu sei que é engraçado quando você fala, mas é uma espécie de um mini ressentimento misturado com humor. Não é exatamente 100% verdade. E meu pai era um dos maiores gênios que já existiu da literatura brasileira. Essa que é a verdade, que é inegável, entendeu? Sim. E tipo assim, não interessa se eu falar Y, X ou Z. E eu amo, eu já fiz as pazes com a ideia de que ninguém é perfeito, né? Todo mundo tem suas falhas.
6: Agora, deixa eu perguntar um negócio para você. Você fez aquele programa na MTV, você ia a Calabresa, que era o Furo MTV. Exato. Que era um programa meio... Não é parecido com o que você faz, mas era em cima das notícias, tal, que vocês faziam aquela dupla e foi um grande sucesso. E agora você está fazendo sozinho, você está fazendo solo na internet. Qual é... O que você acha? Qual é a melhor época que você teve? Naquela época lá, porque lá você tinha uma estrutura um pouco melhor.
5: Cara, vou falar.
6: Ou agora que...

0: Isso que ele leva nas costas pro quadro. É isso que as pessoas
1: ele
0: falam.
1: Escada legal nas costas.
0: Eu não quero criar nenhuma
2: inimizade.
0: Mas, nenhuma inimizade aqui, mas isso é isso que leva nas costas.
3: Não, muitas vezes ele realmente ele me ajuda a estruturar, organizar as minhas ideias e tal. E deixar a coisa. Permitir que eu faça a coisa. Agora, sim, adoro fazer o que eu faço. Agora, o dinheiro na época da MTV era obsceno que eu ganhava. Era tipo, não tem. Todo mundo diz, eu ganhava mal. Eu não ganhava mal, não. Nem eu, nem o Adnet, nem a Calabresa, a Werneck. Essas pessoas não ganhavam. Quem ganhava mal eram os VJs. A gente não era exatamente VJ, sacou? Então eu fechava uma propaganda lá, eu embolsava tipo 500 mil para trabalhar 2 dias, certo? Ou 1 dia. Então o dinheiro era maravilhoso. Isso eu gostava dessa
1: época. Me olhando, é que você
0: então,
1: ganha por mim.
0: Então aquela época era melhor.
3: Urra! Não é que era melhor.
0: Não,
3: era...
0: tem que escolher.
3: Eu tenho que escolher uma época.
1: Aquela época.
0: Você
1: agora.
0: Tem que escolher.
1: Pra quem você tira o chapéu?
2: O dinheiro com.
3: Eu gostava muito de trabalhar com a Calabresa também. Ela era uma super parceira, a gente tinha uma super cumplicidade. Mas eu acho que a melhor época é sempre a época que você tá agora. Você nunca pode ficar preso a nenhuma época, então apesar de eu gostar muito, ser muito grato a tudo que me aconteceu lá, a melhor época é essa.
0: Quem gosta muito da Calabresa também é o Melly, hein? Fala muito bem dela.
2: E o
0: pessoa fantástica. Pessoa fantástica. O Melly sempre fala muito bem.
1: Pra caramba. Né? Aliás, a Calabresa queria levar o Bento pra Globo.
0: É.
1: Essa que é a história. Você
4: quer ser também.
0: E ficou o que você imita lá, ó.
1: Não é?
0: Nossa, gente.
5: Paulo. Nossa, era pra ser o Bento, aí eu fui lá e fiquei no seu lugar, gente. Nossa, porque você pegou a época errada, era a minha época agora.
3: Esse é o Vieira.
5: Nossa, gente, já foi pro Jalapão, vou te levar no Jalapão, lá no Tocantins, muito bom, nossa. Nossa, um beijo pro Fabinho. Fábio, um beijo pra você. Boninho, não esquece de mim, viu?
0: Quem é o Fábio?
1: Fábio Porchat.
3: Gente, não sei, meu tava.
1: Muito bem. Mas não, dessa história. Você chegou a receber uma proposta, não, pra Globo com a Calabresa? De toda essa.
3: Galera, aqui vocês querem me botar num território, mas eu vou te falar, cara.
0: É
3: o
0: Zuzu.
5: É o Zucker, mas sim.
1: Bom, se o cara vem aqui e não pode entrevistar, então. Não,
0: pô, o cara ficou um mês. Vai.
1: Não. Se você quiser falar, relaxa.
3: Fala o que você quiser, pode falar.
1: Acabou o programa. Acabou.
2: Infelizmente.
1: Acabou.
3: Você é um cara que eu acho maneiro também.
1: Obrigado.
3: Só o Meirelles é que eu não gosto. Tô brincando.
0: Meirelles?
1: Ninguém gosta.
0: O Meirelles ficou muito chateado com você.
1: Por quê? Não. Quem ficou chateado com ele, você sabe quem é.
4: Não, ninguém gosta. Ninguém gosta do Meirelles.
5: Não, você carrega aquele quadro lá de vocês nas
1: Imagina,
5: costas.
1: Imagina.
2: Vocês
1: são muito canalha que vocês falam mal nas costas, mas o Meirelles é meu amigo. Eu amo ele.
5: Eu tô falando na frente.
1: Fala mal em grupo, que você me faz também não gosta.
0: O Meirelles ficou chateado.
3: Eu falei que eu acho o Meirelles um dos caras mais engraçados do Brasil.
0: E o Sarro, o Vitor Sarro.
1: O Sarro você não fala.
5: Filha da mãe. E o programa novo do Sarro?
1: Eu tava aguardando. O Sarro chorou, meu.
2: E o programa do
0: Sarro? O Sarro.
1: Isso você não fala que o Sarro. Caramba.
0: Ele fez aquele vídeo.
1: Porra,
0: chorando.
1: Aquele...
0: Sabe aquele
1: porra,
0: que
1: você se falou do olho claro.
3: Eu juro, eu não tenho nada contra o Vitor Sarro também, galera. Eu juro, é porque se tornou um negócio que as pessoas têm medo. Se tornou um negócio que as pessoas às vezes têm medo de eu pegar elas pra Cristo, mas você fica tranquilo, Vitor Sarro, não tem nada contra você.
2: Nem a favor.
3: Nem a favor. Uma época só que... Sério, eu te usei. Tá.
0: Muito bem.
2: Ele foi mais um.
0: @ Chapado Crítico. É muito bom esse canal.
1: Sim,
0: você que está acompanhando, vale, Pânico, coloca lá no YouTube. Bicho, é ele tem no YouTube, chama-se Chapado Crítico. Sempre tem. O último que eu vi lá era do Luciano Huck, a piada que ele foi contar da mina.
1: Do Ice,
0: que você faz uma... Que é muito bom também. Eu não tinha acompanhado essa história, que é muito bom. Então chama-se Chapado Crítico. Para você poder seguir. E @ Bento Ribeiro, Bento com 2 T's. Que tá aí, ó.
3: Acabou de sair, o próximo filme que vai sair é Michael, uma crítica completa do Michael, filme do Michael Jackson. E o filme que tá lá em cartaz agora é Uma Escola Atrapalhada, um filme com Supla e com Didi.
1: Maravilhoso esse filme.
3: Tipo um festival de esquizofrenia.
1: Sensacional.
2: Angélica. Esse o Alba não
0: viu. É isso aí. Obrigado, meu. Obrigado. Vamos lá, Reginaldinho. Manda o break aí, Reginaldo. Vai lá.

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1: 2:06.
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Man. Bem-vindo ao Planeta DJ. Planet DJ starts now. Seja bem-vindo de volta a mais uma edição do Planeta DJ aqui na Pan, a número 1 do Brasil. Eu sou o Alex e a partir de agora conto com a sua participação aqui pelo nosso WhatsApp, 11 99411 8221. Fala pra gente a música que você está afim de ouvir, fala também a sua cidade, manda um salve aí pra sua galera, tá bom? A partir de agora valendo mensagens de áudio e também mensagens aqui pelo 11 99411 8221. A galera já tá bombando aqui, o Marcelo Batista tá na área, o Antônio Silvestre também, o Valdísio Menezes de Barra Velha já mandou WhatsApp pra gente, assim como o Diego de Novo Hamburgo, o Felipe Monteiro de Itajaí. Agora só falta a sua participação. Vamos começar assim, ó, com Anima, Beautiful na Pan. 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

0: Planeta DJ, Please Don't Go. Produção do Bruno Martini, que é o filho do W. Teve John Summit, Serena, Dylan e também Anima. Tudo isso aqui no Planeta DJ. E tem participação aqui pelo nosso Whats, que é o 11994118221. Vamos ver quem tá participando aqui agora. Vamos lá, vamos lá, vamos lá, agora vai.
1: Tamo junto. Fala, Alex, boa tarde, tudo bem? Aqui é o Dono Rogério de Mossoró, Rio Grande do Norte. Toca pra nós aí o clássico, Play Hit Me. Essa só toca na Jovem Pan, Planeta DJ, clássico da Dance Music. The Summer!

0: The Summer's Magic, Play a Hit. Boa tarde, Jovem Pan. Volta logo pro Rio de Janeiro. Já salvei a frequência 95,3. O Rio de Janeiro ama a Jovem Pan. Mensagem do Washington, de Nova Iguaçu. Valeu, Washington, pelo carinho. Cara, que legal ver a sua mensagem. Tamo chegando aí, tamo chegando. Boa tarde, DJ, parabéns pelo programa. Uma pena que é uma hora só, aliás, é menos que uma hora, né? Geralmente a gente começa aqui 2h15, às vezes 2h20. Vamos lá, voltar aqui na mensagem do meu querido Ladislau Neto Pauloski, Jaraguá do Sul, Santa Catarina. Valeu pela moral, querido. Washington de Lucas do Rio Verde, Mato Grosso, tá na área também. Manda um alô para todos os chapa do Brasil, em especial o pessoal da Tindiana. Boa tarde, cara, tudo beleza? Toca Sonic para nós. Ronaldo, do bairro Dona Clara, BH. Leandro Costa, de Fortaleza, Ceará. Tá dizendo aqui que acompanha o Planeta DJ desde sempre, mas tá participando aí pela primeira vez. Tá pedindo Rugel. I adore you. Boa pedida, hein? Gosto muito aí do DJ francês, que tá bombando aí com o Afro House, né? O cara é muito bom, gosto muito. Boa tarde, meu parceiro. Qual é o nome da primeira música desse primeiro set? Primeira música do primeiro set foi Anima, Beautiful. Gosto muito, hein? Boa tarde, Alex. Célio Kesk, de Jaraguá do Sul, Santa Catarina. Manda um salve aí para os brutos. Toca aí o Tiesto. JB Segurança, sintonizado na melhor Jovem Pan, melhor rádio do Brasil, curtindo o planeta em São José dos Campos. Pediu pra gente mandar um abraço aqui pra todo mundo que atua na área de segurança. E também a galera que faz um bico, né? Boa, isso aí, meu querido JB. Fernando de Maceió tá na área. Quem mais aqui? O Bosco Melo, do sul de Minas Gerais, você é papapá, não posso ler aqui, manda só as boas, bora! Valeu, meu querido Bosco! André de Aracaju tá na área também, curtindo o planeta pela frequência 88,7. Tá pedindo aqui pra gente tocar um clássico, né? Bene Benassi, tá anotado, cara. Ele falou que tá oferecendo aqui pra toda a galera que tá curtindo junto com o planeta. Valeu! Mais uma mensagem aqui pra gente ir para o intervalo. Planeta DJ, toca aí pra nós a nova da Madonna, com Sabrina Carpenter, Bring Your Love. Abraço, Mr. Bus de BH. 11994118221, esse é o Planeta DJ.
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4: 2h35.
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2: Muito bem, já de volta aqui com Planeta DJ, mais participações aqui pelo nosso WhatsApp.
3: Boa tarde, Alex. Como é que tá?
2: Beleza.
3: Vinícius de Passo Fundo, eu queria ver se tem como tocar aí pra nós. Imon, Fuck It, Remix.
2: Jura?
3: Valeu, a melhor do Brasil!
2: Valeu!
4: Valdizio Menezes de Barra Velha, Santa Catarina.
2: Olha ele aí.
4: Pra animar o nosso início de semana aí, toca aí David Guetta, Love Is Gone. Um grande abraço, meu amigo. Boa semana a todos.
2: Pra você também, querido.
5: Fala, grande Alex, o melhor locutor do planeta. Manda aí um salve pra Rafael CR7, Emily Sofia, Cristiano Ronaldo e Adriele Ferreira, diretamente de São Luís do Maranhão. Jovem Pan, a melhor rádio da galáxia.
6: Fala, meu camarada DJ Alex, aqui é o Diego Mineiro de Novo Hamburgo. Estamos aqui ligadinho no Planeta DJ, eu e meu chegado Bruno, trabalhando em Porto Alegre. Manda um abraço pra nós aí, toca só aquelas pedaladas que só você sabe, Alex. Grande abraço, meu camarada.
2: Chá comigo.
7: Planeta DJ é o crime, hein? Você tá doido. Fala, Alex. Boa tarde, Alex.
2: Boa tarde, cara.
7: Aqui é o Luiz Carreteiro de Santa Bárbara do Oeste.
2: Manda.
7: Chegando aqui no, na divisa com São Paulo com Paraná. Beleza? Toca pra nós aí o Sig Sputnik, positivo. Falou, Alex. Jovem Pan é top demais.
2: Zig Sputnik, essa tá mais com a cara do clássicos, né? Vamos combinar.
8: Muito boa tarde, meu querido Franklin Silva aqui de Ribeirão Preto, com o som ao fundo aí da Jovem Pan, o Planeta DJ. Manda um abraço pra toda a cidade. Ribeirão Preto tá quente como sempre.
2: Opa!
8: E vamos pra cima escutar essa pancada que você vai soltar agora. Um abraço.
2: Valeu pela participação.
9: E aí, Alex, boa tarde, mano. Como é que tá?
2: Tô bem.
9: Matheus de Jaraguá do Sul, queria, né, mandar um salve aí pro pessoal da região, todos os ouvintes. E se pudesse aí, gostaria, né, de ouvir um The Time do The Black Eyed Peas. Ou alguma deles, né, se possível. Agradeço aí. Uma ótima semana pra nós, Jovem Pan, a número 1 do Brasil.
2: Valeu, querido. Próximo ouvinte.
10: Fala, Alex. Boa tarde, boa tarde, boa tarde. Aqui é o Ponciano, BH, Minas Gerais, 99.1. Microfone ligado no capacete aí na alta, hein? Toca pra nós, To Limit.
2: Anotado.
11: Fala, Alex. Boa tarde. É Fabi aqui de Mário Campos, perto de Brumadinho.
2: E aí, Fabi?
11: Ó, meu esposo é seu fã, viu? Desde a época lá do Paulo Jalasca. Você chegou a apresentar o Torpedo com o Luciano Huck?
2: Cara, bom tempo aquele do Paulo Jalasca, né? O Wellington, cara maravilhoso. O Japa também ali na produção. Era um bom time, hein? Foi muito legal esse tempo aí que eu passei com o Wellington Muniz. Cara humilde, bacana. O Torpedo eu só fazia parte operacional, né? Tocava as músicas, colocava os ouvintes no ar. Enfim, ficava ali abrindo microfones, tocando música. Com o Luciano Huck, com a Galisteu, Mion. Mas eu não curtia muito não, cara. Eu não curtia fazer o operacional do Torpedo da Pan, não. Não curtia. Ficava pedindo a Deus pra não ser escalado domingo à noite. Vamos a mais uma participação aqui. Bora.
12: Oi, Alex. Aqui é Lucimara, de Parnamirim, Rio Grande do Norte, participando pela primeira vez. Gostaria de ouvir Footloose. Toca aí pra gente no Planeta DJ.
2: Footloose?
12: Beijo.
2: Footloose não vai rolar, né? Eu acho que não tem cadastrado aqui esse flashback. Também ele só toca aqui alguns horários da programação, mas muito obrigado pelo seu carinho, pela sua participação e audiência, tá bom? Participe sempre! Vamos começar esse set então com uma outra aqui que eu espero que você goste. É o Tiesto com Joe Corey.

WhatsApp, que chama-se Planeta Rádios. Aqui tá o Henrique Portugal, tá o meu querido Bruno da Pan Natal, tá o Carlinhos, tá o Marcos Venâncios também na área, galera participando aqui dentro do grupo. Tem um outro grupo que eu participo aqui também, que é o Fã Clube da Pan. Deixa eu ver quem tá nesse grupo aqui. A galera que de vez em quando pega pesado, fica reclamando, né? Tá o Rodrigo Pereira aqui, que amou a música Short Dick Man. Quem mais tá por aqui? O Carlinhos, o Rodericos, o Bruno. Ai, ai, ai, só tá faltando aqui o Alisson reclamando que tá tocando muito Flashback. Mas a galera do bem. Então é o seguinte, hein? Deixa eu mandar também alô aqui para o Adeilson de Fortaleza. Mandou pra gente aqui um WhatsApp com foto. Olha só, que beleza, hein? Marcelo Balada de Manaus também mandou pra gente sua mensagem. Tenho aqui um ouvinte, eu acho que tá participando pela primeira vez. É, falou que tá ouvindo a Pan Sobral, Ceará. O Oresto Matias, seja muito bem-vindo, meu querido. Por aqui também o Rafael Silva do Espírito Santo. Danizo de Itapemirim tá pedindo aqui a minha rede social. Quem mais está por aqui, hein? O Davi de Salvador, o Jadir da cidade de Timóteo, Minas Gerais, Maicon de Munhões de Melo, Paraná e por aí vai. Gente, muito obrigado pela moral, pela audiência. Amanhã estamos de volta com mais um Planeta DJ, logo depois do Pânico. 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
2: 12h58.
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2: 3h23.
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3: A música chama-se Like a Stone, da banda Audioslave.

0: Punk, Billie Eilish, Clean Bandit com Jess Glynn, Harry Styles e também o som da Miley Cyrus. Já voltamos, fica por aí.
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3: 3:55.
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0: Assim fechamos mais uma edição das 7 melhores da Pan com Sam Fender e Olivia Dean. A qualquer momento tem mais pra você, fica aí.
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6: 4:24.
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0: Dua Lipa na Pan, Hallucinate, teve Red Hot Chili Peppers, Can't Stop. Também um som da Tyla, Water, Opalite, da Taylor, Black Eyed Peas e também Pink and Panthers, Stateside, a nossa melhor da semana.
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3: 4:54.
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7: É terça-feira! Hoje a gente não vai fazer besteira, tá?
8: Não.
7: Hoje a gente vai te convidar pra participar do programa. Lembrando que as nossas redes sociais são @ Missão Impossível Jovem Pan, @ Lígia Mendes, @ Andrade.Otávio.1. E você, por favor, conta a sua história. Eu quero briga de família, sabe assim? Irmã que parou de conversar, roubou o marido. Sabe? Você pegou naquela festa ali, a sua irmã sem querer, sai os dois do banheiro ao mesmo tempo. É que tem horroroso, mas isso acontece, tá?
8: Acontece.
7: Quero saber. Aliás, quero saber mais coisa. Tatazinho, que dia é hoje?
9: Terça-feira, Liginha, dia 5 de maio. Olha que legal. Hoje é dia internacional das parteiras.
7: Ó! Oh. Santas, né? Mas essa altura do campeonato só se for muito necessário. Assim, fico pensando. Vai pro hospital, gente. Vai com a parteira junto lá. Eu imagino que deve ser um prazer você ter, quando, quem tem a possibilidade, né? Muito saudável. De ter o seu bebê da maneira mais natural possível. É um privilégio isso, né? E o povo arruma a banheira e tal, a parteira. Mas, entretanto, todavia, não vale o risco. Chama o chaveiro, né?
10: É, ou o xamã.
7: O xamã. O xamã cantor, né? Malvadão. Malvadão, vai nascer o bebezão. Vai apertar esse barrigão e vai nascer. E é dia de mais o quê, inferno? Vai, você é xamã?
10: E baixou o Eminem nela.
7: Xamã, gente. Vocês estão por fora. É a música do cara.
9: E hoje
10: foi de improviso. Eu fiquei, caraca.
9: É muito legal. E hoje também, Liginha, é dia mundial da língua portuguesa.
7: Não, não era isso que a gente mandou você não falar. É só higiene das mãos. 3, 2, 1.
9: Ué, porque os dois do lado do...
7: É, você também tá do meu lado, eu lembrei.
9: Hoje é dia mundial também da higiene das mãos, Liginha.
7: Pra você, isso aí que eu pedi. Você, Briel, Jorge, o Rogerinho, não, o Rogerinho é um Lorde. Mas por os homens. Porque eu reparo até o meu marido. Lava uma, você quer lavar ela. É isso, gente. Por que que homem tem isso? Sai do banheiro, faz pipi e não lava.
9: Ah, tudo homem
10: porque
9: lava.
10: Porque é tudo uma tática. Eu lavo, por exemplo, porque às vezes fica respingo e na hora eu molho.
7: Não, não precisa tanto detalhe, gente. Vamos focar aqui, ó.
10: Na calça.
7: Não, sem detalhe. O negócio é, por que que vocês não lavam a mão, sendo que o negócio você tem que pôr a mão lá?
9: Mas vai sujar de novo.
10: Exatamente, bem pensado.
7: Tomara, você sabia que a amputação no negócio lá é um dos casos que mais tem no Brasil?
9: É de higiene.
7: Tchau, desejo aí, uma amputação pra
9: gente,
7: você.
9: Gente, falta de higiene.
7: Bate na madeira, que eu, a rogra, praga de apresentador, pega rápido.
10: Não, cabeças
7: pega
10: não. Vão rolar.
7: Não posso rir, que eu fiz procedimento.
10: Desculpa.
7: Que mais? Não, mas gente, lava a mão. Que nojo.
10: É.
7: Então tá, gente, já que vocês já começaram a expor um pouquinho o meu programa, eu preciso de mais uma mulher aqui, tá muito ogro. Vamos com música.
10: Bora.

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2: Liginha, nem sempre a turma manda mensagem pra nós pedindo conselhos, né? Olha essa daqui, ó. Essa já é diferente. Começa assim. Bom dia pra quê? Olá, pessoal. Me chamo Thiago e gostaria de um conselho bem de leve. Não tem nada a ver com relacionamento homem e mulher, mas com relacionamento profissional. Trabalho em uma empresa de construção civil e todos, quando chegam de manhã, têm o costume de dar bom dia a todos. Eu, por outro lado, não gosto muito disso. Sou meio
1: chato,
2: fechado.
1: Né?
2: Fui criado assim.
1: Daí,
2: isso está me trazendo consequências ruins, pois todos estão achando que eu sou arrogante. Como devo proceder? Lígia, eu devo me forçar a dar bom dia a todos, mesmo não estando afim, só para me fazer de boa praça?
1: Ô, meu amor, primeiro quero te mandar um beijinho e vamos falar uma coisa de verdade, né? Pode falar também tudo que você quiser, viu, Briel e Otávio? Mas vamos combinar? Não é pra se fazer de alguma... É pra ser no mínimo educado, normal.
3: Primeiramente, bom dia, né?
1: Primeiro... Primeiro de tudo. Bom dia pra você. Bom dia, Otávio. Bom dia, Briel.
3: Bom dia.
1: Bom dia. Está na hora. Bom dia. Entendeu? Você tá doendo aí? Vou falar isso?
3: Não.
1: Machucou?
3: Não.
1: Seu braço caiu?
3: Eu tô legal.
1: Eu também. Você tá assistindo bem,
2: não,
1: Otávio?
2: Não, tô 100%.
1: Ô, gente, vamos falar a verdade? Isso que você disse, todo mundo entende. A metade dos meus amigos ou metade dos seus deve ser o que é, das pessoas que a gente conversa. Às vezes elas nem estão sentindo isso, mas é aquele assim, ai, que preguiça de gente, ai, hoje eu não quero ver ninguém. Isso acontece com todo mundo, mas uma coisa é, você não vai chamar ninguém pra ir pra sua casa, você não vai puxar uma conversa, fazer nenhuma pergunta, mas
2: é o mínimo, né?
1: É o mínimo, dar um bom dia. Então, se o povo tá falando isso, é porque todo dia você deve estar entrando com a cara ruim, tem aquelas caras de arrastar corrente, olhando pra baixo ou fazendo. E aí é pior do que não dar bom dia, porque você ainda contagia com a chatura, né?
3: Ele parece aquele personagemzinho do Divertidamente, aquele azulzinho, a tristeza, né, cara? Isso é muito ruim, uma pessoa que chega assim, trazendo logo problemas de família, tá falando, bom dia! Ah, não, porque minha tia teve câncer. Mas, pelo amor de Deus, vamos aproveitar o dia, vamos ser felizes, sabe?
1: Não, então fala, vamos todo mundo sentar, cada um quer contar seus problemas, aí você vai ver que o pau tá torando pra toda casa.
3: Problema todo mundo tem, Lígia, todo mundo tem, pelo amor de Deus.
1: Mas é um mínimo de educação.
3: É o mínimo, você fala pelo menos um bom dia, dali você recebe já o quê de volta? Um outro bom dia e um sorriso, isso já começa melhor o dia pra
1: e
3: você.
1: E tem mentiras que são educadas, tipo, desde dar bom dia quando você não tem vontade, é o básico.
3: Você tá linda.
1: Eu ia falar isso agora, juro por Deus, que a pessoa fala, você percebeu? Fala, claro, tá, ó, mil vezes melhor. Se você vê, tem coisinha que não custa falar, se
3: mentira
1: ela precisa.
3: Sociais. Exatamente.
1: Você acha que eu emagreci? Sim.
3: Exatamente. Tá linda hoje.
1: Hoje você tá diferente. Essa cor ficou ótima.
3: Você também.
1: Ai. É isso.
2: O dia rende melhor, né?
1: Você faz isso direto, né?
2: Toda hora.
1: Faça você. Então, esse é o conselho que a gente te dá. Mente que nem sente. Aí você vai ver que fica fácil. Mas o bom dia, tirando a brincadeira, é o básico. Não dá pra você achar que tem o direito de não dar bom dia. Tem que dar. Convive em sociedade, tem que dar. Senão, não vai ficar dentro de casa.
3: Obrigada. É o mínimo.
1: É o básico, do básico, do básico.
3: É o básico, do básico.
1: Não, obrigada, com licença. Imagina, não falou obrigada.
3: Quem trabalha, pelo menos, com o público, sabe que um com licença, um obrigado, um por favor, sabe? Isso tudo faz diferença até pela continuidade do diálogo dali em diante.
2: Até quando não trabalha direto com o público final, mas trabalha internamente, um monte de gente que trabalha junto ali. Imagina você chegar e ficar de cara virada. Não existe isso, não tem como.
3: Todas as mulheres que eu fiz amor falavam obrigado.
1: Agora eu vou ficar de cara virada. E obrigada, Rogerinho. Por favor, vamos de mais conselhos.

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3: Agora sim vou animar. Ó, o negócio é o seguinte: claro que a audiência tá subindo, o programa tá gostoso. Apesar do roteiro do Jorge, tem coisas legais. Otávio com a sua voz sexy e animada. Mas agora eu chamei ele, que é o melhor vendedor de todos, porque eu vou falar de um programa, de um produto muito bom, que é uma paixão nacional, né? Porque deixa os homens potentes e seguros, mas nós, mulheres, e as bios, minhas amigas, muito satisfeitas. Manolo, primeiramente, bem-vindo. Muito tempo
4: muito que você não vinha dar graça. Boa tarde a toda a audiência. Mandar um abraço especial pro Otávio.
3: Oh. E ai, olha, que preguiça.
4: Você sabe que eu trouxe uma novidade fantástica aqui que tá melhorando muito a vida dos homens, Lígia.
3: É isso que eu quis saber, porque quando falaram, Lígia, tem um... Porque queremos te falar de um produto pra ajudar o homem a ter o desempenho na hora H.
4: Isso, isso.
3: Só que eu falei, eu quero o produto top de linha, um diferencial. Porque a gente tem brigado, o que eu mais falo, eu e o Otávio, o Jorge, a gente faz reunião todo dia, porque agora a gente quer, estamos assim,
4: sim,
3: tá?
4: Sim, sim.
3: A gente quer o melhor, se não for o melhor, não vem pra cá.
4: Lígia, é muito bacana a gente poder fazer isso. Eu posso fazer um paralelo do nosso Top Man pro Azulzinho de Farmácia?
3: Pelo amor de Deus, a gente tava conversando esses dias com o apresentador, com o Siqueira Júnior, e ele contando, teve um episódio quase morte por causa desse trem dessa Azulzinha.
4: Então, o que que acontece? O Azulzinho é só pra aquele momento, é só pra aquela hora. Ele aumenta batimento cardíaco, pressão arterial. Se o sujeito tem um problema cardíaco, ele vai parar na UTI, né? Se, às vezes, pode até ter uma fatalidade ali na hora H. O nosso Top Man é totalmente diferente. 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E essa construção estimula muito a produção de testosterona. Um homem saudável, ele tem muito mais testosterona.
3: E sem a testosterona, o cara vai virando uma mala sem alça. Sim, não é só o desempenho sexual, o cara fica meio ranzinza.
4: Ranzinza, cansado,
3: chatinho,
4: desanimado.
3: Só vê defeito.
4: Isso, e aquele momento íntimo acaba ficando de lado. Qual que é o papel do Top Man? O Top Man melhora a produção de testosterona. E Lígia, o homem precisa de fluxo sanguíneo. 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
3: Que usa o Top Man?
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4: 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Por isso que o Top Man hoje é considerado o melhor suplemento do Brasil.
3: E você sabe que o maior interesse que eu tava em trazer pra gente falar desse produto aqui do Top Man é uma coisa, que tem aumentado muito a reclamação dos homens de não conseguir ter um desempenho, de não ter vontade de ter relação. Eu acho que isso tem a ver também com tecnologia, essa vida acelerada. E homens, que não é que tava com a idade, eu tô na idade de começar a falhar na hora de ter relação. 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
5: Manolo, a gente sabe que não tá fácil pra ninguém, né? Tem um precinho bacana que você consegue fazer pra audiência aqui do Missão? Missão, tô brigando por vocês aqui, hein, gente?
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1: Estamos de volta e com muita história boa aqui no Missão, tá? E se você quer contar a sua, já sabe. É no 11-2870-9750. Manda bastante áudio pra gente lá. Compartilha conosco a sua história, a sua traição, a sua história bizarra, porque a gente gosta de armar, de ver o circo pegar fogo aqui, tá? E essa história começa assim, ó, Lígia. Meus filhos, minha vida. Oi, Lígia.
2: Meus filhos, minha vida, sabemos como isso.
1: Casamento é sempre uma coisa complicada. Posso dizer até que complicada demais. Casei cedo com 20 anos. Meu marido tinha 30 na época. Foi uma coisa meio forçada para agradar a família, já que eu estava grávida, né? Quero dizer, nossa história começou fora de ordem, mas depois foi se acertando. Quando nosso bebê nasceu, tivemos paz. Foi uma luz em nossas vidas e quase tudo mudou. Primeiro nos aproximamos mais. Depois, nossos vínculos se tornaram ainda mais fortes. Mas, como toda história de amor, tivemos nossos altos e baixos, desemprego, traição, desespero. Novamente engravidei. E um segundo filho trouxe mais uma vez a luz que precisávamos. Nos entendemos na vida pessoal e profissional. E hoje somos um exemplo de família feliz. Lígia, você concorda comigo que filhos trazem paz, harmonia e ainda mais amor ao casamento?
2: Eu acho que o Otávio que pôs esse conselho de sacanagem, né? Pra mim. Primeiro que eu adorei essa parte, queria um corte pra eu usar isso no WhatsApp, porque eu tava falando, eu engravidei. Mas, você perguntar se eu acho, vou falar a verdade. Primeiro que eu adorei sua história, que bom que vocês se amam, que a família tá feliz.
3: Que deu certo.
2: É, mas quando falar, se eu acho que o filho traz... Olha que surreal. Mais felicidade e paz ao casamento. Eu sou casada há quase 15 anos, juntos há quase 20, e não tenho filho. E não vou ter.
3: E eu não tenho paz.
2: Nem paz, nem filho. Tem filho?
3: Tenho dois.
2: E sem paz nenhuma.
3: É, agora faz sentido.
2: Quando... Você tem paz, Otávio?
1: Eu não tenho.
2: Você tem filho?
1: Tenho.
2: Então não sei, amiga. Acho que aqui é dois contra um.
3: Eu fiquei perguntando se era não era minha mulher que mandou a mensagem.
2: Era?
3: Eu não sei, né?
2: Pergunta pra ela no WhatsApp.
3: Para com isso, cara. Eu te falei que a gente conversa em casa.
2: É, trabalho é trabalho. Vamos deixar separado? Mas o que vocês acham? Vocês que têm filho. O que... Eu sinto que o que ela tá dizendo não foi tão no sentido Poliana, não. Mas é que do filho, se ele traz mais união pro lar, se deixa todo mundo mais unido, depende, porque depende mesmo. Uhum. Se você coloca o filho como uma forçação de barra, vai ser mais uma coisa pra afastar, tipo, mais uma pressão, mais uma função, mais uma reclamação, mais um gasto, uma... Se a família já tá ótima e tem que ver, né? Mesmo se ela tá ótima, acho que não seria nem isso. Vê se faz sentido pra vocês, são pais. Se os dois têm vontade de ter estas famílias.
3: Exatamente.
2: Tipo, tem homem que a vontade dele mesmo é: eu quero uma família enorme pra depois essa família ainda ter filhos. A minha alegria
3: eu
2: é ver televisão.
3: Eu acho errado. Porque eu tenho um... Cara, uma vez eu conversando com um amigo, ele: ah, não, porque eu terminei com a menina, ela não queria engravidar e tal, tal, tal. Ela é obrigada. Eu falei: obrigada por quê, cara? Falei, isso não é um filme do Alien, que você lança um negócio na barriga da mulher e cresce. Queria ver se nascesse de você. É. Você todo inchado, carregando,
2: não,
3: mudando
2: pra
3: o
2: sempre,
3: teu corpo.
2: Na maioria das vezes, se acontece alguma coisa, quem vai ficar na casa de quem? É isso aí.
3: Eu falei, mas se eu quiser ter um filho, eu falei, pergunta antes, planeja com a pessoa. É. Você gostaria de ter um filho? Eu gostaria também. Aperta a mão e vamos ter um filho junto, um projeto de vida juntos?
2: E se quer tanto mesmo, que não adota?
3: Não adota, cara. É boa.
2: Entendeu? Isso. Então eu acho que tem um monte de gente que dá o truque. E o mais sério que eu acho que devia pensar é filho, tá? Vamos falar econômico. Economicamente, gasto só aumenta. Eu ia pensar em querer, porque a melhor coisa que você pode dar pra uma pessoa é educação. O que eu gostaria de ter tido? Mais escolas melhores ainda, adoraria ter podido estudar, aprender vai um monte de língua. Isso abre portas, muda a vida de uma pessoa, né? Ter acesso. E esse acesso a gente paga com dinheiro. Então eu acho que ter filho custa dinheiro. E tem que ver se é mesmo. O filho é pra sempre, você vai ser responsável. Esse mundo é muito doido. Criar uma pessoa legal. Por que o mundo tá muito doido? Porque o povo acha que ter filho é ter filho. Bota aí, ó, se eu colocar comida pra sobreviver, se eu dar um banho, joga uma água, hein? Tá bom.
3: Não é assim
2: não,
3: que
2: gente,
3: funciona.
2: É sentar, é aguentar, é conversar, educar. Tá criando um humano que pode virar o cara que vai inventar uma doença pra salvar o mundo ou pode virar o maior babaca do planeta.
3: Mostrar
2: Hitler,
3: a sua
2: teve
3: visão
2: mãe.
3: De mundo pra aquele pequeno ser que vai passar adiante.
2: Eu e acompanhar, que... ficar
3: é
2: ali
3: exato.
2: Em cima.
3: É
2: dedicar
3: legado,
2: a vida,
3: né,
2: tá?
3: É dedicar
2: a vida.
3: Exato. Mãe... E torcer pra dar certo.
2: Isso.
3: Que às vezes faz de tudo.
1: E se o casal às vezes não tá sintonizado, isso daí vira uma guerra. Não aproxima o casal, né?
3: Não.
2: Vira, acho que pior ainda. Pior. Vai ser mais um motivo. Porque 90% pensa ter filho. se eu, casada, sem filho, só de casar, você vê que mais de 50% das suas conversas é tipo, você comprou aquele negócio? Já pagou tal coisa? Arrumou? Que é uma coisa que não é sexy, vamos dizer. Não. O do filho ainda é um tempo inteiro. É médico, é cocô, é nananã, o piriri, tudo. A família tem que estar muito querendo, os dois querendo a mesma coisa.
3: É separar o pai e a mãe do marido e da mulher.
2: Não é?
3: Às vezes você pode ser um ótimo pai, uma maravilhosa de uma mãe, mas você não é uma boa esposa e você não é um bom marido. Uhum. Isso falta, é separar os dois, entendeu?
1: Então isso aí é meio, sei lá.
3: É questão de você saber viver uma vida dupla, cara. Não é porque você virou pai que você vai anular teus sonhos, vai anular o seu relacionamento, vai anular o tipo de relação que você tem com a sua esposa. Cara, que se você tiver que sair com a sua esposa, pô, vai curtir, vai... Tiver, ah, vou tirar uns dias de férias do meus filhos. Você não tá errado em relação a isso.
1: Nem um pouco.
3: Entendeu? Você continua, a tua vida continua. Você pode ser um ótimo pai, pode ser um ótimo marido e ao mesmo tempo, sabe? Eu penso muito nisso.
2: Então pronto.
3: Ouviu, amor?
2: Junta dinheiro. Faz a poupança e acho que devia fazer poupancinha pro neném desde pequenininho.
1: É isso.
2: Já que investimento vale, bota que você bota R$100 por mês, por ano, sei lá, vai dar.
3: Evitar, cara, dormir filho e filha na mesma cama, pelo amor de Deus. Cara,
2: pelo amor de Deus. E casal que chama de pai e mãe?
3: Ah, para, paizinho e mãezinha, não, para.
2: Quebra o dente
3: isso.
2: Da pessoa na mesma hora, arrebenta a cara, fala, pai, vou te pôr de castigo aqui agora, você vai ver.
3: Não, e pelo amor de Deus, eu falar mãezinha porque ninguém viu minha mãe.
2: Enfim, a pessoa agora vai ficar super... exato. E pô, agora imagina a animação. Estranho. Exato não, porque eu não ouvi.
3: Minha mãe chama todo mundo de abençoado, imagina. Vai, abençoado. Não, tu é louco.
2: Não, a minha mãe que xinga.
3: A tua xinga?
2: A minha é brigada com o bairro inteiro, não pode nem sair, senão apanha. Sou eu, velha.
3: Tem fotinha da Lígia espalhada pela cidade.
2: Brigou até com um morador de rua já.
3: Qual o nome da tua mãe?
2: Brenda.
3: Proibida Brenda, crianças e animais.
2: Aquele dia eu falei, mãe, você não vai buscar, busca um pãozinho, não sei o que ali. Ela falou, não posso, que eu briguei com o cara da padaria. Essa mãe é você real, né? Quem te conhece sabe, não tem esse
3: negócio. Não é a Tati, mas quebra barraco.
2: Oh! Beijo, tchau.
1: Valeu. 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

0: estamos de volta e eu dei uma espiadinha nessa história que eu vou contar agora, viu, Lígia? E parece mais história de um poeta, viu? Ó, começa assim. Olhe pelo retrovisor. A vida passa rápido demais. Alegrias, tristezas, angústias. Rapidamente tudo passou. E você está vendo a vida pelo retrovisor.
1: Nossa, que chato isso,
0: hein? Já amei bastante. Já sofri bastante. E hoje vejo apenas a vida passar do alto da minha solidão feliz. Não acredito mais em relacionamentos. Já me envolvi em muitas tretas. Sofri, hein? Peguei um namorado com uma, outro namorado com outra. Já passei por tudo que vocês possam imaginar.
1: Agora melhorou.
0: Hoje, vejo a vida de uma maneira diferente. Apenas observo, mas não reclamo. Agradeço a Deus por cada momento que vivi e aprendi a ser feliz sozinha. Afinal, o amor não está no outro, mas dentro dos nossos próprios corações. Por isso, viva intensamente. Viva a sua vida. Seja apenas você. Vocês acreditam nessa minha forma de viver? A solidão também é uma forma de amor? Beijos. Obrigado pela oportunidade, Lígia.
1: Sabe o que eu acho? Que se a gente não estiver interferindo na vida dos outros de uma maneira inadequada, equivocada, sendo uma famosa mala sem alça, cada um pode criar a sua maneira de viver. Exato. Não
2: amar,
1: é?
2: Amar, que nem as pessoas que são apegadas à natureza, amar solo sempre vale, né, cara?
1: Só acho que a gente precisa de gente. Exato. Vê se faz sentido pra vocês. Não digo nem que a gente precisa estar sempre namorando ou estar casado, não. Não precisa de alguém. Às vezes tem amigo que faz mais bem do que um casamento.
2: Ninguém é uma ilha, né?
1: Uhum.
2: Ninguém é uma ilha sozinho.
1: Não dá pra deixar um comediante num consola, sério, né? Sim, impossível. Mas pensa, Otávio, sozinho. O bebezinho, você que tem um bebezinho em casa.
0: Uhum.
1: Tô falando pela nossa natureza mesmo. O ser humano acho que é um dos que mais precisa de alguém.
0: Sim.
1: Tipo, você deixar sozinho meia hora dá ruim. Pera só um momento. Paulo Tanaka, maravilhoso, amado, querido. Prazer sempre te ver.
2: Já diria Rogério Flauzino, né, cara?
1: Encontrar alguém.
2: Que deu amor.
1: Ai, um beijo, Flauzino. Deus que ilumine o brilho dos seus olhos. Tua vontade de morrer, de rir. Sabe essa? Você sabe sim, né, do seu tempo? Qual do Jota Quest você mais gosta?
0: Ah, por...
1: Fácil.
0: É, tem uma do Jota Quest que eu toco no teclado, é verdade, mas eu não sei, eu sou muito ruim de nome de música.
1: Qual que você toca no teclado? Tenta lembrar o nome.
0: Não é Jota Quest, deixa eu lembrar. É Jota Quest, mas não é essa fácil, extremamente fácil. Eu sei cantar.
1: Você
2: não é tão fácil assim, né?
1: Davinho dos teclados, eita, tocando Jota Quest. Ah, vamos ter que ter isso no ao vivo, hein?
2: Sim.
1: No nosso programa de TV, já descobrimos uma faceta aqui do Otávio, Jorge. Tá dos teclados.
2: Exato.
1: Bom, enfim, é isso. Vocês querem falar mais alguma coisa sobre a história dela? Eu acho que a história dela, se não estiver dando trabalho pra ninguém, ótimo. Ah, lembrei uma coisa que eu pensei. Eu achei que você contou muito detalhe. O que quer dizer isso? Você deu muita justificativa. Eu acho que você pode ter mais amigos, sim.
0: Parece
1: pode
0: um
1: ter
0: poema,
1: um romance.
0: Ela contou parecendo um poema.
2: Exato.
1: Aí você foi como
2: eu
1: você
2: só ouvi.
1: Né?
2: O amor é uma dor.
0: É?
2: É um tédio sem remédio.
0: Aí você começa
2: ali. É um prédio desabando.
1: E é uma assim ligação acabando. É o Ibope caindo. Tutinha despedindo. RH anunciando. Assim não tá dando. Rogerinho acelera. Vamos embora.

0: Tamo de volta, tá na hora de ir embora, que tá difícil. Eu preciso de um aparelho de choque aqui pra controlar dois caras dentro do estúdio.
1: Nada, Briel tá sensacional, né, Briel?
2: Muito obrigado, não sei nem como agradecer. Talvez eu poderia lavar para você. Sacanagem,
0: Briel. Quer lavar a mão do Otávio? Pode ficar um lavando a mão do outro ali no banheiro, enquanto isso...
2: Mas vamos lavar outra, não é isso?
0: A gente vai pra casa, né, gente? Pra eu ver por que eu tô fazendo isso com a minha vida, repensar. Aproveita e faça isso. Você também me segue no Instagram, @LigiaMendes, @MissãoImpossívelJovemPan, @AndradeOtávio1, com ponto entre tudo. E você é o...
2: Briel Hilden, é só seguir lá.
0: Fácil pra falar, assim.
2: Muito né? Fácil. É só botar Gabriel sem o G na frente, botou Briel com H, parece uma gravatinha azul. Sou Joey.
0: E a gente bota também um stories com ele, sem colô, sem marcar. Aquela... Gente, beijo, tá? Conta suas histórias pra gente no 11-2870-9750.
1: Fui. Tchau, beijo.
2: Adiós.
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9: 5h53.
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1: Olá, tudo bem com você? Seja bem-vindo, começando mais uma edição do programa Os Pingos nos Is, reunindo os assuntos importantes do dia, contando sempre com a análise, as discussões, as reflexões com os nossos comentaristas. Eu sou Daniel Caniato e você, como sempre, é o nosso convidado especial. O Congresso notificou o governo para que Lula promulgue a lei da dosimetria e conceda a redução de penas a Jair Bolsonaro e outros acusados do suposto golpe ou suposta tentativa de golpe até esta quarta-feira. Para não beneficiar seus opositores e outros brasileiros, o petista não deve assinar o ato, deixando para Davi Alcolumbre essa responsabilidade ou para o vice-presidente do Senado. O PL da dosimetria havia sido vetado anteriormente por Lula, mas o Congresso derrotou o governo, derrubou o veto presidencial e retomou a lei. As informações foram apuradas e confirmadas pelo nosso repórter Bruno Pinheiro. Vamos chamar os nossos comentaristas? Vamos, quem é que está preparado? Luiz Felipe Dávila? Então, Dávila ao vivo aqui com a gente. Dávila, seja bem-vindo. Uma ótima noite a você. Queria pedir sua análise e reflexão acerca dessa situação. Não dá para você reinventar a regra, né? Em toda profissão, em toda atividade, há o bônus e o ônus. O presidente da República não quer colocar a digital dele no PL da dosimetria. Quer passar isso para o presidente do Congresso, Dávila. Bem-vindo.
2: Boa noite, Caniato, Mota, Beraldo. E a nossa querida audiência, que sempre nos acompanha aqui nos Pingos nos Is. Olha, vamos deixar claro, o presidente Lula não atua como presidente há muito tempo. Ele é um líder partidário e um homem eleitoreiro. Portanto, tudo que afeta a sua imagem no palanque eleitoral ou atrapalha a sua ligação com a militância política, ele recusa fazer. Ele não está ali no chefe de papel de chefe de Estado. Chefe de Estado, evidentemente, promulgaria uma lei aprovada pelo Congresso depois do veto do presidente ser derrubado. Isso faz parte do jogo. Ganhamos umas partidas e perdemos outras. Isso é da natureza da democracia. Mas Lula, num ano eleitoral, não quer colocar as suas digitais neste projeto que vai beneficiar o que ele chama, entre aspas, de golpistas. Por isso, ele não está atuando como presidente da República, ele está atuando como um militante partidário ideológico pronto para disputar uma eleição. Então ele não vai cumprir o seu papel constitucional, ele vai recusar assinar e promulgar essa lei, e isso vai cair sob a responsabilidade do presidente do Senado, Davi Alcolumbre. Mais uma vez, uma demonstração de uma pessoa que não sabe separar, discernir a sua função de chefe de Estado e o seu chapéu de candidato e militante político.
1: Pois é, a notícia de abertura de Os Pingos nos Is, presidente Lula não deve promulgar a redução de penas de brasileiros, o PL da dosimetria, né? Ele vetou integralmente, depois o Congresso

0: derrubou o veto presidencial, mas agora o presidente não quer participar da promulgação dessa decisão que foi tomada pelo Congresso Nacional. Vamos chamar o Roberto Mota, no Rio de Janeiro, para analisar a vitória do Congresso Nacional com a derrubada do veto presidencial e esse distanciamento do presidente da República, que não quer ter nenhum tipo de contato com o PL da dosimetria. Mas isso faz parte do jogo, né? É preciso respeitar as regras. Mota, bem-vindo. Boa noite.
1: Faz parte do jogo e a gente tem que aplaudir, porque é um episódio raro de coerência. O PT e a sua administração têm que entrar para a história com as posições que eles adotaram. Ninguém pode esquecer quem foi que colocou os manifestantes de 8 de janeiro na cadeia. Boa noite, Caniato. Boa noite, meus colegas de bancada. Boa noite à nossa audiência. O Brasil sempre foi o país da impunidade. Impunidade para criminosos. Porque para manifestantes inocentes, o Brasil tem uma outra face. Eu sempre disse, e vou repetir agora, o certo seria a anulação de todos os processos e a responsabilização de quem colocou inocentes na cadeia. Na impossibilidade disso, pelo menos agora, o outro remédio seria anistia ampla, geral e irrestrita, conforme eu aprendi com a esquerda. A chamada dosimetria é o pior remédio. É criar uma lei para remediar um problema causado justamente pela falta de cumprimento da lei. É confiar que os mesmos que causaram o problema, que criou a necessidade da lei, agora vão cumprir a lei e vão ser parte da solução.
0: Essa análise do Mota toca em pontos importantes. Deixa eu até me aprofundar com o Bruno Musa, também está com a gente. Musa, seja bem-vindo, uma ótima noite a você. Quais aspectos nós devemos considerar a partir da derrubada do veto e da possibilidade de que muitos deixem a prisão, deixem o cárcere? Você acha que mesmo que a anistia ampla, geral e restrita não tenha sido concedida, essa decisão corrige erros que foram cometidos? Ou você acha que seria, na verdade, mais, devemos interpretar como um meio acerto? Não abarca todas as demandas, mas acaba sendo o que foi possível neste momento. Bem-vindo. Acho que seu microfone está fechado. Verifica para a gente.
2: Não está não, está aberto.
0: Agora está ok para a gente, então foi algum problema aqui. Valeu. Aberto.
2: Vamos lá, boa noite então, Caniato, Mota, Beraldo, Dávila, todos que nos assistem. Veja, eu sou muito da linha do Mota, eu não acho que um erro grave, gravíssimo, separar pessoas de suas famílias, perdemos pessoas, perdeu vida, separaram de filhos, netos, não importa, sem o devido processo legal, sem como manda a Constituição brasileira, Caniato. Então, é claro, podemos olhar e falar, a dosimetria dá uma suavizada? Talvez, pode ser que sim, numa possibilidade de esperança, mas não se corrige um erro grotesco com algo dessa forma. Não estamos falando de uma camiseta que você comprou o tamanho M e o seu era G, dá para usar, mas apertado e tal, mas dá para usar. Não, estamos falando de pessoas que talvez não consigam mais recuperar aquilo que tinham antes. Principalmente um deles que perdeu a vida. Mas quanto tempo se perde em instâncias como com filhos que cresceram? Nós comentamos ontem aqui, somos todos pais, esse tempo não volta mais. Ou a mentalidade, marcas que ficaram na cabeça dessas pessoas que talvez não permitam mais ser pessoas como eram antes, tendo mudanças no seu trabalho, na possibilidade de levar o sustento para suas próprias casas, enfim, todas as consequências que um processo político culminou em pessoas que poderiam sim ser julgadas por, não sei, por como é que chama, por estragar o patrimônio público, o que quer que seja, mas não da forma como foi feito em absoluto. Então, é impossível dizer que um pequeno ajuste da dosimetria repara erros inquestionáveis e erros que não se voltam mais atrás. Então, respondendo direto para você, e aí a gente vai debatendo ao longo do dia de hoje, Caniato, não acho. Acho que vale um princípio de discussão. Ora, se vocês permitiram, então, a dosimetria, já deixa claro que houve um processo político. E já que partimos do pressuposto que houve esse processo político, a gente vai para uma discussão mais ampla. E essa discussão não deve parar apenas na dosimetria. Pelo que eu falei, são vidas que foram ceifadas e retiradas de suas próprias famílias sem o devido processo legal.
0: Deixa eu chamar o Cristiano Beraldo para analisar essa situação também, porque alguns capítulos serão certamente explorados por figuras que acabam participando das discussões em torno do 8 de janeiro. Beraldo, seja bem-vindo, uma ótima noite a você. Quais aspectos nós devemos nos atentar quando olhamos para o episódio do 8 de janeiro? A redução de penas, a saída da maior parte daqueles que foram condenados, a saída da maior parte daqueles condenados do cárcere, mas aí cumprindo prisão domiciliar. A discussão se encerra ou você acha que levamos esse problema para a próxima legislatura do Congresso Nacional e para o próximo mandato presidencial? Bem-vindo, lembrando que o Beraldo está hoje em Brasília. Bem-vindo, Beraldo.
3: Boa noite, Caniato. Obrigado. Boa noite, Musa, Mota, Dávila e boa noite, audiência que prestigia diariamente os Pingos nos Is. Olha, Caniato, sem dúvida alguma, a gente terá uma nova discussão na próxima legislatura, porque essas pessoas que foram condenadas a penas altíssimas pelos atos de vandalismo cometidos no 8 de janeiro de 2023, elas são credoras de uma reparação para aquilo que aconteceu com a vida delas. É óbvio que muitas pessoas cometeram crimes, sim, invadiram prédios públicos, depredaram patrimônio público, depredaram patrimônio histórico, e isso tem que ter consequências. Afinal de contas, nós não podemos permitir que isso aconteça. Agora, que isso não aconteça e gere consequências quando é uma manifestação de militantes de direita, assim como, da mesma forma, quando for manifestação de esquerda, tem que acontecer da mesma maneira, e não aconteceu. Durante esses últimos 3 anos e meio, tivemos manifestações violentas na Praça dos Três Poderes, mas não houve consequência. No passado também, talvez o episódio mais grave durante o governo Michel Temer, os movimentos de esquerda que acusavam o legítimo processo de impeachment de ser um processo de golpe, provocaram uma destruição horrorosa, bizarra. Tocaram fogo na esplanada dos ministérios, promoveram quebra-quebra, uma coisa absurda. Não sofreram absolutamente nenhuma consequência. Então, eu acredito que esta discussão, ela deverá ser retomada na próxima legislatura do Congresso, no próximo governo. E nós temos hoje a posição, né, o comportamento do presidente que tira por completo a legitimidade dos apoiadores do governo e dos membros de governo de criticarem Jair Bolsonaro por não ter passado a faixa a Lula, por exemplo. Porque se eles acusam Jair Bolsonaro de não ter cumprido o seu papel no rito de transferência da faixa presidencial, agora o presidente se exime de cumprir um papel que é dele. E não cumprir este papel faz com que centenas de pessoas continuem encarceradas enquanto as suas famílias estão sendo destruídas. Porque foi isso que aconteceu. As pessoas sabem que a vasta maioria daqueles que foram presos no 8 de janeiro não são criminosos que estavam fazendo do crime a sua vida. Portanto, esta reparação deve haver, mas também é importante que se faça esse registro. A postura que estamos vendo do presidente da República é indigna de alguém que olha para o seu cargo de presidente, compreendendo que o cargo e as suas obrigações são maiores do que a vontade individual de cada um.
0: Dávila, porque isso certamente será tema de discussão durante a campanha eleitoral. Dávila, como é que os pré-candidatos e depois os candidatos devem tratar da questão do 8 de janeiro? Eu imagino que alguns queiram afirmar que tomariam alguma medida, vou conceder indulto, graça presidencial, ou vou encerrar o processo, ou vamos trabalhar para isso. Ou você acha que muitos vão tentar se distanciar por se tratar de um tema sensível e entendendo que a história já foi resolvida, já que houve a redução de penas?
1: Entre o ideal e o possível, existe uma larga diferença. O ideal é óbvio que deveria ser uma anistia geral, ampla e restrita. Agora, esse projeto não conseguiu angariar o apoio necessário no Congresso Nacional. Criaram-se um atalho, que é esse projeto da dosimetria. Mas, Caniato, a aprovação desse projeto no Congresso Nacional, tanto na Câmara como no Senado, como a derrubada do veto presidencial, mostra unanimemente que os partidos de direita e de centro-direita abraçaram a dosimetria como a medida possível para libertar da cadeia o mais rápido possível pessoas que foram injustamente condenadas. Então, não me parece que há hoje muita discussão em torno se a dosimetria vai ser levada adiante ou não. Me parece que a votação do Congresso Nacional, tanto na aprovação como na derrubada do veto, está claro para os partidos de direita e de centro-direita que esta medida precisa entrar em vigor imediatamente para libertar o mais rápido possível essas pessoas da cadeia. Quanto à mudança no próximo ano legislativo com um novo presidente da República, aí é uma outra história. Todos os candidatos de direita já disseram que dariam um indulto ao ex-presidente Jair Bolsonaro. Então existe isso, é até unânime. Todos os candidatos da direita, exceto o Renan Santos, deixou claro que dariam um indulto a Jair Bolsonaro. Então já existe um pouco desse consenso. Agora, se daí para frente aprovarão um projeto de anistia ampla, geral e restrita, é outra história para uma outra legislatura. O importante é olhar para o momento político. O momento político é se é possível aprovar um projeto para libertar o mais rápido possível pessoas injustamente condenadas. E parece que esta é a solução. Não é a melhor, mas é a que foi aprovada no Congresso Nacional.
0: Pois é, e tem uma outra questão, né? Com a derrubada do veto presidencial, como é que fica a imagem do governo, principalmente da presidência da República e do próprio judiciário? Mota, o legislativo acaba dando uma resposta muito importante, assegurando aquilo que foi determinado pelo Congresso com a aprovação da dosimetria, ainda que muitos não concordem, muitos chamam de meio acerto, mas como disse o Dávila e você mesmo, levantou por diversas vezes, o ideal teria sido a anistia, mas já que não foi possível, eles avançaram com o projeto da dosimetria. Mas como é que fica a imagem, por exemplo, do judiciário? Porque o judiciário tomou uma decisão e o Congresso, entendendo que a decisão foi equivocada, aprovou a dosimetria. Você acha que assunto encerrado ou lá na frente talvez teremos outros embates, uma judicialização, um terceiro turno, algo do tipo?
1: Esse assunto não vai ser encerrado enquanto não receber o tratamento adequado. Eu vou aqui contrapor as minhas razões aos argumentos do meu colega Dávila. Eu não acho, não é que eu ache que a anistia é o remédio ideal. A anistia é o segundo remédio aceitável. O único remédio para essa situação é a anulação de todos esses processos, porque todos eles têm problemas gravíssimos. São questões que, se estivessem presentes no processo penal de um chefe de facção, esse processo já teria sido anulado. E o chefe de facção já estava na rua, livre, leve e solto, e se bobear com a indenização polpuda do Estado brasileiro. Então, deixa eu ser bem claro. Não é uma questão de, olha, o ideal seria a anulação, mas como não tem a possibilidade, nós vamos aceitar esse remédio da dosimetria. A dosimetria não é nenhum remédio. A prova disso é que essa história de dosimetria já está sendo discutida há meses, sempre com esse argumento. Não, porque a dosimetria vai permitir que os presos saiam. Até agora não saiu ninguém. Até agora, esse assunto de dosimetria não rendeu a liberdade de ninguém. Pelo contrário, o Estado brasileiro está fazendo tudo o que pode para atrasar o máximo possível o início da vigência dessa lei. deixa eu repetir também de forma bem clara, depois, no dia em que essa lei for finalmente promulgada, os advogados dos réus vão ter que entrar com pedidos na corte, e a corte vai julgar como e a quem se aplica essa lei. Adivinhe qual é a corte que vai julgar isso? A mesma corte que condenou os réus em primeiro lugar. Então foi isso que o Congresso Nacional fez. O Congresso está pedindo para que as pessoas que participaram da criação do problema agora tenham boa vontade para resolvê-lo. E esse argumento de que é não, mas é uma lei, eles não têm alternativa a não ser cumprir. Ah, é? Então olhe as inúmeras coisas inovadoras que aconteceram nesses processos que não estão previstas em lei nenhuma. As inúmeras coisas que foram feitas nos processos dos réus de 8 de janeiro, como eu disse de novo, eu vou repetir, se tivessem acontecido em processos de criminosos comuns, esses réus já estavam na rua há muito tempo. Então eu realmente não consigo entender essa fé de que o projeto da dosimetria vai resolver o problema dos réus. Não vai resolver o problema dos réus. Não vai reparar essa mancha grave na história brasileira. O Brasil nunca vai superar isso, a não ser que esse problema seja encarado de frente, com coragem, pelo Congresso Nacional. E hoje, pelo que eu consigo ver, são poucos os políticos que têm coragem de assumir uma postura como essa. Todos preferem a saída mais rápida, dizer que aprovaram a dosimetria, agora está com o governo, agora está com a corte, e vamos tratar do assunto que interessa, que são as eleições.
0: É, para privilegiar o debate, como o Mota se contrapôs a alguns elementos trazidos pelo Dávila, deixa eu voltar com o Dávila para ele fazer o complemento, depois se o Mota quiser. Vai lá, Dávila.
4: Bom, primeiramente, esta foi a solução que o Congresso encontrou para aprovar uma medida que possa tirar rapidamente as pessoas da cadeia. O segundo ponto, é evidente que a dosimetria não resolve a questão da injustiça cometida com todas as violações do devido processo legal, direito à ampla defesa, acesso aos autos. Isso não vai mudar. Terceiro, não podemos esquecer que esse projeto da dosimetria foi desenhado a seis mãos, inclusive com o apoio discreto de membros do Supremo Tribunal Federal, praticamente dizendo, olha, esse projeto, se for aprovado, nós vamos corroborar com ele se houver algum questionamento na Suprema Corte. Agora, que as coisas podem mudar? Pode. E, de novo, isso mostra mais uma disfuncionalidade do sistema político, porque quem deve fazer as leis do país é o Congresso Nacional. Não tem que ter uma mãozinha do Poder Judiciário para fazer uma lei. Quem tem que discutir o teor da lei são os deputados e senadores. Então, apesar do projeto da dosimetria retratar toda essa disfuncionalidade, ela foi sim um projeto construído a seis mãos, que teve aprovação da maioria absoluta no Congresso Nacional, e é o que temos hoje para libertar essas pessoas que foram indevidamente condenadas. Então, eu não sou defensor absoluto da dosimetria. O que eu digo é que a dosimetria foi a solução política encontrada por parlamentares para libertar o mais rápido possível pessoas injustamente condenadas.
0: Pois é, só para fechar agora a réplica do Mota rapidamente. Você, Mota?
1: Rapidamente. Primeiro, o Dávila falou mais uma vez, né, que a dosimetria foi a solução encontrada para tirar rapidamente as pessoas da cadeia. Não tem rapidamente nessa história. As pessoas ainda estão presas lá. Ninguém saiu por causa da dosimetria. Vamos fazer a conta, vamos esperar para ver quanto tempo vai levar até que o primeiro réu de 8 de janeiro saia da cadeia por causa da dosimetria. Segundo, essa história de a dosimetria é uma solução política? Não! A dosimetria é uma solução jurídica e legislativa. Solução política teria sido uma anistia. Eu pergunto, por que o Congresso não conseguiu aprovar uma dosimetria? A anistia? Conseguiu aprovar a dosimetria por unanimidade, mas não conseguiu aprovar a anistia. Qual é a lógica que existe nisso? Nenhuma. Terceiro, esse argumento final do Dávila é o meu principal argumento contra esse projeto, Dávila. Aprovado a 6 mãos, como é que a gente pode achar isso normal? Dizer, olha, não, esse projeto aqui, a gente tem que seguir com ele, porque ele já foi previamente aprovado pelo Judiciário. Não existe isso numa república. Não existe isso no Estado Democrático de Direito. É um absurdo isso ter acontecido. É um absurdo que parlamentares tenham usado isso como argumento. Eu acho que esse talvez seja o maior argumento contra a dosimetria.
0: Mas é uma rápida parada para você que nos acompanha pela rede de rádios.
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4: Prontos. Agora sim, toda a rede Jovem Pan conectada aqui em Os Pingos nos Is, tem mais uma notícia. O vice-presidente Geraldo Alckmin revelou que Lula prepara uma nova indicação para o cargo de ministro do Supremo Tribunal Federal após o Senado rejeitar Jorge Messias. Primeiro, Alckmin lamentou a não aprovação do advogado-geral da União, afirmando que ele era uma pessoa preparada para o cargo, com experiência, espírito público e uma vida dedicada ao serviço público. Depois, o vice-presidente falou que o petista está definindo um novo nome e disse que o fato do judiciário ter um ministro a menos desde a aposentadoria de Luiz Roberto Barroso, isso prejudica os trabalhos da corte, que está muito sobrecarregada de processos. Por fim, Geraldo Alckmin disse que defende a criação de mandatos para os magistrados, afirmando que essa proposta deveria ser apensada, discutida e aprimorada na reforma do judiciário. Começar essa rodada com o Cristiano Beraldo. Você, Beraldo, Lula tem a ideia, pretende indicar um novo nome para substituir Luiz Roberto Barroso. A dúvida é: será que o presidente do Senado Federal colocará em votação do jeito que a banda toca?
5: Pois é, Caneto, e é interessante, né? O presidente quer indicar um aliado, quando, na verdade, o Supremo Tribunal Federal precisa de aliados da lei, aliados da Constituição. Ser aliado político, ter algum tipo de histórico de defesa do partido político, dos amigos, da convivência, isso não é requisito para que capacite alguém a estar no Supremo Tribunal Federal. Longe disso. Aliás, é importante a gente lembrar, para se estar no Supremo Tribunal Federal, não precisa nem ser advogado, não precisa ser formado em direito, mas precisa atender aos preceitos constitucionais, que são simples e que, novamente, se houver essa indicação, tenho certeza que não serão observados. E aí, para piorar, se houver de fato um segundo nome indicado para essa vaga, é porque houve algum tipo de acerto do presidente com o presidente do Senado Federal. E eu tenho certeza que, havendo este acerto, não será um acerto a favor do Brasil. Será acerto a favor dos interesses individuais e dos grupos de cada um. O problema permanecerá. Na situação que estamos vivendo hoje, o que é óbvio, o que é natural, é que o presidente compreenda a pressão popular que existe, compreenda que ele, que indicou 13 ministros da corte, ele faz parte deste problema. A corte não chegou neste momento, nessa situação, por acaso. O Partido dos Trabalhadores, o partido do presidente, é responsável, sim, em grande medida, por ter colocado na corte pessoas que abriram mão do exercício da função fundamental de fazer parte de um colegiado, de uma Suprema Corte, de um país democrático como é o Brasil. E foi transformando aquilo num objeto de poder com vontade própria e de relações políticas que tiram a legitimidade necessária de uma Corte Suprema. Portanto, o correto a fazer agora é tirar o pé. E se houver essa indicação, se houver essa nova indicação, que o presidente do Senado faça aquilo que ele disse que faria, que é não pautar a sabatina, não colocar em votação, em discussão, em votação, a nova indicação do presidente da República. Eu espero que eles compreendam a clareza das mensagens passadas pelo povo brasileiro, pelos eleitores brasileiros, em torno desta indicação, dessa celeuma, desse imbróglio que se tornou essa indicação para o Supremo Tribunal Federal.
4: Pois é, esse é um ponto importante. Será que Davi Alcolumbre colocaria em votação, pautaria a avaliação do Senado para uma nova indicação de Lula antes das eleições? Deixa eu chamar o Luiz Felipe Dávila para analisar esse cenário. Dávila, eu tenho escutado alguns nomes aí que estariam sendo ventilados pelo presidente da República. Primeiro que falaram que Lula poderia indicar de novo Jorge Messias. Só que nesse caso, somente se ele fosse reeleito. Então ele não faria indicação agora. Mas já comentaram a possibilidade de uma mulher, de uma mulher negra. Falaram até em Simone Tebet. E há quem entenda que se houvesse um acerto entre Davi Alcolumbre e o presidente Lula, poderia sim Rodrigo Pacheco aparecer como indicação. Será?
0: Caniato, se tivesse o bom senso, o presidente da República entenderia o gesto do Congresso Nacional que não dá para tratar mais indicação para o Supremo Tribunal Federal como uma questão política ideológica. Ou seja, qualquer nome apresentado por Lula neste momento não vai ter clima para ser aprovado. Não podemos esquecer uma coisa, Caniato. O Congresso acaba, encerra os seus trabalhos, festa de São João, ou seja, ali na segunda, terceira semana de junho. A partir de lá, está todo mundo em campanha política. Não dá para você ter o trâmite de uma nomeação para o Supremo Tribunal Federal, aprovar numa sabatina, num prazo de praticamente um mês e meio. Isso não existe, isso não vai acontecer. Então, Caniato, é uma ideia completamente descabida qualquer tipo de nome sendo lançado para tentar encobrir a derrota fragorosa do governo na indicação de Jorge Messias. Então, acho que essa é uma questão fora. Uma vez indicar pessoas para a próxima legislatura, precisa entender o que o eleitor vai eleger para o Congresso Nacional. Se o eleitor confirmar a sua preferência das pesquisas hoje e eleger um Senado ainda mais conservador e de direita, esquece relançar o nome de Messias. Não vai aprovar. É óbvio que não vai aprovar. Então, é preciso entender o cenário. O cenário de 2027 nós só vamos conhecer depois das eleições de 2026. E qualquer nome lançado antes desse prazo para ser aprovado em um mês e meio, parece que o governo não entendeu o recado do Congresso Nacional.
4: Chamar o Mota para analisar essa situação. Você, Mota, presidente Lula estaria definindo um novo nome, segundo informações transmitidas pelo vice-presidente da República. E há, na avaliação de Geraldo Alckmin, uma preocupação porque o Supremo estaria sobrecarregado, já que ele tem apreciado e analisado muitos processos. Então é preciso do reforço de um novo ministro.
6: Imagina o dia que uma pessoa como essa andar pelas ruas e conversar com o trabalhador brasileiro. Essa declaração mostra o abismo que existe entre os políticos e o povo, porque a rejeição na sabatina foi comemorada por muita gente como se fosse vitória em final de Copa do Mundo. Foi a primeira rejeição desde 1894. Acima de tudo, o que o Senado rejeitou foi a arrogância do governo do PT, que trata a Suprema Corte como se fosse o seu feudo pessoal. Eu não tenho ideia dos planos do PT, mas a estratégia deles é bem conhecida. ocupação de todos os espaços institucionais. É uma estratégia que não conhece limites, ou pelo menos não conhecia, até a última sabatina no Senado. Havia essa crença de que o PT conseguiria emplacar qualquer nome para a Suprema Corte, independente de qualificações, de ideologia, de ativismo político, como se a Corte tivesse virado um puxadinho do PT, como se os senadores fossem meros despachantes e como se a nação fosse um bando de idiotas.
4: Pois é, é um aspecto importante, né? A decisão que foi tomada pelo Senado Federal, a repercussão entre os brasileiros e essa leitura, né, que o vice-presidente faz, que o presidente da República possivelmente está fazendo. Deixa eu chamar o Bruno Musa. O Mota menciona esse descolamento, ou esse abismo entre o que acontece em Brasília para a percepção, né, da população brasileira. De um lado, a população comemora. E do outro, as autoridades entendem que é preciso correr contra o tempo porque o Supremo estaria sobrecarregado. Eles têm muitos processos para julgarem e analisarem. Você, Musa, não falta uma autoanálise, uma autorreflexão também do presidente da República em relação ao que aconteceu na semana passada?
7: Falta muito, Caneta, mas o problema é que a visão de mundo dele é uma visão muito longe da realidade. Então, esse descolamento que você mencionou com relação a esse tema, ele ocorre em vários outros. Por exemplo, na economia. Ora, como é que eu consigo entregar números de crescimento sólido do PIB e de desemprego supostamente no pleno emprego e a minha rejeição continua caindo? Ou a percepção da população continua sendo negativa com relação a ele? Porque a visão de mundo mudou. Ele não consegue mais conversar com autônomos um mês, com empresários, com pequenos entregadores de aplicativos e motoristas de aplicativo. São essas as novas pessoas que também representam um percentual importante da população e do voto. São pessoas oriundas ali, filhos de uma classe D e E, que Lula conversava anteriormente, mas não conversa mais com os filhos. E ele não sabe adaptar a esse modelo, a essa visão de mundo. Eles não conseguem entender que as pessoas mudaram e que o mundo mudou. Veja, eu fiz um vídeo justamente a respeito disso. O Haddad deu uma entrevista falando que é incompreensível os números que aparecem na pesquisa, citando o Flávio em primeiro lugar e o Lula em segundo lugar. Por que é incompreensível? Eles não têm a condição e a capacidade de entender que o mundo pensa diferente deles, que eles pararam no tempo, que aquela classe sindicalista que queria determinados direitos hoje enxerga esses determinados direitos como uma intromissão à liberdade e que essas classes, essas gerações atuais não querem a tal proteção do Estado. E eu ponho, entre aspas, proteção para quem não está nos vendo, porque é uma falsa proteção, a falsa sensação de justiça social, a sensação de que o Estado te protege, não protege de nada. Ele tira a grande parte do que você produz, ele te dá 10, mas já tomou de você 20 através de impostos e de inflação. Então, meu grande ponto aqui, Caneta, é que, no mesma forma que eu mencionei aqui da economia, funciona exatamente igual para essa indicação e esse distanciamento entre a classe política brasileira e também o que os eleitores atuais estão demandando. E gera esse completo descolamento, onde as informações correram e eles perceberam que há um claro indício de indicação de pessoas que são politicamente ideológicas alinhadas ao governo, que assim como nas estatais estão lá para fazerem favores e não serem técnicos, só que isso cobra no bolso das pessoas, com perda do poder de compra, com mais impostos e com indicação de cargos políticos, onde uma classe permaneceu ali mais embaixo e essa elite do funcionalismo indicada para esses cargos estão ali dizendo o que pensam no trabalhador, mas não mais os representam. Então esse distanciamento, essa ponte entre a classe mais baixa e a suposta classe média foram políticas ao longo de 20 anos do próprio PT que rompeu com isso e que não mais permite esse nível de ascensão. E as pessoas perceberam, a realidade cobra o seu preço.
4: Uma rápida parada para você que nos acompanha pela Rede Jovem Pan.
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9: Parte vai também ligar. Dos aliados do governo, Caniato, que acreditam que essa derrota seja um outro tipo de consequência, uma consequência de um acordo do outro lado. Um acordo que teria sido feito entre Davi Alcolumbre, Flávio Bolsonaro e o ministro Alexandre de Moraes. Essa é a alegação de alguns aliados do PT, aliados do governo Lula, porque seria uma forma de Alexandre de Moraes acabar conseguindo também se esquivar das investigações do Banco Master e também atrelar essa derrota ao governo, diminuindo mais ainda a popularidade de Lula, o que seria justo e válido para Flávio Bolsonaro. Essa é uma suposição de aliados do governo, são duas pontes, mas claro, como vocês mesmos disseram aí no estúdio, não é uma derrota que Lula atrela a uma estratégia que não funcionou, mas a terceiros que não encaixaram nessa engrenagem, viu, Caniato?
10: Pois é, mas eu fico pensando, será que na nova legislatura, com senadores mais conservadores, eles topariam Jorge Messias? Aceitariam, admitiriam Jorge Messias para o Supremo? A ver. Valeu, Matheus. Bom trabalho para você. Qualquer novidade é só nos chamar. Deixa eu começar essa rodada com o Roberto Mota. Você, Mota, não soa revanchismo indicar Jorge Messias mais uma vez? O Senado já tomou sua decisão. Rejeitou Jorge Messias. Agora Lula vai indicá-lo mais uma vez? Não seria melhor virar a página, pensar em um outro nome?
11: Caniato, eu nem tenho um comentário apropriado para descrever essa estratégia, né? Mas o que eu achei interessante é que, para o PT, essa foi uma derrota que não se identifica como derrota. Para o PT, isso não foi uma derrota. Simplesmente as coisas não se encaixaram. É muito fofo ter uma posição como essa. Agora, será que é uma boa ideia indicar de novo o mesmo nome? Aí a gente precisa perguntar, ideia boa para quem, companheiro? Mas tem uma outra pergunta que é muito importante. A pergunta é, qual é a urgência de aprovar um novo nome? Porque se o problema for a alta carga de processos no Supremo, o Supremo pode começar a fazer que nem a Suprema Corte Americana. Dizer, não, isso aqui eu não vou julgar, não tem relevância. A Suprema Corte pode fazer isso, se recusar a julgar determinada matéria. É o que a Suprema Corte Americana faz. Ela recebe milhares de pedidos de julgamento todos os anos. Ela julga menos de 100 processos por ano. Apenas questões que tenham relevância constitucional. Tem também outro ponto muito importante. Eu gostaria que os senhores senadores prestassem atenção nisso. A Corte está no meio de uma grande confusão institucional. Muita gente, inclusive magistrados, acreditam que o ideal seria fazer uma pausa nessas nomeações até que a casa se arrumasse um pouco. Então fica aqui uma ideia para o Senado: suspender todas as nomeações. Até que essa confusão seja resolvida.
10: Pois é, mas tem uma questão importante que a gente deve considerar, que o próximo presidente da República poderá indicar 3 nomes. Agora, se Davi Alcolumbre não colocar em votação a próxima indicação do presidente Lula e jogar isso para a próxima legislatura, o próximo presidente poderia indicar 4 ministros para a Suprema Corte. O Cristiano Beraldo está ok em Brasília? Deixa eu chamar o Beraldo para analisar essa situação, porque caso não haja uma resolução para a cadeira de Luiz Roberto Barroso, isso ficaria para o ano que vem. E aí o próximo presidente poderia indicar uma figura para substituir Luiz Roberto Barroso, Luiz Fux deixará a corte em 28, Carmen Lúcia em 29 e Gilmar Mendes em 30. 4 ministros novos, a depender de quem estiver na cadeira da presidência da República, você muda a cara da corte, né, Beraldo?
3: Sem dúvida alguma, e essa é uma realidade que pode, de uma certa forma, criar essa expectativa de que a corte vai mudar a sua forma de agir. É importante a gente colocar as coisas em perspectiva. O Supremo Tribunal Federal, ele sempre agiu na sua história centenária como a corte constitucional. Houve um episódio durante o regime militar em que o número de cadeiras no Supremo Tribunal Federal foi aumentado, salvo engano, para 17, depois com as aposentadorias ele voltou para 11. E isso se deu com o objetivo de justamente cessar uma maioria que poderia tomar decisões ali confrontando com o melhor interesse do país. Agora, nós estamos tendo a oportunidade de ver o perfil da corte ser alterado e ter isso, obviamente, né? Vai depender das indicações, mas supondo que um novo governo, com a oportunidade de indicar 4 ministros, o faria com base, respeitando aquilo que está na Constituição e que nós voltemos a ter no Supremo Tribunal Federal uma maioria, apesar que ainda não consolidada, mas certamente em grande parte dos assuntos, uma maioria de pessoas que vão resgatar a credibilidade e a confiabilidade do Supremo Tribunal Federal, sem dúvida alguma, isso é o mais benéfico para o país. Porque o risco que nós corremos, Caniato, é termos, se essas indicações forem mal feitas, é nós aí perpetuarmos essa situação absurda. Se as indicações continuarem sendo feitas com base nas preferências políticas, nas relações pessoais, na confiança de que aquele jovem indicado, que ainda tem que ser jovem, né, que é para ficar lá muito tempo, que aquela pessoa vai entregar o compromisso, a aliança que se formou de proteger aqueles responsáveis para que a indicação fosse feita e aprovada no Senado Federal. Aliás, temos aquela fala maravilhosa, Caniato, para lembrar de Soraya Tronic, senadora Soraya Tronic, que disse na cara de Jorge Messias que não era para ele esquecer dos amigos que fez na jornada de pré-sabatina até aquele momento da sabatina. Então, se nós não acabarmos com isso, se nós não acabarmos com esta visão completamente deturpada do que é o Supremo e do papel de cada ministro, não haverá solução. Entretanto, reforço aqui para terminar, temos uma oportunidade e o Brasil precisa que esta oportunidade seja muito bem aproveitada.
10: Pois é, a gente vai seguir acompanhando. Se você puder, vote na nossa enquete do dia, que a gente trata sobre confiança nas instituições, nos poderes da República. Seria muito legal acompanhar o que você pensa a respeito dos poderes da República. Qual é o que você mais confia? Vote, que daqui a pouco a gente traz uma parcial e no final o resultado. As dificuldades financeiras enfrentadas pelos Correios podem se intensificar esse ano e chegar a um prejuízo de 10 bilhões de reais, conforme uma projeção do ministro da Fazenda, Dário Durigan. Ele concedeu uma entrevista à TV Cultura e reconheceu a gravidade da situação. Ele afirmou que a direção atual já apresentou um plano de reestruturação para tentar reverter esse quadro. Segundo Durigan, a estratégia dos Correios inclui corte de despesas, incremento na geração de receitas e expansão de parcerias, tanto nacionais quanto internacionais. Ele explicou que o acompanhamento dessas medidas faz parte do esforço para modernizar a empresa e garantir a sua sustentabilidade a longo prazo. Vou começar essa rodada com o Luiz Felipe Dávila. Tantas vezes nós falamos dos Correios e sempre, né, Dávila, as últimas notícias tratam de má gestão, o rombo na conta, né, no balanço dos Correios, sempre operando no vermelho. E aí tem a avaliação de Dário Durigan, que reconhece a gravidade, mas acaba destacando alguns pontos que podem ajudar a longo prazo. Tem solução os Correios ou a solução seria se desfazer dessa empresa?
12: Não tem a menor capacidade de encontrar uma solução para o Correio um partido de esquerda como o PT. Todas as vezes que o PT governou o Brasil, as estatais e os Correios deram enorme prejuízo. Qual foi a vez que o PT governou o Brasil que os Correios estavam no azul? Não existiu isso. Isso não existe no capítulo do PT. E aí vamos aqui aos números. Meu amigo Bruno Musa, que gosta dos números aqui, né? Olha lá, vamos pegar, para não ir tão para trás, 2013, governo Dilma Rousseff. O Correio teve um prejuízo de 213 milhões de reais em 2013. Depois, continuou, prejuízo em 2015, 2016, já pulou para 3,5 bilhões, já mudou de casa decimal. Aí, sabe o que aconteceu quando o PT saiu do poder? Vieram os governos Michel Temer e Bolsonaro. E sabe o que aconteceu? Milagre! Os Correios deram dinheiro, estavam no azul, deram um lucro de 4 bilhões de reais de 2017 a 2021. Só que aí, apesar da boa gestão feita, Correios no azul, o governo Bolsonaro não teve coragem de apoiar o ministro Paulo Guedes, que queria vender, privatizar os Correios. Era aquela velha história. Ué, já que está dando dinheiro, por que a gente vai vender agora? Não, tem que vender porque Estado não tem que se meter em Correios. Não é uma função do Estado. Isso é uma função de mercado. Então, o que acontece? Não privatizaram. Aí, adivinha o que aconteceu? Volta o PT para o poder e os Correios começam a perder dinheiro desbragadamente, como aconteceu agora, 20 bilhões de reais. Então, você acha que o PT, que governa esse país há 20 anos, agora vai implementar a solução Paulo Guedes de reduzir quadro de funcionário, ter gestão profissional, desaparelhar o Correio? É óbvio que não vai fazer, porque na cabeça do PT, estatal serve para acomodar os amigos do governo, serve para acomodar pessoas ideologicamente afinadas e serviçais do Partido dos Trabalhadores. É assim que funciona. Então, como não haverá essa mudança de mentalidade, não tem como recuperar o Correio. Por isso, o nosso slogan: privatiza já todas as estatais. Estatal na mão do Estado, ainda mais o Estado aparelhado pelo PT, é prejuízo na certa. E quem paga a conta desse prejuízo somos nós, os pagadores de impostos.
10: Pois é, deixa eu trazer o Bruno Musa também para analisar qual é a situação real dos Correios, se ele vislumbra alguma possibilidade dessa atual administração ou da próxima transformarem os Correios em uma potência. E você também concorda com, principalmente, Mota e Dávila, que entendem que governo não tem que administrar esse tipo de empresa? Todas poderiam ser vendidas e privatizadas, Bruno Musa? Ou, na sua avaliação, algumas estratégicas, talvez aquelas que deem lucro, podem colaborar com alguma administração?
13: Não, o Estado não foi feito para administrar empresas, Caniato. Muito menos ter o monopólio da distribuição de cartas no ano de 2026. Isso não tem o menor cabimento. A existência de empresas públicas, ela pressupõe ali justamente aquele ponto para controlar uma parte do orçamento. Lembre-se, quem controla o orçamento controla as pessoas. Quem controla as pessoas passa a ter uma legitimidade maior em cima daquelas operações. E isso, obviamente, traz melhores possibilidades para o governante de turno, aquele governo que precisa do dinheiro para continuar administrando aqueles recursos, ou melhor, distribuindo como eles querem. Consequentemente, é muito mais proveitoso para a sociedade quando você tem um mercado aberto com empresas sólidas, com alta concorrência, para conseguirem melhores produtos e melhores serviços. Veja, isso faz parte do DNA do Brasil. Quando nós analisamos, quando o Banco do Brasil nasceu, lá no século XIX, 1820, ele nasceu até com aquele propósito, ou melhor, perdão, 1808, 1820 foi quando ele foi saqueado ali para levar os recursos de volta para a coroa portuguesa. Nós criamos o DNA justamente de usar as empresas públicas para conseguirmos tirar proveitos para o Estado. Em última instância, o governante de turno no Brasil, ele se apropria do Estado. É uma mentalidade que vem desde lá de trás, da época da exploração.

0: com a máquina pública, passa a surfar privilégios. Isso não é capitalismo de verdade, isso é capitalismo de compadrio. Isso é Estado que permite alguns poucos serem beneficiados. Consequentemente, a situação dos Correios, em meio a tudo isso que eu citei aqui, ela é caótica. Veja, nas melhores hipóteses de análise de mercado, os Correios valeriam algo como 14, 15 bi. E, na pior das hipóteses, algo como 8 bi. Se você pega o prejuízo dos Correios e ela fosse uma empresa que não precisasse de aporte do dinheiro do Tesouro, que em última instância é do pagador de imposto, no mercado aberto essa empresa estaria liquidada, quebrada. Só que você fica pagando com os seus impostos para manter indicações políticas lá dentro e o monopólio de distribuição de cartas, que não tem o menor sentido em 2026, Caniato. Então, ao analisarmos, sob o ponto de vista de mercado e de uso do dinheiro do pagador de imposto, que sustenta tudo isso, os Correios deveriam ser liquidados, ou melhor, privatizados, com uma abertura de mercado que, repito, monopólio de distribuição de cartas em 2026 soa mais patético do que qualquer outra coisa.
1: Agora, uma rápida parada para me despedir de algumas emissoras que ficarão com a programação local. Muito obrigado pela audiência e pela companhia. Eu sigo aqui com os nossos comentaristas, destacando essa situação que envolve os Correios, um prejuízo projetado de 10 bilhões de reais e uma avaliação ou uma esperança do ministro da Fazenda, Dário Durigan, que elenca medidas que estão sendo tomadas para melhorar a situação. Deixa eu passar para o Roberto Mota. Você, Mota, tantas vezes já trouxemos informações relacionadas aos Correios, sempre tem gente da nossa audiência. Eu acho interessante que eles destacam aqui que os Correios acabaram patrocinando muitos eventos musicais, né? Shows de música, aquele famoso festival Lollapalooza, também uma turnê do Gilberto Gil. Gilberto Gil que já integrou, inclusive, os quadros do Partido dos Trabalhadores, né? E aí, certa vez, o então presidente dos Correios foi questionado por que o investimento nesse tipo de evento, né? Daí ele disse que era importante que os Correios fossem conhecidos também pelas novas gerações. Para fazer exatamente o quê? Não acho que seja para mandar cartas, né, Mota?
2: Eu também não acho, Caniato. Eu queria lembrar aqui que esse é um governo que todo dia faz juras de amor pelos pobres. A primeira medida de um governo que diz que se preocupa com os pobres é parar de jogar fora o dinheiro desses pobres. Porque é isso que acontece. Quando o estatal dá prejuízo, toda a população paga por isso, inclusive o pobre. Inclusive o desempregado, inclusive uma pessoa que nunca usou o serviço dos Correios, porque tudo o que ele compra, tudo o que ele consome tem imposto embutido. O imposto vai para os cofres do governo, que usa esse dinheiro para pagar viagens de jatinho, hotéis de luxo e a farra das estatais.
1: Pois é, deixa eu chamar o Cristiano Beraldo, porque é preciso olhar também para a dificuldade de algumas administrações, mas principalmente de alguns integrantes de governos e do legislativo, de avançarem com agendas de privatização. O Dávila trouxe o exemplo da gestão anterior, a ideia que tinha o então ministro da Economia com seu superministério, Paulo Guedes, que tentou, né, Cristiano Beraldo, avançar com o processo de privatização dos Correios. Não conseguiu. Avançou com outros processos. Mas, em linhas gerais, por que no Brasil isso é tão difícil?
3: Porque vivemos uma democracia completamente capenga e desigual. Porque se nós olharmos para o arranjo brasileiro, Caniato, nós vamos nos deparar com uma realidade de que aquelas pessoas que estão concentradas, especialmente em São Paulo, elas são subrepresentadas, porque existe um limite máximo de deputados que um estado pode ter. Ao mesmo tempo que estados como a Amapá, por exemplo, que não tem 1 milhão de habitantes, tem 8 deputados federais. Vocês acreditam que nesses rincões do Brasil profundo, as pessoas que estão ali vivendo as suas vidas com absolutamente todo tipo de

0: imitação, essas pessoas que recebem um chequinho do Bolsa Família, que sobrevivem com aquilo, porque elas estão vendo que a sua dinâmica de vida é depender da prefeitura para a cidade funcionar, não há absolutamente nenhuma vocação que é explorada do ponto de vista econômico daquelas suas cidades, as pessoas vão sobrevivendo. Essa é a dinâmica de milhões de brasileiros. Aí você olha para o Congresso Nacional. Vocês realmente acreditam que os 8 deputados do Amapá, com todo o meu respeito ao povo do Amapá, que é um povo que poderia ser muito mais próspero do que é, e não é, porque ele é mantido na pobreza para beneficiar uma curriola de uma elite nojenta que comanda o Estado e da forma que a gente está vendo. Mas vamos imaginar como é que pensa a cabeça do deputado representante do Amapá e de outros estados brasileiros. Ele não vai propor algo que afete a popularidade dele com aquele povo pobre que nem sabe, não faz a menor ideia que os Correios deram 10 bilhões de reais de prejuízo. Essas pessoas, boa parte delas, nem sabe o que é STF. Essas pessoas estão vivendo uma dinâmica de vida completamente diferente da nossa, que estamos aqui falando, trabalhando, nos indignando, colocando para fora a nossa energia para tentar ampliar esse debate público e fazer com que essas pessoas compreendam o que está acontecendo no Brasil. Mas isso é muito difícil, porque as pessoas, a ignorância da população brasileira é um método. E neste método não cabe, não é necessário desgaste para salvar as contas públicas. Porque o dinheiro para essas pessoas, para o eleitor dessas pessoas não morrer de fome, vai continuar chegando. Então, Caniato, é muito difícil você travar um debate de alto nível com pessoas bem intencionadas e olhando a favor do Brasil. Isso não acontece. Então, fundamental para a gente resolver essas aberrações como uma empresa inútil que serve para acomodar apadrinhados políticos e colocar um rombo de 10 bilhões, isso não é brincadeira, são 10 bilhões de reais por ano. Pensem o que você precisa fazer, que gestor incompetente você precisa ter para que a tua empresa dê um prejuízo de 10 bilhões. E não é que você está vendendo petróleo e teve a guerra do Irã, não. Você entrega cartas. Você tem uma lojinha que paga um aluguel, que você sabe quanto diz o contrato que tem que ser pago. Você tem um funcionário. Você sabe o que você tem que fazer, mas você não consegue gerir esse negócio. Ele dá 10 bilhões de reais de prejuízo. É enlouquecedor. Então, Caniato, se não houver a revisão do Pacto Federativo para que esses políticos mal intencionados passem a ser responsabilizados pelo absurdo da pobreza e do atraso dos seus estados, que é feito de propósito, por isso que dão dinheiro para fazer showzinho aí de cantorzinho da moda, porque não querem resolver o problema real. Querem simplesmente entregar esse populismo barato que destrói o Brasil. E assim nós ficamos aqui indignados, loucos, doentes, com esses números absurdos de prejuízo do Correio. E essas pessoas estão dando risada porque não estão absolutamente nem aí para isso. Eles querem indicar mais um apadrinhado lá para poder fazer campanha para ele esse ano. De resto, ele não está nem preocupado se vai chover ou se vai fazer sol.
1: Pois é, deixa eu passar para o Dávila fazer um exercício aqui com a nossa audiência a respeito desse procedimento de arrumar a casa. Como é que acontece esse processo, esse freio de arrumação para se desfazer de grandes empresas? Dávila, não dá para dizer que somente um grupo político se beneficia desse tipo de empresa, certo? Tudo bem que gestões de Temer e de Bolsonaro, nós tivemos bons exemplos, e os Correios, em especial, conseguiu fechar no azul. Um super exemplo de que é possível. Agora, quantas vezes nós já escutamos que no acerto com os partidos, tal parlamentar pede a tal estatal de porteira fechada para ele indicar todos os vice-presidentes. Faz parte da política brasileira. Quantas vezes não escutamos isso? Como é que muda essa realidade? E isso eu acho que acaba beneficiando todos os partidos, né? Todos acabam mordendo, ou a maior parte deles, acabam mordendo um pouco desse benefício às avessas, né? Acomodando padrinhos, né? Segundo, terceiro, quarto, quinto escalões. Como é que a gente muda essa realidade, Dávila?
2: Mudamos essa realidade, Caniato, com um presidente que comunica claramente como esse dinheiro vai ser usado. Porque qual que é o temor da população, e com razão, pelo nosso péssimo histórico? É que qualquer venda de estatal vai cair naquele buraco negro das contas públicas. E isso vai ser usado para aumentar orçamento secreto, liberar verba para aliado político, ou seja, não vai melhorar a vida das pessoas. Agora, se o presidente for claro que esse dinheiro vai ser usado, por exemplo, para resolver a questão do déficit fiscal do Brasil, por que não resolver a questão fiscal? Porque se resolve a questão fiscal, se o Brasil passa a ter de cortar despesa, vender estatais, ter dinheiro. Hoje nós gastamos quase 50% do orçamento nacional com pagamento de juros. Juros, está indo para pagar banco, está indo para pagar os credores internacionais que financiam o rombo das contas públicas. A gente está falando de mais de R$1 trilhão. É um absurdo total. Ou seja, imagina dizer para as pessoas que com essa venda nós vamos conseguir resolver esse problema fiscal, isso vai cair imediatamente a taxa de juros e vai sobrar mais dinheiro para a educação, para a segurança, para a saúde e para as obras de infraestrutura que o Brasil não consegue investir hoje. Ou seja, é preciso ter uma conversa franca que esse dinheiro não vai ser abocanhado pelo corporativismo que capturou o Estado brasileiro. Tanto o corporativismo privado como público. Ou seja, a venda de estatal não vai virar subsídio setorial, não vai virar emenda de orçamento secreto. Não, nós vamos usar isso para melhorar a vida das pessoas. E coisas concretas. Põe ali, como é que nós vamos mensurar isso? Primeiro, nós vamos reduzir a dívida pública, porque se reduzir a dívida pública, nós vamos derrubar a taxa de juros, que hoje é o que estrangula o brasileiro. 82 milhões de pessoas inadimplentes. O maior número de empresas pedindo concordata na história do Brasil. Ou seja, vamos resolver a vida do Brasil que empreende, produz, trabalha. Esse é o Brasil que nós precisamos olhar. Então, Caniato, se não tiver uma conversa honesta, existe, evidentemente, resistência política. Para que vai sobrar mais dinheiro? Para deixar mais dinheiro no cofre público? Para acabar indo para o bolso de político? Para acabar indo para loteamento de cargo? Ou mandar para verba paroquial? Então, ninguém quer. Então, Caniato, precisamos ter um papo reto do presidente da República com o brasileiro. Assim, teríamos o apoio político para fazer com que essas reformas avançassem.
1: Pois é, deixa eu trazer o Bruno Musa. Musa, trazer um pouco do seu olhar e da sua experiência quando a gente olha para a economia de um país. Musa, o quanto empresas deficitárias acabam prejudicando o funcionamento de um país, a operação de um governo? A partir do momento em que um governo toma a decisão, olha, vamos nos desfazer dessas empresas, como que isso acaba contribuindo rapidamente para, por exemplo, a melhoria dos serviços, a melhoria na prestação de aqueles serviços básicos, principalmente à população mais pobre?
3: Veja, a gente pode recorrer a alguns fatos importantes para a gente responder isso. Um delas foi aquela teoria de Thomas Malthus, que é a armadilha malthusiana, que ele falava, há uns bons anos atrás, que um crescimento da população não permitiria que houvesse o crescimento na mesma proporção de alimentos e que as pessoas morreriam de fome. Nós vimos que a eficiência ela foi muito maior e hoje o conhecimento tecnológico, enfim, tudo que a gente já viu ao longo, desde a Revolução Industrial, os incrementos que a gente vê através de um mercado aberto, propicia tudo isso que nós vemos e vivemos hoje. Esse mesmo fato a gente consegue trazer para o valor presente. Principalmente aqueles ditos intelectuais da esquerda acreditam que a economia é um jogo de soma zero, que para uns ficarem ricos, outros precisam ficar pobres. Essa é uma grande mentira. Numa economia aberta, a gente já sabe que quanto mais pessoas geram valor e agregam valor, você não precisa tirar de um para você ficar rico e o outro ficar pobre. Isso é um grande pensamento antiquado por completo. E por que, que eu estou falando isso para adaptar exatamente o que você está falando? Diferente dos exemplos que eu dei, o orçamento ele é um jogo de soma zero. Você tem um orçamento ali, por exemplo, de despesas de 5 trilhões e meio, despesas totais do governo. São 5 trilhões e meio. É isso. Quando ele acaba, acabou. Você vai ter que recorrer a artimanhas que traz consequências, como consequências, por exemplo, inflacionárias. Mas é isso. Tanto é que a gente vê a ex-ministra Simone Tebet falando que no final de 2027, o orçamento total será comprometido pelos gastos obrigatórios. Aqui não tem o que fazer, ele é um jogo de soma zero dentro disso. Você tem essa capacidade orçamentária, acabou, acabou. Não tem mais o que fazer. Algumas partes que você gastou o seu dinheiro de forma errada, ineficiente, outras partes dentro do orçamento ficarão sem o dinheiro. Simples assim. Ou se eu quero aumentar investimento numa área, eu vou ter que retirar de outra, porque a capacidade do orçamento ela é limitada. E adaptando tudo isso ao que você falou, quando nós entendemos que esses prejuízos são cobertos por uma parte do orçamento que ele é limitado, fica muito óbvio. Quem paga isso? O pagador de imposto. Não existe dinheiro público. Essa é uma grande falácia, dentre várias frases que foram incorporadas no nosso dia a dia e que a gente acredita que se torna real. Orçamento público, dinheiro público, tudo isso é abstrato, como se o dinheiro nascesse em árvore. Não tem. Ele sai do teu bolso, do nosso bolso, para o orçamento. E esse dinheiro, o governo, poucos burocratas centralizam a distribuição deles. Então, se uma empresa estatal ela é deficitária, ela precisará ser coberta pelo dinheiro que está dentro do orçamento, que é limitado. E aí, esse dinheiro, como é limitado, deixa de ir para outras áreas que trazem mais benefícios para a sociedade como um todo. Por quê? Porque ela vai para cobrir rombos, uma vez que as empresas estatais são usadas como marketing de política partidária para satisfazer os anseios de um projeto de poder, de um governo de turno. Portanto, é o seu dinheiro que teve uma escolha. Cobrir o rombo para satisfazer uma propaganda partidária em detrimento de algo que poderia dar mais retorno para a sociedade.
1: Pois é, deixa eu só fechar essa discussão. Acho que talvez o Mota tenha alguma percepção ou impressão de como seria um processo desse. Mota, claro que a gente pode olhar para a administração de Jair Bolsonaro e observar, sobretudo, a figura de Paulo Guedes e as tentativas dele, o avanço e as vitórias em alguns casos, em algumas empresas que aquele governo conseguiu se desfazer, mas também alguns insucessos, como no caso dos Correios. Você vislumbra boas oportunidades para o próximo presidente da República quando a gente olha para essas empresas gigantescas, deficitárias, a situação do Brasil, a situação fiscal, a resistência, por exemplo, dos funcionários públicos ou os funcionários dessas empresas? Qual é a chave do cofre aí para que o próximo presidente consiga avançar com essa agenda de privatizações?
4: Eu não sei se essa deve ser a pauta prioritária do próximo presidente, assumindo que ele seja um presidente de direita, porque o estado do Brasil hoje é caótico. Há muitas coisas que precisam ser resolvidas com urgência. Eu não sei se vai sobrar energia para isso, Caniato, porque tem uma questão muito importante que a gente precisa colocar aqui. Predomina ainda no Brasil uma mentalidade estatizante. Isso é verdade entre a maioria dos políticos, e por uma razão muito simples. Quanto maior o Estado, melhor é a vida dos políticos de uma forma geral. Então, quando o político compara os benefícios que ele pode ter hoje participando da administração das estatais e o bem do país com a privatização das estatais, a tendência ainda da maioria deles, ela provavelmente vai ser levada à frente por alguém que veio de fora do mundo da política. E Paulo Guedes é um excelente exemplo, uma pessoa que entrou para a política para prestar um serviço, abrindo mão da sua vida, né, com todo o patrimônio que ele construiu, entregou 4 anos de sacrifício ao Brasil Eu acho que a privatização no Brasil terá alguma chance com alguém com esse perfil. Alguém que resolveu a sua vida de forma independente

0: e não precisa da política para sobreviver ou para enriquecer.
1: Pois é, a gente vai seguir acompanhando essas movimentações, articulações em torno da recuperação ou da reestruturação dos Correios. Qualquer novidade a gente traz aqui e debate, analisa com os nossos comentaristas. Tem uma outra informação, porque o IBGE, que é o Instituto Brasileiro de Geografia e Estatística, lançou um mapa mundi que vira os continentes de cabeça para baixo e coloca o Brasil no meio da imagem. O Instituto utilizou esse material para abrir a comemoração de 90 anos da entidade. A nova representação destaca regiões como a Amazônia, com cores fortes. O mapa foca a contagem de aves, mamíferos e peixes em espaço de 100 quilômetros quadrados. Segundo o órgão, a mudança no visual serve para mostrar o peso político e social do Brasil no cenário atual. Servidores do Instituto reagiram mal a essa novidade. O Sindicato Nacional dos Trabalhadores do IBGE questionou o uso de símbolos no lugar de dados técnicos. O grupo diz que o órgão deve focar em informações objetivas. Críticos internos veem essa iniciativa como uma tentativa de trocar o rigor científico por uma interpretação política. Eu vou começar essa rodada com o Bruno Musa para analisar essa situação que envolve o IBGE. E essa releitura do mapa mundi invertido, o Brasil no centro, e ao invés de informações técnicas, figurinhas, figuras que fazem alusão a questões que envolvem nossa fauna e nossa flora. Bruno Musa.
2: Veja, o IBGE é um órgão comandado hoje por Márcio Pockmann, que foi aquele mesmo dirigente ligado historicamente ao PT, que ele comandou o IPEA, salvo engano, entre 2007 e 2012. O IPEA é o Instituto de Pesquisas Econômicas Aplicadas. Se colocarmos em qualquer buscador ou qualquer página de inteligência artificial que cada um de nós usemos, veja que ele também foi ali determinados indícios de que teve manipulação de dados durante a sua presidência na IPEA, do IPEA, perdão, no Instituto de Pesquisa Econômica Aplicada. O mesmo está acontecendo agora no IBGE. Tivemos várias exonerações de profissionais de carreira técnico do IBGE, uma vez que Márcio Pockmann criou o IBGE+, sem a consulta aos técnicos. E eles disseram que havia um autoritarismo por parte de Márcio Pockmann, tentando mais uma vez trazer dados que não corresponderiam à realidade através desse Instituto IBGE+. Alguns desses funcionários foram exonerados, outros saíram voluntariamente, e o mesmo processo de questionamento do IBGE agora acontece, como aconteceu com o IPEA alguns anos atrás, quando ele comandou durante ali o governo Dilma, né? O final do governo Lula II e o começo do governo da Dilma. Pockmann, como eu falei, ele é uma pessoa ligada historicamente ao PT, especialmente à ala mais, digamos, ideológica do próprio partido. Então, não é a primeira vez que ele entra nesse tipo de embate. O que me parece é que esse é mais uma vez um argumento apenas de narrativas, onde qualquer coisa que a esquerda, a extrema esquerda, que coloca, ela não leva em consideração dados. Então, vamos fazer a escala 6 por 1. Por quê? Porque é bonito, porque soa bonito eleitoralmente. Ok, mas e os dados? Isso vai comprometer a vida dos mais pobres? Não importa, isso a gente vê depois. Afinal de contas, isso pode capitalizar nas eleições. Vamos fazer qualquer outro, vamos subir o salário mínimo para 100 mil, então. Por que não 100 mil? Por que não 200 mil? Porque, obviamente, eles querem aquilo que capitaliza em torno dos votos. As consequências práticas dos fatos e os números, poucas pessoas se importam com relação a isso, porque isso exige estudo, se aprofundar no tema, e isso dá muito trabalho. Então, no meu entender, quando nós analisamos o Brasil no cenário mundial, a gente vê que o Brasil, em termos de PIB nominal, é a 11ª economia do mundo. Quando nós analisamos o PIB per capita, quanto que o Brasil produz dividido pelo número de pessoas, que é um dado muito mais real da própria riqueza do país, nós caímos para a posição número 84, 85 do mundo, de 180 países mais ou menos estudados. Quando nós analisamos produtividade, nós estamos na posição número 94. Quando a gente analisa de corrupção, nós estamos lá muito próximo ao número 150 de 185 países, nesse caso, analisados. Enfim, IDH lá embaixo, corrupção lá em cima. Os dados mostram uma realidade, mas aqui o mapa mundi do IBGE, assim como os números falaciosos que ele mostra, coloca o Brasil no centro do mundo. E aqui eu queria questionar só, e passo a palavra, assim como o Zé Dirceu falou há pouco tempo que o Brasil é um país rico. E eu queria dizer, sobre quais métricas? Ter atributos não significa que você é rico. Você pode simplesmente jogar fora esses atributos, que é o que o Brasil faz. Nós teríamos atributos para sermos ricos. O que fazemos com isso? Nada. Populismo e extração e espoliação da população com ideias e mentalidade retrógrada. Então isso mostra para mim um ativismo, uma narrativa e uma profunda arrogância sem nenhum conhecimento e aprofundamento dos dados técnicos.
1: Chamar o Cristiano Beira... Não, Luiz Felipe Dávila. O Dávila está na fila. Você, Dávila deve ter alguma contribuição a dar quando a gente apresenta um mapa mundi completamente diferente daquele que todas as pessoas, quando abrem, quando recebem um atlas, aquele no ginásio, né? No ensino médio, né, Dávila? A gente costuma acompanhar uma organização que segue um padrão, né? Um padrão internacional, inclusive. E aí o IBGE acaba alterando, ele inverte, coloca de cabeça para baixo, coloca o Brasil no centro, possivelmente para vender o Brasil como a grande liderança mundial. É mais ou menos por aí, Dávila?
3: É, Caniato, o IBGE agora produz um mapa sobre o olhar ideológico militante partidário do PT. O Brasil está no centro do mundo, só que no centro do mundo de ponta cabeça. Não existe um símbolo que mostra mais como este governo, aliás, este desgoverno, destruiu o Brasil. O que sobrou foi fazer um mapa mundi de ponta cabeça para o Brasil estar no centro do mundo. O que nós queremos é o mapa do jeito que ele é e o Brasil se tornar uma grande potência. E para isso, nós precisamos tirar o PT do poder e desaparelhar o Estado, como aconteceu, infelizmente, com o IBGE, uma instituição de Estado de enorme reputação, com gente de grande qualificação, que foi destruído pelo PT, principalmente nessa gestão. Foi aparelhado, os bons técnicos deixaram a instituição porque viu que é impossível trabalhar com dados e fatos num governo que só pensa em narrativa, ideologia e, principalmente, mostrar um Brasil que não existe para o resto do mundo.
1: Pois é, o que é interessante, deixa eu até passar para o Cristiano Beraldo. Beraldo, para além do mapa mundi invertido, o mais curioso ou preocupante é que servidores do IBGE têm questionado a atuação dessa nova administração. Para além dessa alteração, né, a inversão do mapa mundi, há inclusive questionamentos sobre a tabulação dos dados, né, a apresentação dos números. E isso é muito preocupante, porque os números, muitas vezes divulgados pelo IBGE, acabam ditando a maneira como a administração trabalhará, por exemplo, as políticas públicas, né? Então é muito sério quando você altera ou faz uma leitura criativa de um problema, por exemplo.
4: Olha, Caniato, veja que dessa questão dos simbolismos, né, a esquerda, acho que no mundo inteiro, ela se apegou a esses simbolismos para atrair a atenção, é como um gatilho em que as pessoas se conectam com determinadas coisas. Mas, na prática, para o mundo real, um órgão do Estado brasileiro vir com esse tipo de imagem depõe moralmente contra o Brasil, porque isso não faz absolutamente nenhum sentido, mas isso também não tem nenhuma relevância. Quer dizer, nada muda com essa publicação. O mundo não vai passar agora a olhar o mapa de uma forma diferente do que o mundo inteiro convencionou a olhar. E nós temos no Brasil simplesmente esse esforço de parecer que estão falando de algo muito relevante para uma plateia pouco qualificada do ponto de vista intelectual, que expressa algum tipo de reação para isso, assim, um sentimento, é, yeah, isso aí, esse é o Brasil. Quer dizer, a pessoa mora num país que tem 40 mil homicídios por ano, ela não pode sair às ruas falando no celular, ela não pode sair às ruas usando uma aliança, uma corrente de ouro, tem que ter cuidado das mulheres com a bolsa, ela sofre todo tipo de constrangimento pela ausência do poder público. Se mora numa favela, ela tem que chegar na favela, passou da barricada, ela já sabe que não vale mais a lei que está no código, vale agora é o código do crime, então ela tem que reprogramar a cabeça dela. A preocupação das famílias, especialmente nessas áreas dominadas, é que os filhos não enxerguem no crime o caminho profissional, a história que os jovens querem contar para suas vidas, seja frequentar baile funk, ouvir música do Oruan e trabalhar para o tráfico, porque é o tráfico que comanda ali, que são os caras legais. Essa é a realidade do Brasil. É o desenrola um que não desenrolou ninguém, todo mundo enrolado de novo, tem que fazer o desenrola dois, só que agora queima o FGTS para poder salvar os bancos e que se dane a população. Aí é essa pessoa que olha para esse mapa e acha que o Brasil está mandando bem. Aí, isso aí! Somos o Brasil, orgulho de ser brasileiro. Quer dizer, isso é coisa de gente que não está funcionando dentro do patamar, do espectro normal de uma sociedade civilizada. Essas pessoas já se incorporaram a uma nação que não pode mais ser considerada civilizada, que é o Brasil. Então, Caniato, esse tipo de coisa medíocre, mesquinha, imaginada por gente que recebe salário, dinheiro público, para trabalhar e prover, no caso do IBGE, números, dados fundamentais para o planejamento de longo prazo do país. Esses desocupados, para não usar uma palavra que não cabe para a nossa audiência, esses desocupados ficam gastando tempo para pensar no mapa que tem o Brasil no meio. Olha só que loucura, Cânia. Se fosse uma empresa, um picareta desse estaria na rua, porque ele não é pago para fazer isso. E nós temos todo tipo de problema com os números no Brasil. As pessoas, quando até vamos sair do IBGE, vamos falar de inflação. Alguém aí acha que a inflação no Brasil é 5%? Que a pessoa gasta um real hoje para comprar sei lá o que no mercado e que ela vai chegar no final do ano, ela vai gastar um real e 5 centavos. Puxa vida, subiu 5 centavos. Ah, tô chateado, subiu 5 centavos. Alguém acha que é isso? A gente está vendo a realidade das coisas, a gente está vendo o Brasil em crise. A gente está vendo o que está acontecendo no mercado imobiliário pelo país inteiro. Aí o IBGE está preocupado com o mapa, Caniato. Então, não dá, tem que ser. Demissão coletiva é a única coisa que a gente pode esperar para o Brasil.
1: Pois é, daqui a pouco eu vou chamar o Roberto Mota. O Mota também vai analisar esse mapa diferentão do IBGE. Depois do break comercial, é um intervalo super rápido. Voltaremos em 1 minuto e 20. Até já.
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8: Deixa eu passar para o Roberto Mota. Antes disso, só recebendo a Rede Jovem Pan, todos agora conectados com a gente em Os Pingos nos Is. Você, Mota, primeiro, queria que você analisasse esse mapa pitoresco, talvez eu poderia até utilizar um outro adjetivo, mas eu queria que você também projetasse quais são as consequências, porque o Beraldo falou, bom, isso não vai fazer diferença na relação dos outros países para com o Brasil, ou seja, não é porque divulgamos, o IBGE divulgou esse mapa, que um outro país vai acreditar que, de fato, essa seja a realidade. Mas qual é o impacto disso, por exemplo, nas escolas, né? Se as crianças começarem a receber esse tipo de impressão no Atlas Geográfico.
9: Caniato, você adivinhou o meu comentário. Mas vamos lá, vamos começar devagar, que é para a direção do IBGE entender o que eu vou explicar. No espaço sideral, não existe em cima nem embaixo. A forma de representar os países no mapa é uma convenção adotada para facilitar a vida das pessoas. Eu sei que os revolucionários odeiam convenções. Vamos lembrar, na Revolução Francesa, os revolucionários mudaram o nome dos meses, mudaram o nome dos dias da semana. Agora, os revolucionários colocaram o mapa de cabeça para baixo, provavelmente em busca da justiça social ou da redução da desigualdade. E você adivinhou, Caniato, esse mapa provavelmente vai parar na escola dos nossos filhos. Mas não há o que temer, não é preciso entrar em pânico, porque existe uma solução muito simples. Atenção pais, atenção professores, basta pendurar o mapa do IBGE de cabeça para baixo.
8: É isso. Bom, a gente vai seguir acompanhando essas movimentações. Temos outros destaques no programa de hoje. Eu quero chamar a atenção para uma pesquisa que foi realizada. O Instituto Real Time Big Data divulgou hoje um levantamento que aponta que a maioria dos brasileiros é favorável à redução da maioridade penal para 16 anos. De acordo com o levantamento, 90% dos entrevistados apoiam a medida, enquanto 8% são contrários e 2% não souberam responder. E é muito curiosa essa pesquisa, porque está em linha com a enquete que nós publicamos ontem. Nós fizemos aqui uma enquete perguntando o seguinte: você é a favor da redução da maioridade penal? Demos três alternativas: sim, não e depende, ou somente para casos muito graves. Acho que 92% dos votantes entendem que se colocaram como favoráveis à redução da maioridade penal. Deixa eu começar essa rodada com o Cristiano Beraldo. Você, Beraldo, a população, então, quando a gente pergunta sobre redução da maioridade penal, principalmente, acho que após a divulgação de tantos casos que envolvem menores de idade, a população entende que é preciso, sim, reduzir a maioridade penal. Quais aspectos dessa leitura você gostaria de destacar? Tem a ver com aquela defesa antiga? Ah, se pode votar, pode responder pelos seus atos? A gente tem que partir daí ou não? Há outros elementos que devemos considerar?
10: Não, é isso também, mas é muito mais profundo do que isso. Porque, obviamente, há um impacto no desenvolvimento das crianças à medida que elas ficam expostas hoje a acesso à informação, a esses dispositivos digitais, redes sociais, informação para todo lado. As crianças hoje elas estão amadurecendo mais cedo. Eu tenho filhos pequenos, eu estou acompanhando isso e o desafio que é para os pais manter os filhos longe desses temas de adulto, desses conteúdos de adulto, para que as crianças sejam crianças, para que elas amadureçam no tempo certo. Mas, sem dúvida alguma, o próprio fato hoje de você ver, às vezes, uma criança de 3 anos de idade, já tem um iPad na mão, fica com o dedinho passando, aquilo tudo a cabeça da criança, ela vai se formatando de uma maneira completamente diferente do que aconteceu no nosso tempo. Então, há uma mudança, sim, no desenvolvimento da criança e do jovem. Isso tem que ser reconhecido à medida que esses jovens, numa idade bastante menor do que antigamente, já começam a ter comportamento de adulto. À medida que isso acontece e o crime organizado foi muito rápido em perceber essa mudança e até forçar esse amadurecimento de jovens nas favelas, esses jovens foram sendo transformados em criminosos. Você pode argumentar, poxa, mas ele virou um assassino, ele virou um estuprador, ele virou um ladrão, ele virou um sequestrador, ele virou um traficante, porque ele não tinha melhor juízo, porque aquela referência que ele teve dentro da favela durante toda a sua vida, sua jovem vida, acabou servindo ali como um balizador que o levou para o crime. Sim, mas esse é um outro problema. É o Estado ausente dessas favelas que são dominadas pelo crime e que permite que os jovens, as crianças, ao invés de estarem na escola, estão ali, trabalhando para o tráfico desde, às vezes, 8 anos de idade. São dois problemas diferentes. O fato concreto é que um garoto de, às vezes, 12, 13 anos de idade, que já fuma maconha, anda armado para cima e para baixo com traficante, com assassino, com isso para aquilo, assistindo ali eles matarem o micro-ondas, o tribunal do crime, toda essa dinâmica. E o sujeito, esse jovem, ele passa a cometer crimes? É cadeia, porque para a vítima não faz diferença a idade do criminoso. Ele tem que sofrer consequências e consequências duras. Às vezes você pega uma criança, nos Estados Unidos acontece, eles são muito claros a tratar desses problemas. Você às vezes pega um garoto de 15 anos de idade, irrecuperável. Ele não tem nenhuma referência nem balizamento moral. Ele faz absolutamente qualquer coisa. Ele arranca o dente com um alicate, ele arranca as unhas, ele fura o corpo inteiro, ele deixa sangrar até morrer. Essa é a realidade cotidiana de muito garoto por aí. Vai dizer que essas pessoas têm que ser das... Ah, pobres coitados! Ele cometeu um ato infracional análogo à tortura. Ora, faça-me favor. Bandido, assassino, criminoso. Tem que ir em cana e ficar em cana. Portanto, este sentimento é o sentimento que predomina na sociedade brasileira. E os legisladores têm que deixar de serem covardes e atenderem a isso que a população brasileira está clamando.
8: Luiz Felipe Dávila, você, Dávila, quais aspectos são importantes nesse debate da redução da maioridade penal? Uma porção de pesquisas estão sendo divulgadas, estão sendo realizadas, e a maior parte dos entrevistados se coloca a favor da redução da maioridade penal. Não é uma baita oportunidade para os congressistas abraçarem essa pauta?
11: Com certeza, Caniato. É a opinião pública afinada com a vontade da maioria dos parlamentares de direita e também em sintonia com o mundo civilizado, com as grandes democracias avançadas que já têm esta maioridade penal em 16 anos e até mais cedo, em alguns países até antes. Então, Caniato, está na hora de fazermos isso. Agora, o que impede isso? Aquilo que o meu amigo Mota sempre lembra aqui. As ideias, a cultura, uma agenda tomada pela esquerda que se omite em tratar desse assunto, que para ela, na verdade, o criminoso é uma vítima da sociedade. Por isso, é o momento de alinhar a opinião pública brasileira, na sua maioria, com os parlamentares de direita para aprovar rapidamente um projeto que não só tem a aprovação da população, de especialistas, de sintonia com o resto do mundo e, principalmente, para criar mais uma forma de constranger um governo completamente em dessintonia com o Brasil real.
8: Jerônimo Bastos escreveu: seria bom que tivesse um plebiscito sobre maioridade penal. Obrigado pela mensagem, viu, Jerônimo? E várias pessoas querendo uma opção, nenhuma instituição na enquete do dia, porque nós colocamos três, né? Qual poder da República você mais confia? E muitas pessoas escreveram: deveria ter a opção nenhum poder da República. Daqui a pouco a gente volta depois do break comercial. Um minuto e meio é super rápido, hein? Eu conto com você, fique por aí. Até já.
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0: Esse é de André do Prado, agora sim, a Rede Jovem Pan toda conectada aqui em Os Pingos nos Is, análise do Luiz Felipe Dávila para a chapa de Tarcísio de Freitas, para que tentará a reeleição para o governo do estado. Você, Dávila.
1: Essa é a chapa dos sonhos do governador Tarcísio de Freitas, afinal de contas são todas as pessoas ligadas a ele. Derrite foi seu secretário de segurança, André do Prado foi presidente da Assembleia Legislativa e um grande parceiro do governador para aprovar vários projetos importantes, e Felício Ramucci é o candidato que Tarcísio sempre deixou claro que gostaria de continuar na vaga de vice-governador. Portanto, uma grande vitória política aí de Tarcísio de Freitas. Agora, se esta chapa vai conseguir fazer as duas vagas do Senado, aí eu tenho muitas dúvidas, porque as pesquisas ainda mostram que os candidatos da esquerda continuam bem à frente. Por isso, como uma decisão política favorável a Tarcísio, nota 10. Agora, se essa chapa vai conseguir o objetivo final de conquistar as duas vagas do Senado, aí é outra história.
0: Pois é, deixa eu chamar o Bruno Musa. Você, Musa, me parece que a chapa que disputará o governo, né, Tarcísio e Felício Ramucci, não há muita novidade. Eles tentarão mais um mandato, há uma boa aprovação, há boas indicações de que Tarcísio conseguiria ser reeleito. A dúvida é em relação aos candidatos ao Senado, né? Derrite e André do Prado não têm perfis parecidos?
2: Vamos lá. Sobre o Senado, eu acho que tem algumas particularidades importantes, Caniato. Uma pesquisa que eu estava vendo da Quest, inclusive, me trouxe números ali bem interessantes de serem analisados a respeito desse Brasil no Espelho, para falar o nome do livro escrito até pelo fundador da Quest. Coisas interessantes, como 6% dos brasileiros sabem que precisa votar para o Senado esse ano, ou melhor, para um senador, né? Algo como 22% dos brasileiros sabem que precisa votar para... Perdão, 22% sabem que precisa votar para um senador. 6% apenas sabem que precisa votar para dois senadores. Mas 66% dos brasileiros sabem que cabe ao Senado a possibilidade de pautar um impeachment do ministro do STF, que está, obviamente, em evidência. Então, perceba como esses números eles são realmente complexos de entender e mostra uma falta de compreensão do brasileiro na grande média sobre a política. E aí, nesse ponto, com esses dados, eu trago talvez aqui uma possibilidade, nesse campo, talvez um pouco mais otimista do que o próprio Dávila colocou. Eu acho que essas pesquisas para o Senado que tem mostrado a esquerda, e obviamente vamos colocar aqui a esquerda falando de Márcio França e Simone Tebet na liderança para o Senado, ainda faltando muito tempo. Se apenas 6% dos brasileiros sabem que precisa votar para dois senadores, isso significa que esse campo está totalmente aberto. E como eu vejo uma possibilidade muito, muito grande do Tarcísio ser reeleito aqui em São Paulo, de Lula ou não concorrer ou vir a perder essas eleições, me parece estranho você ter, e existem essas dicotomias da política brasileira até pela falta de conhecimento do grande público, mas me parece que há uma possibilidade maior de pessoas ou políticos amparados pelo governador Tarcísio ter um crescimento importante daqui até as pesquisas. Então, eu acho que o cenário para o Senado ele pode ser, inclusive, mais otimista. E olha que eu tenho zero otimismo com relação ao Brasil.
0: Pois é, deixa eu chamar o Mota para trazer também suas impressões. Mota, me parece que a estratégia para a reeleição de Tarcísio de Freitas está azeitada, né? Está bem ajustada, conversou com algumas figuras e há, inclusive, a divulgação desses nomes. Agora, há dúvidas para os analistas políticos da estratégia para aqueles que disputarão ao Senado, porque muitos levantamentos colocam nomes de esquerda pontuando bem, o que surpreende, né? Quando a gente olha para os cenários para o governo. Tarcísio sempre no topo, já em alguns levantamentos para o Senado, nomes da esquerda no topo. Enfim, quais são os desafios a serem superados?
3: Eu não levo muita fé em pesquisas, né, Caneto? Como eu sempre digo aqui. Então, eu sempre olho essas pesquisas com muito ceticismo. Eu acho que não existe nenhuma dúvida quanto à reeleição de Tarcísio de Freitas, e também nenhuma dúvida quanto à eleição de Guilherme Derrite, um dos melhores parlamentares que o Brasil já teve, extremamente preparado, experiente e combativo no assunto que é mais importante para todos nós, que é a segurança pública. Eu acho que a única dúvida aí está em relação à segunda vaga para o Senado. A direita tem excelentes nomes, ao contrário da esquerda, que tem uma coleção de figuras que se desassociaram no passado do PT e depois se associaram de novo quando viram nisso uma oportunidade política. Eu tenho dificuldades de achar que esses nomes da esquerda, aliados de conveniência e de ocasião, vão tirar a segunda vaga de um bom candidato da direita.
0: Pois é, deixa eu chamar o Cristiano Beraldo também. Você, Beraldo, quais aspectos dessa estratégia para o Senado, principalmente quando a gente olha para André do Prado, né? Deputado estadual, presidente da Alesp, ele na cabeça de chapa do PL para a disputa do Senado, mas com Eduardo Bolsonaro na suplência, né? O que isso quer indicar? Por exemplo, uma vez eleito, poderia receber um convite para o secretariado de Tarcísio? E aí?
4: Pois é, sem dúvida alguma, esse acordo feito em torno da candidatura ao Senado de André do Prado, que dos nomes que eram apresentados, era talvez o que parecia ser menos competitivo, agora com essa aliança com Eduardo Bolsonaro, sem dúvida alguma, se tornará um nome muito forte nessa disputa. Só que São Paulo é um estado extremamente importante que tem o histórico de ser negligente com a escolha dos seus senadores. É preciso lembrar que o bolsonarismo fez senador em São Paulo, mas não parece haver uma correspondência de expectativas em torno do eleito. Então, agora seria o momento em haver uma estratégia. Aí sim, né? Falam da divisão da direita e tal, o que dividir os votos da direita na eleição presidencial, ela tem pouco efeito, porque você não está dividindo os votos da direita com a esquerda. Mas na eleição para senador é diferente. Você vai dividindo entre múltiplas candidaturas sem uma estratégia unificada para eleger dois senadores de direita, obviamente o risco de se entregar uma vaga, pelo menos para a esquerda, é enorme. Então, o jogo para o Senado Federal em São Paulo, ele ficou complexo. E eu tenho certeza que todos os partidos farão uma análise bastante fria para que não lancem os seus candidatos que eventualmente estavam ali buscando algum tipo de protagonismo na eleição e tal, mas nesse cenário acaba que essa possibilidade de vitória se torna um risco muito grande de derrota. Então isso vai ter que ser adequado conforme a estratégia de cada partido. Mas o que parece é que essas decisões foram tomadas sem levar em consideração a estratégia única ou unificada para ganhar as duas vagas. É um vale tudo, cada um está pensando no seu próprio umbigo, no seu próprio interesse. Vamos ver como é que os partidos vão se comportar a partir de agora.
0: Pois é, naturalmente, mudanças podem acontecer. Ainda que Tarcísio tenha confirmado, há possibilidade de mudanças, né? Mudanças aos 47 do segundo tempo, né? Antes do prazo para a oficialização das candidaturas. Deixa eu compartilhar o resultado da enquete do dia, a pergunta que nós publicamos tanto no portal como no nosso YouTube: qual dos poderes da República você mais confia? Só quero fazer uma menção aqui, menção honrosa. Nenhum. Muitas pessoas queriam que tivesse a opção nenhum dos poderes. Só que nesse campo nós só conseguimos colocar três opções. Mas nas próximas nós colocaremos essa opção, né? Nenhuma das anteriores, por exemplo. Mas quem ganhou? Legislativo, 72%, depois Executivo, 19%, e o Judiciário, apenas 9% das pessoas

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2: Olá, uma boa noite.
3: Boa noite para você que nos acompanha em todo o país.
2: Terça-feira, 5 de maio de 2026.
3: Vamos ao destaque do dia. Desenrola FIES.
2: Mais de 1 milhão de estudantes podem ser beneficiados com a renegociação de suas dívidas.
3: Estudantes inscritos no CadÚnico contam com descontos de até 99% do valor do débito. Thaís Antônio.
4: O objetivo do novo Desenrola Brasil é auxiliar na reorganização financeira e na ampliação do acesso ao crédito para milhões de brasileiros.
2: E ainda oportunidades para o agricultor familiar.
3: A partir de hoje, o pequeno produtor pode vender alimentos para a merenda escolar de mais de 146 mil escolas.
2: Para isso, basta se inscrever na plataforma Contrata Mais Brasil. Daniele Popoff.
5: A plataforma vai conectar quem produz e quem compra em um único ambiente digital.
3: Você vai ouvir também Água para Quem Precisa.
2: Mais de 120 mil cisternas e outras tecnologias sociais de acesso à água foram entregues no país nos últimos 3 anos.
3: Hoje vamos conhecer o impacto que essa tecnologia traz para quem vive na Amazônia. Érica Brás.
6: O governo do Brasil já levou 6 mil cisternas para populações que vivem na Amazônia. O investimento supera 180 milhões de reais.
2: Hoje, na apresentação da Voz do Brasil, Luciana Vasconcelos e Nazi Brum.
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2: Um setor estratégico para a economia do país.
3: A indústria automotiva é uma das principais geradoras de emprego, renda e inovação no país.
2: E hoje, em Brasília, o presidente Lula prestigia o aniversário da Associação Nacional dos Fabricantes, a Anfávia.
3: Quem está no Teatro Nacional aqui em Brasília e traz os detalhes ao vivo dessa participação é a repórter Gabriela Noronha. Boa noite, Gabriela.
7: Boa noite, Luciana, Nadia, ouvintes da Voz do Brasil. Olha, o evento ocorre em um momento estratégico com um avanço na produção e nas vendas do setor automotivo. Segundo a FENABRAVE, a Federação Nacional da Distribuição de Veículos Automotores, já foram vendidos mais de 650 mil automóveis nos 4 primeiros meses deste ano. Número quase 20% maior que o registrado nos 4 primeiros meses do ano passado. Somente no último mês de abril foram emplacados mais de 187 mil carros. E para estimular ainda mais o setor, o governo do Brasil tem desenvolvido ações como o programa Mobilidade Verde e Inovação Mover. A iniciativa cria uma política sustentável para a produção de veículos. Ao todo, são 19 bilhões de reais que serão disponibilizados em créditos financeiros para as empresas até 2028. A política também prevê incentivos fiscais para carros de entrada flex fabricados no Brasil, que tenham 80% de reciclabilidade e baixa emissão de gás carbônico. O governo também está incentivando a produção de veículos pesados. Semana passada foi lançada a segunda etapa do Move Brasil. São 21 bilhões de reais para financiamento de caminhões, ônibus e micro-ônibus. E o objetivo é renovar a frota, impulsionar a indústria e gerar mais empregos no setor. Lembrando que a cerimônia aqui hoje marca os 70 anos de atuação da Anfávia, a Associação Nacional de Fabricantes de Veículos Automotores, e vai contar com a presença do presidente Lula, executivos das principais montadoras instaladas no país e também representantes do setor produtivo. Nazi, Luciana, volto com vocês.
2: Obrigado, Gabriela, pelas informações ao vivo.
3: Atenção, estudantes! Começou hoje o prazo de adesão ao Desenrola FIES.
2: O novo programa tem duração de 90 dias e oferece condições para renegociar dívidas.
3: Com o Desenrola FIES, o governo do Brasil quer reduzir a inadimplência para que estudantes regularizem a situação de crédito.
2: Mais de 1 milhão de beneficiários do FIES serão contemplados com a renegociação.
4: Gleice Braga entrou no curso de turismo há mais de 10 anos pelo FIES, o Fundo de Financiamento Estudantil.
8: Em 2018 eu comecei a trabalhar na área de turismo e eu pagando direitinho, né? Quando foi em 2020 que veio a pandemia e a situação foi tão extremamente difícil, que eu

0: também fui me endividando que eu não consegui pagar.
1: Para ajudar pessoas como a Gleice, o presidente Lula assinou a medida provisória do novo Desenrola Brasil. O prazo para adesão ao programa começou hoje e terá duração de 90 dias. O objetivo é auxiliar na reorganização financeira e na ampliação do acesso ao crédito em melhores condições para milhões de brasileiros. Entre as iniciativas está a renegociação de contratos em atraso do FIES, com descontos de até 99% sobre o valor da dívida, como explica Dario Durigan, ministro da Fazenda.
2: A gente ouviu muito os interessados. E há aqui a necessidade de ajudar alguns estudantes que estão saindo da universidade, conseguindo o seu primeiro emprego e seguem tendo alguma dificuldade de pagar o financiamento.
1: O Desenrola FIES funciona da seguinte forma: para dívidas vencidas e não pagas há mais de 90 dias, se for pago à vista, o governo oferece 12% do valor principal e o desconto na totalidade de juros e multas. Quem optar pelo pagamento parcelado pode negociar em até 150 vezes, com descontos em juros e multas. No caso de dívidas com mais de um ano, os descontos são ainda maiores. Se o estudante estiver fora do CadÚnico, a redução será de até 77% do valor total e o saldo devedor é liquidado de forma integral. Já os estudantes do CadÚnico terão descontos de até 99% do valor total, além de descontos em juros e multas. A turismóloga Gleice Braga espera abater mais de R$ 40 mil com o novo programa.
0: Vai ser um alívio, né? Poder pagar o FIES. Eu estou com a esperança maior no futuro, né? Poder liquidar essa dívida e ficar tranquila, que eu quero também ter outras possibilidades, fazer outros cursos.
1: O Desenrola FIES integra o novo plano de renegociação de dívidas do governo do Brasil. Mais de 1 milhão de estudantes serão beneficiados com o programa. Reportagem Thaís Antônio.
3: Serviços ao cidadão, vacinação, atrações culturais, exposições e feiras.
4: Em comemoração ao Dia do Trabalho, o governo do Brasil realiza a Semana do Trabalhador e da Trabalhadora em todo o país.
3: O evento conta, inclusive, com atendimento presencial do gov.br e de emissão da Carteira de Identidade Nacional.
4: E o ministro do Trabalho, Luiz Marinho, falou mais sobre a programação.
5: Você tem desde serviços, seja de previdência social, informação, perícia da Previdência, você tem a possibilidade de atualizar a tua documentação, se você perdeu um documento, enfim, tem essa oportunidade. Serviço de saúde, se você está atrasado lá, a tua carteira de vacinação tem uma falha, pode vir aqui aproveitar. É uma forma de valorizar o tema de relação ao trabalho, é uma forma de conscientizar.
3: O evento vai até a próxima sexta-feira e as ações ocorrem tanto nas superintendências quanto em espaços públicos de grande circulação nas cidades.
4: A partir de agora, as redes de educação básica de todo o país vão poder comprar alimentos diretamente da agricultura familiar por meio do Contrata Mais Brasil.
3: Isso porque foi feita a integração da plataforma ao Programa Nacional de Alimentação Escolar.
4: E desta forma podem ser atendidas 146 mil escolas em todo o país.
3: A ferramenta simplifica as contratações públicas e amplia o acesso de pequenos fornecedores.
4: Mais de 1.500 agricultores familiares já estão cadastrados, mas a plataforma pode alcançar mais de 3 milhões e 900 mil pequenos produtores.
6: A partir de agora, a rede de educação básica de todo o país poderá adquirir alimentos diretamente da agricultura familiar por meio do Contrata Mais Brasil. A plataforma vai conectar quem produz e quem compra em um único ambiente digital. Assim, será ampliado o acesso de pequenos produtores ao mercado público, contribuindo para a oferta de alimentos frescos e saudáveis aos estudantes de todo o país. O processo de compra de alimentos pelas entidades executivas do PENAI ficará mais simples e ágil, fazendo com que o percentual mínimo de 45% de aquisição de alimentos para a merenda escolar da agricultura familiar seja alcançado. Atualmente, 1.518 agricultores já estão cadastrados no Contrata Mais Brasil, mas a plataforma tem potencial para alcançar 3,9 milhões de produtores da agricultura familiar atualmente registrados no Cadastro Nacional da Agricultura Familiar. O Contrata Contrata Mais Brasil simplifica as contratações públicas e amplia o acesso de pequenos fornecedores a esse mercado. Na plataforma, órgãos públicos podem publicar suas demandas por serviços de reparos e manutenção e para a compra de alimentos e receber propostas diretamente de fornecedores cadastrados. É voltado principalmente a microempreendedores individuais. Já são mais de 1.700 órgãos reunidos no Contrata Mais Brasil e 11 mil empreendedores cadastrados. Daniele Popov para A Voz do Brasil.
3: A inscrição dos agricultores familiares na plataforma deve ser feita no endereço gov.br/contrata-mais-brasil.
4: Após o cadastro, o agricultor informa o que produz e passa a receber notificações automáticas via WhatsApp sempre que um órgão público da sua região publicar uma demanda.
3: O turismo no Brasil não para de bater recordes.
4: Só no último ano recebemos um número histórico de mais de 9 milhões de turistas estrangeiros.
3: Além disso, de janeiro a março, a movimentação de turistas pelo Brasil ultrapassou os 25 milhões de passageiros nos aeroportos do país.
4: E para marcar esse momento, o Brasil realiza o Salão do Turismo, que pela primeira vez será realizado no Nordeste, em Fortaleza.
3: Uma vitrine para tudo que temos de melhor: gastronomia, cultura e as melhores oportunidades de viagens.
4: Com destaque para a produção dos agricultores familiares.
3: A ideia é valorizar a diversidade cultural brasileira e ampliar a visibilidade de novos destinos turísticos.
7: Falta pouco para a abertura do Salão do Turismo, que vai ser realizado em Fortaleza, no Ceará. É a primeira vez que o evento acontece no Nordeste e a expectativa do ministro do Turismo, Gustavo Feliciano, é a de entregar o melhor salão da história.
8: Esse ano a novidade que nós estamos levando, descentralizando, tirando do Sudeste, do eixo Rio-São Paulo e levando a primeira edição para o Nordeste. E esse ano, sem sombra de dúvida, a expectativa é muito grande que a gente possa realizar o maior Salão do Turismo do Brasil.
7: Além de apresentações culturais, palestras e rodadas de negócios, o evento também destaca a produção que nasce no campo e chega à mesa dos brasileiros. É nesse contexto que ganha espaço o Armazém da Agricultura Familiar. Segundo a Coordenadora Geral de Produtos e Experiências Turísticas do Ministério do Turismo, Fabiana Oliveira, mais do que comercializar, a proposta é apresentar a diversidade e a identidade da produção brasileira.
9: Neste salão a gente tem a exposição de experiências dos 27 estados do Brasil e também a produção associada ao turismo, manifestações culturais, a gastronomia do Brasil. Então, tudo que a gente encontra, né, no turismo do Brasil, a gente leva para o Salão do Turismo.
7: A agricultura familiar conecta turismo, cultura e geração de renda, especialmente em pequenas propriedades e comunidades locais. Para quem já viveu essa experiência, o impacto vai além das vendas. A produtora Beatriz Rodrigues, de Iporanga, em São Paulo, participou de uma edição anterior. Para Beatriz, o Armazém da Agricultura Familiar é um espaço onde o visitante não apenas consome, mas conhece o Brasil de perto.
10: O Salão Nacional de Turismo é algo que faz com que os brasileiros sintam orgulho de ser brasileiro. A gente tem uma nação, um mundo dentro de uma nação. É muita coisa bacana, é muita coisa boa, bonita, gostosa.
7: Quem também aposta nessa vitrine nacional é a produtora rural Elivane Medeiros. Ela destaca que cada produto carrega mais do que apenas sabor.
11: Tudo tem identidade, qualidade e propósito. E isso, gente, vai fortalecer o movimento da geração de renda, que amplia os mercados, posiciona todos esses produtores numa vitrine nacional.
7: O Nordeste contará com o maior número de participantes, refletindo a força da agricultura familiar na região. A entrada no evento será gratuita. Basta acessar gov.br/turismo. Reportagem Caroline Blaut.
4: Na Amazônia, o rio está em todo lugar, mas a água limpa nem sempre chega ao copo.
3: Embora cercadas pelos rios, muitas famílias passaram a acessar água de qualidade somente com a chegada do programa Cisternas.
4: Entre os anos, já foram entregues 6 mil equipamentos para a região.
3: Mais do que uma reserva de água, esses reservatórios representam a segurança alimentar e a prevenção de doenças causadas pelo consumo de água imprópria. Há água em abundância nos rios que banham a Amazônia, mas nem sempre ela é boa para beber ou lavar roupa, por exemplo. Essa água pode ser imprópria para o consumo humano e resultar em doenças. Mas a chegada do programa Cisternas à região amazônica tem deixado essa preocupação no passado. O governo do Brasil, por meio do Ministério do Desenvolvimento e Assistência Social, Família e Combate à Fome, já levou 6 mil cisternas para populações que vivem na Amazônia desde 2023. O investimento supera 180 milhões de reais na garantia de segurança hídrica a famílias ribeirinhas, indígenas e quilombolas que vivem em comunidades remotas no coração da Amazônia. Famílias como a da agricultora Kátia Azevedo, de 53 anos, que mora em Óbidos, no Pará. Há 4 meses, ela ganhou uma cisterna em casa, com tratamento da água que vem do rio, além de pontos de água na cozinha, banheiro com chuveiro, vaso sanitário e pia. É a primeira vez em 53 anos de vida que a Kátia tem banheiro em casa.
12: Isso aqui é uma água boa, natural, que dá pra gente consumir. Melhorou um pouco os problemas de saúde. Graças a Deus estamos todos maravilhados, encantados com a tecnologia e a gente só tem a agradecer.
3: Lilian Raal, secretária nacional de Segurança Alimentar e Nutricional do MDS, defende o quanto esta iniciativa é capaz de melhorar a vida das pessoas.
13: Você poder tomar banho em um banheiro de chuveiro, praticamente dentro da sua casa, sem precisar se deslocar para o rio todas as manhãs para tomar banho, para pegar água, para poder fazer o café ou para qualquer outra coisa. As crianças não precisam tomar banho no rio mais, elas podem tomar um banho para ir para a escola. As mulheres, que sempre, a quem sempre é atribuído, né, na maior parte das vezes é atribuído esse trabalho de buscar água, né, elas têm mais tempo livre, têm acesso à água ali do lado para poder cozinhar para lá qualquer atividade que ela precise.
3: A secretária Lilian Raal ressalta a parceria do MDS com as organizações da sociedade civil.
13: E lembrando que a gente só chega aqui porque o Cadastro Único chegou primeiro, identificou essas pessoas e nos mostrou que elas estavam aqui e que elas precisavam de água de qualidade. E a nossa parceria, né, com as entidades da sociedade civil que trabalham aqui na comunidade e que conseguem enxergar muitas vezes aspectos que a gente não consegue.
3: O programa Cisternas também contribui para a movimentação da economia na região, pois investe em mão de obra local para o trabalho realizado nos territórios. Ele também contribui para a segurança alimentar de quem recebe as tecnologias. De norte a sul do Brasil, o programa está presente principalmente no semiárido, na região amazônica, e já chegou a municípios do Rio Grande do Sul e do Mato Grosso do Sul. A meta é entregar mais de 200 mil cisternas até o fim deste ano. Reportagem Érica Brás.
4: Simular uma estiagem severa ou uma grande queimada no Pantanal?
3: Exercícios estão sendo feitos essa semana pelo Ministério da Defesa no MECODEX, Mecanismo de Cooperação em Desastres.
4: É a primeira vez que o evento internacional é sediado no Brasil.
14: O MECODEX 2026 vai simular cenários de crises naturais frequentes no país, como a seca severa na Amazônia e os incêndios florestais no Pantanal. O objetivo é aprimorar o planejamento, a logística e a mobilidade entre os países participantes. O ministro da Defesa, José Múcio Monteiro, destacou a importância desse exercício que, pela primeira vez, está sendo sediado no Brasil.
15: No momento que eu vesti do Rio Grande do Sul, nós tivemos a estiagem no Amazonas. Depois tivemos o incêndio no Pantanal. Agora mesmo estamos com cheias no Nordeste, Pernambuco, Paraíba, nós estamos passando por momentos dificílimos. De maneira que esse evento é importantíssimo, tivemos incêndios na Bolívia, nós temos vários problemas. Esse encontro exercita essa fraternidade, essa preocupação de cooperação e nós ficamos muito honrados que o Brasil cedie e seja um anfitrião desse encontro.
14: O evento reúne organizações internacionais e órgãos federais, como a Agência Brasileira de Cooperação e o IBAMA. Além do suporte militar, o exercício foca na atuação da Defesa Civil Nacional. A ideia é que as estratégias testadas no exercício possam ser aplicadas em situações reais, ampliando a capacidade de resposta do Brasil e de seus parceiros internacionais. para o diretor de Preparação e Socorro da Secretaria Nacional de Proteção e Defesa Civil, Armin Braun, o objetivo é garantir que o Estado aja em sintonia mesmo antes das crises.
16: O que a gente faz aqui, apesar de ser um exercício internacional, ele fortalece não só essa cooperação entre nós, as demais agências do governo federal, com os órgãos vinculados às Forças Armadas, mas também ele ensaia uma possibilidade de apoio internacional, tanto do Brasil poder colaborar com esse apoio, tanto do Brasil poder receber esse apoio. Então, a gente dá um passo adiante, a gente prepara, a gente trabalha e se organiza antes que o desastre aconteça.
14: Ao longo da semana, o exercício vai utilizar o SICOD, Sistema de Cooperação em Desastres, desenvolvido pelo Exército Brasileiro para gerenciar operações em tempo real. A plataforma digital centraliza dados e organiza o apoio logístico, agilizando a tomada de decisões em situações de crise. A expectativa do governo é de que o sistema seja validado oficialmente em julho, durante a Conferência de Ministros de Defesa das Américas, no Peru. Reportagem Luciana Colares, de Holanda.
3: E para atender municípios atingidos por eventos climáticos extremos, o governo do Brasil liberou 305 milhões de reais.
4: O dinheiro será destinado a ações emergenciais de socorro às vítimas, assistência humanitária e restabelecimento de serviços essenciais.
3: Estamos no Maio Amarelo, movimento internacional de sensibilização para a redução de acidentes e mortes no trânsito.
4: E este ano, o Ministério da Justiça e Segurança Pública aposta na conscientização dos motoristas.
3: O tema da campanha é: no trânsito, enxergar o outro é salvar vidas.
17: Só nos três primeiros meses de 2026 foram mais de 17 mil acidentes nas rodovias federais, com quase 1.400 mortes. Em 2025, mais de 6 mil pessoas perderam a vida nas estradas do país. Nesse ano, o Maio Amarelo traz um convite direto: enxergar o outro e salvar vidas.
18: O Jornal da Noite começa aqui da Zona Norte com uma notícia triste. Recebemos informações de que um motociclista foi vítima de uma colisão causada por um motorista. Até o momento, não sabemos a gravidade, mas já há relatos de que o carro estava acima da velocidade permitida na via e o jovem que dirigiu o veículo não viu o motociclista.
19: Não espere as consequências para abrir os olhos. Maio Amarelo. No trânsito, enxergar o outro é salvar vidas.
17: Dados da Polícia Rodoviária Federal mostram que comportamentos de risco continuam sendo determinantes para os acidentes. Entre os principais fatores estão o excesso de velocidade, ultrapassagens indevidas e o uso de álcool ao volante. Só em 2025 foram 4 milhões e 600 mil veículos fiscalizados nas rodovias federais, que resultaram em 51 mil infrações. Mesmo assim, o desafio vai além da presença policial. A campanha aposta justamente na mudança de comportamento, como explica o diretor-geral da Polícia Rodoviária Federal, Fernando Oliveira.
20: É preciso haver conscientização e educação. É preciso que os conceitos sejam absorvidos. Nós acreditamos nisso, sabemos que não é algo de resultado imediato, mas nós vamos insistir e persistir sempre para preservar a vida.
17: Além da conscientização, o governo também aposta na educação para transformar o trânsito desde cedo, como garante o ministro da Justiça e Segurança Pública, Wellington César Lima Silva.
21: Para essa mudança cultural acontecer, é fundamental que cheguemos até os bancos escolares. Por isso, o Ministério da Justiça se empenhará, junto com o Ministério da Educação, em promover a inserção desses conteúdos da preservação da vida, da valorização da vida no trânsito, no âmbito de todos os ciclos de ensino.
17: Em 2025, Minas Gerais liderou o número de acidentes fatais nas estradas, com 765 óbitos, seguido do Paraná, com 593 mortes, e a Bahia, com 589 vidas perdidas no trânsito. Reportagem Cleide Lopes.
4: Gás do Povo. A Caixa Econômica Federal registrou a adesão de cerca de 25 mil revendedoras ao programa em todo o país.
3: Revendedores interessados podem aderir de forma voluntária, desde que atendam requisitos como cadastro regular na Agência Nacional do Petróleo e uso da máquina da Caixa.
4: A iniciativa garante a recarga gratuita do botijão de gás de 13 quilos para famílias de baixa renda inscritas no cadastro único.
3: Mais informações em gasdopovo.mds.gov.br.
4: E essas foram as notícias do governo federal.
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3: Fique agora com as notícias do Poder Judiciário e do Congresso Nacional. Uma boa noite.
4: Boa noite para você e até amanhã.
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2: Decisão do STF que reconheceu união homoafetiva completa 15 anos.
22: Eleição 2026, prazo para tirar o título eleitoral termina amanhã.
2: TST define como deve ser feita a convocação de salário pago em moeda estrangeira.
22: Boa noite, eu sou Marta Ferreira.
2: E eu sou Marcelo Della Libera.
22: No dia 5 de maio de 2011, há exatos 15 anos, uma decisão do Supremo Tribunal Federal reconheceu a união homoafetiva.
2: A decisão abriu portas para garantir outros direitos para essa...
23: ...cimento da união homoafetiva. Os casos dependiam da interpretação de cada juiz. Depois da decisão, o que era invisível, ganhou números. Um salto de 58 mil casais em 2010 para 480 mil em 2022, de acordo com o IBGE.
24: Em 2013, outra conquista. O Conselho Nacional de Justiça editou a Resolução 175, impedindo que cartórios de todo o país se recusassem a converter uniões estáveis homoafetivas em casamentos.
22: Conselho Nacional de Justiça realiza seminário sobre
25: a... quando chega a cada pessoa.
26: O acesso à justiça se realiza quando alcança concretamente cada pessoa, especialmente aquelas historicamente afastadas dos centros de decisão e das estruturas estatais.
25: Fachin destacou ainda que a resolução do Conselho Nacional de Justiça é um marco, porque tira a justiça itinerante do campo do improviso e a transforma em uma política pública contínua, com financiamento e organização.
22: Eleitores têm até amanhã, 6 de maio, para tirar o primeiro título ou regularizar pendências com a Justiça Eleitoral.
2: Após essa data, o cadastro será fechado para a organização das eleições deste ano. Estevam Furtado.
27: O atendimento pode ser feito nos cartórios eleitorais ou pela internet para quem já possui biometria cadastrada. A partir de 7 de maio, nenhum pedido de inscrição, transferência ou atualização poderá ser feito até novembro de 2026. Quem perdeu o prazo não poderá votar nas eleições deste ano e pode enfrentar restrições, como dificuldade para emitir documentos, tomar posse em cargo público ou se matricular em instituições públicas.
22: TST define como deve ser feita a conversão de salário pago em moeda estrangeira.
2: A decisão envolve um trabalhador contratado em dólar para atuar no Brasil. Anderson Conrado.
28: O caso é de um comandante de embarcação colombiano que teve a remuneração ajustada em dólares. O Tribunal Regional no Rio de Janeiro considerou a cotação do dólar ao longo do contrato para calcular os valores, mas a decisão foi revista pelo TST. Segundo o tribunal, o salário deve ser convertido para reais na data da contratação. A partir daí, devem ser aplicados os reajustes previstos em lei ou em acordos da categoria.
22: É válido o aumento da pena base de um homem condenado por roubar carro de motorista de aplicativo em serviço.
2: Essa conclusão é do STJ. Fátima Uchoa.
29: O motorista estava com o carro parado em via pública à noite, com os vidros abertos, aguardando chamadas, quando foi abordado pelo homem armado. Mesmo após a vítima informar que era motorista de aplicativo e estava trabalhando, o assaltante ordenou que ele saísse e fugiu com o veículo. A Justiça de Alagoas condenou o réu a mais de 12 anos de reclusão em regime inicial fechado, e a sexta turma do STJ manteve a condenação. Para o ministro relator Sebastião Reis Júnior, o réu sabia que a vítima estava trabalhando e mesmo assim se aproveitou dessa situação para cometer o roubo, o que torna o crime mais reprovável e justifica o agravamento da pena base.
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22: Boa noite.
2: Uma boa noite.
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1: Está no ar o Jornal do Senado.
5: Eu sou Paula Groba.
6: E eu sou Humberto Pinheiro.
5: E estes são os destaques de hoje do Jornal do Senado, que começa agora.
6: Senado aprova a criação da primeira universidade indígena.

0: Brasil. Projeto segue para sanção.
1: Lei sancionada endurece penas para roubo de celulares e crimes virtuais.
0: Avança projeto que regulamenta carreira e porte de arma para agentes de trânsito.
1: Boa noite.
2: Boa noite.
1: Um marco para a educação e os povos originários. O Senado aprovou um projeto que cria a primeira universidade indígena do Brasil. A proposta prevê ensino bilíngue, voltado às realidades das comunidades, com campi em várias regiões do país. A ideia é formar profissionais sem romper com as identidades culturais e fortalecer a preservação das tradições.
0: Há previsão de cursos como gestão territorial, saúde indígena e educação intercultural, além de incentivar pesquisas sobre línguas e saberes ancestrais. O projeto segue para sanção presidencial. Mais detalhes na reportagem de Pedro Pincer.
3: O Senado aprovou o projeto de lei da Presidência da República que cria a Universidade Federal Indígena. Vinculada ao Ministério da Educação e com sede em Brasília, a instituição terá campi em várias regiões do Brasil para atender às necessidades dos povos indígenas. Seus objetivos incluem oferecer ensino superior, promover pesquisa e extensão universitária, valorizar saberes tradicionais e incentivar a sustentabilidade socioambiental dos territórios indígenas. O relator senador Eduardo Braga, do MDB do Amazonas, ressaltou que até hoje não há no país uma universidade essencialmente voltada à realidade dos povos originários. Já o senador Randolfe Rodrigues, do PT do Amapá, que é historiador, salientou a importância da criação da Universidade Federal Indígena.
4: É por isso que precisa de uma Universidade Federal dos Povos Indígenas, para que gerações futuras de brasileiros saibam que nós somos o resultado dessa mistura, dessa miscigenação, mas, sobretudo, que nós construímos esse país sobre povos que aqui estavam muito antes e que deixaram heranças culturais que estão marcadas em nossa vida e estão marcadas em nossa trajetória como nação.
3: O texto segue agora para a sanção presidencial.
1: E o Congresso promulgou hoje a Emenda Constitucional 139, que reconhece os Tribunais de Contas como órgãos permanentes e essenciais ao controle externo da administração pública. A medida também proíbe a extinção desses tribunais e impede a criação de novos.
0: Durante a sessão solene, o presidente do Congresso, Davi Alcolumbre, destacou que os tribunais passam a ter mesmo status de instituições como o Ministério Público e a Defensoria Pública, reforçando o papel de apoio ao Legislativo na fiscalização dos gastos públicos.
1: Agentes de trânsito poderão passar a ter porte de arma de fogo, dependendo das atividades. É o que prevê um projeto que avançou hoje no Senado e que cria a Lei Geral dos Agentes de Trânsito. A proposta estabelece regras nacionais para a carreira, hoje organizada de forma diferente em estados e municípios.
0: O texto define atribuições, critérios de ingresso por concurso público, formação obrigatória e direitos funcionais dos profissionais. Pelo projeto, o porte de arma de fogo poderá ser autorizado aos agentes que atuam em atividades externas e ostensivas, como fiscalização em vias públicas e apoio a operações conjuntas com forças de segurança. Os detalhes com o repórter Bruno Lourenço.
5: O relator, senador Efraim Filho, do PL da Paraíba, destacou que esse entendimento evita a delegação integral de suas atribuições a empresas privadas. Sobre o porte de arma, o senador defendeu a previsão de que o direito seja restrito aos agentes que trabalham diretamente na fiscalização ostensiva.
6: Apesar de considerarmos valorosa a previsão de porte de arma de fogo para os agentes de trânsito, é necessário limitar esse direito àqueles servidores que exerçam atividades de forma ostensiva e externa, tendo em vista o caráter finalístico restritivo do Estatuto.
5: O relator também ajustou o texto para evitar uma ampliação conceitual excessiva da atividade policial, garantindo que as atribuições de engenharia e educação continuem sendo partes integrantes da segurança viária, sem serem descaracterizadas.
1: E foi sancionada a lei que endurece as penas para crimes como furto, roubo, estelionato, receptação e latrocínio, que é o roubo seguido de morte. A norma também inclui medidas contra crimes virtuais, como golpes pela internet, fraudes bancárias, furto de celular e de animal doméstico.
0: No caso do furto, a pena passa de 1 a 4 anos para 1 a 6 anos de prisão, com aumento de situações específicas, como crimes cometidos à noite ou que afetem serviços essenciais. Para o roubo, a pena geral sobe de 4 a 10 anos para 6 a 10 anos. em casos envolvendo celulares e armas. No latrocínio, a pena mínima aumenta de 20 para 24 anos.
1: Já no campo digital, o texto aumenta penas para fraudes eletrônicas e cria novos tipos penais, como a cessão de conta laranja, caracterizada pelo uso de contas bancárias para movimentação de recursos ilícitos. Aprovado em março pelo Senado, o projeto teve a relatoria do senador Efraim Filho, do União da Paraíba. Ao defender o texto, Efraim enfatizou a punição de 5 anos de prisão para quem emprestar a conta bancária para receber dinheiro de fraude ou do crime organizado.
2: Quando você vai buscar o golpista, ele passou por uma conta de um terceiro e esse terceiro disse que não sabia de nada. E agora quem empresta sua conta para fraudes bancárias tem agora uma punição tipificada e mais rigorosa.
0: O senador Stevenson Valentim do Podemos do Rio Grande do Norte avaliou que o programa Desenrola 2.0, lançado pelo governo federal, é uma iniciativa positiva, mas insuficiente para enfrentar o endividamento das famílias brasileiras. Segundo ele, a medida não ataca as causas estruturais do problema, como a inflação e os juros elevados.
1: O parlamentar também destacou como ponto favorável a proibição de que pessoas em renegociação de dívidas realizem apostas em plataformas de jogos. Para ele, embora não seja o principal fator do endividamento, trata-se de um problema que precisa ser enfrentado.
7: Qualquer pesquisa diz a real causa do endividamento brasileiro. A real causa é justamente que está consumindo o nosso sono. É a inflação, juros altos, não tem emprego.
0: Já o senador Paulo Paim, do PT do Rio Grande do Sul, defendeu a iniciativa do governo federal como uma forma de aliviar o orçamento das famílias endividadas. Ele destacou que o programa oferece condições facilitadas, como descontos de até 90%, juros limitados e a possibilidade de utilização do FGTS para quitação de dívidas.
1: Paim também ressaltou que a medida contempla débitos de até R$15 mil por instituição financeira, com prazos de pagamento que podem chegar a 48 meses, além de permitir a adesão de trabalhadores com renda de até 5 salários mínimos.
8: Trata-se de uma medida concreta que oferece condições reais para que as pessoas saiam do sufoco financeiro. O programa também permite a utilização de até 20% do saldo do FGTS para a quitação das dívidas.
0: E a Comissão de Assuntos Econômicos aprovou o projeto que autoriza o Conselho Federal de Medicina Veterinária a criar uma caixa de assistência para médicos veterinários e zootecnistas.
1: Pelo texto, esses profissionais precisam estar inscritos nos conselhos regionais. Repórter Patrícia Oliveira.
9: A proposta prevê auxílios financeiros, assistência à saúde e apoio ao exercício das profissões de veterinário e zootecnista. O relator, senador Laércio Oliveira, do Progressistas de Sergipe, atualizou as regras de investimento dos recursos da Caixa Assistencial, que será vinculada ao Conselho Federal de Medicina Veterinária. Os profissionais devem estar inscritos nos Conselhos Regionais de Medicina Veterinária. E a adesão será voluntária, com prazo de carência de 1 ano para acesso aos benefícios. O autor do projeto, senador Wellington Fagundes, do PL de Mato Grosso, destacou o papel desses profissionais na saúde pública, segurança alimentar e no agronegócio.
10: Hoje, grande parte dos profissionais atua como autônomo no Brasil como um todo. A ausência de proteção trabalhista e previdenciária é extremamente grave para esses profissionais. Portanto, faltam mecanismos legais para assistência direta.
9: Se não houver pedido para votação no plenário do Senado, o projeto segue para a Câmara dos Deputados.
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0: Com edição de Paula Groba e trabalhos técnicos de João Lira, o Jornal do Senado fica por aqui. Acompanhe agora as notícias da Câmara dos Deputados. Boa noite.
1: Boa noite e até amanhã.
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13: Deputados avançam na análise da política nacional de minerais críticos.
14: Câmara ratifica acordo internacional sobre comércio de aeronaves civis.
13: Base aliada e oposição comentam programa de renegociação de dívidas.
15: Boa noite. Ayrton Faleiro, do PT do Pará, exalta o lançamento do programa Desenrola Brasil 2.0, voltado para a renegociação de dívidas das famílias brasileiras. O deputado explica que a medida foca em famílias com renda de até 5 salários mínimos.
16: De acordo com Ayrton Faleiro, o programa também garante a permanência de jovens no ensino superior ao abranger a renegociação de dívidas do FIES. Para o parlamentar, a medida confirma o compromisso do governo com a inclusão social e econômica.
15: Valdenor Pereira, do PT da Bahia, celebra o lançamento do programa Desenrola 2.0, voltado à renegociação de dívidas. O parlamentar explica que a iniciativa oferece descontos, juros reduzidos e condições facilitadas de pagamento para aliviar o endividamento da população.
16: Valdenor Pereira acrescenta que o programa amplia o alcance em relação à versão anterior, incluindo diferentes públicos como famílias, estudantes, produtores rurais e empresas. Para ele, a medida contribui para dinamizar a economia e melhorar as condições financeiras dos brasileiros.
15: Luiz Lima, do Novo, do Rio de Janeiro, aponta a elevada carga tributária como principal obstáculo para a geração de empregos no Brasil. O parlamentar afirma que os altos impostos sobre bens de consumo e serviços dificultam a manutenção dos postos de trabalho pelas empresas nacionais.
16: Luiz Lima avalia que medidas como o programa Desenrola e o fim da escala 6x1, sem a devida desoneração, não solucionam a crise econômica. Ele acusa o Executivo Federal de priorizar iniciativas que agravam o endividamento das famílias e a instabilidade do setor privado.
12: Economia.
15: Paulo Magalhães, do PSD, defende a reestatização da refinaria Landulfo Alves, na Bahia, como medida para conter o aumento dos combustíveis. De acordo com o deputado, a unidade é estratégica para o Estado e pode ajudar o governo a regular os preços do mercado.
16: Paulo Magalhães afirma que a iniciativa atende a uma demanda da população nordestina diante da alta dos combustíveis. Ele também destaca o papel do governo federal na adoção de medidas para reduzir os impactos econômicos e reforça apoio à proposta dentro da bancada.
15: O Gleal, do PSD, alerta que o Rio de Janeiro pode perder 21 bilhões de reais anuais caso o Supremo Tribunal Federal mude a regra de distribuição dos royalties do petróleo. Ele observa que a compensação, garantida pela Constituição, é aplicada em saúde, educação e segurança pública.
16: Para o deputado, alterar as regras atuais vai gerar insegurança jurídica e levar à perda de autonomia do Estado, que precisará do governo federal para pagar suas despesas. Segundo Hugo Leal, o Congresso foi alertado diversas vezes sobre o impasse, mas preferiu deixar para a Justiça a solução do problema.
15: Benedita da Silva, do PT do Rio de Janeiro, defende que o STF mantenha a compensação dos royalties do petróleo para estados e municípios produtores. Ela argumenta que os recursos não são tributos, mas uma reparação pelos impactos da exploração de uma riqueza finita nos territórios afetados.
16: Benedita da Silva alerta que a perda de arrecadação pode agravar a crise fiscal do Rio de Janeiro, com risco de comprometimento de salários, aposentadorias, investimentos em hospitais e em escolas. A deputada afirma que o Estado busca condições para preservar os serviços para a população.
12: Desenvolvimento Regional.
15: General Girão, do PL do Rio Grande do Norte, alega que o governo estadual prioriza o anúncio de projetos federais ainda sem execução garantida. O deputado afirma que, ao mesmo tempo, obras urgentes como a Reta Tabajara, na região metropolitana de Natal, continuam paralisadas.
16: General Girão também questiona obras prometidas em Parnamirim, como a drenagem e duplicação da Avenida Olavo Montenegro. Ele cobra prioridade para a Via Verde, que, de acordo com o parlamentar, já conta com recursos de emendas e pode desafogar o trânsito na região.
15: Bebeto, do PP do Rio de Janeiro, cobra a remoção de uma torre de energia da empresa Light, instalada próxima do entroncamento da rodovia Presidente Dutra com a linha vermelha. Segundo ele, a torre trava obras de um novo viaduto para solucionar o engarrafamento no local.
16: O deputado afirma que o impasse prejudica milhares de trabalhadores da Baixada Fluminense que perdem horas no trânsito. Bebeto lembra ainda que a estrada é uma das mais importantes do país por unir as duas maiores metrópoles do país e receber o fluxo de 50% do PIB nacional.
12: Transportes.
15: Charles Fernandes, do PSD da Bahia, defende ampliar campanhas educativas do Maio Amarelo para frear o número de acidentes. Ele alerta que a violência no trânsito não é exclusividade de grandes centros, atingindo também cidades médias e pequenas, como Vitória da Conquista e Guanambi.
16: Segundo Charles Fernandes, o crescimento da frota de motos nas ruas exige ações urgentes para evitar mortes e mutilações. Assim, ele pede que os governos federal e estadual invistam em educação nas escolas para formar motoristas mais conscientes.
12: Relações Exteriores.
15: O plenário da Câmara ratifica acordo internacional sobre compra, venda e manutenção de aeronaves civis e seus componentes. A repórter Daniele Lessa acompanhou a votação e tem os detalhes.
17: A Câmara dos Deputados aprovou o projeto para ratificar a adesão do Brasil a acordo internacional da Organização Mundial do Comércio sobre o comércio de aeronaves civis. O projeto foi enviado ao Congresso pelo Poder Executivo, que defendeu a adesão ao acordo como algo positivo para atrair investimentos na indústria nacional de aviação civil. Com a aprovação, o Brasil passa a integrar um conjunto de regras internacionais que tratam da compra, venda e circulação de aeronaves civis e seus componentes, incluindo serviços de manutenção e reparo. Esse acordo está em vigor desde 1980 e conta hoje com 33 membros, incluindo Estados Unidos, União Europeia e Japão. Entre os principais pontos, o acordo prevê a eliminação de tarifas de importação para aeronaves civis e diversos itens do setor, como turbinas, simuladores de voo e equipamentos de bordo. Também estabelece diretrizes para reduzir barreiras comerciais e garantir condições mais previsíveis para o mercado. Relator da proposta na Comissão de Viação e Transportes, o deputado Júlio Lopes, do PP do Rio de Janeiro, disse que o acordo aumenta a segurança jurídica e insere o Brasil de forma mais ativa nas decisões globais sobre aviação civil. Ele destacou também os efeitos positivos no setor aéreo.
18: Para o setor de transporte, os efeitos são diretos. Redução de custos operacionais para as companhias aéreas, facilitação do acesso a insumos e tecnologias, estímulo à modernização e à expansão da frota nacional, com impactos positivos na conectividade e na qualidade dos serviços prestados à população.
17: Na balança comercial brasileira, o comércio de produtos cobertos pelo acordo movimenta cerca de 41 bilhões de dólares por ano. Os principais parceiros do Brasil nesse setor são Estados Unidos, China, Alemanha e Argentina. O país importa a maior parte dos equipamentos, mas também tem presença importante na exportação de aeronaves de médio porte, principalmente por causa da Embraer. O projeto que aprova o Acordo Internacional da Organização Mundial do Comércio sobre o comércio de aeronaves civis seguiu para análise no Senado. Da Rádio Câmara de Brasília, Daniele Lessa.
12: Trabalho.
16: Na avaliação de Reginaldo Lopes, do PT de Minas Gerais, a redução da jornada de trabalho para 40 horas semanais é a matéria mais importante para a classe trabalhadora desde a Constituição de 88. Ele argumenta que o avanço tecnológico já justifica mais um dia de descanso.
19: No século XXI, não justifica mais o trabalhador ter uma escala de 6 dias de trabalho, porque houve avanço tecnológico, houve ganho de produtividade dos setores econômicos, houve a implementação da inteligência artificial nas máquinas, nos bens capitais. O país se tornou mais competitivo e, portanto, o trabalhador merece mais um dia de descanso.
15: Reginaldo Lopes ressalta que a escala 6x1 penaliza os trabalhadores mais vulneráveis e contribui para o esgotamento físico e mental. Segundo o deputado, garantir mais tempo livre para a qualificação profissional e para o convívio familiar é um passo essencial para combater as desigualdades.
16: Merlon Solano, do PT do Piauí, critica a mobilização de empresários de São Paulo em Brasília contra a redução da jornada de trabalho. Segundo o deputado, o custo da medida pode ser compensado pelo aumento da produtividade e pela redução de doenças ocupacionais.
15: Na opinião de Merlon Solano, a legislação trabalhista atual representa um atraso civilizatório e penaliza principalmente as mulheres que acumulam jornada doméstica. Segundo o parlamentar, cerca de 15 milhões de brasileiros vivem sob um regime que compromete a saúde dos trabalhadores.
12: Previdência.
16: Fernanda Pessoa, do PSD do Ceará, defende a aposentadoria especial para agentes comunitários de saúde e de combate a endemias. A deputada afirma que a medida reconhece os riscos enfrentados por profissionais que atuam em visitas domiciliares, longas caminhadas e condições insalubres.
15: Fernanda Pessoa sinaliza confiança na votação urgente da matéria, dada a relevância estratégica desses trabalhadores para o sistema público de saúde. Ela sustenta que a valorização da categoria fortalece a prevenção de doenças e o cuidado direto com a população.
12: Segurança Pública.
16: Comissão da Câmara aprova aumento de penas para crimes ligados a organizações criminosas. A repórter Júlia Lopes tem mais informações sobre a proposta.
20: A Comissão de Constituição e Justiça da Câmara dos Deputados aprovou um projeto que aumenta as penas para crimes cometidos por integrantes de facções criminosas. Segundo o relator, deputado delegado Paulo Bilinski, do PL de São Paulo, a medida busca fortalecer o combate a grupos que corrompem instituições, intimidam comunidades e ameaçam a estabilidade social. A proposta prevê que crimes dolosos, aqueles cometidos com intenção que resultarem em morte, terão a pena aumentada de metade até o triplo. Já para tráfico de drogas, tráfico internacional de armas e tráfico de pessoas, o aumento vai de metade até o dobro. O projeto também prevê punições mais severas para outros crimes. No caso de ameaça, a pena será dobrada. Para posse irregular ou porte ilegal de arma de fogo de uso permitido, o aumento varia de metade até 2/3. Já para armas de uso restrito, a pena será dobrada. Para o autor da proposta, deputado José Medeiros, do PL do Mato Grosso, o projeto busca diferenciar a punição de quem comete crimes ligados a facções para desestimular esse tipo de envolvimento.
21: A partir da aprovação desse projeto, essas pessoas passarão a responder diferentemente de outras pessoas que cometerem os mesmos crimes. De que forma? Por exemplo, ameaça. O sujeito vai receber pelo dobro. Ele vai receber uma pena dobrada pelo crime. Porte de arma restrita. Quer dizer, é o aumento das penas para que os criminosos possam ter em mente que não compensa pertencer a uma facção.
20: Atualmente, a nova lei chamada de Lei Antifacção define facção criminosa como um grupo de 3 ou mais pessoas que utiliza violência ou ameaça para controlar territórios, atacar serviços essenciais e intimidar a população. O projeto, que eleva a pena para penas de crimes cometidos por integrantes de organizações criminosas, segue agora para análise do plenário. Da Rádio Câmara de Brasília, Júlia Lopes.
12: Justiça.
15: Carlos Jordi, do PL, menciona um caso de estupro coletivo cometido por adolescentes em uma comunidade do Rio de Janeiro para defender a redução da maioridade penal. O deputado questiona o silêncio da esquerda e do governo federal em relação à defesa das vítimas.
16: De acordo com Carlos Jordi, a legislação atual protege os jovens envolvidos no crime. Ele considera que a impunidade de adolescentes em casos de crimes hediondos é um dos maiores problemas de segurança e justiça no país.
15: Capitão Alberto Neto, do PL do Amazonas, também cobra a aprovação imediata da redução da maioridade penal. O deputado lamenta o estupro de 2 crianças cometido por adolescentes e sustenta que a legislação atual é branda e gera impunidade.
16: Segundo o capitão Alberto Neto, o Estatuto da Criança e do Adolescente protege criminosos e estimula a cooptação de jovens por facções criminosas. Para ele, a proteção das famílias brasileiras passa pelo endurecimento do ordenamento jurídico do país.
15: Aloysio Mendes, do Republicanos do Maranhão, defende a instalação imediata de uma comissão especial para debater a redução da maioridade penal. Ele também cobra do Senado a votação da PEC da Segurança Pública, alegando que responde aos apelos de 80% dos brasileiros.
16: Na visão de Aloysio Mendes, muitos crimes bárbaros, como estupros coletivos noticiados recentemente, ficam sem punição por terem sido cometidos por menores de idade. Em sua opinião, as medidas socioeducativas são insuficientes e desproporcionais à gravidade de crimes hediondos.
22: Democracia não é só voto. 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Democracia só é plena com participação feminina nos espaços de decisão. 24 de fevereiro, dia da conquista do voto feminino no Brasil.
3: Política.
15: Bom, Gás, do PT do Rio Grande do Sul, critica a derrubada do veto presidencial ao projeto de dosimetria, classificando a medida como juridicamente inválida. Segundo ele, houve irregularidades no processo legislativo, com alteração indevida do texto durante a análise do veto.
16: Bom, Gás alega que a proposta é inconstitucional e pode gerar impunidade ao beneficiar crimes graves. O deputado também afirma que o partido pretende questionar a medida na justiça, argumentando que o conteúdo aprovado não respeita os princípios do Estado. Estado de Direito.
15: Coronel Ulisses, do União do Acre, celebra a derrubada do veto presidencial ao projeto de dosimetria, afirmando que a medida corrige injustiças em penas aplicadas. Na visão do deputado, o Congresso respondeu adequadamente às demandas da população.
16: Coronel Ulisses também critica a oposição ao projeto e sustenta que a proposta não beneficia criminosos de alta periculosidade. O deputado afirma ainda que a iniciativa reforça o papel do legislativo e contribui para o equilíbrio entre os poderes.
3: Votação.
15: Entre as propostas que podem ser votadas pelos deputados ainda esta semana está o projeto que estabelece diretrizes para a área de minerais críticos e estratégicos.
16: O repórter Antônio Vital detalha os principais pontos da matéria.
4: Está pronto para ser votado no plenário da Câmara, projeto que cria uma política nacional para exploração e beneficiamento de minerais críticos e estratégicos, fundamentais para a fabricação de equipamentos de informática, para fornecimento de energia e defesa nacional. São exemplos de minerais estratégicos o lítio, cobalto, nióbio e terras raras, usados na fabricação de baterias, painéis solares e equipamentos eletrônicos. O projeto original foi apresentado pelo deputado Zé Silva, do União de Minas Gerais, mas o texto final, elaborado pelo relator, deputado Arnaldo Jardim, do Cidadania de São Paulo, contempla também sugestões previstas em outras 14 propostas sobre o assunto. O projeto prevê incentivos para empresas do setor, como benefícios fiscais que vão variar de acordo com o grau de beneficiamento do mineral. A ideia é estimular produtos com maior valor agregado, ou seja, material beneficiado no Brasil, com possibilidade inclusive de tributação sobre a exportação de minério bruto. A proposta também prevê a criação de um fundo garantidor, com recursos totais de R$5 bilhões, dos quais 2 bilhões serão aportados pelo governo federal para ajudar no financiamento das empresas. Outra fonte de recursos prevista para as empresas será a emissão de debêntures, uma espécie de título emitido no mercado. Para isso, os projetos terão que ser aprovados por um conselho. Terá, inclusive, o poder de vetar fusões de empresas, o que já acontece em diversos países. O relator Arnaldo Jardim previu ainda outro incentivo ao setor, a inclusão das empresas no regime especial de incentivos para o desenvolvimento de infraestrutura, o REID, que trata de incentivos fiscais para os setores de infraestrutura, como transportes, portos e energia.
6: Conseguimos conformar, além da questão do crédito fiscal, que será muito significativa, além do fundo garantidor, e complementamos isso com a autorização que vem para emissão de debêntures incentivadas e de infraestrutura para os projetos de beneficiamento, transformação mineral ou mineração urbana, e inclusão no REID dos projetos aqui mencionados.
4: O projeto também prevê incentivos para a chamada mineração urbana, que é a obtenção de minerais críticos a partir do desmonte de produtos industrializados, como televisores, computadores e baterias. O texto apresentado pelo relator também prevê a contratação de mão de obra proveniente das comunidades afetadas pelos projetos de mineração e beneficiamento de minério. Arnaldo Jardim resumiu os objetivos da proposta.
6: O projeto tem uma justa e equilibrada preocupação com as comunidades locais e desenvolvimento local, tem uma preocupação adequada com a questão do licenciamento ambiental, que no Brasil é extremamente rigoroso e muito moroso, e tem, por outro lado, uma preocupação com relação à soberania nacional e com relação ao desenvolvimento dessa cadeia.
4: O projeto que cria uma política nacional para exploração e beneficiamento de minerais críticos e estratégicos deve ser votado ainda nesta semana pelo plenário da Câmara. Da Rádio Câmara de Brasília, Antônio Vital.
15: As próximas edições vão resumir o resultado das votações no plenário da Câmara.
16: Termina agora o Jornal Câmara dos Deputados, com trabalhos técnicos de Everson Urani e apresentação de Márcio Aquiles Sardi e José Carlos Andrade. Uma ótima noite para você.
15: A Voz do Brasil está de volta amanhã. Boa noite.
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